0: derrubada. Então, isso quer dizer que há todas as condições, aparentemente, para João Lourenço ser candidato único e ser reconduzido à presidência do MPLA. Aí sim, depois, João Lourenço terá também todo o poder, terá toda a abertura para escolher ou para indicar aquele que será a escolha do partido, a sua escolha, naturalmente, a candidato à presidência da República. Não tanto candidato à presidência da República, porque o sistema angolano não tem eleições presidenciais, mas sim, são os partidos que indicam cabeça de lista e o partido vencedor, o cabeça de lista, é que assume a presidência do país. Este é o cenário atual do MPLA, né, com a nível dos municípios e das províncias, existirem apenas candidatos únicos. Nós temos histórias, exemplos de que em alguns municípios houve militantes do MPLA que tentaram avançar com a candidatura para secretários municipais ou secretários provinciais, mas virem essa intenção chumbada, porque já há uma orientação superior de ser ou o primeiro secretário municipal ou o primeiro secretário provincial avançar com uma candidatura única. Então, o mesmo cenário se prevê a nível da liderança do próprio partido, ou seja, João Lourenço será, a princípio, o candidato à presidência do MPLA e depois vamos, então, estar expectantes para ver quem será o candidato indicado pelo partido para cabeça de lista das eleições gerais. Agora, se será novamente João Lourenço, pelo menos a Constituição não permite que haja um segundo mandato.
1: Mas a questão, José Silva, pelo que percebi da informação que nos foste enviando, e corrijo-me se estiver errado, é que até agora o candidato do MPLA à presidência da República, ou seja, o primeiro candidato às eleições, teria de ser sempre o presidente do partido. No entanto, foi efetuada atempadamente uma alteração aos estatutos que permite alterar esse cenário de forma a fazer com que João Lourenço possa ser o presidente do partido, do MPLA, e não seja obrigatoriamente o candidato às eleições do próximo ano. No entanto, o presidente do partido terá, no fundo, poderes reforçados para escolher o próximo líder e primeiro candidato do partido, do MPLA, que depois terá obrigatoriamente de obedecer às orientações emanadas do partido liderado por João Lourenço. É assim?
0: Pois, este é o cenário que se prevê. E dentro deste cenário, então, fala-se outra vez da alegada bicefalia, né? Que é um cenário já vivido na altura da sucessão de José Eduardo dos Santos, em que José Eduardo dos Santos pretendia manter-se na liderança do partido e ter João Lourenço como presidente da República, já que na altura tinha sido candidato indicado pelo MPLA à presidência da República. E repare, né? Na altura João Lourenço não era presidente do MPLA, mas esse é o cabeça de lista do partido, foi o partido que indicou. Então, mas a nível do MPLA diz que não é este cenário de bicefalia, que há uma separação, mas na verdade é este o cenário que se prevê, com João Lourenço a liderança do partido, né, e depois ele escolher o cabeça de lista, que será o presidente da República, mas um presidente que, se o MPLA vencer as eleições, terá então de governar com o programa de governo do MPLA. E esse MPLA, enquanto partido no poder, se for o caso, será liderado por João Lourenço, ou seja, o presidente da República terá que governar, terá que gerir o país sobre orientações do partido no poder, que provavelmente, e que, como tudo indica, será voltará a ser liderado por João Lourenço. Então este é o cenário que se prevê daquilo que muitos estão a chamar de uma bicefalia. Embora que nos últimos tempos não tenha-se falado muito nesta bicefalia, né? O MPLA tenta desmistificar este cenário, né? E apresentar uma outra perspectiva, quer do ponto de vista jurídico e até político. Mas isto é o que temos até o momento.
1: Muito bem, José Silva, fiquei a perceber com a clareza o que explicaste. Olhamos agora para a oposição. Como é que está tudo tanto do lado da UNITA como da formação de coligações que possam ganhar força em relação ao favoritismo de sempre do MPLA? O que é que está a ser preparado?

0: a Frente Patriótica Unida, né? Que foi um modelo que congregou a lista da UNITA, para além de militantes do seu partido, também militantes do projeto Para Já Servir Angola, enquanto projeto, agora já é um partido político, né, liderado pela Curabel Sivukuvuku. Também integrou o Partido Bloco Democrático e alguns membros da sociedade civil. Muitos destes tiveram, inclusive, assento parlamentar, resultante do acordo entre a UNITA e essas forças políticas. A UNITA quer manter e quer alargar essa frente única, né, essa plataforma única eleitoral, para ver se consegue chegar a atingir o poder, né, ou seja, congregar as várias forças da oposição numa ampla frente eleitoral. Inclusive, a UNITA também já propôs um pacto de estabilidade, caso venha a ser governo, um pacto que já foi também negado pelo partido no poder, o MPLA. Noutro cenário, noutro partido político, aí que também procura arrumar a casa, é o histórico, a histórica Frente Nacional de Libertação de Angola, FNLA, né, um dos três partidos que faz parte da luta de libertação e que também foi signatário do acordo de Alvor. Em relação à FNLA, aí é que as coisas estão com alguma complicação e não um cenário novo. A FNLA nos últimos anos tem vivido ambiente de dissidências, de instabilidade política, de instabilidade interna, com a formação de várias alas a nível do partido. E quando se pensava que o partido já tinha a sua vida estabilizada com o Nimi Assinde a assumir a liderança, mas voltamos outra vez a um cenário de alguma clivagem, de alguma desavença, voltou outra vez presente a figura de Angola Kabang, um histórico militante da FNLA, que anteriormente tinha dividido o partido em duas alas com Lucas Ngonda. Lucas Ngonda praticamente está retirado da cena política. Pensava-se também que Angola Kabang estivesse, mas agora há uma ala que surgiu no interior da direção do partido que é contra a liderança de Nimi Assinde. Esta ala está a ser apoiada por Angola Kabang. Então, há um congresso que foi marcado, depois houve a alteração da data, foi remarcado, e há essas divergências a nível da FNLA. Estou para citar exemplos do Partido Histórico. Quanto às outras forças políticas, essas vão fazendo o seu caminho, vão fazendo o seu trabalho, vão procurando angariar mais simpatia dos cidadãos, procurar ter mais militantes no seu seio, sobretudo estamos a falar de uma força jovem, que é o Partido Liberal, né, que é uma nova força política que tem tentado acolher alguma simpatia a nível dos militantes, sobretudo dos jovens. Né. Este é assim, um cenário que podemos olhar do ponto de vista quer da preparação dos partidos ou das forças políticas, como da sucessão ou da alternância de liderança a nível dos principais partidos políticos aqui de Angola.
1: Muito obrigado, José Silva, por esta informação, este resumo ou detalhe, resumo detalhado sobre a situação política em Angola, no momento em que o país se prepara para ir a voto já no próximo ano, com eleições que vão definir obrigatoriamente o novo presidente da República. Depois do extenso mandato de José Eduardo Santos, temos agora 10 anos de João Lourenço, que obrigatoriamente tem de sair, só pode estar à frente do país durante dois mandatos, terminam exatamente no próximo ano, na altura das eleições. Como vemos, um cenário político onde se repetem alguns dos principais protagonistas dos últimos anos, tanto no Partido do Poder como na oposição. Um cenário diametralmente oposto é aquele que encontramos em Cabo Verde, agora connosco Carlos Santos, correspondente da Rádio Pública no país africano. Olá, Carlos, bem-vindo aqui em direto à Hora dos Ouvintes. Dois dias após o congresso do MPD, o partido que nos últimos 10 anos esteve no poder legislativo em Cabo Verde, com Ulisses Correia e Silva, tem agora um novo líder, Paulo Veiga, prometeu refrescar a vida do partido, mais militância, chegar mais às pessoas, mais atividade. Isto no momento em que também o próprio Primeiro-Ministro, Francisco Carvalho, ganhou recentemente

0: Não apenas as legislativas, mas antes disso, há cerca de um ano, as eleições internas no PSV. Por isso, é de facto um novo cenário político que temos em Cabo Verde. Pergunto-te, quais foram os principais destaques do Congresso deste fim de semana do MPD?
1: Viva, bom dia, Frederico. Sim, é um congresso para conclamar o novo líder, Paulo Veiga, que se sagrou vencedor das diretas de setembro. Uma convenção também com uma vertente, um pendor muito reformista, porque para além da análise daquilo que terá acontecido, o que aconteceu para que o MPD perdesse as eleições, a convenção também serviu para se fazer, introduzir algumas alterações nos.
0: Tivemos aqui um problema técnico com a ligação a Cabo Verde. Falávamos com a Carlos Santos, o correspondente da Rádio Pública, que está na cidade da Praia, a capital de Cabo Verde. Agora sim, novamente, Carlos, tivemos aqui um problema técnico, a chamada caiu. Peço-te para continuares, por favor. Sim, Carlos Santos, nós estamos. Carlos Santos, não sei se nos estás a ouvir.
1: Agora sim,
0: Ah,
1: Frederico,
0: força.
1: perdi a linha.
0: Estamos de facto aqui com um problema técnico. Se calhar vamos tentar por telefone a ligação. Estamos aqui com uma ligação pela internet que parece estar aqui relativamente instável. Estávamos a ouvir a análise de Carlos Santos ao Congresso do MPD, que tem um novo líder, Paulo Veiga. Carlos, estavas a dizer que acompanhaste então o Congresso e estavas a dar nota das principais novidades.
1: Assim, não sei o que é que se passa com esta ligação, há alguns cortes, estou na rua neste momento, mas estava a falar das novidades desta 14ª Convenção Nacional do Movimento para a Democracia. Dizia que um dos destaques é a alteração dos estatutos. Aliás, esse foi um ponto que gerou muita discussão, algum dissenso também, já lá vamos. Também o surgimento de alguns órgãos do partido, como por exemplo o Conselho de Disciplina, e mantém-se também o Conselho Jurisdicional. O Conselho de Disciplina, segundo depreendidas discussões, serve para analisar, obviamente, os casos de disciplina, os diferendos entre os militantes e a direção, e enquanto o Conselho Jurisdicional fica como uma instância de recurso. Há também um outro órgão, que é o Senado, portanto, é um órgão consultivo e que integra os antigos presidentes e também primeiros-ministros do Movimento para a Democracia. Paulo Veiga diz que é preciso contar com a experiência. Sim, os jovens são importantes, mas não, o partido não pode desperdiçar todo esse capital de experiência que tem. Por exemplo, tem o fundador Carlos Veiga, de resto ele é que vai presidir o primeiro Senado do Movimento para a Democracia. E depois, nessa linha, Frederico, de aproximar o partido às bases, estão a surgir outros órgãos, como, por exemplo, as concelhias, redes temáticas, portanto, tudo com esse objetivo de aproximar o partido das bases, que foi, como tu sabes, a grande linha de Paulo Veiga. Quer que as decisões, por exemplo, a escolha de candidatos a deputados, a presidentes de Câmara Municipal, seja feita diretamente pelas bases. Parece-me que são estas algumas novidades da convenção do MPD.
0: E até que ponto, Carlos, foi importante para o PSV a renovação política, a renovação da liderança no PSV para conseguirem ganhar as legislativas deste ano?
1: Sim, falando do PAICV, como tu sabes, foi um processo bastante conturbado, que inclusivamente foi desembocar no Tribunal Constitucional. Participaram quatro candidatos com uma disputa intensa. O próprio Congresso teve de ser adiado e, portanto, foi de facto bastante difícil, porque o PAICV, como sabes, esteve durante 15 anos no poder, depois entrou o MPD, com muitas críticas também ao Ulisses Correia e Silva, embora tenha introduzido uma reforma económica bastante profunda, mas, e isso também nós percebemos na Convenção do Movimento para a Democracia, que às tantas houve um distanciamento da cúpula do partido, da direção, em relação às bases. E as pessoas que participaram na Convenção, os militantes, estavam precisamente a apontar esse ponto como a principal causa para o MPD ter perdido as eleições. Agora, surge Francisco Carvalho. Francisco Carvalho, eu não diria que tenha sido ou que foi ou era um ilustre desconhecido. Ele foi diretor-geral das comunidades, mas não tinha assim uma presença bastante vincada na política. Então, quando surge o seu nome como candidato do partido, primeiro às autárquicas, houve alguma surpresa. Mas ele chega e ganha as eleições autárquicas em Cabo Verde e consegue fazer dois mandatos com alguns processos, algumas auditorias, quer do Tribunal de Contas, do Ministério Público, da Inspeção-Geral das Finanças, e ainda assim ele consegue renovar o mandato e logo se coloca na pole position para disputar a liderança do PAICV. Portanto, isto deu algum ânimo. Naturalmente, houve um desgaste do governo do MPD, mas Francisco Carvalho teve, de facto, essa virtude de insuflar alguma confiança nos militantes do PAICV, que votaram em massa, ao contrário dos militantes do MPD, muitos desgastados, e não foram às urnas participar nestas eleições. Isso, segundo também observadores aqui em Cabo Verde, dizem que isso será contribuído para o aumento de abstenção. Portanto, Francisco Carvalho traz um modelo de Estado diferente, um estado de amparo, para já com medidas de gratuitidade na saúde, na educação, e de certo modo ele está a cumprir estas promessas, porque já no orçamento de Estado para 2027 há verbas para aguentar ou para assegurar estas reformas que ele está a pretender implementar no país.
0: Muito obrigado, Carlos Santos, em direto a partir da cidade da Praia, a capital de Cabo Verde, aqui com o olhar e a análise sobre o refrescamento da política cabo-verdiana. Muito mais teríamos a falar sobre outros países, David, mas decidimos então pegar aqui em dois casos que são, no fundo, opostos, não é? Angola, com lideranças políticas para as eleições do próximo ano, que, no fundo, são mais do mesmo do que aconteceu. Do que vimos nos últimos anos, mesmo o MPLA, que terá um novo candidato, mas como vimos, o partido continuará a ser, no fundo, liderado e coordenado por João Lourenço. Já Cabo Verde, que este ano já teve eleições legislativas, optou por lideranças completamente novas, tanto do lado do Partido do Poder, o PAICV, que foi a eleições com Francisco Carvalho como novo líder e venceu, como o MPD, que após 10 anos no poder de Ulisses Correia e Silva, decidiu fazer eleições e tem agora o novo líder, Paulo Veiga. Falamos assim destes casos, no fundo também, para abrirmos aqui a porta à conversa com os nossos ouvintes, que obviamente se pode estender a outros países.
2: Naturalmente, esta é sempre uma temática e uma hora transversal, Frederico, por isso mesmo, em foco podem estar todos os países, no entendimento dos ouvintes da RTP África, como resposta às perguntas que agora recordamos. Como olha para as situações em que determinadas personalidades procuram perpetuar-se no poder? Qual a importância de haver renovação das diferentes pessoas nas estruturas políticas nos nossos países? São os desafios que lançamos para esta hora dos ouvintes e, sem mais demoras, vamos cumprimentar a ouvinte Luísa Sousa. Bom dia, obrigado por ter aguardado. Seja bem-vinda.
3: Bom dia, David, bom dia, Frederico Pinheiro, bom dia a todo o doutor da EDP África e muito obrigado pela oportunidade que vocês nos dão. A pergunta que você nos faz é, eu vejo que a África, exceto alguns, é sempre o mais do mesmo. Os nossos governantes, cada vez, quando experimentam o sabor da governação, não querem sair daí por nada. Eles ou saem, ficam por detrás a fazer as suas manobras políticas para ganhar algum, porque quando eles experimentam a governação, sabem que lá estão sentados, têm lá o seu garantido. Não querem saber da população nem nada, eles querem o seu garantido. E fazem o que acontece em Angola, o que acontece em Angola, acontece em Moçambique, Santo Tomé acontece de uma outra maneira, mas acontece também. Porque ainda ontem falaram sobre os jovens, qual é o papel da juventude na governação, ou no, o que, é que os jovens esperam do futuro. E como é que o jovem tem um futuro num país onde os mais velhos não querem sair do poder? Onde os mais velhos não querem dar aos jovens oportunidade? Como é que os jovens têm oportunidade desse jeito, por exemplo, em Angola? Como é que os jovens nunca não vão ter oportunidade, nunca? Vão sempre viver a mendigar, a pedir. E é isso que a maioria dos países querem, que os jovens sejam sempre mendigos. Ou saem do seu país para viver uma vida precária, ou então vivem na mendicidade. Muitos jovens, eu falo dos jovens, mas há muitos jovens qualificados em Santo Tomé que estão cá em Portugal a viver uma vida que Deus dará. Por quê? Porque o nosso país não nos dá oportunidade para nós crescermos, para nós sermos gente. Os que ficaram lá, eu tiro o chapéu, são resistentes. São os que lutam mesmo, são os verdadeiros patriotas. Porque não é fácil viver num país onde você vai para uma repartição para ir tratar de um papel, de um simples papel, o seu diretor não está, diz que não está. Mas se você disser à secretária, olha, eu sou fulana e tal, filha do seu fulano, o seu diretor aparece. E mais ainda, se você aparece com o envelope, o seu diretor aparece muito mais fácil. Por isso, a governação em África tem que ser repensada. Tem que ser repensada e os jovens têm que pensar com a sua própria cabeça. Não deixar se influenciar por esses corruptos que sempre influenciam a cabeça deles. Fico por aqui e bom dia. Obrigada.
2: Obrigado nós, um bom dia para a Luísa Sousa, agradecemos a sua disponibilidade, presença e partilha de pensamentos e opiniões. Que oportunidades para os jovens e para o futuro é o que focamos e destacamos de tudo o que nos disse e que agradecemos. Luísa Sousa, uma boa jornada nesta manhã e no dia de hoje. Vamos agora ao encontro do Zé Pedro, Cabo Verde em Portugal. Bom dia, Zé Pedro. Seja bem-vindo.
4: Obrigado, David. David Pinheiro, a equipa de manhã. Obrigado, Luísa Sousa. Obrigado a todos aqueles que ouçam ou aqueles que falam de uma forma, ou alguns com revolta, ou outros não. Eu só tenho a agradecer. Dia de hoje, tema de ordem 20, muito quente, David. É inadmissível. E vou começar na Angola. 50 anos na poder. Democracia que não existe. Eu gostaria muitas vezes de falar crioulo, porque eu senti vontade. Mas eu vou tentar aí um português mais ou menos para as pessoas entenderem. Eu digo 50 anos de MPLA no poder. Existe democracia? Para mim, não. Liberdade de expressão? Para mim, medíocre. Não tem como dizer para não vir com palavras obscenas. Eu vou buscar agora o meu país, Cabo Verde, terra que eu amo. Que eu adoro. Se hoje eu estou vivo, graças a Cabo Verde. Obrigado, povo de Cabo Verde. David, Francisco Carvalho. Pessoa que nasce, cresce na Entre as Ilhas, de Ilha do Fogo, fazendo vários percursos através dos pais, que era médico. Conheci várias ilhas, por coincidência foi para a Ilha de Santiago, da Praia, onde ele fez as primeiras classes, a segunda, a terceira, sucessivamente, saiu, fiz doutoramento e fiz mais uma licenciatura. Não é conhecido, reconhecido para a maioria dos calvarianos que vivem na Ilha de Santiago. Na zona de Vila Nova, onde ele nasceu, cresceu, ele é conhecido. Mas existem pessoas vizinhas dele. Se depende desse vizinho, falar desse vizinho, ele devia estar a entrar na onde que eu nasci, cresci, que é Varga, onde se chama cemitério. Porque quando você não consegue, você tem um ódio do vizinho. Percebes? Pessoa simples, humilde, chegou de nada, foi concorrer para a presidente de Câmara de Praia, chegou e ficou logo. Primeiro mandato, segundo mandato. Houve incorporações, quem é para ser presidente do PSD? Com muita turbulência, aquela mania do Flávio, que é com 40 anos, e PSD veterana, outro, tal, quer dizer, você tem 40 anos, engaja uma pessoa jovem, novo, formado ou não formado, que tem o mínimo capacidade, não pode ser líder do partido. Chegou como líder. Chegou como líder, chegou como adversário do MPD, como primeiro-ministro, chegou e tirou. Tirou o Oscar presidente da Câmara, duas vezes, veio o próximo, ou a Abrão Vicente, ex-ministro de Agricultura, que já tinha dois mandatos feitos, nenhum deles conseguiu derrubar o Francisco Carvalho. Uma proposta que ele fez ao povo no Iração, eu vou ser primeiro-ministro, eu vou ser, está no rede social, hospital universitário vai ser de graça. Não há custo. É inadmissível quando aparece uma pessoa que vem com esta proposta. É uma rapariga fazer uma consulta, um jovem, um de ser idade. Se não tem dinheiro, não vai ao hospital, porque não tem a fazer a ficha. Se não tem dinheiro, não compra medicamento, porque não tem um apoio social. Se está doente, quando sai de hospital, tem que pagar estadia de cama. Se vai ter uma criança, quando sai, tem que pagar a cama. E ele acabou com isto. Resumindo, concluindo, há um desentendimento entre PICB e MPD, dos dois partidos, o melhor de Cabo Verde, mas há uma ignorância de povo. Quando começou essa regra de não pagar hospital, universidade de graça, a comunicação social saiu ao pé do hospital e saiu ao pé do universitário, quando é confrontado os alunos ou pais encarregados de educação, parece que tudo o que eles perguntaram não tinha valor. Não há nenhum que consegue responder com uma clareza, com convicção. Estou contente, estou feliz. É isso que precisamos. Enquanto alguns que vêm na rede social choram, porque eu tenho grande média para estudar, mas não consegue porque meus pais não tinham condições para eu estar na universidade. Então o que é que acontece? O Francisco mudou o sistema. E vai mudar mais. Já fiz as promessas, já começou a cumprir. Já cumpriu duas promessas. Agora, resumindo e concluindo o MPD, o Paulo Veiga já tem uma vasca conhecimento. Mas, nesse momento, o MPD está dividido. Mas tudo se organiza. Não é porque não vai organizar, não. Tudo se organiza. Eu quero uma oposição forte, determinada, a bem do país, não bem do bolso dos outros. Meus amigos, vocês que são pessoas que vivem no poder, que querem estar no poder, essa não é a vossa casa. O poder não se agarra. O poder conquista através de quem que a pessoa é. Se não tens capacidade, afasta, deixa a mata nova. Geração nova. Tem uma força. Tem uma visão. Independente de quem que formou aqui, que trabalhou aqui há 15 anos, e quando volta tem uma visão diferente. E resumindo, concluindo, para não tomar mais tempo.
2: Para concluir,
4: o Francisco Carvalho, o ex-primeiro-ministro, juntado com a equipa dele, tentaram meter ele na cadeia força toda. O rede social, fez um programa mundialmente onde vive todos os calvarianos, e aí que nunca ele foi à cadeia. Mas se dependia do partido que ele estava, ele nem hoje estava ali. Obrigado pelo programa. Eu adoro.
2: Obrigado.
4: Programa, David.
2: Obrigado e um bom dia para o Zé Pedro a falar de Angola, Cabo Verde, com a realidade e a situação, um exemplo nos serviços públicos e depois essa frase, o poder não se agarra, conquista-se, aqui partilhada pelo ouvinte Zé Pedro. Agradecemos com um bom dia e agora cumprimentamos sem mais demoras para que o tempo dê para todos. Alberto Alves, bom dia, seja bem-vindo.
5: Bom dia, David Joshua. Bom dia para o Frederico Pinheiro, extensivo até Moçambique. Ora bem, o tema que veio hoje a debate, de alguma forma, entronca com o de ontem. De facto, tenho que dar a oportunidade aos jovens, mas aprender com os viciados em poder é tempo perdido. Que o tempo não seja dedicado, em boa parte, às novas tecnologias, que haja interesse pela coisa pública, seja por livre e espontânea vontade, e não apenas à procura de poder para proveito próprio, através da gula e pela acumulação de fortunas. Filipe Penhudo esteve 10 anos no poder em Moçambique e acumulou fortunas, nomeadamente através de familiares que geriam as suas empresas. É o homem mais rico de Moçambique. O seu património móvel e imóvel aumentou exponencialmente. E dos seus aperniguados, não tanto, mas também aumentou. Em Angola, José Eduardo dos Santos, por cada barril de petróleo que saía do país, metia um dólar ao seu próprio bolso. Enriqueceu exponencialmente e a sua filha Isabela ainda hoje tem às costas um mandato de captura. Vive no Dubai a bronzear ainda mais o seu belo corpo. Não se pode dizer que atualmente os angolanos estejam melhor com os malões. Só nos arredores de Luanda vivem quase 9 milhões de pessoas, muitas das quais em pobreza extrema. Vícios criados ao longo dos anos em que imperou e continua a imperar em Moçambique a Frelimo e em Angola o MPLA. A democracia pressupõe a alternância no poder. Em São Tomé, em Cabo Verde, não será tanto assim, mas que existe Lula com o poder é uma realidade. Quanto à Guiné-Bissau, já nem há palavras, por já não ter ponta que se lhe pegue. De notar que se sou quem valou, já moribunda ainda quer voltar ao poder. Em Portugal ainda há casos por esclarecer claramente. A operação influência, o António Costa admitiu-se, ocasionando uma crise política. Desde então Portugal tem andado aos trambolhões. Costa já devia ter alguém a pescar-lhe o olho para o Parlamento Europeu. E mais recentemente, o atual Primeiro-Ministro Luís Montenegro, com a empresa familiar Spino Viva. E agora é também o atual Ministro da Administração Interna, Luís Neves, e outros casos de um passado mais distante, sobre os quais seria mantido exaustivo e numeral futuro. Era uma vez grandes políticos em Portugal, que se interessavam a sério pela coisa pública. Mário Soares, Freitas do Amaral, Sá Carneiro, Álvaro Pinhal, à sua maneira, um intelectual a ter em consideração. Quanto a Passos Coelho, foi o pior ministro de Portugal pós 25 de Abril. Foi mais troiquista que a troika. E foram os milhões os que sofreram com as suas políticas de austeridade. Ao tempo em que o homem vivia da caça, e para terminar, ao tempo em que o homem vivia da caça e da pesca, havia mais irmandade na distribuição dos bens. Era o tempo da recoleção. Há milhões de anos em que havia mais espírito de fraternidade. Bom dia.
2: Bom dia e um obrigado pelo esforço e pela presença, Alberto Alves, sobre os políticos, as riquezas, os interesses e os bons exemplos, acabando naquele que é considerado um fantasma para alguns que está a ressurgir. Em Moçambique, vamos acompanhar as palavras do ouvinte Cadu Moreira. Seja bem-vindo.
6: Viva, muito bom dia da Joshua. Meu bom dia também estende saludos a Frederico Pinheiro e a todo o querido amador da Rádio RTP África. Muito calor cá em Moçambique, particularmente na Matola. Enfim, é o tempo. Bem, quanto ao tema de hoje, Permita-me, em primeiro lugar, dizer aqui efetivamente que essa é a prova inequívoca que não há regimes ou não há sistemas, porque uma coisa é regime, sabemos que regime é democrático, pode ser monárquico, sistema, sabemos que tem semipresidencialista, tem presidencialista. Portanto, é prova inequívoca que não há esses modelos todos de forma perfeita no mundo, mesmo aí nas Europas, que se diz que estão na vanguarda no que diz respeito aos princípios democráticos, ao jogo democrático, tudo mais. Mas estamos a ver, né? No caso dos Estados Unidos da América, vimos Donald Trump governou, agora voltou de novo. Brasil, tanto Lula da Silva governou, ficou no stand-by, voltou, agora pretende renovar o mandato. E tanto temos aí o Portugal, né? O Pedro Passos Coelho pretende, parece que pondera regressar. Né? Então, algumas pessoas sabem até chegam a acusar aqui em Moçambique que não estamos num regime ou sistema pior, mas esquecem de todas essas realidades. Porque, sabe, David Sua, para o teu conhecimento, o conhecimento dos demais ouvintes aqui que criticam muito Moçambique sobre como estão as coisas em termos de governação, o regime, enfim, tudo isso. Só de um dirigente fazer 10 anos, né, de governação, que são dois mandatos. Um presidente da República, por exemplo, não é permitido, em termos dos estatutos do partido lá, no caso do partido que governa o país, né, fazer mais que esses dois mandatos. Mesmo para o município, não é permitido. Mas acho que a Constituição da República é omissa sobre isso, não é clara. Tanto que outros presidentes de oposição, temos visto três mandatos, no caso do presidente do falecido, Deves Simango, fez três, quatro mandatos, quarto depois perdeu a vida. Portanto, só criticam assim porque às vezes não olham a outra realidade, enfim, tudo isso, por questões de interesses políticos deles, né? Uma questão de oposição política. Estamos aí, vimos, vamos lá, o Cabo Verde, Zé Maria Neves, já primeiro-ministro, agora voltou com o Presidente da República, temos o Malau, Lázaro Sal, é o atual Presidente da República de Malau, foi Presidente da República, depois ficou num stand-by. Voltou agora para a República, ninguém está a dizer nada. Temos o caso da África Sul, Jacob Zuma pretende regressar ao poder, ninguém diz nada. Temos o Patrício Trovoada, foi primeiro-ministro, tornou-se primeiro-ministro, voltou a ser primeiro-ministro agora, de novo, está no stand-by. Portanto, Guiné-Bissau já nem falo. Portanto, eu acho que isso é o lado concupiscente, é o lado ganancioso do ser humano, porque o poder é doce, como se diz. Entanto, mesmo sabendo que não vai ter dinheiro, no entanto, mas sabendo que está no poder, vai ter uma série de benesses, viagens, conhecer o mundo, isso conforta o ser humano. Algumas coisas, alguns casos é aquela questão de querer protelar processos judiciais contra esses indivíduos. Então, estando no poder, algumas coisas vão sendo proteladas. Só depois de estar no poder é que já pode responder à injustiça. Tem sido isso. Então, tem uma série de coisas. É o lado ganancioso do homem. Vou terminar por aqui, Cadu Moreira, para de Moçambique, Matola. Aquele abraço.
2: Obrigado, Cadu Moreira. Um abraço e um bom dia para Matola. Não há regimes ou sistemas perfeitos depois de conta das efetivas realidades dos Estados Unidos da América, do Brasil, de Portugal, com a Pedro Passos Coelho. A realidade em Moçambique também à luz da Constituição, no caso de África do Sul. E terminando com essa frase, essa expressão por muitos usada e ainda por muitos mais recordada, o poder é doce. Na reta final desta Hora dos Ouvintes é com a ouvinte Isabel Silva que avançamos. Bom dia, seja bem-vinda.
7: Bom dia, David, bom dia para o Frederico, bom dia para os nossos ouvintes. O tema para hoje é sobre as lideranças políticas, e as situações das perpetuações do poder em África e no mundo, porque não é só em África que as pessoas querem perpetuar-se, no poder. Nós temos, por exemplo, a Coreia do Norte, temos, por exemplo, a China, e mesmo assim o Xi Jinping, esse senhor, é um diplomata, porque ele é uma pessoa. A China é dos países mais seguros do mundo, a China. Porque lá tem leis pesadas, quem assaltar alguém, quem assaltar casa dos outros, já sabe qual é o fim. Então, a China é um dos países mais seguros do mundo. E o mais desenvolvido, o mais desenvolvido. Para aquilo que eu ouço de pessoas cabo-verdianas que foram estudar na China e ficaram pela China, o que relatam nas redes sociais é uma maravilha. Então, o mandarim é uma língua que todos nós deveríamos aprender, porque tem futuro. Agora, os nossos líderes lusófonos, por exemplo, há três países que em que a política ninguém quer perpetuar-se no poder num sentido. Por quê? Porque a política é uma política estratégica em que os partidos estão a sempre alternar. Por exemplo, Cabo Verde, o MPD e o PAICV. Portugal, PS, PSD. E, por exemplo, São Tomé e Príncipe também é um país que ninguém quer perpetuar-se no poder. São esses três que se pode dar o exemplo. Agora, Moçambique e Angola foram sempre os mesmos. É os mesmos líderes e os mesmos partidos. A Guiné-Bissau está entre aspas, porque a Guiné-Bissau tem sido uma turbulência ao longo dos 53 anos da sua independência. Mas temos que ter noção de que os jovens é o futuro da manhã. Eles têm que dar oportunidades. Os jovens precisam de oportunidades. Como que os mais velhos dizem, nós queremos ficar porque nós lutamos, porque nós é que fomos os pais das independências. Não pode-se continuar assim. Isso, quem vive do passado são os museus. Então vamos, eu aconselho os líderes africanos, políticos africanos, que deem oportunidade para verem a diferença do Burkina Faso, do antes e depois do Ibrahim Traoré, quando depois o outro presidente e ficou ele, e como é a diferença, como da água para o vinho, como de noite para o dia. Então, Burkina Faso está a ser próspero, porque tem um jovem com umas capacidades enormes, porque o país tem recursos. E vamos também todos, eu aconselho que vejam um exemplo da Burkina Faso. Bom dia.
2: Obrigado, um bom dia. E rapidamente, o Abu Moreira juntar-se a nós, mesmo no fim desta hora. Bem-vindo, Abu.
8: Ilustríssimos ouvintes de RDP África, ilustre apresentador do programa Hora do Ouvinte, Abu Moreira, Partido Carregado. Relativamente ao tema do dia, vendo esta situação das lideranças do PALOP, dos partidos políticos, vamos começar logo no partido político, há pessoas que fazem vitalício da liderança do partido, já conhecem sobre a inibição, há pessoas desde que fundaram o partido, são eles presidentes do partido até hoje. Isso significa que se esta pessoa atingir poder, ele vai ficar perpétua. Por quê? Num partido, é lá que começa a democracia. Temos tantos militantes de partido. Como é possível uma pessoa liderar um partido durante 10, 15, 20 anos? Só aquela pessoa. É impossível. Exemplo de PUM, Frepagna, APU-PDGB e demais partidos que eu não vou aqui citar. Só aquelas pessoas que iniciaram com ideia ou que vieram com ideia que são líderes até hoje. Entretanto, é isso que muitas destas pessoas transportam para o poder. Quando estão no poder, ficam no vitalício. Mas o importante do poder é a alternância do poder. Tu fazes 4, 5 anos, 8 anos, tens que deixar outra pessoa para tentar fazer. Porque quando estás lá muito tempo, ficas estagnado. Já não pensas, já não olha mais para a frente. Fica já a olhar só na tua volta. Entretanto, é aqui que é importante a pessoa dar o lugar a outra pessoa. Tu vais até num certo momento, deixas o lugar a outra pessoa também. É importante. Aqui no Portugal se faz alternância, é muito bom, mas na África, sobretudo na Guiné-Bissau, às vezes a nossa alternância reside com conflito. Depois da alternância logo é conflito. Isso não permite que o país avance, porque não há uma alternância pacífica que orienta o país. Muito obrigado, David.
2: Obrigado nós, Abu Moreira, e assim ficamos por aqui. Para todos, muito obrigado, bom dia. 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
2: Boa tarde. A ONG de Sharing Love é o tema de conversa no Manual de Instruções de hoje. Olá, bem-vinda, Raquel Lopes.
3: Olá, boa tarde.
2: Boa tarde. Eu gostava que nos explicasse para já como é que começou a Sharing Love.
3: Então, a Sharing Love começou no ano de 2017, depois de uma aventura na Ilha de Santiago por parte de duas jovens, eu e uma colega, Priscila, em que estivemos 2 meses a fazer voluntariado para outra ONG em Santiago. Depois decidimos criar o nosso próprio projeto social, sendo que ficámos apaixonadas por Arquipélago do Cabo Verde e ao mesmo tempo com a necessidade de continuar a fazer aqui algum trabalho social, de forma a impactar algumas comunidades, e depois surgiu aqui a Sharing Love. Entretanto, decidimos fazer o nosso trabalho na Ilha de Santo Antão, que era uma ilha que não conhecíamos, mas com alguma pesquisa percebemos que seria uma ilha interessante, onde podíamos desenvolver projetos interessantes.
2: E como é, já agora gostava que nos explicasse como é que a Raquel Lopes, ou por que razão, decidiu participar nessa voluntariado, nesse primeiro voluntariado. Quer explicar? Tinha acabado de estudar?
3: Sim. Não, na verdade estava na primeira licenciatura onde me inscrevi, estava a tirar a gestão, não estava assim muito convencida, não estava realizada, digamos assim. Entretanto, eu decidi congelar a minha matrícula, e voluntariado sempre foi uma coisa que eu, desde miúda, pensei fazer, era algo que gostava de concretizar, e depois, entretanto, procurei alguns programas de voluntariado, e candidatei-me, e foi assim. Portanto, como congelei a minha matrícula, iria ficar o resto do ano letivo parada, digamos assim, embarquei nesta aventura.
2: Mais longa, não é? Digamos assim, porque normalmente até...
3: Sim, foram três meses.
2: E porquê Cabo Verde? Ou não era nenhum lugar específico que procurava?
3: Não era, mas eu no ano anterior, por acaso, tinha ido a Cabo Verde, depois de ter ganho uma viagem. Foi assim também, eu acredito que foi o destino. Eu ganhei uma viagem à Ilha do Sol através de um passatempo, em 2015, e tinha ido já à Ilha do Sol, pronto, e fui, não pensei em regressar. Também não tinha condições económicas para pensar muito nisso, a verdade é essa, eu estudava e trabalhava. Mas a verdade é que, quando conheci o Sal, fiquei com a sensação de que não tinha conhecido Cabo Verde. Fiquei muito com a sensação que, ok, vim aqui à parte turística, gostei muito, mas fiquei aqui com o bichinho de conhecer mais de Cabo Verde. É a realidade que muitas vezes passa um pouco ao lado do olhar de mais turístico, não é? E depois, pronto, este voluntariado, pensei, por que não? Vi programas noutras ilhas, nomeadamente em Santiago, que era onde eu mais queria ir, tinha mais curiosidade, depois de ter estado no Sal, e achei que fazia sentido. Sim.
2: E quer-nos explicar, então, qual é verdadeiramente a missão da Sharing Love?
3: Sim, a missão é o desenvolvimento de comunidades, portanto, desenvolvimento comunitário, e trabalhamos em 3 eixos. Trabalhamos na área de educação, habitação e saúde. Dentro dessas 3 áreas, desenvolvemos projetos e missões de voluntariado, e depois que aplicamos no terreno. Pronto, nós temos parcerias com os municípios locais, e o que acontece é que tentamos perceber quais é que são as maiores necessidades de cada zona, de cada concelho, e mediante depois aqui as nossas articulações com os nossos parceiros, o que nós conseguimos em Portugal, vamos ao terreno e desenvolvemos e tentamos colmatar essas necessidades, seja com formações a profissionais, seja com, neste caso mais recente, a criação de bibliotecas. Aqui na área de educação, já temos aqui 3 bibliotecas implementadas em Santo Antão, que estão a funcionar, e pronto, que é um projeto que também muito nos orgulha, não é? Não queremos ficar por aqui, mas lá está, só conseguimos desenvolver aqui os nossos projetos com a ajuda dos parceiros que temos em Portugal, das pessoas particulares que já nos conhecem, percebem realmente que o nosso trabalho é muito transparente, pronto, e as coisas realmente acontecem com as nossas mãos. E é muito isso, é o desenvolvimento de comunidades.
2: Mas vocês vivem das parcerias aí em Cabo Verde, porque também elas vos ajudam a sinalizar os locais e em que áreas podem ajudar, e também dos voluntários que vão através da vossa organização, não é? E nesse caso, o que é que, por exemplo, num próximo voluntariado, o que é que está previsto, para onde é que vão trabalhar, já está isso projetado? Pode-nos falar um pouco para as pessoas poderem entender quando vão em voluntariado, o que é que fazem em concreto?
3: Exatamente. Aqui a nossa associação tem uma particularidade, que os grupos de voluntariado nunca fazem a mesma coisa, portanto são projetos diferentes, é um pouco difícil prever certas atividades. Mas, por exemplo, em setembro vamos ter aqui uma missão mais ligada à área da habitação. Agora em maio, quando nós transportámos o nosso contentor anual, temos um contentor anual com doações, já deixámos lá o material que vai ser necessário, material de construção civil, ferramentas, e vamos cobrir 10 casas de habitação, 10, 11, casas, habitações que estão em risco de queda e que foram sinalizadas pelos serviços da Câmara Municipal, de Porto Novo, neste caso, e precisamos agora de voluntários para, em setembro, juntamente com os beneficiários e com pessoas da Câmara também, reabilitar essas habitações. Portanto, e nós trabalhamos muito em parceria também com as pessoas, os beneficiários, portanto, gostamos de envolver aqui os beneficiários na mudança, não é? Não vamos lá ou seja, melhoramos a habitação deles, não, mas gostamos que haja aqui também uma contrapartida, para perceberem que é aqui uma equipa, percebe? Também colaboram nesta mudança. Uhum. Neste caso, os homens de família, as pessoas da comunidade, vão ajudar aqui a arranjar os telhados destas casas. Por exemplo, aqui na questão das bibliotecas, o que nós fazemos é angariar livros, e é uma coisa que aceitamos o ano inteiro, livros de leitura, e no contentor transportámos centenas e centenas de livros. Este ano, com um grande apoio do Grupo Leia, aqui em Portugal, que nos doou 800 livros, que equiparam a nossa biblioteca. Portanto, transportámos os livros, as estantes, computador, enfim, secretárias, mesas. À chegada, já existe uma preparação de tudo isto. A parceria com a Câmara Municipal ajuda-nos em quê? Para já, em questões de logística, em questão de transporte dos nossos voluntários dentro da ilha e para conseguirem desenvolver aqui as atividades. Depois, com o alojamento dos nossos voluntários. Os nossos voluntários não pagam alojamento, isso é suportado pelas câmaras municipais, que nos recebem dessa forma, e sem isso também seria muito mais difícil para nós, e teríamos que estar aqui a... os voluntários também teriam que pagar aqui um dinheiro que a nós também não nos faz sentido, porque isto sendo um trabalho de equipa, um dá uma coisa, outro dá outra, percebe? É assim que nos faz sentido. Portanto, a Câmara colabora aqui com o alojamento dos nossos voluntários e nós vamos lá e fazemos acontecer as coisas. Em relação aqui a como é que nós subsistimos, é muito aqui com o apoio dos sócios em Portugal. Temos a oportunidade das pessoas se tornarem associadas da associação no nosso website, sharinglove.pt. O valor é 12€ por ano. Pronto, que é um valor bastante simbólico, mas que é muito importante para nós, porque somos uma associação sem fins lucrativos. E, portanto, é muito, muito importante este apoio. Depois também com o apoio de empresas, né, que nos patrocinam para estes projetos.
2: Raquel, e eu sei também que têm um artista plástico como embaixador.

0: E fez-nos sentido. No ano passado, convidá-lo aqui para ser nosso embaixador. Fez-nos sentido, para já, pela ligação que ele tem também ali a Santo Antão, raízes familiares, por se identificar com a nossa associação e nós também com a arte dele, e por também, francamente, já havia aqui uma ligação, percebe, de alguns anos. Então, fez-nos todo o sentido, esta colaboração. O apoio que ele nos dá é muito a nível de pontes, também para conseguir chegarmos aqui a outras pessoas, de outros meios, que a verdade é que dependemos muito de apoios, como já referi. Então, é sempre uma mais-valia, não é? Ter aqui esta ponte. E depois também na comunicação, a divulgar as nossas atividades, a estar presente sempre que possível. Estamos aqui alinhados.
1: Ok. A Raquel, desde essa primeira experiência como voluntária em Cabo Verde, o que é que sente hoje? O que é que influenciou na pessoa que hoje a Raquel é?
0: Pergunta difícil. Bem, para já, se me dissessem que a associação pronto, ia crescer, era apenas um projeto social quando fundámos em 2017. É um orgulho enorme, não é? Um orgulho enorme. Sendo que é um trabalho totalmente voluntário. Eu sou presidente da associação, presidente da direção, mas tal como as minhas colegas, e os meus colegas que fazem parte dos órgãos sociais, o tempo que dedicamos aqui à associação é totalmente voluntário e portanto, é preciso ter aqui também muito amor à causa, não é? Para conseguir ir trabalhando um pouco todos os dias. O que mudou em mim? Talvez aqui o olhar atento aos outros. Também não é à toa que eu sou assistente social de profissão. Entretanto, depois estudei novamente e hoje sou assistente social. Portanto, este bichinho da área social está sempre presente. E principalmente ser uma agente de mudança. Portanto, tenho muito isso dentro de mim. Agente de mudança e é muito gratificante ver os nossos projetos que realmente impactam ali as comunidades, porque, por exemplo, aqui no caso das bibliotecas, das habitações, estamos aqui a melhorar diretamente a vida das pessoas, no caso das habitações, não é? É uma questão de qualidade de vida, é uma questão de necessidades básicas, e a questão da biblioteca. Que o nosso sonho é ter uma rede de bibliotecas maior, estamos a trabalhar para isso. Funcionam ligadas entre si e, portanto, com o mesmo funcionamento. É essa a nossa ideia. Vem aqui colmatar também a falta de acesso à educação de algumas crianças, porque há ali zonas bastante dispersas na Ilha de Santo Antão, nomeadamente no Concelho da Ribeira Grande, e as crianças sim vão à escola, mesmo que a escola seja longe, mas depois ali perto de casa, há a necessidade de ter ali um espaço seguro, onde podem estudar, pesquisar, brincar, fazer trabalhos de grupo, que têm acesso à internet, portanto,
1: E possam ler.
0: é um motivo. Exatamente, não só ler, exatamente. Sim.
1: Obrigada, Raquel Lopes. Fica aqui mais uma vez também o contacto e a forma como as pessoas podem ajudar, fazer voluntariado ou dar donativos, não é? É ir à vossa página, como já disse, certo? Sharing
0: Sim,
1: love.
0: sharinglove.pt. E
1: Pronto.
0: nas redes sociais também, procurar sharinglove. Sim.
1: Muito bem. É especificamente Cabo Verde ou estão a pensar trabalhar noutros países?
0: Não, acho que vamos mesmo ficar por Cabo Verde, a logística já está bem
1: Difícil.
0: implementada e
1: E é difícil.
0: agora o que nós vamos fazer é embarcar para outras ilhas. Isso vamos.
1: Muito bem.
0: Sim.
1: Obrigada, Raquel.
0: Sim. Obrigada, obrigada por tudo.
1: Uma conversa com Raquel Lopes, da ONGD Sharing Love.
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Sejam bem-vindos ao Zouk 80.90. Viajamos através dos sons e ritmos das Antilhas que marcaram os anos 80 e 90. Jules Henri Malaki é o artista a quem o programa Zouk 80.90 vai dar atenção esta semana. Lutador, não baixou os braços quando o grupo do qual fazia parte, Batacô, se desmoronou. Iniciou então a sua carreira a solo. Jules Henri Malaki nasceu em Guadalupe nos anos 60. Começou a sua carreira de cantor aos 19 anos, com o grupo Message, uma jovem formação fabril. Imediatamente repararam nele e logo foi solicitado para o seio do grupo Batacô, com o qual realizará 6 álbuns que saíram anualmente de 1982 a 1987. Todos eles incluem uma canção que foi um autêntico êxito. Destacamos Limier, do álbum de 1986.

Jules-Henri Malag cantou com vários convidados. Jocelyne Berouard e Jean-Philippe Martelly, do grupo Kassav. O grupo Batacor teve um enorme sucesso nas diferentes digressões efetuadas nas Antilhas, em França e nas Caraíbas. Em 1987, Malak e os seus amigos decidiram instalar-se em Paris com o objetivo de passarem a ser conhecidos na Europa. Mas assim que lá chegaram, tudo mudou. O grupo Batacor praticamente desapareceu. Era como se tudo estivesse a correr demasiadamente bem para

de verdade. Em 1988, Jules-Henri Malaké não baixa os braços. Inicia uma carreira a solo e grava o seu primeiro álbum intitulado Enfin Chéri, com convidados de prestígio Jean-Claude Naimho, Edith Lefel, Michel Alibo e Frederic Caracas. Canta também em numerosos álbuns, como estrela convidada, nomeadamente nos grupos Champagne e Mazu. Participa em concertos realizados no Zénith de Paris com Bernard Lavillier e Manu Dibango. Dedicou-se de alma e coração ao trabalho de estúdio. Em 1989, faz sair um segundo álbum a solo intitulado Cherchez Love, com a colaboração de artistas do Planet Zouk.

Em 1990, Jules Henri Malaki decidiu tirar um ano sabático. Em dezembro de 1991, assinou seu terceiro álbum, Papillon. Aposta na diversidade em três estilos diferentes de música, compá, zouk e funk.

No ano seguinte, 1992, é autor de mais um álbum, o quarto, Gentil Garçon, Tendência Zouklov, uma produção assinada por Eric Brotat e coprodução de La Pointe des Antilles.

Jules-Henri Malaki continua inclusivamente o seu caminho e em 1993 sai o quinto álbum a solo, Compita Rebour. A estrela convidada é Anicito, do grupo Digital Express, com o melhor do Compay e do Zouk. Uma produção assinada por Christian Yeye, sempre com a coprodução de La Pointe des Antilles. Jules-Henri Malaki não para. E em 1994, lança o sexto álbum intitulado Des Idées. Curioso referir que o artista mantém os mesmos músicos porque, explica ele, não se muda uma equipa vencedora. Acrescenta ao seu repertório musical Raga Muffin e canta em dueto com um jovem cantor talentoso de Raga, Ronking T. Quer assim conquistar a nova

Em 1995, Jules Henri Malachy decide compor numerosos temas em diferentes álbuns, continuando a fazer múltiplas gravações e a participar em concertos. Mais um álbum do artista, o sétimo, Pardonné, convidou para nele participarem Jean-Pierre Zabulon, Rodrigue Tourlet, Guy Sanguet e Edith Miat.

Sendo um excelente autor, Jules-Henri Malachy é considerado pelos seus admiradores como um cantor letrista. Em 1997, oferece aos seus admiradores o 8º álbum relativo aos seus 15 anos de canções. Nele, reconstituiu os momentos fortes da sua carreira com um super medley que nos traz boas recordações. O martinicano Jean-Claude Mondésir é o próximo convidado do Zouk 80.90. Os êxitos Tica e Sexy Telephone marcam a sua carreira musical. Regresso na próxima semana com mais um Zouk 80.90. Até lá e boas zucadas!

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4: Ora viva, sejam bem-vindos. Como é habitual, ao fim de semana e ao sábado, à hora do almoço, conferimos sempre o Consultório Jurídico, uma edição semanal com a presença em estúdio do jurista Adriano Malalane. Traz um tema semanal para a conversa e depois respondemos também a dúvidas dos nossos ouvintes. Para a edição desta semana, se quiserem participar, basta enviarem e-mails para consultoriojuridico@rtp.pt. consultoriojuridico@rtp.pt. Também podem consultar o site oficial da RTP África na internet, ou pesquisando RTP África, por exemplo, e encontram um formulário que podem preencher e que vem parar diretamente aqui nos nossos estúdios. Também podem enviar mensagens de texto e voz através do WhatsApp da RTP África. O número é o 96712-5572, 96712-5572, da rede de Portugal. Por isso, se estiverem fora de Portugal, têm que também juntar o indicativo 00351. Há ainda também a possibilidade de usarem o telefone e o número é o 213820022, 213820022. Sejam bem-vindos, este é o Consultório Jurídico da RTP África. Hoje temos Miles Davis como uma das apostas do Dr. Adriano Malalane.

0: E assim viajamos à banda sonora do filme Around Midnight com Dexter Gordon, uma interpretação de Dexter Gordon, também aqui com o quinteto de Miles Davis e ainda John Coltrane. Bem-vindos, esta é mais uma edição do Consultório Jurídico da RTP África.
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0: Vamos ao tema do dia. Amanhã, ou hoje, dia 10 de outubro, hoje abordamos aqui no Consultório Jurídico o tema do Tribunal Penal Internacional, que foi criado 1 de julho de 2002. Bom dia, doutor, bem-vindo.
4: Bom dia, Nuno. E, efetivamente, vamos debruçar-nos sobre o Tribunal Penal Internacional, TPI, cujo estatuto, o Estatuto de Roma, não é, entrou em vigor justamente nesta data que foi aqui referida. 1 de julho de 2002 entrou em vigor em relação aos países que o assinaram e que depois o ratificaram, porque infelizmente há muitos países que assinaram, portanto, o Estatuto de Roma do Tribunal Penal Internacional e que depois não o ratificaram, alguns dos quais, inclusivamente, retiraram-se. Pois bem, antes de identificar alguns desses países, urge explicarmos o que é o Tribunal Penal Internacional e para que é que foi criado. Bom, o Tribunal Penal Internacional foi criado para combater a impunidade de certos agentes políticos que, beneficiando da imunidade dos seus países, nunca foram chamados à barra do tribunal, não obstante praticarem crimes contra a humanidade, crimes de guerra, crimes como crime de genocídio, entre muitos outros. E essas pessoas normalmente ficam impunes. É por essa razão, então, que as Nações Unidas entenderam que se devia criar um tribunal imparcial que iria julgar os autores desses crimes contra a humanidade. E, efetivamente,

que ainda praticam a pena de morte. Não é o caso deste tribunal, do TPI. Há pessoas muito conhecidas que já foram indiciadas pelo TPI e que nunca foram capturadas para ser julgadas por razões de proteção política, portanto, dos seus próprios países e dos países amigos ou daqueles países que não ratificaram este tribunal, pelo que deslocam-se normalmente para esses países, que eles sabem que nada lhes vai acontecer porque esses países não ratificaram o Estatuto do Tribunal Internacional. Mas já tem acontecido as pessoas serem capturadas, digamos assim, em países terceiros que, por várias razões, acabam por passar por esse país ou porque o avião teve que aterrar e descobre-se que nele viaja uma pessoa que está indiciada pelo Tribunal Penal Internacional. Já para não falar daqueles casos como da antiga Jugoslávia, não é? Em que as pessoas que eram protegidas, a atual Sérvia, não é? Eram protegidas por governos que não censuravam os seus atos criminosos e, quando houve mudança de regime, foram entregues pelos seus próprios países ao Tribunal Penal Internacional. Também já temos visto muitos dirigentes africanos a serem convidados para a Haia para serem julgados neste tribunal e muitos deles já foram condenados, outros foram absolvidos, o que só vem provar a imparcialidade deste Tribunal Penal Internacional. E, falando do Tribunal Penal Internacional, é oportuno também falar da Interpol. A Interpol, contrariamente à ideia que alguns dos nossos ouvintes poderão ter, não é uma polícia. Não há pessoas da Interpol fardados, armados, como polícias, que tivessem que responder sobre um comandante. Não, não existe nada disso. A Interpol é uma organização internacional de polícia criminal em que tem como função a cooperação entre diversas polícias em todo o mundo. Portanto, o que há é um gabinete da Interpol que recebe informações sobre determinadas pessoas e que, com base numa base de dados que os gabinetes da Interpol detêm nos países que fazem

0: que não os protege.
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2: Já vamos começar a responder às dúvidas dos nossos ouvintes enviadas por e-mail para consultoriojurídico@rtp.pt, consultoriojurídico@rtp.pt, ou então também por WhatsApp 967125572 da rede de Portugal 00351. Para já, a música. Recuperamos Angola Cuia, os Menos Brothers.

0: Os históricos Mendes Brothers em Angola Cuia, na edição desta semana do Consultório Jurídico.
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0: Vamos olhar para a nossa caixa de correio e trazer aqui as dúvidas dos nossos ouvintes. Começo aqui por Apolinário Tavares. Diz o seguinte: boa tarde aos ouvintes deste programa, de que sou ouvinte assíduo desde o seu início. Dr. Adriano Malalano, gostaria de perguntar se é normal um processo de renovação de cartão de residência demorar mais do que um ano em análise, sem uma decisão final do mesmo processo.
4: Pois bem, o nosso ouvinte Apolinário Tavares faz esta pergunta provavelmente porque está numa situação, está nesta situação, um familiar eventualmente esteja com o seu título de residência na AIMA para renovação e não tenha sido renovado ainda depois de um ano. Infelizmente isso acontece com muita frequência. Há processos que levam bastante tempo na AIMA em análise. A resposta que dão aos utentes que vão lá querer obter informação sobre o estado do seu processo, normalmente a resposta é que está em análise. É estranho que um processo possa estar durante um ano ou mais em análise, porque os documentos que são necessários para a renovação de um título estão padronizados e só se aceita, digamos assim, a submissão do pedido quando estão completos. A partir daí é uma questão meramente burocrática, salvo aqueles casos em que poderá haver informações contraditórias, em que é preciso fazer uma investigação aprofundada, quando há uma suspeita de uma suspeição em relação a um ato ilícito que possa ter sido praticado, aí sim justifica-se. Mas na maior parte dos casos são cidadãos normais que trabalham, fazem descontos para a Segurança Social e comprovam-no através da respectiva declaração, têm casa própria ou arrendada e apresentam um comprovativo que é o contrato de arrendamento, os recibos de pagamento de renda. O contrato de trabalho também é apresentado, mas uma declaração da entidade patronal com recibos de vencimento, pelo menos os três últimos recibos de vencimento, e a partir daí o processo tem que andar para frente. O título tem que ser renovado e o registro criminal, mas o CEF tem acesso ao registro criminal, mesmo a declaração do IR, da Segurança Social, digamos assim, comprovativa da existência de descontos para a Segurança Social, a AIMA acede diretamente a essa informação. Portanto, se está tudo digitalizado e com a facilidade de acesso que a AIMA tem à informação necessária para a renovação dos títulos de residência, efetivamente não há motivo para tanto atraso. Sendo certo que durante aquele período em que o titular da autorização de residência aguarda pela respectiva renovação, não pode praticar atos relevantes da sua vida pessoal, como seja, por exemplo, movimentar a conta bancária, como seja, por exemplo, conduzir o seu automóvel, fazer uma escritura, enfim, a vida das pessoas para, literalmente.
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0: Estamos no consultório jurídico, respondemos então às dúvidas dos nossos ouvintes. Agora as palavras deixadas por Aníbal Leal, que diz o seguinte: tenho um neto que nasceu cá em Portugal há 2 meses, mais coisa menos coisa, e os pais não conseguem registá-lo como português. Informo ainda que o pai é residente legal desde 2022 e a mãe também se encontra com a sua situação regularizada. A minha pergunta é se o mesmo tem ou não direito à nacionalidade e se sim como devem os pais procederem para este efeito. Ou então, que artigo invocar na eventual resistência da instituição de registro? Apresente então os seus cumprimentos ao nosso ouvinte, Aníbal.
4: Pois bem, esta pergunta faz todo sentido. Faz todo o sentido porque a lei da nacionalidade foi alterada e entrou em vigor recentemente, há poucos meses. Havia uma disposição na lei da nacionalidade que permitia que qualquer criança nascida em Portugal tinha nacionalidade portuguesa originária, desde que qualquer um dos seus progenitores se encontrasse a residir em Portugal há pelo menos um ano, independentemente de ter ou não título de residência. Portanto, era muito simples. A data de nascimento da criança resulta da declaração que a maternidade concede à mãe, aos pais da criança, para irem registar a criança. Portanto, não haverá dúvidas em relação à data de nascimento. Também não havia dúvidas em relação à permanência do pai ou da mãe da criança em Portugal há pelo menos um ano, porque o passaporte que o pai ou a mãe usaram para entrar em Portugal tem um carimbo das autoridades portuguesas que é posto no passaporte à entrada na fronteira. Logo, era muito simples. Mas acontece que mudam-se os tempos, mudam-se as vontades. Agora isso não é possível. A partir da entrada em vigor da nova lei da nacionalidade, só são portuguesas com nacionalidade originária as crianças nascidas em Portugal cujos pais, pode ser o pai ou a mãe, estejam a viver com título de autorização de residência há pelo menos 5 anos. Estou a excluir aquelas crianças cujo pai ou cuja mãe é português. Aí não há problema nenhum. Vai-se à conservatória do registro civil e a criança é naturalmente portuguesa. Isso nem se discute. Estamos a falar desta hipótese em que tanto o pai como a mãe da criança são cidadãos estrangeiros. Então, resumindo, a lei agora impõe a obrigação de um dos progenitores estar a residir há pelo menos 5 anos com título de residência à data de nascimento da criança. Agora vamos ver este caso concreto que nos é colocado por este nosso ouvinte. Diz que tem um neto que nasceu em Portugal há 2 meses. Muito bem. Tem seguramente a declaração da maternidade e a certidão de nascimento, eventualmente. Mas a certidão de nascimento ainda não tem porque há aqui o problema de apurar a nacionalidade da criança. Não quer dizer que não possa ser registada a criança como estrangeira. Uma vez que nasceu em Portugal e o registro é obrigatório e deve ser feito no prazo de 30 dias, é natural que se possa registar esta criança. Ainda que já tenha sido feito o registro, não sabemos se os pais já o fizeram ou não, mas ainda que o tivessem feito, basta os pais deslocarem-se à conservatória do registro civil com o seu título de residência e provarem que já vivem em Portugal há mais de 5 anos. O nosso ouvinte diz que tem o título de residência desde 2022. Não vejo onde é que está a dificuldade em interpretar e aplicar a lei, no caso concreto, a lei é claríssima ao exigir que os pais estejam a viver legalmente em Portugal há pelo menos 5 anos, a data de nascimento da criança. Portanto, esta criança é portuguesa com a nacionalidade originária. Os nossos ouvintes não precisam de ir às conservatórias invocar os artigos da lei. Não é, não, esse papel não é dos utentes. Não compete aos utentes ir invocar, porque nem vão saber invocar corretamente o artigo que se aplica. As conservatórias têm conservadores e têm funcionários que se foram formados para poderem fazer os registros. E qualquer funcionário do Registro Civil que está na secção de registro fez uma formação específica sobre a lei da nacionalidade e sabe aplicá-la. Agora, quando há má fé, como acontece em alguns casos, há essa dificuldade. Mas os pais ainda podem fazer uma coisa melhor. É requerer à AIMA uma certidão de contagem de tempo de residência legal no país. A AIMA vai emitir essa declaração e devem levar essa declaração para a conservatória e falar com o conservador. E falar com o conservador para que aquela criança seja registrada como português. Se ainda assim tiverem dificuldade, é muito fácil procurar um advogado que nem precisa de sair do seu escritório, vai fazer uma reclamação e vai ser averbada a nacionalidade portuguesa no assento de nascimento desta criança.
0: Ou seja, cumprir a lei.
4: É só isso. É cumprir o que está na lei. Mais nada.
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0: Já voltamos à conversa com os nossos ouvintes, respondendo aqui às dúvidas também que são enviadas tanto por e-mail como também por WhatsApp. Agora o projeto Mofilo Jazz de Eliseu.

0: Estamos no consultório jurídico da RTP África. Hoje também conhecemos esse projeto, o Meu Filho Jazz de Eliseu. E vamos em frente.
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0: Estamos então no consultório jurídico, vamos continuar aqui a responder aos nossos ouvintes. Agora a dúvida que é colocada por Alfredo Brito e que diz o seguinte: tenho residência legal em Portugal há 5 anos e tenho um filho com nacionalidade portuguesa de origem. Nestas condições posso requerer a nacionalidade portuguesa com base no facto de ser a mãe ou pai de um cidadão português, ou devo fazê-lo apenas com base nos 7 anos de residência legal recentemente aprovado? O que é que parece que é a melhor situação para este nosso ouvinte?
4: Este nosso ouvinte, como ainda não completou os 7 anos de residência legal para se naturalizar cidadão português, pode naturalizar-se através do filho com nacionalidade originária, porque neste caso são precisos apenas 5 anos de residência. Nem tem que ser legal. É só provar que reside em Portugal há 5 anos. A partir daí, tendo um filho com nacionalidade portuguesa originária, o cidadão estrangeiro pode naturalizar-se através do filho ou da filha, desde que prove, através da respectiva certidão de nascimento da criança, que ela é portuguesa com nacionalidade originária e reúna os elementos de prova necessários em como se encontra a viver em Portugal há pelo menos 5 anos.
0: Cá está a resposta a mais um ouvinte.
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0: Há poucas semanas falámos aqui de um caso de um ouvinte que é arrendatário e que estava a receber uma carta a indicar que tinha que sair do imóvel no próximo mês de fevereiro, sendo um contrato que já vem desde fevereiro de 2007. Ele enviou-nos alguma documentação sobre o caso. Quer enquadrá-lo aqui genericamente, até para não darmos dados pessoais da pessoa em causa, doutor?
4: Sim, sem dúvida. E este nosso ouvinte que nos ligou a semana passada fez o obséquio de nos enviar o seu contrato de arrendamento. E é sobre este contrato de arrendamento que nos iremos pronunciar. Este contrato está bem feito, não restam dúvidas quanto a isso. Por isso, a vantagem de ter um contrato de arrendamento escrito. O que é que este contrato, que foi celebrado em 2007, 26 de fevereiro de 2007, diz no que respeita ao prazo? Diz o seguinte: o presente arrendamento tem um prazo de 5 anos, com início em 26 de fevereiro de 2007 e término em 26 de fevereiro de 2012, renovando-se automaticamente por iguais e sucessivos períodos. Pronto, está aqui. Claríssimo como a água. Então, de 5 em 5 anos, caso não haja oposição de senhorio, o contrato renova-se, conquanto sejam cumpridas as formalidades que está na lei do arrendamento. E o que é que diz a lei do arrendamento sobre um contrato com essa duração de 5 anos? Diz que a oposição à renovação do contrato com prazo certo para habitação pelo senhorio tem que ser feita através de carta registrada com a aviso de recessão com antecedência de 240 dias em relação à sua renovação. 8 meses. Portanto, este contrato já está renovado por mais 5 anos. Já não há volta a dar. O nosso ouvinte pode continuar no imóvel porque o senhorio não cumpriu os 8 meses. Fez chegar a carta tarde demais e a más horas.
0: O que significa é que não tem que fazer nada.
4: Nada, só tem que continuar a pagar a renda. Tem pelo menos mais 5 anos, que começam a contar no dia 26 de fevereiro. Porque já está renovado o contrato, com referência a 26 de fevereiro do ano que vem.
0: Isso é uma ótima notícia para o nosso ouvinte.
4: Para o nosso ouvinte. Ainda bem que nos contactou. Agora pode voltar a dormir descansado.
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0: Temos muitos casos insólitos que são levantados semanalmente aqui no programa. Tenho aqui mais uma história. É do Sr. Joaquim Tavares. Enviou-nos uma mensagem através do WhatsApp em que diz que tem um sobrinho que já nasceu há 8 anos em Portugal, mas não tem nacionalidade nem tem residência. O que é que esta criança pode fazer? Bem, vamos lá saber. Primeiro, se está registado, não é?
4: Ah, tem que estar. A criança está a estudar, de certeza absoluta. Não se pode matricular uma criança sem a respectiva certidão de nascimento. Esta criança vai ao médico. Portanto, já foi apresentado um documento qualquer, não sei qual.
0: Então, mas diz que não tem nacionalidade nem tem residência.
4: Sim, sim.
0: Então tem o quê?
4: Tem cédula. Aquela cédula de nascimento. Acho que já não. Já não existem cédulas. Tem a certidão de nascimento.
0: Certidão de nascimento?
4: Nasceu aqui em Portugal.
0: Então como é que se inscreve numa escola só com a certidão de nascimento?
4: Não sei, em casos excepcionais talvez se consiga. Os apátridas também estudam, não é? E os apátridas não têm nenhum documento, senão a certidão de nascimento. Os apátridas nascidos em Portugal não têm nenhum documento, porque não têm nacionalidade. Só quando tratam do processo de nacionalidade e ficam portugueses é que recebem um cartão de cidadão. Seja como for, o Sr. Joaquim seguramente tem um documento válido, não é? Tem a criança há 8 anos. Será que tanto o pai como a mãe da criança não tinham qualquer documento à data de nascimento da criança? Não, não parece. Não parece. Eu não vou qualificar a atitude porque não tenho informação completa sobre o que estará a acontecer. Mas essa criança já devia ter nacionalidade portuguesa, inclusivamente. Ter nacionalidade portuguesa. Nasceu em Portugal numa altura em que a lei só exigia um ano de permanência dos pais em território português.
0: E agora tem 8 anos já.
4: Já tem 8 anos, mas pode ter. Pode ter. Porque aplica-se a lei que estava em vigor à data de nascimento, neste caso.
0: Portanto, então, está em condições de pedir a nacionalidade portuguesa.
4: Portuguesa, exato, provando que o pai ou a mãe já estavam a viver em Portugal há pelo menos um ano à data do nascimento da criança.
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0: Ainda temos tempo para ouvir o nosso ouvinte Sabonis.
6: Um bom dia. Minha hora dos ouvintes. Sabonis Catena. Para agradecer, o nosso consultório jurídico. Sabonis Catena, um português há mais de 10 anos, através do consultório jurídico. Muito obrigado, doutora Adriana Malalane. Tudo de bom que é para o programa. Obrigado.
0: Bem, não era propriamente uma pergunta, era mais aqui um agradecimento, mais uma pessoa que, na prática, se legalizou com base nas informações que vamos dando aqui semanalmente no programa. Ainda tenho aqui mais uma questão que gostava de colocar. Bom dia, doutor. Para um indivíduo casado oficialmente, eu vivo em Lisboa, a esposa vive em Moçambique, que tipo de visto ela tem de pedir para vir morar cá e trabalhar? Ou será que faço reagrupamento familiar, visto que já estou há 4 anos em Portugal, já tenho título de residência há 2 anos e 4 anos a trabalhar e a descontar para a Segurança Social?
4: Sim, esta hipótese, este caso, não é uma hipótese, é um caso concreto de um ouvinte que é casado, cuja mulher está em Moçambique e o marido, o nosso ouvinte, já vive em Portugal há 4 anos, com título de residência, e quer trazer a esposa para Portugal. De facto, ela pode vir por 2 vias. Pode pedir um visto de trabalho para vir para Portugal, desde que consiga um contrato de trabalho, talvez o marido cá consiga um contrato promessa de trabalho para a esposa, e ela pede um visto de trabalho, chega a Portugal e obtém autorização de residência por motivo de trabalho. Mas também pode vir através do próprio marido, em sede de reagrupamento familiar. O reagrupamento familiar leva mais tempo, naturalmente, porque depende da disponibilidade de vaga da AIMA. Ao passo que o visto de trabalho, desde que o marido que está em Portugal consiga, junto a uma empresa, junto a um lar, junto a um hospital, um contrato, promessa, envia esse contrato para Moçambique, acompanhado de outros documentos necessários, e a esposa vai ao consulado de Portugal em Moçambique e pede visto de trabalho. Pode levar muito menos tempo, seguramente, do que o reagrupamento familiar.
0: Aqui ficam as dicas do Dr. Adriano Malalana. Assim estivemos no consultório jurídico. Na próxima semana estaremos de novo aqui ao meio-dia para responder aos nossos ouvintes. Um abraço, até para a semana.
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0: São 5 horas, 4 nos Açores.
1: O metro de Lisboa vai estar parado por causa de uma greve de 24 horas que não tem serviços mínimos. A empresa fala numa paralisação desproporcional. Os sindicatos exigem o cumprimento do que está acordado com os trabalhadores. Hoje é o dia em que o Governo revela quem vai ficar com quase metade da TAP. A escolha será entre as companhias aéreas europeias Air France e Lufthansa. O Papa Leão XIV foi diagnosticado com cancro no pulmão. Foi o que o Vaticano revelou durante a noite.
0: Esta hora com 13 graus em Braga e também no Porto, Coimbra com 12, Lisboa e Faro com 20 graus, tal como o Funchal, Ponta Delgada 21 graus, estão 22 na Horta. Edição das 5, Pedro Guilherme.
1: O Governo anuncia hoje o vencedor da privatização parcial da TAP. A escolha será entre a Air France KPLM e a Lufthansa. Segue-se uma última fase de negociações e as autorizações regulatórias. Está em causa a venda de até 49,9% do capital da companhia aérea portuguesa, sendo que 5% ficam reservados aos trabalhadores. O Estado mantém a maioria do capital. Air France KPLM e Lufthansa entregaram à par pública a 30 de setembro as propostas finais melhoradas, depois do Governo ter decidido abrir uma fase adicional de negociações. Segundo a agência Bloomberg, os dois grupos terão aumentado as propostas para valores superiores a 1.000 milhões de euros, embora os montantes individuais não tenham sido divulgados. O metro de Lisboa está hoje encerrado devido a uma greve de 24 horas sem serviços mínimos decretados. Segundo a empresa, o serviço será retomado quando forem 6 da manhã de quinta-feira. A greve foi convocada pela FECTRANS, que justifica a paralisação com os incumprimentos e a falta de respostas da administração do metro de Lisboa, desde que foi assinado um acordo em abril. A estrutura sindical diz também que faltam efetivos, há também excesso de trabalho suplementar e turnos muito prolongados. O Metro de Lisboa considera a greve desproporcional e assegura que está aberta ao diálogo. Os trabalhadores da Lisnav Yards começam esta quarta-feira uma greve de 3 dias ao trabalho extraordinário. Estão também previstas paragens diárias de 2 horas para a realização de plenários. Os cerca de 350 trabalhadores do estaleiro na Mitrena, em Setúbal, querem reduzir o limite máximo de horas obrigatórias por semestre. O representante da Comissão de Trabalhadores, João Miranda, explica as reivindicações.
2: Reduzir um bocadinho o plafond de horas que são exigidas por semestre e fazer um teto máximo para que as pessoas não pudessem ser mandadas para casa mais do que aquele X de horas. Isto também para que não se recorresse tanto às empresas que são subcontratadas.
1: Com menos navios para reparar, devido aos conflitos no Estreito de Hormuz, no Médio Oriente e também ao mau tempo, as 900 horas obrigatórias por semestre atualmente em vigor fazem com que os trabalhadores sejam mandados para casa durante várias semanas. Os trabalhadores da Lisnav Yards querem rever o regime de adaptabilidade e contestam também a posição de aumento salarial. Tomam as posses duas novas comissões parlamentares de inquérito, uma aos mandatos de Luís Neves, à frente da Polícia Judiciária, outra aos problemas relacionados com os exames nacionais. As novas comissões podem pedir já a documentação, mas as audições propriamente ditas, Inês Ameixa, só devem arrancar no final de novembro.
3: São oficialmente instaladas hoje as duas novas comissões parlamentares de inquérito, uma de caráter obrigatório, proposta pelo Chega, sobre o atual ministro Luís Neves, referente ao período em que foi diretor nacional da PJ. A outra, proposta pelo Bloco de Esquerda, sobre os problemas relacionados com o processo de digitalização dos exames nacionais do ensino secundário. A partir de hoje, os deputados membros das respectivas comissões podem pedir documentação e também acertar a lista de audições a realizar. Audições essas que só devem arrancar no final do próximo mês, depois da votação final global do Orçamento do Estado, marcada para dia 24 de novembro. Quanto à CPI, a Luís Neves fica marcada por divergências entre André Ventura e o presidente do Parlamento, Aguiar Branco, sobre o calendário dos trabalhos e o número máximo de comissões de inquérito a funcionar ao mesmo tempo.
4: Senhor Presidente, isto não é fazer cumprir a lei e a Constituição. Isto é proteger Luís Neves aqui no Parlamento.
5: Devo dizer que o único bloqueio que eu próprio me auto-imponho diz respeito à eventual violação da minha Constituição. Consciência, nomeadamente jurídica ou democrática. E quanto a isso, tenho a minha consciência absolutamente tranquila.
3: Será uma comissão que se antecipa mais política do que técnica e com André Ventura a presidir aos trabalhos. Segundo o calendário em cima da mesa, Luís Neves, ministro da Administração Interna, só deverá ser ouvido no Parlamento daqui a mais de um mês.
1: Nesta altura decorrem ainda outras duas comissões parlamentares de inquérito, ambas em fase de conclusão, uma sobre o funcionamento do INEM, outra sobre os negócios dos incêndios florestais. A Operação OPAPA Leão 14 confirmou o diagnóstico de cancro do pulmão, anúncio feito esta noite pelo Vaticano. De acordo com o boletim clínico, os exames revelaram um adenocarcinoma pulmonar, uma forma comum de cancro do pulmão. O Papa Leão 14 foi internado ontem no Hospital Gemelli, em Roma. A cirurgia para remover um nódulo no pulmão direito correu bem, sem complicações, de acordo com o Vaticano. O Papa acordou normalmente e tem estado a descansar no quarto do hospital. É a primeira derrota no Mundial de Hóquei em Patins. Portugal perdeu 4-2 com a Espanha depois de ter estado com uma desvantagem de 3-0 esta noite no Paraguai. Uma boa reação, considera o selecionador Reinaldo Ventura.
6: Na primeira parte não entramos como queríamos, não fomos agressivos da forma como teríamos que ser para um jogo com esta dificuldade. Foi corrigido ao intervalo, acabamos de ter uma segunda parte bastante melhor e é um exemplo que nós temos que tirar para o resto do campeonato.
1: Depois de Espanha, Portugal joga mais logo com a Itália no Mundial de Hóquei em Patins, a partir de às 9h45 da noite, hora de Lisboa, e tem relato aqui na rádio. O Sporting somou a segunda vitória na Liga dos Campeões de Futebol, ao ganhar em casa dos franceses do Lens por 2-0, com golos de Luís Soares e Dombiá, golos que podiam ter sido mais, considera o treinador Rui Borges.
7: Sabíamos, claro, que os passos que eles davam e que em momentos até de transição poderíamos ferir muitas vezes o lance, acho que em alguns momentos poderíamos ter feito mais golos e em alguns momentos poderíamos ter mais qualidade.
1: E o Luís Soares fez história em campo, tornou-se o melhor marcador de sempre do Sporting na Liga dos Campeões. Nos outros jogos, nota para o Barcelona, que venceu o Galatasaray, da Turquia, por 4-1. O Inter de Milão perdeu em casa com os belgas do Clube Rouge. 4-3 foi o resultado final. E o Bayern Munique, que empatou na Noruega 3-3 com o Viking. Mais logo, o Futebol Clube do Porto joga para a Liga dos Campeões. Os Dragões estão em Sevilha para defrontarem o Betis. O jogo começa às 8 da noite e o relato é aqui na rádio.
0: Pedro Guilherme, na edição das 5, no simultâneo RTP Antena 1, Continente, Madeira e Açores, RTP Mundo e RTP África. 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

0: Vasco Diniz.
1: Muito bom dia, já estamos a meio da semana e cheios de música nesta manhã de quarta-feira. Já a seguir com Jorge Florito, agora e na abertura, LGBT Skilla com SOS Mussi.

0: Georgie com Florito. E já a seguir está para chegar também Virgul. Temos na agenda musical desta manhã Eli da Almeida e muito mais. Mantenha-se ligado. Agora vamos até ao consultório jurídico.
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3: Em Portugal temos logo uma classe de herdeiros, que são aquelas pessoas que têm uma ligação familiar com a pessoa falecida, considerados herdeiros legitimários. Herdeiros legitimários são aqueles que são designados por lei. Não se pode acrescentar alguém que não esteja previsto na lei para ser considerado herdeiro legitimário. Então, quais são os herdeiros legitimários? Naturalmente, o cônjuge sobrevive. Vamos à hipótese A. Morre o marido. Este homem era casado e tinha filhos. Então, quem são os seus herdeiros

0: legitimários. Naturalmente, o cônjuge, os filhos, considerados descendentes, e, por vezes, não havendo filhos, só havendo o cônjuge sobrevivo, são chamados os ascendentes, os pais da pessoa falecida, que também eles têm direito a uma parte obrigatória da herança da pessoa falecida, que a lei chama legítima. Portanto, legítima é uma cota-parte da herança da pessoa falecida a que têm direito os seus herdeiros. Mas na hipótese em que morre o marido, deixa a viúva sem filhos, a viúva vai ser chamada à herança, porque é considerada herdeira legitimária, bem como os ascendentes se forem vivos. O sogro ou a sogra, se forem vivos, vão ser chamados à herança e vão partilhar a herança com a viúva. Porém, se os sogros já tiverem morrido e tiver ficado só o cônjuge sobrevivo, será o único herdeiro.
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0: Hélio de Almeida. E já a seguir temos a ginga sonora que vem diretamente do Brasil. É o espaço de encontro com Gonçalo Castro para mais uma edição de Samba, Carimbó e Maracatu.
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3: Salve, salve, aqui estou eu mais uma vez para explorar a ginga sonora do Brasil e hoje vamos até Belo Horizonte, Minas Gerais, para ouvir Marina Sena. Ela que está quase, quase a chegar a Portugal com concertos em Lisboa e no Porto, 24 e 25 de outubro, nos Coliseus. A Marina vem apresentar este Coisas Naturais, o seu novo disco, num espetáculo assim realmente único e feito de propósito para estas salas. Hoje aproveito para recordar uma das canções deste seu último álbum, que junta a italiana Gaia com a portuguesa Neni. É verdade. A nossa Neni participa neste disco da Marina Sena com este Toquito e, se calhar, será que teremos uma surpresa nos Coliseus? Vamos ver. Então, ficamos aqui com Marina Sena e Toquito, hoje na RTP África.

0: Yola Semedo. E já a seguir, antes das notícias às 6 da manhã, temos ainda a palavra do dia e Mafalda Lopes da Costa. Temos também o Planeta Música que nos leva até à Nigéria. Já a seguir, Tiz Lopes.
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0: Tito Paris. Na manhã da rádio, às 6 da manhã, temos notícias. Antes das notícias, ainda o Planeta Música na Nigéria. E agora fica mais uma palavra do dia com Mafalda Lopes da Costa.
1: A palavra do dia é raciocínio. A atividade da razão, ao encadeamento lógico de pensamentos, ou ainda ao modo de pensar, chamamos raciocínio. A palavra vem do latim de raciocinatio, que significa cálculo, dedução ou ainda deliberação. Este termo deriva do verbo ratio, que remete para procedimento, cálculo ou razão, em latim, que por sua vez está ligado a verbo rere, que significa pensar ou calcular. Na antiguidade, o ato de raciocinar estava intimamente ligado à contagem e à avaliação metódica de elementos, o que explica a origem financeira e matemática da raiz da palavra. Com o tempo, o conceito evoluiu para definir a faculdade mental de organizar ideias, conectar informações e chegar a conclusões lógicas.

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1: Rima, um dos fenómenos nigerianos, volta a fazer furor ao entrar com Oh No, diretamente para o topo das tabelas da Nigéria. O artista, que já conta com milhões de reproduções globais no streaming, consolida assim o seu estatuto de gigante da música africana. Este novo tema demonstra o alcance impressionante desta nova sonoridade e a força inabalável de Rima junto dos seus fãs.

0: Muito bom dia, são 6 horas em Portugal e Angola, 4 horas em Cabo Verde, 5 horas na Guiné-Bissau e São Tomé e Príncipe, são 7 horas em Moçambique. Já a seguir, as notícias RTP África.
1: O Papa Leão XIV foi diagnosticado com cancro no pulmão, foi o que o Vaticano revelou a noite passada, na sequência da operação a que foi submetido no Hospital Gemelli, em Roma. A cirurgia para remover um nódulo no pulmão direito correu bem, sem complicações, segundo o Vaticano. O Papa acordou normalmente e tem estado a descansar no quarto do hospital. A Comissão Nacional para os Direitos Humanos e Cidadania de Cabo Verde pediu ontem mais financiamento episcopal especializado para acompanhar as reivindicações dos reclusos. As dificuldades foram transmitidas, Carlos Santos, aos deputados que preparam o debate parlamentar sobre o Estado da Justiça.
2: As queixas sobre a ausência da Comissão Nacional para os Direitos Humanos e Cidadania chegaram aos deputados. A instituição assegura, porém, que tem visitado as cadeias centrais na medida dos recursos disponíveis. O assunto foi discutido durante uma reunião com a primeira Comissão Especializada de Assuntos Constitucionais, Direitos Humanos, Segurança e Reforma do Estado. O presidente Gilson Cardoso explica as dificuldades apresentadas.
3: Estão a reivindicar o aumento dos recursos financeiros para poderem cobrir todo o território nacional, principalmente a deslocação das cadeias centrais do país, para poderem ouvir de perto as reivindicações tanto nas cadeias centrais como também da população que queixam a ausência da Comissão Nacional das Eleições para estar mais perto da população.
2: Além das limitações no funcionamento da sede e nos equipamentos, faltam profissionais especializados. Outra preocupação apontada pelo deputado Gilson Cardoso.
3: Ouvimos as preocupações que têm a ver com o edifício, onde funciona a instituição, sobre os desafios com escassez de recursos humanos e também da especialização.

0: A necessidade de especialização dos recursos humanos.
1: Os deputados da primeira comissão especializada visitam hoje o Centro Lante Pantera e a Cadeia Central da Praia para recolher informações que vão apoiar o debate parlamentar sobre o estado da justiça.
2: Na Guiné-Bissau, o presidente da Liga dos Direitos Humanos defendeu ontem que para a realização das eleições autárquicas no país é necessário primeiro formar cidadãos capazes de participar, propor, fiscalizar e contribuir para uma governação transparente e responsável. Boubacar Touré discursava em nome do projeto Boa Governação no ato de encerramento do primeiro Encontro Nacional de Jovens Autárquicas do Futuro. O ativista defendeu ainda que seja assegurada a participação efetiva de mulheres nas esferas de tomada de decisões.
3: É necessário formar cidadãos capazes de participar, propor, fiscalizar e contribuir para uma governação transparente e responsável. Importa igualmente assegurar a participação efetiva das mulheres cuja presença em esferas de tomada de decisão constitui uma condição indispensável para uma governação local e inclusiva.
2: Por sua vez, Mamadi Baldé, diretor-geral da Agência de Desenvolvimento Municipal, afeto ao Ministério da Administração Territorial e Poder Local, afirmou que a Guiné-Bissau precisa de lideranças capazes de promover a inclusão de mulheres, jovens e pessoas com deficiência no processo de desenvolvimento,
4: garantindo que todos tenham oportunidade de participar no desenvolvimento das suas comunidades. Estamos conscientes de que a descentralização não se resume à criação de estruturas administrativas. Trata-se de um processo que exige preparação institucional, recursos humanos qualificados, participação cidadã. Consideramos fundamental preparar desde já os jovens que poderão assumir responsabilidade na futura governação municipal do nosso país.
2: O primeiro Encontro Nacional de Jovens Autárquicas do Futuro foi realizado durante dois dias sob o lema Jovens e Mulheres para a Transição Autárquica na Guiné-Bissau. O evento foi uma iniciativa do Movimento de Jovens pelas Autarquias Locais na Guiné-Bissau, em parceria com o projeto Boa Governação, que está a ser implementado pela Liga Guineense dos Direitos Humanos e o Instituto Marquês de Valflor. O Metro de Lisboa está hoje em greve. As organizações sindicais tinham convocado o protesto há já vários meses, mas depois suspenderam-no na sequência de um acordo com a administração da empresa. Queixam-se de que esse entendimento não está a ser cumprido e, por isso, avançam para uma greve de 24 horas desde a meia-noite. Não há transportes alternativos e as estações encontram-se encerradas. Hoje é o dia em que o governo português vai revelar quem vai ficar com quase metade da TAP. A escolha será entre as companhias aéreas europeias Air France, KPLM e Lufthansa.
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Diniz. Muito bom dia. Continuação de uma boa quarta-feira. Sempre depois das notícias, avançam duas músicas seguidas. Temos Wizkid com Ira Star, já a seguir Pache de Rima.

0: Wizkid com Airstar. Vamos já para o Planisfério. À volta da atualidade mundial, anda sempre o José Gonçalves.
1: No Brasil, após uma primeira sondagem de opinião para a segunda volta das presidenciais ter assinalado Flávio Bolsonaro com quase 6% de avanço sobre Lula, uma sondagem realizada durante o dia de ontem revela que a diferença baixou para 2%, que é um empate técnico. Isto pode significar que a campanha de Lula, que realmente inclui agora novos instrumentos e até novas personalidades, pode estar a dar resultado. Um desses instrumentos foi criado por um militante e deputado do Partido Verde, que chama-se Exército de Lula, que está a levantar grandes problemas a nível da justiça, porque é concebido dentro do WhatsApp. Já está com 3 milhões de seguidores. E o Tribunal Superior Eleitoral, por duas vezes, proibiu, mandou fechar esse canal de propaganda do Lula. Depois abriu e agora, finalmente, não há solução. Quer dizer, o Tribunal Superior Eleitoral acaba de convocar uma reunião para o dia de hoje entre os responsáveis das campanhas dos dois candidatos para decidir diversos problemas, mas esse, sobretudo, que é um instrumento de propaganda de Lula que se revelou muito eficaz. E uma busca que foi feita para ver se havia fake news não encontrou as fake news. De maneira que há argumentos da parte de Bolsonaro dizendo que as fake news estavam lá e foram apagadas. É isso que vamos ver na reunião de hoje, isso se o TSE, o Tribunal Superior Eleitoral, revelar alguma coisa. Mas há outros assuntos também e aí é a convergência de partidos. Hoje deve começar um processo que vai conduzir à votação no Senado da nova lei que obriga a 5 dias de trabalho e 2 dias de descanso. 38% dos trabalhadores no Brasil ainda trabalham na base dos 6 dias com apenas um de descanso. Ora, isto levantou resistência da parte de um setor do empresariado e estava a levantar resistência da parte do Partido Liberal, por duas razões. Primeiro, porque não concorda com este sistema, que é um sistema tipo americano, com pagamento à hora, mas também, ao mesmo tempo, dizendo que aprovar isso agora será dar um grande argumento eleitoral a Lula. Apesar disso, o Partido Liberal e a candidatura de Flávio Bolsonaro parecem inclinados a votar a favor do projeto que foi apresentado pelo Governo Federal. E isto porque os prejuízos de votar contra ou de não deixar votar, portanto impedindo a existência de um quórum, isto poderia ser muito grave em termos eleitorais, podia fazer perder uma parte importante do eleitorado, importante na medida em que a diferença entre os dois candidatos é de 2 milhões de votos, que no Brasil é muito pouco. Vamos lá, outra, esta à escala já das relações entre os Estados Unidos, a Europa e a Rússia, portanto o acordo de Donald Trump com Putin sobre diesel da Rússia, isto é, portanto, uma anulação de parte das sanções, dá um grande alívio à Rússia e os europeus estão a dizer que os Estados Unidos então vão pagar uma parte do esforço de guerra russo contra a Ucrânia. Ao mesmo tempo, Donald Trump tinha anunciado que a Rússia e a Ucrânia tinham concordado num cessar-fogo, evitando atacar instalações energéticas. No entanto, 24 horas depois deste anúncio de Trump, houve um novo ataque russo nessa área. Donald Trump está-se a mover com muita dificuldade, está com uma margem de manobra muito estreita, porque tem estas questões do relacionamento com Putin, tem o relacionamento com o Irão, que não chegam a acordo sobre o Estreito de Hormuz, e, sobretudo, daqui a poucas semanas, tem as eleições de meio mandato.

0: Assam Atus com Cláudio Jafta. Já vamos conferir mais uma faixa do nosso artista da semana, Ricardo Lenvo. Vamos também a investimentos e negócios para mais uma edição de Luís Lucena. Nesta quarta-feira, cabo-verdianos, numa conserveira dos Açores. Vamos com o jornalista Luís Lucena a mais uma edição de investimentos e negócios antes das 7 da manhã e antes das notícias. Para já, vamos também ficar com o espaço diário do Ciberdúvidas da Língua Portuguesa.
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2: Ciberdúvidas responde.
3: O que quer dizer a expressão boca de lobo? A resposta de Sandra Duarte Tavares.
4: A expressão boca de lobo está registada no vocabulário ortográfico da língua portuguesa, no dicionário WISE da língua portuguesa e também no dicionário Priberame da língua portuguesa. Este último indica os seguintes significados para boca de lobo. Escoadouro nas ruas para as águas, sinónimo de bueiro ou sarjeta. Designa a tampa ou grade desse escoadouro. E no âmbito da carpintaria designa a peça fêmea de endentação triangular. Escrita com hífen, esta expressão é atualmente um termo botânico sinónimo de boca de leão. Trata-se de uma planta herbácea. É possível que a expressão boca de lobo seja devido a um uso metafórico. O buraco para escoamento de águas é como a boca de um lobo voraz. Finalmente, uma nota ortográfica. Segundo o novo acordo ortográfico, boca de lobo escreve-se sem hífen.
3: Sandra Duarte Tavares, linguista.

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4: Mana Ponte, joia preciosa. Estilo da música é kizomba. É uma música linda, alegre. É sobre uma mulher bonita que vive na região de Mbanza, Congo, na província do Zaire. Essa senhora chama-se Dona Pontesiana. Joia preciosa.

0: Ouvimos mais uma faixa de Ricardo Lenvo, cantor angolano que está radicado na Califórnia, nos Estados Unidos, e que nos está a oferecer de forma antecipada as suas novas canções, o seu mais recente disco, onde apresenta uma obra que celebra a força, a sensualidade e o mistério de uma mulher indomável. 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Já a seguir, investimentos e negócios com Luís Lucena.
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5: Existe desde o século XVIII, no arquipélago dos Açores, esta fábrica de conservas de atum tem 140 trabalhadores, entre os quais cabo-verdianos. Rogério Veios, da SCA, Sociedade Conserveira Açoriana.
6: Desde a década de 50 do século passado. Essa fábrica foi construída na altura por uma empresa com uma capacidade muito grande nos Açores, que era a Sociedade Corretora, que tinha fábricas em várias ilhas e uma frota muito grande da pesca. Na década de 90 do século passado, como proprietária da Sociedade Corretora, encerrou a atividade e foi reaberta por iniciativa da Câmara Municipal na altura, porque e ainda hoje o maior empregador da ilha e tem um papel económico e social muito importante na ilha de São Jorge. Refira-se que é uma ilha com 8 mil habitantes. A partir daí, a fábrica foi sendo explorada. Hoje é explorada pela Sociedade Conserveira Açoriana, da qual eu sou sócio fundador. Continuamos a produzir conservas de atum na ilha de São Jorge, nos Açores, onde exportamos cerca de 40% das nossas vendas, estamos em 35 países e continuamos a ser o maior embaixador da marca Açores em diferentes partes do mundo. Nós estamos em 4 continentes. Nós vendemos desde o Japão a Macau à Coreia do Sul, vendemos no continente americano, tanto nos Estados Unidos como no Canadá. Fizemos há uns anos atrás uma experiência na Colômbia, não teve continuidade. Temos uma presença muito forte no continente europeu. Itália, Alemanha, Reino Unido são os principais mercados, mas estamos em muitos outros países do continente europeu. Residualmente, comercializamos alguma coisa nos países de língua oficial portuguesa, nomeadamente Moçambique, pontualmente alguma coisa em Angola e, indiretamente, alguma coisa com Cabo Verde.
5: Os acordos comerciais delimitam as exportações para os países lusófonos.
6: As exportações para os PALOP estão muito também condicionadas por aquilo que são os acordos comerciais entre a União Europeia e esses países. Nós temos taxas alfandegárias para entrar em determinados países. Por isso, será sempre um condicionalismo para a competitividade das nossas conservas. Mas julgo que há mercado para crescer em alguns desses países.
5: Mão de obra cabo-verdiana, fale-nos um pouco deste período.
6: Transversal a todo o território nacional, há uma escassez de mão de obra e nós tivemos graves dificuldades na contratação de pessoal cá na ilha e na indústria conserveira açoriana, tal qual como na pesca do atum de saltivara que se pratica nos Açores e na Madeira, porque a frota é conjunta entre os Açores e a Madeira. Devido a essa grande dificuldade de recrutamento de mão de obra, nós, a Associação de Industriais e eu próprio fui a Cabo Verde, em conjunto com o presidente da APASA, que é a Associação de Produtores e Similares de Atum dos Açores, estabelecemos alguns contactos em Cabo Verde e, na verdade, temos feito algum recrutamento neste setor aqui para a região autónoma dos Açores. No nosso caso, em particular, nós temos um conjunto alargado de pessoas recrutadas em Cabo Verde, essencialmente na ilha de São Vicente, que também é uma ilha onde existe a tradição conserveira e onde existe alguma mão de obra, até com know-how nesta área. Tem sido uma experiência que tem corrido muito bem. Temos um tratamento das pessoas que vêm para cá trabalhar em igualdade de circunstâncias com os trabalhadores daqui. As pessoas sentem-se devidamente respeitadas. Tem sido um caso de sucesso, tanto de integração dentro da empresa como na integração social cá na ilha, e por isso, neste momento, temos tido muitas ofertas por parte de alguns cabo-verdianos para procurar trabalho na nossa empresa. Tem sido, francamente, uma experiência positiva para ambas as partes.
5: A língua, a cultura e o fator insularidade determinam o recrutamento de mão de obra em falta a dado momento.
6: Porquê é que nós sinalizamos Cabo Verde e fomos a Cabo Verde? Primeiro, pela questão da língua. Facilita no trabalho o facto de falar português. Segundo, por uma questão cultural e até religiosa. Ou seja, isso, parecendo que não, é muito importante para a integração das pessoas no meio e para o sucesso da atividade profissional dessas pessoas dentro da empresa. A terceiro, deslocalizamos a São Vicente porque sabemos que existe lá este tipo de indústria e que também poderia haver a possibilidade de encontrarmos pessoas com know-how e com capacidade para, de imediato, começarem a colaborar dentro do nosso sistema produtivo.
5: Ao fim e ao cabo, afinidades.
6: É isso mesmo. E é importante, e é muito importante, o facto de serem ilhéus, porque viver numa ilha é fácil, mas compreendo que não é para todos.
5: Os contactos estão sempre disponíveis.
6: Através dos nossos contactos gerais, nós recebemos às vezes alguns contactos através das redes sociais, mas recebemos muitos contactos via mail, através do nosso mail geral, e daí reencaminhamos para o nosso departamento comercial.
5: Rogério Veiros, CEO da SCA e da Conserveira Santa Catarina, com instalações na Calheta, Ilha de São Jorge, região autónoma dos Açores. Certas empresas promovem uma relação sustentável com os oceanos. Existe um conceito para a economia que envolve esta tipologia de investimentos e negócios. Especialista Rogério Ivan.
7: É um modelo de desenvolvimento económico que reconhece nos mares, rios, lagos e zonas costeiras como motores de crescimento económico, tendo, no entanto, como base a garantia da sustentabilidade ambiental, inclusão social e o uso racional dos recursos aquáticos. Comparativamente à economia convencional, em vez de ter como base a exploração intensiva e focada unicamente na maximização de lucros, a economia azul procura, por sua vez, valorizar os recursos marinhos e costeiros com base numa perspectiva de regeneração, inovação e conhecimento. O espaço da lusofonia é muito caracterizado por vastos territórios marítimos e uma forte ligação histórica, cultural e económica também ao oceano. Estes recursos são estratégicos, no entanto, são frequentemente subaproveitados ou mal geridos. o conceito que a economia azul oferece, sim, uma visão mais integrada e de valorização destes recursos, que representam uma oportunidade para diversificar as economias locais, com destaque para os setores do turismo, por exemplo, e o setor da pesca, nomeadamente uma pesca mais sustentável, incluindo a artesanal. Digamos que há estimativas que apontam para que o potencial económico da economia azul nos países africanos de língua oficial portuguesa atinja, numa primeira fase, cerca de 25 mil milhões de dólares.
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0: Muito bom dia, são agora 7 horas em Portugal e Angola, 5 horas em Cabo Verde, 6 da manhã na Guiné-Bissau e em São Tomé e Príncipe, são 8 horas em Moçambique. Agora tratamos dos títulos deste jornal.
1: Governo moçambicano diz que insurgentes já não controlam sedes distritais. Ainda Moçambique, um ano sem raptos, reforça a confiança dos investidores. Comissão dos Direitos Humanos pede mais meios para acompanhar reclusos em Cabo Verde. Metro de Lisboa encerrado devido à greve sem serviços mínimos.
0: Hoje temos uma máxima prevista de 27 graus para Luanda, 31 para a Cidade da Praia e também para Bissau. Jornal RTP África, às 7 horas de Portugal e de Angola, com João Costa Dias.
1: Mais de 4 mil pessoas foram obrigadas a abandonar as suas casas nas últimas semanas devido à violência armada no norte de Moçambique. Ainda assim, o governo garante que os grupos insurgentes perderam a capacidade para controlar as sedes distritais. Germano Campos.
2: O governo moçambicano afirma que os grupos insurgentes que atuam em Cabo Delgado já não conseguem ocupar ou controlar sedes distritais, graças ao reforço das operações das Forças de Defesa e Segurança e das forças aliadas destacadas para a região. Segundo o porta-voz do Conselho de Ministros, Inocêncio Impissa, os insurgentes continuam a realizar ataques esporádicos, mas a sua capacidade operacional está atualmente mais limitada. O governante sustenta que muitos destes ataques visam o roubo de alimentos e outros bens para garantir a sobrevivência dos grupos armados. Apesar das garantias do Executivo, a insegurança mantém-se. Dados da Organização Internacional para as Migrações indicam que pelo menos 4.445 pessoas fugiram das suas localidades entre setembro e outubro devido a ataques ou ao receio de novos ataques nos distritos de Nangade, Macomia, Muidumbe e Mocimboa da Praia. Entretanto, um relatório das Nações Unidas revela que os incidentes associados ao conflito aumentaram 10% no primeiro semestre deste ano face ao mesmo período de 2025. O documento refere homicídios, destruição de habitações, pilhagens e raptos, incluindo de crianças. Desde o início da insurgência, em 2017, a violência já provocou mais de 6.600 mortos e cerca de 1,2 milhões de deslocados no norte de Moçambique.
1: O governo garante que os insurgentes estão mais fragilizados, mas a violência continua a provocar deslocações e a afetar milhares de famílias em Cabo Delgado. E o facto de Moçambique não registar raptos há um ano está a ser visto pelo setor privado como um sinal positivo para a economia. A Confederação das Associações Económicas de Moçambique acredita que esta evolução pode ajudar a restaurar a confiança dos investidores e melhorar o ambiente de negócios no país. Orfeu Salles Boa.
3: Para o Honório Buane, vice-presidente da Confederação das Associações Económicas de Moçambique, CTA, o não registro de casos de rapto em um ano no país é positivo.
4: Quando o ambiente de negócio melhora, significa naturalmente mais oportunidades de empregos, mais atração de investimentos diretos estrangeiros para Moçambique, mas também mais estímulo para os investimentos nacionais, mais impostos e todas as outras externalidades positivas advêm desta estabilidade.
3: A Confederação das Associações Económicas de Moçambique defende agora que os mandantes dos raptos devem ser identificados e responsabilizados.
4: E naturalmente quem se envolve com os raptos, a nossa expectativa é que o governo, as instituições judiciais, possam fazer a sua parte, até porque é exatamente esta temática que sempre defendemos.
3: Dados da CTA indicam que nos últimos 15 anos, mais de 150 empresários abandonaram o país devido à onda de raptos.
1: Para a CTA, a ausência de raptos ao longo do último ano reforça a confiança dos agentes económicos e pode contribuir para tornar Moçambique um destino mais seguro e atrativo para o investimento. E Tomás Quefaz, especialista moçambicano em segurança, considera que a conferência de imprensa do Serviço Nacional de Investigação Criminal de Moçambique, que veio destacar que o país está há um ano sem o registro de raptos, constitui um ato político. A declaração do CERNIC centrou-se nos empresários raptados nas grandes cidades, sem abordar os permanentes sequestros de população nas províncias de Cabo Delgado e do Niassa por grupos armados. à RTP África. O investigador do conflito armado no norte de Moçambique explica que em causa está o mesmo tipo de crime organizado, mas que a questão económica ou financeira das vítimas sequestradas assume um outro peso.
5: Eu penso que essa foi uma intervenção mais política do que técnica. Estão a decorrer raptos na província de Cabo Delgado praticamente desde o início do conflito, mas é um tipo de incidente que se destacou desde 2025. Tem ocorrido nas principais vias de acesso de Cabo Delgado, nas zonas costeiras e até mesmo nas vilas e localidades onde os insurgentes têm protagonizado ataques. Agora, do ponto de vista político e econômico, pode ser compreensível que a Cernic venha fazer esse destaque, porque todo mundo reconhece que os raptos nas grandes cidades tinham um grande peso do ponto de vista econômico e financeiro, e, de certa maneira, isso fazia com que vários empresários e investidores não se sentissem atraídos para investir em Moçambique. Mas, do ponto de vista técnico e prático, não há nenhuma diferença entre o crime que acontece, por exemplo, no bairro da Malhangalene ou na localidade de Chai, no distrito de Macomia. E isso, do ponto de vista político, pode ter um certo impacto na forma como as populações em Cabo Delgado olham a intervenção do Estado moçambicano no que concerne a resposta aos raptos que ocorrem na província de Cabo Delgado. Isto é, a Cernic está a dar a impressão de que os raptos que ocorrem em Cabo Delgado e Niassa não têm o mesmo peso político que aquele que ocorre no sul de Moçambique, nas grandes cidades.
1: O especialista em segurança, entrevistado por Carla Henriques, este é um tema que vamos desenvolver no Destaque da Manhã, hoje às 9h30 de Lisboa, 10h30 de Moçambique. E a Comissão Nacional para os Direitos Humanos e a Cidadania quer mais meios financeiros e mais técnicos especializados para responder às preocupações dos reclusos em Cabo Verde. As dificuldades foram apresentadas aos deputados numa altura em que o Parlamento cabo-verdiano prepara o debate sobre o Estado da Justiça. Carlos Santos.
6: As queixas sobre a ausência da Comissão Nacional para os Direitos Humanos e Cidadania chegaram aos deputados. A instituição assegura, porém, que tem visitado as cadeias centrais na medida dos recursos disponíveis. O assunto foi discutido durante uma reunião com a primeira Comissão Especializada de Assuntos Constitucionais, Direitos Humanos, Segurança e Reforma do Estado. O presidente Gilson Cardoso explica as dificuldades apresentadas.
7: Estão a reivindicar o aumento dos recursos financeiros para poderem cobrir todo o território nacional, principalmente a deslocação das cadeias centrais do país, para poderem ouvir de perto as reivindicações tanto nas cadeias centrais como também da população que queixam a ausência da Comissão Nacional das Eleições para estar mais perto da população.
6: Além das limitações no funcionamento da sede e nos equipamentos, faltam profissionais especializados. Outra preocupação apontada pelo deputado Gilson Cardoso.
7: Ouvimos as preocupações que têm a ver com o edifício, onde funciona a instituição, sobre os desafios com escassez de recursos humanos e também da especialização da necessidade de especialização dos recursos humanos.
6: Os deputados da primeira comissão especializada visitam hoje o Centro Orlando Pantera e a Cadeia Central da Praia para recolher informações que vão apoiar o debate parlamentar sobre o Estado da Justiça.
1: A Comissão Nacional para os Direitos Humanos e a Cidadania alerta que a falta de recursos humanos e financeiros limita o acompanhamento das queixas e reivindicações dos reclusos. O metro de Lisboa está hoje encerrado devido a uma greve de 24 horas convocada pela FECTRANS. Sem serviços mínimos, a circulação só deve ser retomada na manhã de amanhã. Os sindicatos acusam a administração de incumprir acordos assinados em abril e a denunciam a falta de trabalhadores, excesso de horas extraordinárias e turnos prolongados. A empresa considera a paralisação desproporcional, mas garante manter a abertura ao diálogo. O governo português anuncia hoje o vencedor da privatização parcial da TAP numa disputa entre os grupos Air France, KPLM e Lufthansa. Está em causa a venda até 49,9% do capital da companhia aérea, dos quais 5% serão reservados aos trabalhadores. Ainda em Portugal, os salários e as pensões de novembro vão ter um alívio temporário no desconto para o IRS. As retenções na fonte serão reduzidas para metade, permitindo que os contribuintes sintam já os efeitos da descida do imposto aprovada pelo Parlamento. O Futebol Clube do Porto procura esta noite a primeira vitória na presente edição da Liga dos Campeões, frente ao Betis, em Sevilha, depois da derrota por 2-0, diante do Manchester City, na ronda inaugural. Os campeões portugueses tentam somar os primeiros pontos na prova. O encontro da segunda jornada da fase da Liga está marcado para as 8 da noite, hora de Lisboa, para acompanhar aqui na sua RTP África.
0: E fica então assim concluído o Jornal 7 horas com 10 minutos em Portugal e Angola, edição com a assinatura de João Costa Dias.

0: Muito bom dia. Nesta quarta-feira estamos juntos a meio da semana e também a meio do mês, 14 de outubro. Um bom dia e boa jornada de David Joshua, Isabel Leonor, Paula Borges, Germano Campos, João Costa Dias e Ana Rocha, a equipa RTP África, que deseja então aí uma boa quarta-feira leve. Começamos em Angola com a felicidade do rei Hélder do Kuduro e depois Marlene na Pérola do Índico. Que comecem da melhor forma este dia. Estamos ligados. Depois das duas propostas barra canções, vamos então agora à revista de imprensa RTP África, começando aqui com o Diário de Notícias. 63% dos portugueses adiaram projetos devido ao aumento do custo de vida. É o grande título que resulta do barómetro de Anaximas. Segundo este estudo, 22% das pessoas disse ter adiado tratamentos de saúde e 8% referiu ter produzido, ou melhor dizendo, 8% referiu ter reduzido o número de refeições que faz por dia. Realidade portuguesa na capa do Jornal Diário de Notícias. No Público, o teto máximo das rendas acessíveis sobe mais de 50%. Em alguns municípios, Lisboa é a cidade mais cara do país para arrendar. É destaque para o Público e sua capa. Passagem agora para o Correio da Manhã. Mais dinheiro para o Natal, mas o título grande é retenção do IRS com corte de 50% em novembro. Medida abrange salários e pensões, é o que avança o Correio da Manhã. No JN, se muitos não pensavam, ora aí está o título maior. Negócio da roupa e calçado sofre com verão prolongado. Empresários prevêem um desastre para a economia e a antecipação das promoções, porque o calor ainda continua no outono. Agora o desporto, com o recorde a escrever o título grande, Leão acelera. Mercedes verde e branco ganha velocidade na Champions, depois do Lens 0, Sporting 2. Jornal A Bola, também com menção para esse momento ontem em matéria europeia. Liga dos Campeões, fase de Liga, segunda jornada. Leão Solidário continua processo de afirmação internacional. O destaque vai para a criatividade do jornal A Bola, com o título União Europeia. Golos de Soares e Dombia, grande exibição de João Simões e estreia segura de Caíque na baliza. Hoje está nas bancas a revista Sábado e hoje apresenta capa sobre saúde. Conheça os segredos dos superidosos, com destaque para Lídia Franco, na capa. Está em palco aos 82 anos. Helena Sacadura Cabral escreveu um livro aos 91. João Van Zeller vai publicar o quarto aos 85. A ciência mostra o caminho para chegar em boa forma física e mental à categoria dos 80 plus. É o que escreve a revista Sábado na capa desta semana. Em Moçambique, o Jornal Notícias destaca o Presidente da República em foco. Moçambique entre 10 países com danos severos devidos aos desastres. São os desastres naturais depois de um relatório apresentado em Moçambique. Mudamos de país. Angol Notícias hoje a dar conta do título grande TC valida 2-9. Novos partidos na realidade política angolana. Os cientistas políticos consideram que a criação de novos partidos em vésperas de eleições é a única via para aceder ao grande bolo nacional, entre aspas. Esta leitura surge numa altura em que o Tribunal Constitucional reconheceu o Bloco para a Alternância Social de Todos os Angolanos, BASTA, e o Partido União Patriótica, PUB, elevando para 16 o número de forças políticas legalmente constituídas em Angola. Passagem agora para Cabo Verde. No arquipélago está então aí entrar nas bancas o Expresso das Ilhas, com a fotografia sorridente de Paulo Veiga, presidente do MPD, que a dada altura, nas declarações ao Expresso das Ilhas, diz: o MPD é tanto do presidente como do militante. Agora abordamos a imprensa são-tomense, de acordo com a agência STP Press. O próximo governo terá que ser liderado por MLSTP. É uma consideração de Américo Barros que serve aqui de título em foco na STP Press. No jornal O Democrata, na Guiné-Bissau, mês do consumo local abre com apelo à promoção da produção nacional. É título em foco. E depois o Brasil, com o matutino, o Estado de São Paulo, também conhecido como o Estadão, apresenta-me aqui no Vale Tudo Eleitoral, porque está tudo a ferro e fogo no Brasil. Lula quer dar a microempreendedores individuais um PIX de R$5.000. Flávio recua e apoiará fim da escala 6x1. Plano petista ainda inclui perdão de 12,8 bilhões de reais em dívidas. Senador votará a favor de projeto sobre jornada, que taxou como hipocrisia. Destaque fotográfico para o Papa Leão. A cirurgia extrai câncer e parte de pulmão do Papa. É o título para a capa do jornal O Estado de São Paulo, no fim desta revista de imprensa RTP África.
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0: O original é dos anos 80 na música portuguesa, com a assinatura dos Heróis do Mar. Chama-se Alegria. Esta recriação da banda Resistência, que entretanto marcou sucesso em Portugal na década de 90. Muito bom dia, temos hoje máxima de 32 graus para Lisboa, quando o sol nascer e brilhar e aquecer. A máxima para o Porto é de 24 graus, quanto a Coimbra e a Faro sobem até aos 27, temos um dia de verão em pleno outono. E entretanto, vamos na nossa saltada até à Pérola do Índico cumprimentar o Orfeu de Salisboa. Bom dia.
1: Bom dia, David Joshua. Bom dia, ouvinte RDP África. Amanhã de quarta-feira, dia de calor, assim prevê o Instituto Nacional de Meteorologia, 30 graus para a cidade de Maputo para esta quarta-feira. E no que a atualidade informativa diz respeito, o não registro de casos de raptos no espaço de um ano em Moçambique abre espaço para a melhoria do ambiente de negócios, assim diz a Confederação das Associações Económicas de Moçambique, numa reação aos pronunciamentos do Serviço Nacional de Investigação Criminal. Contudo, a CTA pede que sejam identificados os mandantes dos crimes de rapto para a sua devida responsabilização. Também os Estados Unidos da América poderão disponibilizar mais de 23 milhões de euros para melhorar o acesso a cuidados de saúde nas comunidades moçambicanas, isto numa situação em que os projetos também estão virados para a prevenção e tratamento do VIH, SIDA, tuberculose, malária e na saúde materna, neonatal e nutrição, segundo o diretor do Escritório de Assistência Externa da Embaixada dos Estados Unidos da América em Maputo, Mark Droga. Também prossegue pelo segundo e antepenúltimo dia em Maputo a Conferência Internacional sobre a Redução do Risco de Desastres em África. O evento é organizado pelo Governo de Moçambique e pela Comissão da União Africana. Recordo que na abertura desta conferência, o Presidente da República de Moçambique, Daniel Chapo, defendeu o reforço da cooperação africana para prevenir e reduzir o impacto das calamidades, destacando a importância de tornar o continente africano mais resiliente. Também o Ministério da Educação e Cultura de Moçambique realiza de hoje a sexta-feira na província de Maputo o seu segundo Conselho Coordenador. O encontro sob a direção da Ministra da Educação e Cultura, Samaria Tovela, decorre sob o lema Educação, Investigação e Cultura, vetores fundamentais para o desenvolvimento sustentável. O segundo Conselho Coordenador tem como objetivo avaliar o desempenho do setor da educação e cultura e definir também orientações estratégicas que reforcem a contribuição da educação, investigação, ciência, tecnologia e cultura para o desenvolvimento sustentável do país. Termino esta minha intervenção com esta nota de que o Ministério da Planificação e Desenvolvimento realiza hoje aqui na cidade de Maputo a 23ª sessão do Observatório de Desenvolvimento dedicada à auscultação e recolha de contributos para enriquecer as propostas e prioridades do Plano Económico e Social e o Orçamento de Estado PESOE 2027. O encontro vai reunir representantes do governo, da sociedade civil, do setor privado, da academia e dos parceiros de cooperação num exercício de concertação sobre as prioridades económicas e sociais do país. Para já são então estas, David Joshua e ouvinte RTP África, notas que marcam então os destaques da atualidade informativa neste começo de quarta-feira, um dia em que, recordo, 30 graus e a temperatura máxima prevista aqui para a bela cidade das Acácias.
0: Obrigado, Orfeu de Sá Lisboa. Voltos então aí de uma jornada maninga produtiva, a meio da semana, tempo de calor, tanto desse lado como por cá, máxima de 30 graus para Maputo e 33 para Nampula.

0: Chama-se Autogolo, música do disco Spedio, com a assinatura de Elida Almeida. Muito bom dia, com máxima esperada de 31 graus para a cidade da Praia, também para Bissau, com a perspectiva e previsão de trovoada a juntar ao sol. Quanto à cidade de São Tomé, pode hoje subir até aos 28 graus de máxima, mas com um dia a dois tempos previsto, sol e chuva. Muito bom dia, José Xixava em Maputo, Cristina em Lisboa, Issa Baldé em Bissau. Bom dia também para o António Pinto, que nos escuta no Porto, na cidade do Porto. Em Alverca do Ribatejo, Alfa Candê, muito bom dia.
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0: E agora estamos na cidade das Acácias, como costuma designar o Orfeu Lisboa, Maputo, capital de Moçambique. Francisco Manjate, no Notícias, na redação do Notícias. Viva, muito bom dia. Estamos então aqui preparados para saber novidades sobre a mais recente publicação.
7: Bom dia, leitores do Jornal Notícias. Bom dia, ouvintes da RDP África. Governo aprova a proposta de orçamento do Estado para 2027. É o título principal da edição de hoje do Jornal Notícias. A aprovação desta proposta foi feita em sede do Conselho de Ministros, que decorreu ontem em Maputo, e será submetida à Assembleia da República para apreciação e tomada de decisão. Na peça, os leitores ficarão a saber que a receita do Estado deverá atingir cerca de 428 mil milhões de meticais em 2027, equivalente a 23,5% do produto interno bruto. Ainda na primeira página, o jornal titula que prevenção de desastres exige novas propostas. Censo populacional de 2027, déficit orçamental reduz para 45 milhões de dólares, é outra peça na primeira página do jornal, que tem ainda o seguinte título: Instituto de Cereais de Moçambique sanciona 3 empresas por violar regras de importação. Nas interiores, concretamente na página cultural, o título maior é sobre a iniciação literária do escritor Miyakoto, um dos maiores autores da língua portuguesa. E o Notícias destaca: Miyakoto, comecei a escrever com a voz da mãe quase analfabeta. Na página região do Grande Maputo, o destaque é: reestruturação do Cernic ainda ajuda, digo, na prevenção de raptos. Cernic é o Serviço Nacional de Investigação Criminal, cuja gestão operacional passou do Ministério do Interior para o Ministério Público, tornando-se numa espécie de polícia judiciária. Legislação protege o Estado dos custos de força maior é o destaque da página da Economia. No Nacional escreve-se que celebração dos 50 anos, OTN, que é a Organização dos Trabalhadores de Moçambique, defende diálogo como instrumento de estabilidade. A política tem dois títulos. Graça Machel, distinguida em Portugal por defender direitos humanos, e terroristas que se entregam às autoridades em Mocimbo da Praia, na província do Cabo Delgado. Por fim, o suplemento Economia e Negócios destaca: governo e empresários renovam compromissos. Estimados ouvintes da RDP África, estimados leitores do Jornal Notícias, bom dia e até a próxima oportunidade.
0: Obrigado, um bom dia e votos também de boas jornadas. Francisco Manjate, para toda a equipa na redação de notícias, estivemos na capital.

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1: Entretanto, por Portugal, a imprensa desportiva tem as cores verde e branca. Sabemos mais agora com o Mário Silva da Costa.
2: Portugal perdeu com a Espanha na segunda jornada do Mundial de Hóquei em Patins, derrota por 4-2. Miguel Rocha e Gonçalo Alves fizeram os golos da equipa portuguesa no final do jogo. Esta foi a análise do selecionador Reinaldo Ventura.
3: Na primeira parte não entramos como queríamos, não fomos agressivos da forma como teríamos que ser para um jogo com esta dificuldade. Foi corrigido ao intervalo, acabamos por ter uma segunda parte bastante melhor do que aquilo que foi a primeira e é um exemplo que nós temos que tirar para o resto do campeonato. Acabamos por, mesmo assim, conseguir chegar ao fim e a diferença de um ou dois gols não fazia grande diferença, por isso aí o risco da nossa parte. Tentámos tudo, os rapazes tentaram tudo.
2: Hoje, Portugal-Itália, terceira jornada da fase de grupos do Campeonato do Mundo de Hóquei em Patins. Jogo às 9h45 da noite, também com relato em direto aqui na rádio. No futebol, o Sporting venceu em casa do Lens na segunda jornada da Liga dos Campeões. Os verde e brancos ganharam por 2-0 com golos de Luís Soares e Issa Dumbiá. Jogo que marca também a estreia de Caíque na baliza dos Leões. No final do jogo, Rui Borges elogiou a exibição da equipa e recordou as dificuldades deste encontro.
4: Sabíamos que ia ser um início de jogo muito difícil, intenso, competitivo. O Lens, de forma coletiva, como eu tinha dito ontem, é uma equipa muito intensa mesmo. Tivemos essa dificuldade numa fase inicial, mas acima de tudo nós estávamos cientes daquilo que era o adversário, cientes daquilo que íamos passar em alguns momentos, por a qualidade deles, por o ambiente, por a dificuldade que é o jogo. Estamos a disputar a Champions League. Eu tinha pedido muita... Hoje era preciso ter coragem. Coragem, ambição e humildade, e a equipa teve durante 93 minutos, nunca lhes faltou isso.
2: O Sporting soma 2 vitórias em 2 jogos na Champions. Nos outros resultados de ontem, grande destaque para o empate a 3 entre o Viking e o Bayern Munique. Também a derrota do Inter de Milão por 4-3 em casa frente ao Clube Russo. E ainda a vitória do Atlético de Madrid por 2-0 diante do Manchester United. No final desta partida, destaque para as declarações do defesa Lisandro Martínez, que deixou duras críticas à administração do clube inglês. Hoje é a vez do Futebol Clube do Porto ir a jogo na Liga dos Campeões. A equipa azul e branca joga em Sevilha frente ao Real Betis. Segunda jornada da fase Liga da Champions. No lançamento da partida, Francesco Farioli sublinhou a exigência deste jogo.
5: É muito claro, esperamos um adversário a jogar olho no olho, a lutar pela vitória, porque estão em grande forma na La Liga e vêm de uma sequência impressionante de resultados. Trabalham há vários anos com um treinador lendário, por isso conhecem-se todos muito bem e têm muita qualidade na frente de ataque. É uma equipa que tem uma velocidade e uma força absolutamente impressionantes e isso vai exigir muito de nós e também a nossa melhor versão.
2: Real Betis Futebol Clube do Porto, jogo agendado para as 8 da noite e com relato em direto aqui na rádio. A seleção feminina de futebol deu mais um passo rumo ao Mundial. As navegadoras venceram a Irlanda do Norte por 3-1 na segunda mão da primeira ronda do play-off de acesso ao Campeonato do Mundo. Golos de Carolina Santiago, Jéssica Silva e Carol Costa. Portugal segue assim em frente para a próxima fase, onde vai defrontar a Islândia. No rescaldo, o selecionador Francisco Neto elogiou as melhorias da equipa portuguesa ao longo de todo o jogo.
6: Segunda parte melhor que a primeira, com outro tipo de intensidade, com outra reação à perda, mais equilibradas, apesar de que a primeira parte acabamos ficar intranquilos com o golo que sofremos, fruto de uma falha técnica que pode acontecer, mas também acho que é positivo a forma como reagimos, porque no jogo de futebol tem esta aleatoriedade.
2: Para chegar ao Mundial, a seleção portuguesa tem agora de ultrapassar a Islândia numa eliminatória a 2 mãos. Começam hoje os campeonatos do mundo de ciclismo de pista, prova de grandes ambições para Portugal. A comitiva conta com o campeão olímpico Yuri Leitão. Na agenda, hoje, Tata Martins entra em prova na categoria de scratch e a atleta chega à competição ambiciosa.
7: As minhas expectativas para este Mundial é melhorar resultados, alcançar níveis desportivos elevados e semelhantes àqueles que eu consegui no passado e desejar que corra tudo pelo melhor pela nossa seleção.
2: É por volta do meio-dia que arranca a prova de Tata Martins nestes Mundiais de Ciclismo de Pista.

0: Muito bom dia, estamos agora a 5 minutos das 8 horas da manhã, da hora certa para termos o regresso de João Costa Dias nas notícias. Este é o som tranquilo, chama-se Sorriso Rasgatado, de Lindex, nas Ilhas Maravilhosas. Muito bom dia, Celeste na Amora, boa jornada, estamos juntos também, Francisco Tavares também na Amora, no outro lado do Rio Tejo, para quem está em Lisboa, é só darmos a mão e estamos juntos. Dada Sambrósio em Londres, good morning, bom dia também ao Xeno para o Rogério Boa Vida em Maputo, continuação de Forcinha, bom dia Luísa Sousa. Uma boa jornada nesse caminho, Barreiro Lisboa, estamos ligados e é assim que queremos estar sempre no Instagram, também em africa.rtp.pt e no Facebook e claro aqui no rádio. RTP África. Daqui a pouco temos Planisfério.
1: Pesquisa de opinião para as presidenciais no Brasil a dar agora empate técnico. E Donald Trump com dificuldade de explicar, tanto nos Estados Unidos quanto em relação à Europa, porque é que fez um acordo que diminui muitas sanções com relação à Rússia.
0: E assim vai o mundo na visão do José Gonçalves. Agora, grandes figuras de África.

0: Nascido na Áustria em 1864, Oscar Baumann estudou História Natural e Geografia e doutorou-se pela Universidade de Leipzig. Foi um explorador do interior de África, em particular a África Oriental Alemã. Foi também cartógrafo e ficou conhecido por ter sido o primeiro europeu a entrar no atual Ruanda. Oscar Baumann faleceu em 1896.
1: Grandes figuras de África com Angela Coutinho e numa viagem até às Antilhas, avançamos com Zouk Time.

0: Bom dia, 8 horas agora em Portugal e Angola, 6 horas da manhã em Cabo Verde, são 7 horas na Guiné-Bissau e em São Tomé e Príncipe, 9 horas em Moçambique. Conhecemos os principais títulos deste noticiário.
1: Moçambique flexibiliza a importação de combustíveis até ao final do ano, medida que visa evitar falhas no abastecimento. Ainda o governo moçambicano garante que insurgentes perderam o controle das sedes distritais. Um ano sem raptos reforça a confiança na economia moçambicana, reconhece a CTA. Comissão de Direitos Humanos reclama mais recursos para acompanhar reclusos em Cabo Verde. Greve paralisa Metro de Lisboa, sem serviços mínimos, e empresas tecnológicas ajudam a desmantelar redes de crime informático na África Ocidental.
0: Máximas de 32 graus de verão para Lisboa, 24 para o Porto e 27 para Coimbra e Faro. Jornal RTP África, agora, nesta quarta-feira, com João Costa Dias.
1: O governo moçambicano aprovou medidas temporárias para flexibilizar a importação de combustíveis até ao final do ano. O objetivo é simplificar os procedimentos aduaneiros e evitar problemas de abastecimento. As novas regras alargam os prazos para armazenamento e desembaraço de produtos petrolíferos, numa altura em que o país continua dependente das importações para satisfazer as necessidades de combustíveis. Mais de 4 mil pessoas foram obrigadas a abandonar as suas casas nas últimas semanas devido à violência armada no norte de Moçambique. Ainda assim, o governo garante que os grupos insurgentes perderam capacidade para controlar sedes distritais. Germano Campos.
2: O governo moçambicano afirma que os grupos insurgentes que atuam em Cabo Delgado já não conseguem ocupar ou controlar sedes distritais, graças ao reforço das operações das Forças de Defesa e Segurança e das forças aliadas destacadas para a região. Segundo o porta-voz do Conselho de Ministros, Inocêncio Impissa, os insurgentes continuam a realizar ataques esporádicos, mas a sua capacidade operacional está atualmente mais limitada. O governante sustenta que muitos destes ataques visam o roubo de alimentos e outros bens para garantir a sobrevivência dos grupos armados. Apesar das garantias do Executivo, a insegurança mantém-se. Dados da Organização Internacional para as Migrações indicam que pelo menos 4.445 pessoas fugiram das suas localidades entre setembro e outubro devido a ataques ou ao receio de novos ataques nos distritos de Nangade, Macomia, Muidumbe e Mocimboa da Praia. Entretanto, um relatório das Nações Unidas revela que os incidentes associados ao conflito aumentaram 10% no primeiro semestre deste ano face ao mesmo período de 2025. O documento refere homicídios, destruição de habitações, pilhagens e raptos, incluindo de crianças. Desde o início da insurgência, em 2017, a violência já provocou mais de 6.600 mortos e cerca de 1,2 milhões de deslocados no norte de Moçambique.
1: O jornalista Germano Campos. E o facto de Moçambique não registar raptos há um ano está a ser visto pelo setor privado como um sinal positivo para a economia. A Confederação das Associações Económicas de Moçambique acredita que esta evolução pode ajudar a restaurar a confiança dos investidores e melhorar o ambiente de negócios no país. Orfeu Salles Boa.
3: Para o Honório Buane, vice-presidente da Confederação das Associações Económicas de Moçambique, CTA, o não registro de casos de rapto em um ano no país é positivo.
4: Quando o ambiente de negócio melhora, significa naturalmente mais oportunidades de empregos, mais atração de investimentos diretos estrangeiros para Moçambique, mas também mais estímulo para os investimentos nacionais, mais impostos e todas as outras externalidades positivas advém desta estabilidade.
3: A Confederação das Associações Económicas de Moçambique defende agora que os mandantes dos raptos devem ser identificados e responsabilizados.
4: E, naturalmente, quem se envolve com os raptos, a nossa expectativa é que o governo, as instituições judiciais, possam fazer a sua parte, até porque é exatamente esta temática que sempre defendemos.
3: Dados da CTA indicam que nos últimos 15 anos, mais de 150 empresários abandonaram o país devido à onda de raptos.
1: Para a CTA, a ausência de raptos ao longo do último ano reforça a confiança dos agentes económicos. E o especialista moçambicano em segurança, Tomás Queface, considera que o facto do Serviço Nacional de Investigação Criminal ter destacado a ausência de raptos de empresários nas grandes cidades, sem abordar os sequestros registados em Cabo Delgado e Niassa, levanta questões sobre a forma como o fenómeno está a ser encarado pelas autoridades.
5: E isso mostra, mais uma vez, que há um problema de definição de quem opera, particularmente no norte de Moçambique. Nós sabemos que os esforços de contra-insurgência em Cabo Delgado estão sendo liderados pelos militares e isso, de alguma forma, faz com que a Cernic ela coloque-se num segundo plano. Mas, do ponto de vista de legalidade da lei, é competência da própria Cernic em investigar os crimes de raptos, quer eles ocorrem em Ambani, em Niassa, em Cabo Delgado, porque está na lei.
1: Tomás Queface, entrevistado por Carla Henriques, da RTP África. Este é o tema que vamos desenvolver no Destaque da Manhã, às 9h30 de Lisboa, 10h30 em Moçambique. E a Meta e outros gigantes da tecnologia têm participado no combate a centros e redes de crime informático na África Ocidental. Esta colaboração foi determinante para as detenções recentes e é agora publicamente reconhecida. Paula Borges.
6: O elogio veio das autoridades dos Estados Unidos, que consideraram crucial o papel desempenhado não apenas pela Meta, proprietária, por exemplo, do Facebook e do Instagram, mas também por outras grandes companhias, no desmantelamento de redes criminosas que operavam através da internet. A operação reuniu 15 agências policiais, 15 empresas do setor tecnológico, representantes do FBI, da Polícia da Nigéria e da Autoridade de Cibersegurança do Ghana. Na semana passada, o diretor da Polícia Federal Norte-Americana já tinha mencionado na Rede X esta operação que levou à detenção e interpelação de mais de 130 pessoas e que foi a primeira deste género no Ocidente de África. No total, 19 presumíveis líderes da rede foram presos, mais de 300 aparelhos apreendidos no Ghana. Foram identificadas 117 vítimas de tráfico de seres humanos que deverão ser repatriadas para a Nigéria. Foram suprimidas 3 milhões e 700 mil contas, páginas e grupos no Instagram e no Facebook.
1: Operações semelhantes visaram centros de crimes online ligados às criptomoedas que operavam a partir do Sudeste da Ásia e que estavam supostamente ligadas a grupos criminosos chineses. A Comissão Nacional para os Direitos Humanos e a Cidadania quer mais meios financeiros e mais técnicos especializados para responder às preocupações dos reclusos em Cabo Verde. As dificuldades foram apresentadas aos deputados numa altura em que o Parlamento prepara o debate sobre o Estado da Justiça. O jornalista Carlos Santos.
7: As queixas sobre a ausência da Comissão Nacional para os Direitos Humanos e Cidadania chegaram aos deputados. A instituição assegura, porém, que tem visitado as cadeias centrais na medida dos recursos disponíveis. O assunto foi discutido durante uma reunião com a primeira Comissão Especializada de Assuntos Constitucionais, Direitos Humanos, Segurança e Reforma do Estado. O presidente Gilson Cardoso explica as dificuldades apresentadas.
8: Estão a reivindicar o aumento dos recursos financeiros para poderem cobrir todo o território nacional, principalmente a deslocação das cadeias centrais do país, para poderem ouvir de perto as reivindicações tanto nas cadeias centrais como também da população que queixam a ausência da Comissão Nacional das Eleições para estar mais perto da população.
7: Além das limitações no funcionamento da sede e nos equipamentos, faltam profissionais especializados. Outra preocupação apontada pelo deputado Gilson Cardoso.
8: Ouvimos as preocupações que têm a ver com o edifício, onde funciona a instituição, sobre os desafios com escassez de recursos humanos e também da necessidade de especialização dos recursos humanos.
7: Os deputados da primeira comissão especializada visitam hoje o Centro Orlando Pantera e a Cadeia Central da Praia para recolher informações que vão apoiar o debate parlamentar sobre o estado da justiça.
1: A Comissão Nacional para os Direitos Humanos e a Cidadania alerta que a falta de recursos humanos e financeiros limita o acompanhamento das queixas. E o metro de Lisboa está hoje encerrado devido a uma greve de 24 horas convocada pela FECTRANS, sem serviços mínimos. A circulação só deve ser retomada na manhã de amanhã. Os sindicatos acusam a administração de incumprir acordos assinados em abril e denunciam a falta de trabalhadores, excesso de horas extraordinárias e turnos prolongados. O Papa Leão XIV passou uma noite tranquila no hospital após a cirurgia a que foi submetido para tratar um cancro do pulmão. Segundo o Vaticano, o pontífice encontra-se sob observação médica e devem ser divulgadas novas informações sobre o seu estado de saúde ao longo do dia. A intervenção cirúrgica decorreu ontem no Hospital Gemelli, em Roma.
0: E termina assim o Jornal, 8 horas com 10 minutos em Lisboa e Luanda, edição com João Costa Dias, informações em permanência em africa.rtp.pt. David Joshua. Zimbora, boa viagem!

0: Mais uma vez, muito bom dia, Nha Crioula. É trabalho de Charbel Pinto na Guiné-Bissau com este Nampili, depois de Moçambique, representado por Liloca com Nelson Tivan. No começo de mais uma hora, nesta manhã, RTP África. Muito bom dia, Jorge Gomes na Amadora. Bom dia também para Paris Monjur, para o Aruna Gano, que está ligado a nós. Bom dia e boa jornada aí desse lado, a Bumoreira. Mantenhas. Um bom dia também para a Luísa Sousa, que dá aqui e tem aqui um cumprimento importante para fazer. Estamos ligados.
1: Olá, olá, bom dia com alegria, rádio mais bonita do mundo. Vai daí um abraço a todos, um beijinho a todas as senhoras e senhores deste planeta. Mando aí um reparo para todas as mulheres. Todas as minhas comadres, todas as minhas manas, todas as minhas amigas, por favor, estamos no mês de outubro, não se esqueçam de fazer o rastreio de cancro da mama. Normalmente isso é feito das mulheres, com as mulheres a partir dos 40, mas se for mulheres de risco, começa mais cedo. Então, manas e manos, e comadres e comadres, por favor, não se esqueçam de fazer o vosso rastreio do cancro da mama. Não se esqueçam disso. Cuidar, prevenir é melhor do que estar numa cama de hospital. Previnam-se, cuidem da vossa saúde. Beijinhos!

0: Muito obrigado, Luísa Sousa, por essa chamada de atenção no cumprimento do serviço público. Estamos juntos.
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0: clássicos remisturados para que a vossa manhã não tenha aí grande preguiça nem moleza quando a energia positiva é necessária com Jocelyn, DJ Malvado, com este clássico Joncinho Cabral. Muito bom dia, agradável pequeno almoço, bom mata-bicho, uma viagem em segurança, acima de tudo, bom trabalho. E claro, que a escola também corra bem. Entretanto, estamos a caminho de mais uma hora dos ouvintes. Frederico Pinheiro, bom dia. E quanto ao tema para hoje?
1: Olá, bom dia. Hoje vamos olhar para as perspectivas económicas dos países africanos de língua oficial portuguesa. Nos últimos dias foram conhecidos os relatórios do Fundo Monetário Internacional e também do Banco Mundial. Ambas as instituições apontam para crescimentos acima da média na Guiné-Bissau, em Cabo Verde e em Angola, mas dizem que Moçambique e São Tomé e Príncipe vão estagnar. Por isso, no programa de hoje, vamos tentar perceber o que está a acontecer nestas economias e perguntamos-lhe o que é que acha das previsões económicas para os PALOP e que medidas podem e devem ser adotadas para potenciar o crescimento e melhorar a qualidade de vida dos cidadãos. Participe com a sua opinião neste nosso programa. Até já.
0: Até já. Obrigado, Frederico Pinheiro. Ficamos, então, assim já convocados. Estão convocados hoje. Falamos sobre economia e previsões. Entretanto, o nosso olhar ganha também outra dimensão com a vista sobre este mundo em que vivemos com o José Gonçalves no Planisfério.
2: No Brasil, após uma primeira sondagem de opinião para a segunda volta das presidenciais ter assinalado Flávio Bolsonaro com quase 6% de avanço sobre Lula, uma sondagem realizada durante o dia de ontem revela que a diferença baixou para 2%, que é um empate técnico. Isto pode significar que a campanha de Lula, que realmente inclui agora novos instrumentos e até novas personalidades, pode estar a dar resultado. Um desses instrumentos foi criado por um militante e deputado do Partido Verde, que chama-se Exército de Lula, que está a levantar grandes problemas a nível da justiça, porque é concebido dentro do WhatsApp. Já está com 3 milhões de seguidores. E o Tribunal Superior Eleitoral, por duas vezes, proibiu, mandou fechar esse canal de propaganda do Lula. Depois abriu e agora, finalmente, não há solução. Quer dizer, o Tribunal Superior Eleitoral acaba de convocar uma reunião para o dia de hoje entre os responsáveis das campanhas dos dois candidatos para decidir diversos problemas, mas esse, sobretudo, que é um instrumento de propaganda de Lula que se revelou muito eficaz, e uma busca que foi feita para ver se havia fake news, não encontrou as fake news. De maneira que há argumentos da parte de Bolsonaro dizendo que as fake news estavam lá e foram apagadas. É isso que vamos ver na reunião de hoje, isso se o TSE, o Tribunal Superior Eleitoral, revelar alguma coisa. Mas há outros assuntos também, e aí é a convergência de partidos. Hoje deve começar um processo que vai conduzir à votação no Senado da nova lei que obriga a 5 dias de trabalho e 2 dias de descanso. 38% dos trabalhadores no Brasil ainda trabalham na base dos 6 dias com apenas um de descanso. Ora, isto levantou resistência da parte de um setor do empresariado e estava a levantar resistência da parte do Partido Liberal, por duas razões. Primeiro, porque não concorda com este sistema, que é um sistema de tipo americano, com pagamento à hora, mas também, ao mesmo tempo, dizendo que aprovar isso agora será dar um grande argumento eleitoral a Lula. Apesar disso, o Partido Liberal e a candidatura de Flávio Bolsonaro parecem inclinados a votar a favor do projeto que foi apresentado pelo Governo Federal. E isto porque os prejuízos de votar contra ou de não deixar votar, portanto impedindo a existência de um quórum, isto poderia ser muito grave em termos eleitorais, podia fazer perder uma parte importante do eleitorado, importante na medida em que a diferença entre os dois candidatos é de 2 milhões de votos, que no Brasil é muito pouco. Vamos lá, outra, esta à escala já das relações entre os Estados Unidos, a Europa e a Rússia, portanto o acordo de Donald Trump com Putin sobre diesel da Rússia. Isto é, portanto, uma anulação de parte das sanções. dá um grande alívio à Rússia e os europeus estão a dizer que os Estados Unidos então vão pagar uma parte do esforço de guerra russo contra a Ucrânia. Ao mesmo tempo, Donald Trump tinha anunciado que a Rússia e a Ucrânia tinham concordado num cessar-fogo, evitando atacar instalações energéticas. No entanto, 24 horas depois deste anúncio de Trump, houve um novo ataque russo nessa área. Donald Trump está-se a mover com muita dificuldade, está com uma margem de manobra muito estreita, porque tem estas questões do relacionamento com Putin, tem o relacionamento com o Irão, que não chegam a acordo sobre o Estreito de Hormuz, e, sobretudo, daqui a poucas semanas, tem as eleições de meio mandato.
0: A visão de José Gonçalves aqui no Planisfério na RTP África. E, entretanto, fazemos uma homenagem. Fez dançar durante meses e meses a fio Portugal, Brasil e não só. Desaparece Netinho. E fica para sempre conhecido, por exemplo, com esta Mila, que tanto fez dançar e tantos sorrisos provocou a todas as Milas deste mundo. Lembrança para, após doença prolongada, desaparecimento de Netinho. Fica aí para sempre a sua música.

0: Netinho, para sempre, com esta Mila. Para todo sempre fica registado, homenagem RTP África. E agora vamos até Angola, onde está o correspondente RTP África, José Silva, para nos dar conta do início deste dia e a marca de toda a atualidade angolana. Muito bom dia.
1: Bom dia, bom dia, bom dia, ouvintes da Rádio RTP África. As nossas saudações a partir do Luanda, capital angolana, na habitual dinâmica matinal, com o comércio informal nas ruas, apesar dos esforços das autoridades para reduzir ou acabar com este fenómeno, mas a verdade é que continua muita gente a fazer venda pelas ruas e também na dinâmica do trânsito, no congestionamento e assim a vida em Luanda nas primeiras horas do dia. Dia hoje que tem uma previsão de temperatura máxima de 27 graus e mínima de 23. E nós marcamos o tempo com a atualidade desta quarta-feira, 14 de outubro. Data que será marcada com a inauguração do Memorial às Vítimas de Conflitos Políticos em Angola. Uma estrutura que será inaugurada pelo presidente João Lourenço e é denominada Aliança Eterna. Principal objetivo é marcar a reconciliação nacional. Um espaço que tem como característica uma estrutura que, com duas torres que simbolizam um abraço como pedido de perdão e reconciliação. Está localizado no centro de Luanda, nas imediações do edifício da Assembleia Nacional, também do Memorial Dr. António Agostinho Neto, e vai ser inaugurada na manhã desta quarta-feira. Hoje também a atividade política é marcada com o pronunciamento do presidente da UNITA, de Alberto Costa Júnior, que vai proferir uma comunicação à nação, onde vai abordar questões relevantes da vida política, social e económica de Angola. Para já a UNITA está a denominar uma comunicação à nação, um discurso que antecede o discurso sobre o estado da nação, que o presidente angolano vai proferir nesta quinta-feira, dia 15 de outubro, na Assembleia Nacional, a sede do Parlamento, por ocasião da abertura do ano parlamentar. Para já um discurso de João Lourenço que está instituído por lei, é constitucional, mas a UNITA antecipa com Adalberto Costa Júnior fazer uma comunicação ao país nesta quarta-feira. Hoje também vai decorrer em Luanda um fórum sobre prevenção do branqueamento de capitais e também outro fórum sobre o setor bancário angolano, com os vários desafios e as movimentações na banca comercial. Isto em Luanda. Já na província de Benguela, o Banco Nacional de Angola, BNA, vai promover naquela região do sul do país uma conferência sobre instrumentos de financiamento à economia local. E seguimos com outras que marcam a atualidade do dia. Hoje é dia do primeiro Congresso Internacional do Direito Marítimo e Portuário Angola-Brasil, que junta especialistas destes dois países lusófonos aqui na capital angolana. Capital angolana que é palco da Gala Nacional dos Embaixadores de Boa Vontade de Luta contra as Drogas, do projeto SOS Drogas, que é realizado pela Associação Nacional de Luta contra as Drogas. Durante todo o ano teve em várias escolas do país e hoje vai então distinguir estes jovens que trabalharam como embaixadores a levar a mensagem do combate ao consumo de drogas a nível das escolas. E por falar em escola, a primeira Conferência Nacional sobre Financiamento da Educação na Primeira Infância vai decorrer no norte de Angola, na cidade de Mbanza-Kongo, a capital da província do Zaire. E vamos fechar com com o desporto, porque há handball em Luanda, campeonatos africanos, séniores, masculino e feminino, estão a decorrer na capital angolana. Hoje é dia da final em feminino entre as equipas do 1º de agosto de Angola e do Al Ahly do Egito. Antes vão jogar para os 3º e 4º lugar o Petro do Luanda e a equipa do SK da Costa de Marfim ou Côte d'Ivoire. Está assim marcada a nossa presença aqui na Rádio RTP África, com algumas que fazem acontecer a dinâmica noticiosa neste dia de quarta-feira. De Luanda para todo o universo dos ouvintes da Rádio RTP África, para todo o nosso auditório, vai o nosso candando, abraço forte. Seguimos juntos nesta sintonia que nos une na língua portuguesa.
0: Um obrigado, José Silva. Bom dia, Angola. Votos então aí de uma boa quarta-feira sem macas.
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0: De São Tomé para a França e para Portugal, onde acontece o sucesso dos Calema. Esta versão ao vivo chama-se Até de Manhã, antes do desporto. Mais uma dose com o Mário Silva da Costa.
1: O treinador do Sporting valoriza o trajeto coletivo e individual na Liga dos Campeões. Os verde e brancos venceram ontem o Lance por 2-0 em duas jornadas, 6 pontos para o clube de Alvalade na Champions. Com este resultado, Rui Borges igualou o número de vitórias de Ruben Amorim na Liga dos Campeões e o técnico sublinha o mérito na evolução pessoal, mas também coletiva.
2: Conseguirmos manter esta competitividade é fantástico. Para mim, o treinador deixa-me feliz, deixa-me satisfeito por ver o rigor e o foco deles, porque em termos individuais não fico feliz, se Deus quiser, e debater outras coisas quaisquer, pelo meu caminho, feliz acima de tudo pelo que tem sido o meu trajeto. Estou aqui por muita competência, por muito trabalho, nunca ido de paraquedas.
1: Nos outros resultados de ontem da Liga dos Campeões, grande destaque para o empate a 3 entre o Viking e o Bayern Munique. Também a derrota do Inter de Milão por 4-3 em casa, frente ao Clube Rouge. Vitória do Barcelona em casa do Galatasaray por 4-1. E ainda o triunfo do Atlético de Madrid por 2-0 frente ao Manchester United. No final desta partida, destaque para as declarações do defesa Lisandro Martínez, que deixou duras críticas à administração do clube inglês. Hoje é a vez do Futebol Clube do Porto ir a jogo na Liga dos Campeões. Os Dragões jogam em Sevilha frente ao Real Betis, segunda jornada da fase Liga da Champions. Nesta partida, o relvado do estádio La Cartuja não está para já nas melhores condições, algo de que Francesco Farioli não estava à espera.
3: Fiquei surpreendido porque numa fase destas da Champions esperamos uma qualidade de relvado diferente. De tudo o que temos vindo a ver, o Betis parece fazer sempre com que o relvado esteja bom. Teremos ainda assim de nos adaptar rapidamente no aquecimento e ser inteligentes para sermos intensos e ir ao encontro da exigência deste jogo.
1: Real Betis Futebol Clube de Porto, jogo agendado para as 8 da noite com relato em direto aqui na rádio. A seleção feminina de futebol deu mais um passo rumo ao Mundial. As navegadoras venceram a Irlanda do Norte por 3-1 na segunda mão da primeira ronda do play-off de acesso ao Campeonato do Mundo. Golos de Carolina Santiago, Jéssica Silva e Carol Costa. Para chegar ao Mundial, a seleção portuguesa tem agora de ultrapassar a Islândia numa eliminatória a duas mãos. No hóquei patins, Portugal perdeu com a Espanha na segunda jornada do Mundial, derrota por 4-2. Miguel Rocha e Gonçalo Alves fizeram os golos da equipa portuguesa. Hoje, o terceiro jogo, Portugal-Itália, para o selecionador Reinaldo Ventura, só há um resultado em mente.
4: A Itália é um jogo que temos que ganhar, é um jogo que queremos ganhar, como sempre entramos com esse objetivo. Vamos entrar muito focados naquilo que é um jogo difícil que vamos ter. Eu estou uma equipa muito pragmática, que em todos os momentos sabe aquilo que está a fazer em campo. Vamos tentar de todas as formas entrar desde o início de forma agressiva para conseguirmos ganhar o jogo.
1: O jogo da terceira jornada da fase grupos do Campeonato do Mundo de Hóquei em Patins tem início às 9h45 da noite, este Mundial que está a decorrer em Assunção, no Paraguai. O Marítimo continua a brilhar na Liga Europeia de Handball. A equipa madeirense venceu ontem o Arfenar Fjordur por 37-29 na terceira jornada da fase de grupos da prova, uma exibição que merece os mais rasgados elogios por parte do treinador Paulo Fidalgo.
5: Hoje levou um arraso, os jogadores do Marítimo deram-lhe um arraso, e estamos a provocar sensação na Europa. Esta equipa tem uma química de jogo ofensivo muito elevada, golo, e é um volume de jogo avassalador. Eu acho que isso também cativa, que toda a gente sai daqui, além de agradado da vitória do Marítimo, depois sai agradada com o espetáculo.
1: O Marítimo soma duas vitórias em três jogos na Liga Europeia de Handball, é líder do Grupo B. Também ontem, o Benfica somou a primeira vitória nesta competição, 35-26, em casa do Baník Karviná, da Tchequia. Nota ainda para a derrota do Águas Santas na recepção ao Granollers, 31-32 foi o resultado final.

É aquilo que a RTP África tem para vocês. Gratidão, gratitude para quem está desse lado com o nigeriano Achake. Em mais uma hora nesta manhã, RTP África, muito bom dia, uma boa viagem, que o trabalho corra bem e a escola também, que às vezes a vida é bela.

0: Alô.
1: Alô, alô, alô.
2: Alô.
0: Alô.
2: É muitos problemas que estão acontecendo.
0: Vários problemas para resolver, não é?
2: Tame é grave.
0: Meu Deus.
2: Cuidado com a vida.
0: Final do ano, estamos a ver amigos tristes, relações a acabar. Pessoal com casa comprada, com aquele empréstimo lá do banco, do governo, não é?
2: Vou falar uma coisa.
0: Jovens.
2: Vocês podem ser bonitos, podem ter tudo. Vocês não são ninguém.
0: Meu Deus.
2: Vocês não são ninguém.
0: Meu Deus.
2: Quando... Não vou vos contar.
0: Meu Deus.
2: Fica só no...
0: O próprio governo está a vos incentivar a comprar casa, a casar, estarem juntos. Depois traem.
2: Os casais não querem estar juntos.
0: Não querem estar juntos.
2: Cuidado.
0: Ah, e atenção. A tentação está onde vocês menos esperam.
2: Ih!
0: Tá!
2: O padeiro.
0: Olha, hoje vamos falar de uma situação que aconteceu ontem, aconteceu há horas, a internet toda está a falar sobre isto. É uma má notícia.
2: Mas, David, o que é que se passa com os moçambicanos? Tu tens que nos explicar o que é que se passa na cabeça dos moçambicanos.
3: Estou a dizer que não estou a saber.
0: O que é que se passa?
2: Está grave.
0: A diva de Moçambique.
2: Está a morder.
0: Voltou a fazer das suas.
3: Não.
2: Mais uma vez.
0: Estamos a falar da Stella, para quem não sabe, é a rainha do Pingo Doce, a.k.a.
2: O que tem no carro. Ela já descobriu o que é que tem no carro da PSP mais vezes do que tem no carro do Pingo Doce.
3: E não são compras.
0: Para quem não sabe, ela foi detida ontem à noite, depois de agredir os pais e morder um polícia. Eu vou voltar a repetir. Depois de agredir os pais e agredir um polícia.
2: Ai.
3: Não está bem.
2: David, eu quando ouço essas coisas, eu fico tipo, che, agredir os pais.
3: Não é Moçambique,
2: nunca
3: não está
2: na
3: bem.
2: Nunca na minha vida, nem só falar alto assim com a minha mãe.
3: Nem
2: assim.
3: Pensar.
2: Nem, é que isso nem te passa pela cabeça.
0: Não passa.
3: Yeah.
2: Nem com o vizinho, nem com uma pessoa mais velha. Imagina com a tua mãe.
0: E outra coisa, morder um polícia.
2: Yeah. Che.
0: Morder mesmo com os dentes todos.
2: Ele é vampira.
3: Não está bem.
0: Stella,
2: o que se passa?
0: Epá, uma vez já, ok, foste preso, ok, coisas
2: entendemos,
0: mais acontecem.
2: Coisas mesmo com assim, senhorios e isso,
0: sim,
2: entendemos.
0: Os senhorios também não...
2: Também são porta-mal.
0: Porta-mal,
2: já.
0: Porta-mal.
2: Entendemos. Agora... Mãe!
0: Segunda vez.
2: Yeah. Segunda vez?
0: Segunda-feira.
2: Segunda...
0: Não, terça-feira.
2: Terça-feira? Tá a morder por... Che, você é corajoso, tá a morder por...
3: Não é problema de país, não. É problema de cabeça.
0: E ainda por cima, acho que a Aima tinha lhe dado 15 dias para ela regularizar a situação toda.
3: Uia!
0: Stella.
3: Vais de vela.
2: É uma série, afinal, acho que não prestam, não são a Jéssica, são a Stella.
0: As Stellas.
2: Yeah, eu pensava as perigosas eram a Jéssica,
0: ela
2: não é a Stella.
0: Ela ontem à noite foi levada para a esquadra de Almirante Reis da polícia em Lisboa. Ou seja, isto aconteceu tudo ali no centro.
3: Yeah.
0: E nós hoje em dia sabemos que quando acontece uma confusão, há sempre câmaras.
2: Yeah.
0: Há sempre alguém a gravar.
2: Yeah,
0: pode ser o vizinho, até pode ser o sem-abrigo, está-te a gravar.
2: Até a velha, esta vez tira o telefone para filmar.
0: Filmar. Yeah.
2: Depois manda no neto.
3: E o neto trata.
0: E já espalharam. E neste momento está espalhado um vídeo da Stella a falar mal com a polícia, a gritar com toda a gente. Stella, se tu estás a ouvir isto, eu não sei se ela está ouvindo, deve estar na esquadra, mas mulher, o que é que se passa?
3: Também podem ouvir lá.
0: Precisas
3: a rádio,
0: de
3: né?
0: Jesus.
2: Mas aquele falar, acho que é uns copos, mano.
0: Um copo?
2: Eu acho que também quando mete ali uns copos, já vi, fica louca.
0: Fica louca.
2: Fica louca. Ela pensa que é superwoman.
0: Woman.
2: Mas fica olha, complicado.
0: Mas olha, isto faz-me dar razão àquela frase que nem sempre damos fama a pessoa certa, mas... Tantos cantores aí que queriam brilhar num palco.
2: Tanta gente com talento.
0: Com talento.
2: Tanto influencers, criadores de conteúdo,
0: meu
2: como
0: Deus.
2: Artistas. Mas não lhe calha essa sorte.
0: A fama é difícil de lidar. Tu que estás aí no teu quarto, quer ser famosa, quer ser famoso, quer ter seguidores, quer aparecer.
2: Depois você também é outro maluco. Vai bater mãe, vai morder polícia, vai fazendo isso que... Aí veste ela, se comporta, não pensa que isso é uma coisa fácil.
0: Não é fácil.
2: Não é fácil de lidar.
0: As pessoas vão começar a querer fotos contigo.
2: Tá ali vozinha. Está ali o vozinho.
3: Eu acho que agora o Pingo Doce não vai querer nada com
2: não,
3: ela.
2: Já não,
3: não,
2: não quis.
3: Quer, né?
2: Nunca quis.
3: Não vai dar.
2: Nunca quis, Davi. Então tá dizendo, ele deram só um voucher de 50
3: não vai dar.
0: Se calhar o Pingo Doce.
2: Santo Mé.
0: O Pingo Doce vai querer uma coisinha. Mas isto é para ti que queres ser famosa, queres ser famoso. O teu sonho não é estudar, é só ganhar seguidores. Estás a ver aquilo que a fama faz.
2: Yeah.
0: A fama muda as pessoas.
2: Não fica emocionado. Ah, o que tem no carro, no da PSP só mesmo.

au son de Bateau Mato. Bom dia, são 9 horas em Portugal e Angola. 7 horas em Cabo Verde, 8 na Guiné-Bissau e em São Tomé e Príncipe, são 10 horas em Moçambique.

0: Vamos agora conhecer os títulos que marcam este jornal.
1: Gigantes tecnológicos unem esforços contra o crime informático em África. Um ano sem raptos reforça a confiança dos empresários em Moçambique. Liga Guineense dos Direitos Humanos pede maior participação cívica nas autarquias e greve paralisa metro de Lisboa durante 24 horas.
0: Estas e outras notícias já a seguir no jornal que começa agora. Edição com João Costa Dias na antena da RTP África.
1: A Meta e outros gigantes da tecnologia têm participado no combate a centros e a redes de crime informático na África Ocidental que usavam perfis em redes sociais para enganar vítimas com vários tipos de fraude. Esta colaboração foi determinante para as detenções recentes e é agora publicamente reconhecida, Paula Borges.
2: O elogio veio das autoridades dos Estados Unidos, que consideraram crucial o papel desempenhado não apenas pela Meta, proprietária, por exemplo, do Facebook e do Instagram, mas também por outras grandes companhias, no desmantelamento de redes criminosas que operavam através da internet. A operação reuniu 15 agências policiais, 15 empresas do setor tecnológico, representantes do FBI, da Polícia da Nigéria e da Autoridade de Cibersegurança do Ghana. Na semana passada, o diretor da Polícia Federal norte-americana já tinha mencionado na Rede X esta operação que levou à detenção e interpelação de mais de 130 pessoas e que foi a primeira deste género no Ocidente de África. No total, 19 presumíveis líderes da rede foram presos, mais de 300 aparelhos apreendidos no Ghana. Foram identificadas 117 vítimas de tráfico de seres humanos que deverão ser repatriadas para a Nigéria. Foram suprimidas 3 milhões e 700 mil contas, páginas e grupos no Instagram e no Facebook.
1: Operações semelhantes visaram centros de crimes online ligados às criptomoedas que operavam a partir do Sudeste da Ásia e que estavam supostamente ligadas a grupos criminosos chineses. E o facto de Moçambique não registar raptos há um ano está a ser visto pelo setor privado como sinal positivo para a economia. A Confederação das Associações Económicas de Moçambique acredita que esta evolução pode ajudar a restaurar a confiança dos investidores e melhorar o ambiente de negócios no país. Orfeu Salles Boa.
3: Para o Honório Buane, vice-presidente da Confederação das Associações Económicas de Moçambique, CTA, o não registro de casos de rapto em um ano no país é positivo.
4: Quando o ambiente de negócio melhora, significa naturalmente mais oportunidades de empregos, mais atração de investimentos diretos estrangeiros para Moçambique, mas também mais estímulo para os investimentos nacionais, mais impostos e todas as outras externalidades positivas advêm desta estabilidade.
3: A Confederação das Associações Económicas de Moçambique defende agora que os mandantes dos raptos devem ser identificados e responsabilizados.
4: E, naturalmente, quem se envolve com os raptos, a nossa expectativa é que o governo, as instituições judiciais,

0: possam fazer a sua parte, até porque é exatamente esta temática que sempre defendemos.
1: Dados da CTA indicam que nos últimos 15 anos, mais de 150 empresários abandonaram o país devido à onda de raptos.
2: O jornalista refere-se a Lisboa e mais de 4 mil pessoas foram obrigadas a abandonar as suas casas nas últimas semanas devido à violência armada no norte de Moçambique. Ainda assim, o governo garante que os grupos insurgentes perderam capacidade para controlar sedes distritais. Germano Campos.
3: O governo moçambicano afirma que os grupos insurgentes que atuam em Cabo Delgado já não conseguem ocupar ou controlar sedes distritais, graças ao reforço das operações das Forças de Defesa e Segurança e das forças aliadas destacadas para a região. Segundo o porta-voz do Conselho de Ministros, Inocêncio Impissa, os insurgentes continuam a realizar ataques esporádicos, mas a sua capacidade operacional está atualmente mais limitada. O governante sustenta que muitos destes ataques visam o roubo de alimentos e outros bens para garantir a sobrevivência dos grupos armados. Apesar das garantias do Executivo, a insegurança mantém-se. Dados da Organização Internacional para as Migrações indicam que pelo menos 4.445 pessoas fugiram das suas localidades entre setembro e outubro devido a ataques ou ao receio de novos ataques nos distritos de Nangade, Macomia, Muidumbe e Mocimboa da Praia. Entretanto, um relatório das Nações Unidas revela que os incidentes associados ao conflito aumentaram 10% no primeiro semestre deste ano, face ao mesmo período de 2025. O documento refere homicídios, destruição de habitações, pilhagens e raptos, incluindo de crianças. Desde o início da insurgência, em 2017, a violência já provocou mais de 6.600 mortos e cerca de 1,2 milhões de deslocados no norte de Moçambique.
2: O governo garante que os insurgentes estão mais fragilizados. E a Comissão Nacional para os Direitos Humanos e a Cidadania quer mais meios financeiros e mais técnicos especializados para responder às preocupações dos reclusos em Cabo Verde. As dificuldades foram apresentadas aos deputados numa altura em que o Parlamento prepara o debate sobre o Estado da Justiça. Carlos Santos.
4: As queixas sobre a ausência da Comissão Nacional para os Direitos Humanos e Cidadania chegaram aos deputados. A instituição assegura, porém, que tem visitado as cadeias centrais na medida dos recursos disponíveis. O assunto foi discutido durante uma reunião com a primeira Comissão Especializada de Assuntos Constitucionais, Direitos Humanos, Segurança e Reforma do Estado. O presidente Gilson Cardoso explica as dificuldades apresentadas.
5: Estão a reivindicar o aumento dos recursos financeiros para poderem cobrir todo o território nacional, principalmente a deslocação das cadeias centrais do país, para poderem ouvir de perto as reivindicações tanto nas cadeias centrais como também da população que queixam a ausência da Comissão Nacional das Eleições para estar mais perto da população.
4: Além das limitações no funcionamento da sede e nos equipamentos, faltam profissionais especializados. Outra preocupação apontada pelo deputado Gilson Cardoso.
5: Ouvimos as preocupações que têm a ver com o edifício, onde funciona a instituição, sobre os desafios com escassez de recursos humanos e também da necessidade de especialização dos recursos humanos.
4: Os deputados da primeira comissão especializada visitam hoje o Centro Orlando Pantera e a cadeia central da Praia para recolher informações que vão apoiar o debate parlamentar sobre o Estado da Justiça.
2: A Comissão Nacional para os Direitos Humanos e a Cidadania alerta para a falta de recursos. E o presidente da Liga Guineense dos Direitos Humanos, Boubacar Touré, defendeu que a realização das eleições autárquicas na Guiné-Bissau exige cidadãos preparados para participar e fiscalizar a governação.
6: É necessário formar cidadãos capazes de participar, propor, fiscalizar e contribuir para uma governação transparente e responsável. Importa igualmente assegurar a participação efetiva das mulheres cuja presença em esferas de tomar a decisão constitui uma condição indispensável para uma governação local e inclusiva.
2: A posição foi defendida ontem no encerramento do primeiro Encontro Nacional de Jovens Autarcas do Futuro, dedicado à participação dos jovens e das mulheres no processo de descentralização do país. E o governo português anuncia hoje o vencedor da privatização parcial da TAP, numa disputa entre os grupos Air France, KPLM e Lufthansa. Está em causa a venda até 49% do capital da companhia, dos quais 5% vão ser reservados aos trabalhadores. E o metro de Lisboa está hoje encerrado devido a uma greve de 24 horas convocada pela FECTRANS. Sem serviços mínimos, a circulação só deve ser retomada amanhã de manhã. E os salários e as pensões de novembro vão ter um alívio temporário no desconto para o IRS em Portugal. As retenções na fonte vão ser reduzidas para metade, permitindo que os contribuintes sintam já os efeitos da descida do imposto aprovada pelo Parlamento. De referir a terminar, que a Organização Mundial de Saúde anunciou que um ensaio clínico de uma vacina contra o Ebola deve começar antes do final do mês na República Democrática do Congo. O país enfrenta atualmente o surto mais mortífero da sua história, com mais de 9 mil casos registados e mais de 4 mil mortos.
3: Está concluído o jornal 9 horas com 10 minutos em Portugal e Angola. Assinatura de João Costa Dias.

Mais uma vez, muito bom dia. Passam agora 15 minutos das 9 horas em Portugal e Angola. Isto quer dizer que já podem ligar para a produtora Isabel Leonor através do 213820185, indicativo 00351, para se inscreverem na Hora dos Ouvintes. Hoje com o tema Perspectivas Económicas dos Países Africanos de Língua Oficial Portuguesa. Nos últimos dias foram conhecidos os relatórios do Fundo Monetário Internacional e do Banco Mundial que apontam para crescimentos acima da média na Guiné-Bissau, em Cabo Verde e Angola, e referem que Moçambique e São Tomé e Príncipe vão estagnar. Perguntas que fazemos na Hora dos Ouvintes daqui a pouco. O que acha das previsões económicas para os PALOPs? Que medidas podem e devem ser tomadas para potenciar o crescimento e melhorar a qualidade de vida dos cidadãos? É o que queremos saber. Já sabem que podem também enviar mensagens áudio ou escritas para o WhatsApp RTP África, fazer a inscrição no site africa.rtp.pt, mas agora os próximos 14, 15 minutos servem mesmo para inscrição via telefone, para depois serem contactados. O número é o 213820185, para quem não tem gravado ainda no seu aparelho. Se é a primeira vez, bem-vindos, temos microfone e portas abertas e daqui a pouco vamos ao encontro do artista da semana. RTP África. Mas antes desse momento temos Fali Pupa com Ninho.

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2: 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Estilo da música é kizomba. É uma música linda, alegre. É sobre uma mulher bonita que vive na região de Mbanza, Congo, na província do Zaire. Essa senhora chama-se Dona Pontesiana. Joia preciosa.

0: em sangue indígena. O seu mais recente álbum, o artista Ricardo Lembo apresenta uma obra que celebra a força, a sensualidade e o mistério de uma mulher indomável. Vai sendo apresentada a cada tema que aqui desfila ao longo desta semana, RTP África. Ainda 5 minutos é o tempo que tem para se inscreverem na Hora dos Ouvintes com o tema e assunto Perspectivas Económicas dos Países Africanos de Língua Oficial Portuguesa, em que perguntamos o que acha das previsões económicas para os PALOP, que entretanto saíram e vamos dar conta delas na Hora dos Ouvintes, relatórios do Fundo Monetário Internacional e também do Banco Mundial, e que medidas podem e devem ser tomadas para potenciar o crescimento e melhorar a qualidade de vida dos cidadãos. Esta é a matéria que está em causa. Daqui a pouco também vamos contar com uma opinião.
1: 60% dos guineenses têm menos de 25 anos de idade. A média tem 19 anos. A média da população guineense não sabe o que é estabilidade política, tampouco paz social.
0: Com a assinatura de Tamilton Teixeira, da Guiné-Bissau.
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0: Incursão na África do Sul com Zwoti Kiz, uma canção de top. Lembrando a máxima de verão em pleno outono português, máxima de 32 graus para Lisboa, 24 para o Porto, 27 para Coimbra e também para Faro. 30 graus é a máxima para Maputo, 33 para Nampula, 27 para Luanda, 31 para a cidade da Praia e também para Bissau, 28 para a cidade de São Tomé. Bom dia Cascais, com Cláudio Carinha. Muito bom dia, Sabonis Catende, em Lisboa, Faisal José, em Maputo. Bom dia, cidade do Mindelo, onde está o Manuel Socorro. Muito bom dia. Estamos agora com 32 minutos para além das 9 horas, em Lisboa e Luanda. Temos destaque de manhã informativa. Bom dia, Paula Borges.
1: Bom dia, David. E são ainda reações à conferência de imprensa de ontem do Serviço de Investigação Criminal de Moçambique, onde foi assinalado um ano, 12 meses sem raptos. Ora, Tomás Kefasse, especialista moçambicano em segurança, ouvido pela Rádio RTP África, pela jornalista Carla Henriques, vem a explicar que isto não é de todo rigoroso. A declaração do Cernic foi feita em relação aos empresários raptados nas grandes cidades, considera, sem abordar os permanentes sequestros de população nas províncias de Cabo Delgado e do Niassa por grupos armados. O investigador do conflito no norte do território moçambicano explica que em causa está o mesmo tipo de crime organizado, mas que a questão económica ou financeira das vítimas sequestradas assume um outro peso.
2: Eu penso que essa foi uma intervenção mais política do que técnica. Estão a decorrer raptos na província de Cabo Delgado praticamente desde o início do conflito, mas é um tipo de incidente que se destacou desde 2025. Tem ocorrido nas principais vias de acesso de Cabo Delgado, nas zonas costeiras e até mesmo nas vilas e localidades onde os insurgentes têm protagonizado ataques. Agora, do ponto de vista político e econômico, pode ser compreensível que a Cernic venha fazer esse destaque, porque todo mundo reconhece que os raptos nas grandes cidades tinham um grande peso do ponto de vista econômico e financeiro e, de certa maneira, isso fazia com que vários empresários e investidores não se sentissem atraídos para investir em Moçambique, mas do ponto de vista técnico e prático não há nenhuma diferença entre o crime que acontece, por exemplo, no bairro da Malhangalene ou na localidade de Chai, no distrito de Macomia. E isso, do ponto de vista político, pode ter um certo impacto na forma como as populações em Cabo Delgado olham a intervenção do Estado moçambicano no que concerne a resposta aos raptos que ocorrem na província de Cabo Delgado. Isto é, a Cernic está a dar a impressão de que os raptos que ocorrem em Cabo Delgado e Niassa não têm o mesmo peso político que aquele que ocorre no sul de Moçambique, nas grandes cidades.
1: Tomás Kefasse diz também nesta entrevista à Carla Henriques que, apesar da insegurança em Cabo Delgado e no Niassa e da intervenção prioritária das Forças Armadas e de Defesa, a verdade é que o Cernic tem o dever de seguir estes casos, seguir o rastro do pagamento dos resgates dos reféns libertados e vir a público prestar esclarecimentos. Diz também que o facto dos sequestros no Norte assumirem uma dimensão incomparável aos dos raptos de empresários nas grandes cidades em termos de vítimas é assim politicamente que acaba por ser abordada a questão. Refere-se também ao mais recente caso de sequestros que teve lugar, como se sabe, na província do Niassa. Um grupo armado atacou no início do mês passado o complexo turístico Mozambique Wild Adventures dentro da cotada da Maranjira, raptou 10 pessoas, entre elas 3 funcionários da empresa, entretanto libertados após o pagamento de um resgate por privados. De acordo com o jornal Carta de Moçambique, os familiares das vítimas, ainda em cativeiro, manifestaram às autoridades indignação face ao que consideram ser uma libertação seletiva dos reféns e culpabilizam o Estado. Tomás Kefasse explica que se trata de um caso em que não é conhecida qualquer intervenção das autoridades estatais.
2: Na sequência do ataque à Maranjina, a 3 de setembro de 2026, um ataque perpetrado pelos insurgentes de Cabo Delgado, as autoridades reconheceram que pelo menos 10 pessoas haviam sido sequestradas, 3 das quais trabalhadores da cotada do Carlos Queiroz. Essas pessoas foram levadas para o lado de Cabo Delgado, no oeste, e a partir daí, até sensivelmente dia 4, houve negociações para a libertação de pelo menos três delas, e segundo as informações públicas, os pagamentos foram feitos de forma parcial por meio das carteiras móveis. Toda esta operação foi feita, segundo as informações, por iniciativa privada, sem qualquer intervenção de Estado, mesmo depois do Silva Livone ter dito que a libertação foi graças também ao esforço do governo. Neste momento, não sabe-se até que ponto o governo interveio nessas negociações, mas pelo menos a mídia sul-africana já dizia que havia um esforço conjunto, tanto das autoridades sul-africanas e moçambicanas, para garantir a libertação desses homens. Sabemos também que foi um esforço privado, não envolveu as forças de defesa e segurança, e mesmo as imagens que estão a circular agora nas redes sociais moçambicanas da evacuação dos três trabalhadores, nota-se que pelo menos o helicóptero é um helicóptero com uma matrícula sul-africana, e os elementos que estavam lá armados também me parecem ser sul-africanos. Então, o papel das autoridades moçambicanas não é muito claro. Mas, a partir do momento que o Silva Livone, que é o secretário de Estado na província de Niassa, afirma categoricamente que houve a intervenção do Estado moçambicano, aí torna-se legítimo aqui o apelo das comunidades em pedir que o Estado moçambicano garanta a libertação também dos seus familiares. Mas o protesto aqui das comunidades é direcionado ao governo, que é o governo que, de fato, não se conhece o seu papel nesta questão toda relacionada com a Maranjina. Então, se as comunidades não se organizarem num esforço concertado para garantirem por si só a libertação dos seus familiares, quer por via de pagamento de resgates, é muito difícil prever até que ponto o Estado moçambicano em si vai conseguir satisfazer a vontade das comunidades, vai garantir com que pelo menos essas sete pessoas regressem ao convívio familiar. Porque na história recente de Cabo Delgado, com relação aos raptos, nota-se muito pouco o papel do Estado no resgate das pessoas capturadas.
1: Tomás Cafasse, especialista moçambicano em segurança, em entrevista à jornalista Carla Henriques.
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0: Faltam agora 20 minutos para as 10 horas em Portugal e Angola. Bom dia, Miss Sofela.
5: Bom dia com alegria, RTP África. Há pessoas que passam anos a estudar para serem médicas, engenheiras ou professoras e depois há pessoas que acabam a ser estrelas mundiais, a ganhar milhões e a aparecer nas capas de revista. Mas antes da fama, algumas dessas celebridades tiveram empregos que, sinceramente, acho que ninguém iria adivinhar. E hoje, aqui no Showfella, vamos descobrir 5 famosos que já fizeram coisas tão aleatórias que se calhar nem os fãs mais atentos faziam ideia. Temos um ator que trabalhou com leões, uma atriz que maquilhava cadáveres e até um dos homens mais desejados de Hollywood que já andou vestido de galinha. E não era para o carnaval. Vamos começar o nosso Showfella com Brad Pitt. Hoje é um dos atores mais conhecidos do planeta, já protagonizou grandes filmes e ganhou até um Oscar. Mas antes de conquistar Hollywood, teve de arranjar maneiras de pagar as contas. Uma delas foi trabalhar como mascote de uma cadeia de fast food chamada El Pollo Loco, nos Estados Unidos. E o trabalho era literalmente vestir um fato de galinha para promover o restaurante e chamar a atenção de quem passava. Agora imaginem só, visualizem na vossa cabeça, um dia Brad Pitt a desfilar numa passadeira vermelha, rodeado de fotógrafos, e no outro está dentro de um fato de galinha, a tentar convencer desconhecidos a comprar frango. Claro que os dois empregos são dignamente para serem respeitados, porque lá está, ele está a trabalhar. Agora a pergunta é, será que alguém que passou por ele naquele emprego imaginava que estava a olhar para um futuro galã de Hollywood? Não sei não. A segunda história é da atriz Whoopi Goldberg, conhecida por filmes como Ghost, Espírito do Outro Mundo e Sister Act. Antes de se tornar uma estrela, Whoopi aprendeu técnicas de maquilhagem e trabalhou numa agência funerária, onde preparava o cabelo e a maquilhagem de pessoas falecidas para os seus funerais. Ou seja, enquanto muitas maquilhadoras trabalham para preparar celebridades para estreias e sessões fotográficas, Whoopi tinha uma tarefa completamente diferente: ajudar a dar às pessoas falecidas uma aparência cuidada para a despedida das famílias. E atenção, isto não era uma brincadeira de Halloween, não, era mesmo um trabalho que exigia técnica e cuidado. A atriz já falou publicamente sobre esta fase da sua vida, portanto, da próxima vez que a virem numa comédia, lembrem-se de que antes das câmaras ela já tinha experiência num ambiente muito diferente do mundo do espetáculo. Em terceiro lugar, agora preparem-se porque esta é daquelas profissões que parecem pertencer a outra vida, numa outra galáxia. Christopher Walken, o ator conhecido pelos seus papéis em filmes como Catch Me If You Can e The Deer Hunter, trabalhou num circo quando era adolescente. E não é aquele circo do tipo ele vai lá vender pipocas ou ajudar a montar a tenda. Não, Walken foi assistente de um domador de leões e chegou a trabalhar com uma leoa chamada Sheba. Segundo os relatos sobre essa experiência, ele participava no espetáculo com um animal. E o mais impressionante é que Walken descreveu a leoa como sendo bastante tranquila com ele. Agora eu não sei quanto a vocês, mas aos 16 anos, eu estava preocupada com as minhas provas da escola, o que é que eu ia vestir no dia seguinte, qual é o TikTok que eu vou fazer. E este homem estava a trabalhar num circo com uma leoa. E ainda bem que a carreira de ator correu bem, porque trabalhar com leões não parece propriamente o plano de reforma mais seguro. Em quarto lugar, vamos falar de Megan Fox, a atriz que ficou mundialmente conhecida por filmes como Transformers. Antes da fama, quando era adolescente, Megan trabalhou a promover uma loja de batidos na Flórida, nos Estados Unidos. E uma das tarefas consistia em vestir um fato gigante de banana para atrair clientes. Sim, uma banana, daquelas que não passam despercebidas na rua. Bem amarela mesmo. A própria atriz já contou esta história em entrevistas. É um bocado estranho imaginar alguém que hoje aparece em grandes produções de Hollywood a passar horas dentro de um fato de fruta para convencer as pessoas a comprar batidos. Mas há aqui uma lição. Nem toda a gente começa a carreira com um agente, um contrato milionário e uma equipa de maquilhagem. Às vezes começa-se a trabalhar vestido de banana, né? E a torcer para que nenhum colega da escola esteja a passar por ali. Em quinto e último lugar, mas não menos importante, temos Hugh Jackman, o homem que ficou mundialmente conhecido por interpretar Wolverine nos filmes X-Men. Mas sabiam que, antes de conquistar Hollywood, ele já foi professor de educação física? Depois de terminar o ensino secundário, Hugh Jackman passou um ano a trabalhar numa escola em Inglaterra chamada Uppingham School, onde dava aulas de educação física. E em vez de o verem a lutar contra vilões, com garras enormes e a salvar o mundo, podiam encontrá-lo num campo desportivo a dar instruções a alunos para fazerem exercício. E há um pormenor engraçado. Anos depois, quando já era um ator famoso, Jackman reencontrou um antigo aluno dessa escola que se lembrou dele daquela época. É caso para perguntar, será que algum daqueles alunos imaginava que o professor de educação física viria a transformar-se num dos super-heróis mais famosos do cinema? Afinal, antes do Wolverine, houve o professor Jackman. E cá está, 5 celebridades, 5 percursos completamente diferentes e uma coisa em comum. Antes de serem conhecidos no mundo inteiro, também tiveram de trabalhar. Agora eu quero saber de vocês qual destas histórias vos surpreendeu mais. E se pudessem escolher um destes empregos para experimentar durante um dia, qual é que seria?
0: Showfeller. E assim ficamos a saber um pouco mais sobre o mundo dos famosos. Agora temos a opinião que nos chega da Guiné-Bissau com a assinatura de Tamilton Teixeira.

0: olhando para Guiné-Bissau, alguém perguntaria: mas o que é isto? As coisas já não têm um rumo certo. Talvez porque já não há um rumo certo. Há muito que as coisas graves, situações que num contexto normal constituiria, digamos, um escândalo. Mas não. Na Guiné-Bissau, há muito que as coisas e atitudes escandalosas não incomodam a ninguém. Sob a sombra de um Estado desmontado ainda ao nascer, aconteceram coisas escandalosas. Muitas das vezes, talvez pela rapidez e sucessão dos eventos, pelo acumular das crises, golpes, espancamentos, assassinatos, raptos, derrubos dos governos, assassinato do presidente, tentativas falhadas, inventonas ou intentonas de golpes de Estado, etc. Dá-se a impressão de que estamos a falar de um Estado secular. Custa acreditar que quantidades de cúmulo de violências, sejam elas política, militar, física, violência doméstica, violação constante dos direitos humanos, nomeadamente das crianças, que se verificou nos últimos tempos, custa mesmo acreditar que se está perante um Estado que tem apenas 53 anos de independência. 60% dos guineenses têm menos de 25 anos de idade. A média tem 19 anos. A média da população guineense não sabe o que é estabilidade política, tampouco paz social. Aqui há um elemento psicológico, o que seria normal para a média da população guineense. Com um sistema de ensino público totalmente degradado, um sistema de saúde pública que deixou de dar respostas aos desafios mais básicos, faz tempo de uma agricultura sem inovação e visão estratégica para sua estratégica transformação. Volvidos 53 anos após a proclamação da independência, está Guiné-Bissau um país sem luz, no sentido filosófico do termo, logo sem direção, o que significaria talhada ao abismo. Por isso, mesmo com pequenos, mas estratégicos recursos, o país não conseguiu dar passos positivos. Vítima e refém dos interesses que não são do povo, capturada pelo narcotráfico há décadas, sem uma elite política à altura dos desafios atuais e futuros. Enfim, sem espaço para debate público de ideias, visões que poderiam concorrer à liderança do país. O país foi transformado num palco de teatro político, onde a sociedade se habituou a se entreter com os episódios que se vão surgindo e se sucedendo, desde os mais hilariantes ao mais cômico. Isto é, sim, sociedade de escândalo.
1: Opinião de Tamilton Teixeira, da Guiné-Bissau, que pode ouvir sempre que bem entender em africa.rtp.pt.

0: Lembrança para Marlene, em Moçambique. Muito bom dia, porque daqui a pouco, no avião ou na nave RTP África, estaremos na Nigéria. Muito bom dia.
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2: Rima, um dos fenómenos nigerianos, volta a fazer furor ao entrar com Oh No, diretamente para o topo das tabelas da Nigéria. O artista, que já conta com milhões de reproduções globais no streaming, consolida assim o seu estatuto de gigante da música africana. Este novo tema demonstra o alcance impressionante desta nova sonoridade e a força inabalável de Rima junto dos seus fãs.

O Planeta Música na Nigéria, antes de pararmos na Guiné-Bissau, mantenhas com Bandé Gamboa, a 3 minutos das notícias, depois a Hora dos Ouvintes.

0: Bom dia, são 10 horas em Portugal e Angola, 8 horas em Cabo Verde, 9 da manhã na Guiné-Bissau e em São Tomé e Príncipe, 11 horas em Moçambique. Conhecemos agora os principais títulos deste noticiário.
1: Guiné-Bissau nega autorização para testes de vacina contra a hepatite B. Gigantes tecnológicos unem esforços contra o crime informático em África. Um ano sem raptos reforça a confiança dos empresários em Moçambique e greve paralisa metro de Lisboa durante 24 horas.
0: Máximas hoje de verão em pleno outono em Portugal com 32 graus para Lisboa, 24 para o Porto, 27 para Coimbra e também para Faro. É também esta a máxima para a cidade de Luanda. Jornal RTP África com assinatura de João Costa Dias.
1: O ministro da Saúde Pública da Guiné-Bissau nega que as autoridades nacionais tenham autorizado testes de vacina contra a hepatite B em crianças recém-nascidas no país. À saída ontem de uma reunião com os responsáveis de projetos que atuam na área da saúde, o governante esclareceu a situação. Paula Borges.
2: É uma informação panfletária e não rigorosa, diz o ministro Quinhim Nantote.
3: Nem a mim, enquanto ministro de tutela, nunca tenho conhecimento, muito menos conselho ministro pronunciar, ao contrário de falar alguma coisa, aceitar para as vacinas aplicar a nível do país.
2: O ministro da Saúde, em conferência de imprensa, a falar em crioulo, afirma que nem ele nem o governo de transição guineense foram consultados e que nada autorizaram. O estudo que tem gerado polémica na comunidade internacional não recebeu luz verde, garante o titular da pasta.
3: Também para não fazer chegar junto de comunidade, de como na realidade é e que acontece. O governo tem agora em manter-se em posição de como que está cancelado, está suspenso a aplicação da vacina a nível de Guiné-Bissau.
2: Dias mais, o ministro diz que estas informações visam denegrir a imagem do executivo de transição.
3: No momento nós temos um regime que, enfim, ir de transição, se calhar alguém me atingindo, está a usar outras formas de atingir eles.
2: Diz também Quinhim Nantote que é profissional de saúde e que se move pelo interesse das crianças e confirma que está a ser estudada a introdução da vacina, mas nega que tenha sido dada luz verde pelas autoridades governamentais. A Rádio RTP África já contactou o gabinete do primeiro-ministro, já recebeu também a indicação de que o ministro da Saúde estará disponível para responder a uma questão endereçada pela rádio por escrito.
1: Mas a informação da luz verde para o estudo está em vários órgãos de comunicação e em publicações especializadas, Paula Borges.
2: Está não só, como disseste, nas redes sociais, ou como disse o ministro, está também em vários média reputados internacionalmente. Por exemplo, na norte-americana revista Rolling Stone, lê-se CDC vai avançar com um controverso estudo sobre hepatite na Guiné-Bissau e houve alguns especialistas, entre ele Paul Offit, que diz que é completamente contra a ética este estudo. Também o The Guardian, o média, o meio de comunicação no qual a rádio se baseou para avançar também esta informação, o Guardian do Reino Unido avança que um estudo controverso sobre vacina da hepatite B em crianças recém-nascidas recebeu a aprovação para avançar já nos próximos dias. Há também essa informação confirmada pela própria Universidade da Dinamarca do Sul, da Southern Denmark, confirmou a uma publicação da Universidade de Minnesota que recebeu luz verde para este controverso estudo na Guiné-Bissau e que ele seria financiado pelo Centro de Doenças, de Controlo de Doenças e de Prevenção dos Estados Unidos.
1: A Guiné-Bissau a negar autorização para testes de vacina contra a hepatite B. Ainda na África Ocidental, uma operação internacional no Ghana levou ao desmantelamento de um centro de burlas online com 19 detenções, a apreensão de mais de 300 dispositivos eletrónicos e a identificação de 117 vítimas de tráfico humano. As autoridades norte-americanas destacaram que a ação contou com o apoio da Meta e de outras empresas tecnológicas, considerando que a colaboração do setor privado foi decisiva para o sucesso da operação e para o combate ao crime informático na África Ocidental. Os empresários moçambicanos consideram que o facto do país completar um ano sem registro de raptos representa um sinal positivo para a segurança e para a confiança dos investidores. A Confederação das Associações Económicas de Moçambique defende que a estabilidade é essencial para melhorar o ambiente de negócios, atrair investimento e estimular o crescimento económico. Os Estados Unidos da América podem disponibilizar mais de 23 milhões de euros para melhorar o acesso aos cuidados de saúde nas comunidades moçambicanas. O anúncio foi feito durante um seminário sobre reforço dos serviços de saúde, no qual o Diretor Nacional de Planificação e Cooperação do Ministério da Saúde, José Manuel, destacou a importância de aproximar os cuidados de saúde primários das populações e melhorar o acesso aos serviços.
4: O governo dos Estados Unidos da América apresentou a sua estratégia global, tanto de saúde, América primeiro, que coloca ênfase na segurança sanitária e na apropriação dos países sobre o financiamento da saúde. E Moçambique é um tanto destes países que com os Estados Unidos, o governo dos Estados Unidos da América, assinaram o respectivo memorando de entendimento que coloca 1,8 mil milhões de dólares americanos para apoiar, entre outras atividades, a resposta tanto ao HIV-Sida, à malária, à saúde materna, neonatal e infantil, sobretudo na componente tanto da eliminação vertical do HIV-Sida como uma base para sustentar, portanto, o controle da transmissão no nosso país. Então, tem um apoio significativo e nós temos que reconhecer. Obviamente que esta componente, ela por si não é suficiente, tem que agregar outras abordagens complementares.
1: A iniciativa, denominada Apoio à Saúde através das organizações comunitárias e baseadas na fé, é implementada pela Visão Mundial e conta com financiamento do Banco Mundial. A Comissão Nacional dos Direitos Humanos e Cidadania quer mais meios financeiros e mais técnicos especializados para responder às preocupações dos reclusos em Cabo Verde. As dificuldades foram apresentadas aos deputados numa altura em que o Parlamento prepara o debate sobre o estado da justiça em Cabo Verde. Jornalista Carlos Santos.
5: As queixas sobre a ausência da Comissão Nacional para os Direitos Humanos e Cidadania chegaram aos deputados. A instituição assegura, porém, que tem visitado as cadeias centrais na medida dos recursos disponíveis. O assunto foi discutido durante uma reunião com a primeira Comissão Especializada de Assuntos Constitucionais, Direitos Humanos, Segurança e Reforma do Estado. O presidente Gilson Cardoso explica as dificuldades apresentadas.
6: Estão a reivindicar o aumento dos recursos financeiros para poderem cobrir todo o território nacional, principalmente a deslocação das cadeias centrais do país, para poderem ouvir de perto as reivindicações tanto nas cadeias centrais como também da população que queixam a ausência da Comissão Nacional das Eleições para estar mais perto da população.
5: Além das limitações no funcionamento da sede e nos equipamentos, faltam profissionais especializados. Outra preocupação apontada pelo deputado Gilson Cardoso.
6: Ouvimos as preocupações que têm a ver com o edifício, onde funciona a instituição, sobre os desafios com escassez de recursos humanos e também da necessidade de especialização dos recursos humanos.
5: Os deputados da primeira comissão especializada visitam hoje o Centro Orlando Pantera e a Cadeia Central da Praia para recolher informações que vão apoiar o debate parlamentar sobre o estado da justiça.
1: Comissão Nacional para os Direitos Humanos e Cidadania alerta que a falta de recursos humanos e financeiros limita o acompanhamento de queixas e reivindicações dos reclusos em Cabo Verde. O metro de Lisboa está hoje encerrado devido a uma greve de 24 horas convocada pela FECTRANS. Sem serviços mínimos, a circulação só deve ser retomada na manhã de amanhã. A operação ao Papa Leão XIV confirmou o diagnóstico de cancro do pulmão. Segundo o Vaticano, os exames realizados após a intervenção cirúrgica revelaram a existência de um cancro. O pontífice foi internado, recordo, ontem no Hospital Gemelli, onde foi submetido a uma cirurgia para remover um nódulo no pulmão direito. E a terminarmos de referir que o presidente norte-americano Donald Trump anunciou que a exploração de petróleo, gás natural e minerais na Groenlândia deve avançar em breve, anúncio que surge depois das autoridades locais terem exigido avaliações adicionais e novas autorizações para projetos energéticos norte-americanos.
0: Final do Jornal, 10 horas com 10 minutos em Portugal e Angola, edição com João Costa Dias, informação em permanência em africa.rtp.pt.

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6: Sejam bem-vindos a esta Hora dos Ouvintes, em que o tema em destaque é perspectivas económicas dos países africanos de língua oficial portuguesa. Frederico Pinheiro.
7: Olá, David. Exatamente, nos últimos dias, tanto o Banco Mundial como o Fundo Monetário Internacional apresentaram as análises e as previsões que costumam fazer nesta altura do ano, são as chamadas previsões de outono. Tanto o Fundo Monetário Internacional como o Banco Mundial apresentaram documentos que não são tão pessimistas como aquilo que era esperado, isto num momento em que, apesar de tudo, é marcado por muita turbulência, muita instabilidade na economia mundial, muita imprevisibilidade. Isso é mesmo salientado nos relatórios que fomos conhecendo nos últimos dias. Apesar de tudo, reina algum otimismo, algumas revisões em alta do crescimento. Vamos começar por ouvir aqui o resumo do relatório do Fundo Monetário Internacional, feito aqui pela jornalista Sara Aruz de Almeida.
8: A economista-chefe do Fundo Monetário Internacional, Silvana Tenreiro, alerta que a capacidade de resistência da economia mundial está a aproximar-se do limite.
9: A economia global tem demonstrado resiliência, mas está sob pressão.

0: tecnológico, impulsionado principalmente pela inteligência artificial, que atua como um choque positivo da procura, elevando tanto os preços como a atividade, particularmente o comércio e o investimento.
1: Por isso, segundo a economista-chefe, é preciso maior prudência orçamental e um reforço da capacidade de resposta às crises futuras. Na zona euro, a economia deve crescer 1,1% este ano e 1,2% no próximo. O FMI projeta que a taxa de inflação acelere para 3,1% este ano, abrandando depois para 2,8% no próximo ano. Para Portugal, as previsões são mais pessimistas que as do Governo. O FMI revê em alta o crescimento da economia para 2,1% este ano e 1,9% para o próximo. A proposta do Orçamento do Estado prevê um crescimento de 2,3% este ano e de 2,1% no próximo. Quanto à inflação, a instituição estima que esta irá acelerar para 3,2% este ano, abrandando depois para 3% em 2027.
2: As previsões aqui do Fundo Monetário Internacional, mais gerais e focadas também na economia europeia. O Fundo fez também previsões para a África, com diferentes países a terem evoluções distintas, por exemplo, Guiné-Bissau, Angola e Cabo Verde a crescerem acima da média da sub-região da África subsaariana, já Moçambique e São Tomé e Príncipe a ficarem perto da estagnação económica, como nos explica aqui o jornalista Germano Campos.
3: As novas previsões do Fundo Monetário Internacional colocam Cabo Verde entre as economias lusófonas mais dinâmicas. O arquipélago deverá crescer 5% em 2026 e 2027, depois de uma expansão estimada de 6,3% este ano. A inflação deverá manter-se controlada e o desemprego permanecer estável nos 8,5%. Em Angola, o crescimento económico deverá acelerar para 4,4% em 2026, antes de abrandar no próximo ano para 3,3%. Apesar da melhoria da atividade económica, a inflação continuará elevada, embora em trajetória descendente. Já a Guiné-Bissau deve manter um ritmo robusto de crescimento próximo dos 5%, enquanto Moçambique recupera mais lentamente, com uma expansão prevista de apenas 1% em 2026 e 2% em 2027. São Tomé e Príncipe deverá registar, por seu lado, um crescimento modesto, inferior a 2%, continuando a enfrentar níveis elevados de inflação. Fora de África, Timor-Leste deve crescer 4% este ano e 3,7% no próximo, enquanto o Brasil deverá abrandar ligeiramente. Já em Portugal, o FMI prevê um crescimento de 2,1% este ano e de 1,9% em 2027.
2: O FMI acredita ainda que a inteligência artificial está a impulsionar o crescimento da economia, mas deixa alguns alertas. Há dois riscos maiores no uso da tecnologia. O primeiro, a possibilidade de criar uma bolha financeira. O segundo, o aumento das ameaças cibernéticas que podem afetar a estabilidade do sistema financeiro global. Sara Araújo de Almeida.
1: O desenvolvimento da inteligência artificial e os investimentos na área ajudaram a fazer crescer a economia global, atenuando assim o impacto da subida dos preços da energia devido ao conflito no Médio Oriente. Mas começam a surgir sinais que mostram a possibilidade de desenvolver inteligência artificial com menos investimento e que os potenciais ganhos podem não ser tão altos como esperado, alerta o Fundo Monetário Internacional. A economista-chefe do FMI, Silvana Tenreiro, reconhece que a inteligência artificial é um fator-chave no crescimento, mas também tem riscos.
0: O boom relacionado com a inteligência artificial, impulsionado pelo investimento e pelo comércio, tem sido um fator-chave para o crescimento global. No entanto, as cadeias de abastecimento de IA estão altamente concentradas em poucos países, setores e empresas, o que cria potenciais estrangulamentos. Além disso, uma correção no valor de mercado e as ameaças da inteligência artificial à cibersegurança podem afetar o crescimento e acrescentam riscos à estabilidade financeira.
1: Investimentos e retornos mais baixos podem ser um choque e desencadear uma correção de mercado, ou seja, uma descida significativa do valor das ações, o que leva ao pânico entre os investidores. O FMI alerta ainda para outro perigo, os ciberataques, que podem minar a confiança do mercado e perturbar instituições financeiras críticas.
2: os dados aqui dos relatórios do Fundo Monetário Internacional, focados também nas diferentes economias mundiais, mas também nas economias africanas. Quem também olhou para o que está a acontecer na sub-região da África Subsaariana foi o Banco Mundial, no relatório mais recente.

0: Reviu em alta as perspectivas de crescimento para esta, para estes países, passou a estimar um crescimento de 4,3% este ano, mais 0,3% do que aquilo que tinha previsto anteriormente. Diz que isto deve-se a uma série de fatores. Em primeiro lugar, alguns países, algumas das principais economias africanas, como a Angola, a Nigéria, estão a beneficiar da subida dos preços do petróleo, e isso obviamente que aumenta o crescimento económico. Outros países estão a assistir a uma recuperação do setor agrícola. Lembro que desde o início do ano e no, nas previsões de primavera, as perspectivas para o setor agrícola eram muito pessimistas, isto devido ao encerramento do Estreito de Hormuz, onde o trânsito ainda está extremamente condicionado. Por lá passam grande parte dos fosfatos, enfim, produtos e matérias-primas importantes para os fertilizantes agrícolas. Ainda assim, ao que tudo indica, o impacto não foi tão forte como aquele que se esperava. Há também países a assistirem a uma maior procura doméstica e reformas estruturais que estão a melhorar as condições de negócios. Ainda assim, o Banco Mundial alerta para os riscos que estão aí à porta, nomeadamente alguns relacionados com o aumento dos preços da energia. Há muitos países que estão muito dependentes da importação de energia. Por exemplo, o caso de Cabo Verde. Ainda assim, o Banco Mundial diz que Cabo Verde está num grupo de países que, por ter dados macroeconómicos relativamente sólidos, pode assim estar mais protegido desse possível impacto. Apesar de tudo, isso já se faz sentir nas bombas de gasolina, e isto depois tem um efeito em cascata. Ou seja, a partir do momento, a matemática é simples, no fundo, a partir do momento em que as pessoas gastam mais na bomba de gasolina, depois não têm tanto dinheiro para gastar no supermercado, nos restaurantes, noutras atividades culturais, etc. E obviamente que isso depois tem impactos no, negativos no crescimento económico. Cabo Verde é, apesar de tudo, o país dos PALOP que mais deve crescer no próximo ano, com um crescimento esperado de 5,3% este ano. De facto, Cabo Verde tem conseguido ao longo dos últimos anos manter uma taxa de crescimento acima da média da sub-região da África Subsaariana. Segue-se Guiné-Bissau, 4,9%, Angola, lá está, com 4,5%, e depois temos os casos de São Tomé e Príncipe e de Moçambique, que ambos os países estão a atravessar um período bastante mais difícil. Nos últimos anos têm tido muita dificuldade para conseguir melhorar a qualidade de vida das populações. São Tomé e Príncipe, o ano passado, cresceu 1%, este ano aponta-se para 0,4%. Isto é, economicamente, é estagnação, ou seja, fica no mesmo sítio. Já Moçambique, o ano passado, teve um ligeiro recuo do produto interno bruto, 0,2%, e este ano um aumento de 0,6%. O que é que isto demonstra? Que estes países não estão a conseguir criar riqueza suficiente. Moçambique não cria sequer riqueza suficiente para acompanhar o crescimento demográfico do país, e obviamente que isso é um dado que condiciona a economia do país. Basta perceber, ou seja, no fundo, Moçambique nos últimos anos manteve a sua economia num determinado nível, imaginemos num nível 100. Mas e esse bolo de 100 é distribuir por toda a população. O que acontece é que nos últimos 2 anos o bolo não cresceu, ficou praticamente na mesma, mas a população, as pessoas que têm de comer esse bolo, são mais. O que é que isto faz? Faz com que cada pessoa coma uma fatia menor e isso representa um recuo na qualidade de vida da população. Isto num país que já tem dificuldades muito grandes. Aliás, Moçambique, que é indicado como um dos países que tem de ter atenção com este choque energético, fala-se também aqui na deterioração de algumas métricas relacionadas com a dívida. No fundo, Moçambique poderia ser uma das grandes economias da África subsaariana, principalmente da zona oriental de África, mas não consegue arrancar. Há vários projetos que estão na calha, nomeadamente projetos energéticos, mas ainda ontem tive a oportunidade de assistir à conferência de um professor, José Manuel Enes Ferreira, que fala exatamente sobre esta questão dos investimentos que muitas vezes são dirigidos à África, e o caso de Moçambique é ilustrativo, ou seja, a grande maioria dos investimentos externos que são dirigidos a Moçambique prendem-se com o setor da exploração dos recursos naturais, estamos a falar dos hidrocarbonetos, essencialmente, mas também de outras utilities, pedras preciosas, etc. E isto, no fundo, acaba por não gerar uma riqueza efetiva para a população. As grandes companhias chegam lá, instalam as máquinas, retiram os recursos do solo e exportam essas matérias-primas, e isso não cria riqueza efetiva, os produtos não são transformados no país, não é criado conhecimento, não são desenvolvidas tecnologias, não são criados postos de trabalho qualificados e bem pagos para a população local. Muitas vezes os engenheiros, os especialistas vêm todos de fora, e esse é também um problema que é apontado aqui no relatório do Banco Mundial. Enfim, muitos desafios, principalmente para Moçambique e para São Tomé e Príncipe. Já Angola, o principal desafio, no fundo, é manter esta toada de crescimento quando este boom do preço do petróleo acabar, o que é sempre desafiante. Angola, que não tem conseguido diversificar a economia como seria desejável, o Banco Mundial, o Fundo Monetário Internacional, a deixarem, por isso, também alguns alertas para os países exportadores de petróleo, que são muito dependentes desta matéria-prima. David, são, em linha gerais, as previsões e a opinião do Fundo Monetário Internacional, do Banco Mundial. Nos últimos dias publicaram os relatórios, apesar de tudo, um tom otimista, mas sempre a focar nos alertas que estão subjacentes.
1: Obrigado, Frederico, e assim ficamos com outra noção e outra amplitude sobre estes relatórios do Fundo Monetário Internacional e também do Banco Mundial, e depois as perguntas alvo, entre aspas, para esta hora dos ouvintes. O que acha das previsões económicas para os PALOPs? Que medidas podem e devem ser tomadas para potenciar o crescimento e melhorar a qualidade de vida dos cidadãos? Vamos começar em Moçambique, um dos países visados neste relatório. É de lá que nos fala o Cadu Moreira. Bem-vindo.
2: Viva! Muito bom dia, da sua. De igual modo, saúde ao ilustre Frederico Pinheiro e a minha saudação também estende-se a todo o querido e amado auditório da Rádio RTP África. No que diz respeito ao tema de hoje, permita-me dizer, em primeiro lugar, que os planos econômicos ou o desenvolvimento de um país, no caso concreto de Moçambique, às vezes usa o método quantitativo para o efeito, ou normalmente usa o método quantitativo. O que quer dizer com isso, né? Eles dizem, por exemplo, deixam claro que este ano fizemos números de hospitais, escolas, estradas, infraestrutura X, mas vamos lá ver, será que isso reverteu-se para a qualidade de vida do cidadão? Pode não ser, não é? Mas é um método que se usou, né? Que é quantitativo. Então, é normal, tem sido muito recorrente dizer-se que Moçambique cresceu 4, 3%, mas que isso não se reflete na vida, na qualidade de vida do cidadão. Então, para o caso em preço, o que quer dizer com isso? É que já não é assustador ouvir que Moçambique estará na estagnação no próximo ano, não há de haver crescimento, porque às vezes esse crescimento econômico não se reflete no dia a dia, nas melhores condições de vida do cidadão. Talvez isso pode vir a assustar os agentes econômicos, as megas, tanto grandes empresas, tudo isso. O que significa efetivamente que nós temos que trabalhar a sério né, na exportação, trabalhar a sério na industrialização do país, não é, na colheita de receitas, impostos, e porque tem uma economia que só é de pressão de serviço, que só, portanto, o orçamento é mais gasto com salários, 80% do orçamento é gasto com salário, que tem-se falado, tanto que não é sustentável. Então, vemos nesse círculo vicioso sempre de não progredirmos, não evoluirmos. Porque, como se diz a Joana nas redes sociais, é, sabe, Deus, depois de ter feito a terra e os céus, fez bem por ter ido ver onde está. Porque aqui é como um pai, né? Quando ele volta do serviço, a criança lhe aproxima, Maria. Ah, o João fez-me isto, papá, fez-me aquilo. Depois vem também o João. Ah, Maria provocou, fez aquilo. Depois também a própria esposa disse que falta algo X aqui em casa. Então o pai não tem sossego, não tem tranquilidade. Vive sempre resolvendo problemas. Então acontece também com uma administração do Estado. Tem que haver tentativas na resolução de problemas de horas extras para os professores que estão de saúde, não há medicamentos nos hospitais, condições, portanto, de trabalho dos próprios funcionários de saúde. Mas esforços têm acontecido, mas infelizmente não têm conseguido resolver de forma plena, não conseguem resolver cabalmente isso. Portanto, nós precisamos de sermos tão criativos e também produzirmos, criarmos indústrias, apertar o cerco a despesismo, sermos austeros, na verdade, sendo o termo austeridade, para que efetivamente saiamos disso. Vou terminar por aqui, Cadu Moreira, para de Moçambique, Matola, aquele abraço.
1: Obrigado, Cadu Moreira, um canimambo e um bom dia para Matola, Maputo, Moçambique. Visão deste país por parte de quem nele habita, vive e trabalha. Cadu Moreira, um obrigado pela participação. Vamos agora até à Bélgica, onde está o Miguel José. Obrigado por ter aguardado. Bom dia, seja bem-vindo.
3: Bom dia, David Joshua. Obrigado pela oportunidade. Na verdade, falar da economia é falar dos conflitos que o mundo vive hoje, porque tudo passa por economia. Toda política passa por economia, não é? O ponto fulcral da política é o objetivo econômico. E, infelizmente, para os nossos países, ou particularmente com o país Angola, o crescimento ou a previsão do crescimento econômico pouco ou nada se reflete na vida real das pessoas. Há problemas de toda a natureza, não é? Diz-se que Angola, a economia prevê a subida de 4%, 5%, e todos os porcentos possíveis, e infelizmente a população ainda padece. Quero recuar um bocadinho no tempo e dizer que depois da guerra, não é, Angola teve um boom econômico muito grande e que infelizmente a distribuição não foi racional. Grande parte do dinheiro caiu em bolsos de pessoas que exerciam cargos políticos ou que exercem até hoje cargos políticos, e o povo ficou a ver navios. E então, o grande problema da economia, o grande problema da subida econômica tem a ver com a forma como os políticos tratam do assunto. Porque, na verdade, os governos não produzem. Quem produz são as pessoas. E, infelizmente, quando há um boom na economia, estas pessoas que produzem praticamente são colocadas de parte. E aqueles que estão aí para gerir aquilo que as pessoas produzem e que são escolhidas pelo povo, naturalmente não olham para o interesse da população. Isto tem sido o grande problema. Nós, Angola, sobretudo, no âmbito dos PALOP, é o país que teria maiores probabilidades de se desenvolver, tendo em atenção o potencial que nós temos. Nós temos solos bastante, bastante férteis. Temos um subsolo bastante rico, porque temos muitos minerais, mas infelizmente não tem sido traduzido em riqueza para os angolanos, não tem sido traduzido em riqueza para o desenvolvimento econômico do país. Então, crescimento e desenvolvimento são duas coisas completamente diferentes. Um é vertical e outro é horizontal. E então aqui só um crescimento vertical, não é? E o desenvolvimento que é horizontal, infelizmente, não vemos. E como se diz na gíria do meu país, nós os angolanos vemos lorotas quanto a isso. E tenho dito, David Joshua, muito obrigado. Desejo boa continuação.
1: Obrigado nós, um bom dia para o Miguel José, também para a Bélgica. Agradecemos a visão aqui sobre a economia em Angola e mudamos de país, não só em matéria de comunicação, mas calculamos que também em matéria de análise. Tempo agora para irmos ao encontro do ouvinte Augusto Nhaga, está em Portugal. Bom dia, bem-vindo.
4: Bom dia, David, mais uma vez. Bom dia, um abraço a si, ao Frederico Pinheiro, à Isabel, à Paula Gorja, a toda a equipa e a todos os ouvintes. Olha, David, em relação aqui ao tema, eu parece um contrassenso, mas principalmente aqui, eu estava aqui a ouvir as previsões dos crescimentos de alguns países, principalmente daquele que eu passo corte, que é Guiné-Bissau, parece um contrassenso o que eu vou dizer, mas é realmente parece que temos tudo e ao que acaba não temos nada. E muitos dos outros países africanos, de igual forma, se encontram na mesma situação. Falta muita coisa, respondendo aqui ao vosso tema, falta muita coisa, falta tudo, para não dizer falta muita coisa, falta tudo, um dos principais fatores essenciais para o melhoramento e o crescimento da economia é a erradicação da corrupção. Isso é uma das peças que fazem com que muitas vezes os países africanos não andem com a frente. E portanto falta, já foi falado aqui, na questão da indústria, também no melhoramento também das estradas, que é muito importante, é muito importante, a questão também da energia, que é importante, a saúde. E há uma outra coisa que muitas vezes também impede o crescimento, porque há muitas pessoas que têm muita boa vontade em fazer com que os países africanos tenham melhores acessos e condições ao mercado de trabalho, mas os investidores muitas vezes também são afastados porque não há incentivos, e muitas vezes quando tentam investir, há sempre situações obscuras, porque tentam sempre comer o dinheiro dos investidores, e isso afasta claramente aqueles que pretendem investir e trazer melhores condições. Também a outra questão, que é melhorar as questões das tarifas para que haja uma melhor situação de livre comércio, de livre circulação em relação ao comércio entre os países africanos, para que a África possa também ter outras condições, para não estarem constantemente a encurtar. São coisas que são muito importantes, e se houver essas melhorias, eu tenho quase a certeza que a África seria um continente muito apetecível, não só para os cidadãos africanos, mas também para os estrangeiros. Se a África já é muito apetecível nessas condições, imagine com essas melhorias que todos nós ambicionamos e desejamos que aconteça. Mas essa previsão no que toca principalmente à Guiné-Bissau, eu fico sempre muito desconfiado sobre essas previsões, fico sempre muito desconfiado, mesmo que apresentem alguns dados, metendo os governantes que nós temos, deixa sempre muita dúvida e muitas incertezas. E na minha modesta opinião, acho que são previsões que não fazem com que nós possamos ver como algo credível, pelo contrário. E portanto, já andamos assim desde sempre. Nascem pessoas, morrem pessoas, nascem pessoas, morrem pessoas, e é sempre mais do mesmo. E portanto, não acredito, só ver com a crer. E vou aqui utilizar aqui o pensamento dos santomenses, é ver com a crer para que eu possa acreditar. David, mais uma vez é sempre um gosto, muito obrigado pela participação e um abraço para todos vocês. Estamos sempre juntos. Muito obrigado mais uma vez, David.
1: Obrigado, um abraço. Agradecemos a Augusto Nhaga a visão sobre a Guiné-Bissau, os relatórios e também caminhos para o crescimento não só da Guiné-Bissau, mas também o crescimento do continente. Agradecemos essa participação e cumprimentamos agora Manuel Paquete. Bom dia, obrigado por ter aguardado. Seja bem-vindo.
5: Muito bom dia, David Zonchoa, vasto auditor da RDP África, também muito bom dia para todos vocês. Quero endereçar os meus cumprimentos para os doentes, né? É rápido as melhores para eles. E aos reclusos que têm a oportunidade de acompanhar o programa, aprendam com os erros, e porque amanhã poderá ser melhor. Se não fizeres por ti, ninguém o fará. Portanto, David, dito isto, passo ao tema do dia. Quando fala-se de previsão, não está-se a fazer um relatório assim cabal, definitivo. Eu falo previsão, são estimativas. Então, mas a África já nos habituou, tudo que vem de fora para isso é que é válido, né? Os nossos governantes nunca pensam em aproveitar as oportunidades. Como, por que que eu digo isso? Imagina que a FMI, eles têm seus meios, têm lá as pessoas que no terreno, que acompanham as coisas, mesmo as pessoas que trabalham nos bancos, as pessoas que trabalham no Ministério das Finanças, porque eles, para falarem isso, eles têm alguém que passa alguma nossa informação para eles. Mas uma coisa posso dizer aos nossos governantes, né, que tanto o FMI como o Banco Mundial, eles nunca entram, quando entram num país, nunca entram para ajudar. Entram para criar austeridade nas pessoas, no país, para apertar aqui, apertar ali, e quem fica mais sufocado é sempre o povo. Se fosse uma instituição que realmente, quando entra num país, que vai para ajudar, tudo muito bem. Mas uma coisa também é certa, um investidor, por exemplo, quando vai fazer um crédito, ele tem que acreditar que o crédito que ele vai fazer, ele vai investir, e o mesmo negócio que ele vai investir através do empréstimo tem que ser aquele mesmo negócio que vai lhe dar lucro para pagar a dívida. Mas os nossos governantes pensam diferente. Eles pensam naquela trancha que vai entrar e já começa a fazer os seus dividendos, eles e seus amigos. É para você toma esse, você toma aquele, compra uma casa ali, aquele que não tem casa vai comprar casa. Então, é isso que nós estamos a viver. Por isso, o problema da África só vai ser resolvido com os africanos. Nunca vamos pensar que é Banco Mundial ou FMI que vai nos ajudar. Não. Nós é que temos que nos unir, pensar sempre o que é que nós queremos, aprender com os erros do passado e começar a perspectivar o futuro. Enquanto não houver isso... Olha, nós estamos vivendo uma era, David, que nunca tivemos tantas pessoas formadas. Mas por que antigamente havia mais resultado? Sabe por quê? é porque eles punham em prática aquilo que sabiam. Hoje, os nossos estão só interessados nos canudos para mostrar. Eu sou mestrado, eu sou isso, eu sou aquilo. É só isso que eles querem. A prática zero, não tem nada para mostrar. Então, é isso que é o nosso problema. Agora, se colocarem pessoas certas, nos sítios certos, eu acho que toda a nossa economia, tudo funciona. Desde os tribunais até os ministérios, a presidência, a assembleia, tudo funciona. Mas as coisas não funcionam porque eles não querem. Eles vão com duas agendas. Uma pessoal, outra por seus amigos, e terceira ou quarta é que eles vão pensar no país e no povo. Por isso é que toda essa previsão que está aqui não faz nem frio nem calor para os nossos governantes. Eles até, vai ser uma desculpa que eles depois vão trazer. Ah, não, nós já tínhamos essa previsão, mas o que é que fiz para mudar essa narrativa? Não estão a fazer nada. Já verifico por aqui, porque o problema, nosso problema, não é os nossos vizinhos, não são os nossos amigos que vão resolver o nosso problema. Você só tem aplausos quando você tem resultado. Enquanto não tiver resultado, ninguém vai lhe dar confiança, como nós dizemos na gíria, o dia a dia. Então, é isso que nós temos que entender. Enquanto eu não tiver resultado, eu ainda estou aquém da minha própria expectativa. Era isso que eu queria dizer, David. Um bom dia e estamos juntos.
1: Obrigado, um bom dia também para o Manuel Paquete. Agradecemos a presença, a possibilidade, a partilha sobre previsões estimativas, as lideranças dos países, o papel do FMI e os comportamentos ou o comportamento do Banco Mundial aqui analisados por este ouvinte RTP África. Vamos agora de São Tomé e Príncipe, entre aspas, e Portugal, para Cabo Verde. Isabel Silva, seja bem-vinda. Bom dia.
6: Bom dia David, bom dia para os nossos ouvintes, bom dia para o Frederico. O tema para hoje, para a hora dos ouvintes, é as perspectivas económicas para os países da língua são portuguesa, os PALOPs, o crescimento que vai ser no próximo ano em relação aos nossos países lusófonos, e assim, as perspectivas os governos têm. Mas nós, é apenas perspectivas. Depois, com a entrada do ano, espero que essas perspectivas para os nossos países lusófonos sejam concretizadas pelos governos. O aumento do poder de compra das sociedades, das pessoas, das famílias, porque dado a guerra no Médio Oriente e a guerra na Europa, as famílias têm andado a sacrificar muito, uma vez de que está tudo com um preço muito elevado, por causa, nós estamos, ainda continuamos no século XXI a depender do ouro negro, que é o petróleo. E então, quando os preços dos petróleos sobem em vários países produtores, quem sofre são as famílias. E as empresas aumentam os seus lucros cada vez mais, porque dizem que estão a comprar mais caro para vender, por isso têm que aumentar. Mas isso não é verdade. Eles aumentam cada vez mais em que, quando o petróleo aumenta, as grandes empresas petrolíferas, eles têm cada vez mais lucro. E quem paga isso são as famílias, é as sociedades. Então, vamos torcer, vamos pedir os nossos governos que tentam aliviar um bocadinho a carga das despesas sobre as famílias. Porque as famílias, todos nós sentimos isso. Classe média alta, classe média baixa, classe média baixa, que esses é que sentem muito mais, porque já ganham, quem ganha o salário mínimo nacional é quem sofre mais com o aumento dos produtos, principalmente os produtos domésticos, a alimentação aumenta, a água, a luz, essas despesas domésticas aumentam muito, a água, a luz, o gás, que deveriam ser consideradas também como produtos que faz parte da cesta básica nas famílias, porque isso veio encarecer cada vez mais. E a dificuldade sentida em todas as famílias, somente as famílias mais carenciadas. Então pedimos que os governos tenham mais um bocadinho compaixão para as nossas famílias. Bom dia.
1: Bom dia e um obrigado para a ouvinte Isabel Silva. Aqui análise sobre tempos difíceis, sobre as dificuldades e aquilo que acaba por ser necessário. Apelos às lideranças para que olhem com outra humanidade ou com outra humanização para as populações e para os mais carenciados. Agradecemos, um bom dia. Agora vamos ao encontro do Sabunis Catende. Muito bom dia, obrigado por ter guardado. Seja bem-vindo, Sabunis.
7: Um bom dia para todos nós, um bom dia para ti, David Ochoa e a sua equipa. As previsões do desenvolvimento dos nossos países, todos nós sabemos que com ou sem crescimento, o social dos nossos países não avança. As previsões são boas, tem um crescimento, vamos ter um excedente, vamos fazer essas coisas todas. Mas o social dos nossos países não avança para sítio nenhum. Porque o que é que acontece no nosso país? Independentemente do crescimento ou não crescimento, o que importava realmente é a parte da corrupção. Porque sem a corrupção, esse crescimento se traduziria numa melhor qualidade de vida dos nossos países, sabe? Porque nós vejamos, no meu país, em Angola, o governo há pouco tempo tinha aprovado a merenda escolar, essas coisas todas. Não se fez nada com a merenda escolar, não, falaram que não havia dinheiro, mas fizeram um salão suntuoso de 300 milhões, um salão de congresso, que nem serve para a população. Em Moçambique dissemos que não tem dinheiro, mas estamos aí comprar carros de luxo que é para... que é para o juiz. E a população onde é que fica? Sempre quando é que é para a população, não temos dinheiro, o país não tem dinheiro. Então, esse tão famoso crescimento econômico nos nossos países não se traduzem realmente no bem-estar da população. Por isso, é só um crescimento abstrato que não se traduz em nós. E um bom dia até para todos nós, a RDP África, David Ochoa e a sua equipa. Estamos juntos.
1: Obrigado, mantenhas um bom dia para o Sabonis que atende sobre a importância do tecido social, o problema da corrupção e os desequilíbrios económicos que são o efeito dessa corrupção, desse desequilíbrio em matéria de decisões. Agradecemos a opinião e vamos já agora de novo até Cabo Verde. Zé Carlos, bom dia, bem-vindo.
8: Bom dia, David Joshua. Bom dia também ao vasto auditório da RTP África. Portanto, é sempre um prazer estar convosco. Acho que hoje o tema é muito pertinente, falou-se aqui, já disseram quase tudo. Portanto, as dificuldades que existem são várias, não é? Nos nossos países africanos. Portanto, eu acho que os respectivos governos devem também estar mais ligados ao povo. Tudo o que foi dito, tudo o que é necessário, se não há descentralização para um trabalho em conjunto com a população, vai ser difícil, porque queixa-se sempre, nós queixamos todos os dias, ouvimos as reclamações todos os dias e sabemos o que é que acontece, né? Nesses países, portanto, é uma lástima. Os governos, os respectivos governos devem acreditar em todas as áreas, não só nas áreas industriais, economia, área de construção, para acreditar nas pessoas, dar oportunidades. Eu fico contente quando ouço, não é, que Cabo Verde, um país pequeno, está a crescer. Mas sabemos também que, mesmo assim, existem familiares que queixam
9: pensam muito todos os dias, não é? Há mais necessidades ainda. Imagina, por exemplo, no caso de Moçambique e de São Tomé, que neste caso estão em desvantagem, não é? Portanto, não há praticamente nada para o povo pegar e fazer e contribuir para um desenvolvimento do próprio país. Portanto, acho que é neste aspecto que nós devemos ver as coisas, porque não há uma vontade, não há uma vontade política nestes países. Portanto, isto é triste. Eu vou ficar por aqui, porque não tenho muito a dizer hoje. Já foi tudo dito aqui. Também falo de Portugal, que as pessoas sentem necessidade todos os dias. Portanto, é um problema mundial. Há que acreditar na capacidade, na qualidade da nossa população. Em Cabo Verde, muitas pessoas recebem apoios dos governos porque apresentam projetos, apresentam programas que são ambiciosos. E este desenvolvimento macroeconómico não é à toa. É preciso trabalhar no mundo inteiro, na nossa lusofonia. Portanto, um bom dia, um muito obrigado para a RTP África e todos vós que estão ligados a este programa.
1: Obrigado, um bom dia para o Zé Carlos em Cabo Verde, contornando o seu país e falando na necessidade que há de harmonia, de mais trabalho para que o crescimento económico possa ser transversal nos países de língua oficial portuguesa, Frederico.
0: É um desejo comum para todas as economias, mais produtividade, mais emprego, maior rendimento e melhoria geral da qualidade de vida das pessoas. A verdade é que o crescimento económico tem-se mostrado de forma transversal como a melhor estratégia para retirar as pessoas da pobreza, para melhorar saúde, educação, habitação e serviços conexos, sempre com desafios, e esse também é o caminho que tem de ser trilhado, essencialmente na África subsaariana, que nas últimas décadas não tem conseguido ter um crescimento económico real acima da taxa de crescimento da população, e é isso mesmo que tem de mudar. No fundo, o que se deseja é que aconteça em África aquilo que tem acontecido no sul asiático, com países a saírem da pobreza com muitas dificuldades, e hoje em dia que são economias de topo a nível mundial, por exemplo como a Coreia do Sul. Ao ver, vamos, as próximas décadas, David, serão diferentes.
1: Obrigado, Frederico. Assim ficamos por aqui. Obrigado a todos aqueles que participaram. Amanhã, nova edição, novo tema e nova oportunidade para participarem.
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0: Bom dia, são 11 horas em Portugal e Angola, 9 horas da manhã em Cabo Verde, são 10 horas na Guiné-Bissau e em São Tomé e Príncipe, meio-dia em Moçambique. Partimos agora para notícias, versão Sente-se, com Paula Borges.
1: África do Sul, 4 membros da Liga da Juventude do ANC, o Congresso Nacional Africano, foram mortos num tiroteio. Aconteceu ontem à noite. O atacante, que se entregou à polícia, abriu fogo sobre as pessoas que estavam a assistir ao funeral de um representante do partido, morto há dias. Não foram reveladas as motivações, notícia avançada pela agência France Presse. Na Guiné-Bissau, o ministro da Saúde vem negar que o governo de transição tenha autorizado um estudo sobre a administração da vacina da hepatite B em bebés, um estudo envolto em controvérsia na comunidade científica mundial. A revista norte-americana Rolling Stone e também o jornal britânico The Guardian, citando fontes próximas do processo, avançaram que o estudo ia mesmo em frente e essa informação foi replicada por vários média, entre eles esta rádio. O titular da pasta nega.
2: Nem a mim, enquanto ministro de tutela, nunca tem mais conhecimento, muito menos conselho ministro de promoção, ao contrário de falar alguma coisa, aceitar para as vacinas aplicar a nível do país.
1: O ministro garante que nada mudou desde que este estudo controverso foi suspenso há meses por decisão do governo de transição guineense.
2: Também para fazer chegar junto de comunidade, de como na realidade é e que aconteceu. O governo tem agora mantido-se posição de como que está cancelado, está suspenso a aplicação da vacina a nível de Guiné-Bissau.
1: E o ministro deixa entender que estas notícias serão uma tentativa para denegrir a imagem das autoridades de transição.
2: No momento nós temos um regime que, enfim, de transição, se calhar alguém me está atingindo, está a usar outra forma de atingir eles.
1: A rádio RTP África, que não está autorizada a trabalhar na Guiné-Bissau e, por isso, não esteve nesta conferência de imprensa, onde poderia ter colocado questões, já solicitou, entretanto, esclarecimentos tanto ao ministro da Saúde de Transição como ao primeiro-ministro de Transição, que está fora do país. Elídio Vieira T. esteve a participar nas reuniões do FMI na Tailândia. Vários jornalistas já tentaram também uma reação dos investigadores envolvidos, os investigadores ligados ao projeto de saúde de Mbandim, onde seria conduzido este estudo. Fontes do The Guardian e da Rolling Stone confirmam que o estudo avançará por pressão e interesse do Centro de Controlo e Prevenção de Doenças dos Estados Unidos e que o secretário de Estado da Saúde norte-americano, um conhecido antivacinas, está muito empenhado nesta pesquisa. Uma publicação especializada em saúde do Centro de Investigação em Doenças Infecciosas da Universidade do Minnesota, que foi a primeira a denunciar esta pesquisa controversa em dezembro de 2025, confirmou, junto de um responsável da Universidade de Southern Denmark, que recebeu no dia 7 de outubro luz verde para prosseguir com o estudo, apesar das preocupações éticas generalizadas. O reitor também confirmou que o Comitê de Ética da Guiné-Bissau deu luz verde no verão e que aguardam apenas a autorização final do Executivo. Outra confirmação importante, o Centro de Controlo de Doenças de África adiantou que há discussões entre o governo dos Estados Unidos, financiador do estudo, e o executivo de transição da Guiné-Bissau. A rádio RTP África está a tentar reações. O gabinete do primeiro-ministro não tem, por enquanto, nada a comentar. Estamos também a tentar esclarecimentos, como dissemos, junto do ministro da Saúde, Quinim Nantote. Os Estados Unidos da América poderão disponibilizar mais de 23 milhões de euros para melhorar o acesso aos cuidados de saúde nas comunidades moçambicanas. Anúncio feito durante um seminário sobre reforço dos serviços de saúde, no qual o diretor nacional de Planificação e Cooperação do Ministério da Saúde, José Manuel, destacou a importância de aproximar os cuidados de saúde primários das populações.
3: Temos muito orgulho para Moçambique ter sido selecionado como um dos 17 países prioritários desta iniciativa, com até 26 milhões de dólares para o primeiro ano. Esta abordagem faz parte da parceria mais ampla entre Moçambique e os Estados Unidos da América na área de saúde.
1: Diretor Nacional de Planificação e Cooperação destacou esta necessidade de uma iniciativa que é apoiada, como dissemos, pela Visão Mundial e conta com o financiamento do Banco Mundial. Ouvimos aqui o representante Mark Trogger. Em Portugal, o futuro da TAP em discussão hoje, vai saber-se qual é de facto o selecionado para comprar esta empresa e há muitas preocupações entre os funcionários da Companhia Aérea Nacional. A Comissão de Trabalhadores da TAP está apreensiva com esta nova fase da Companhia Aérea no dia em que o Governo vai anunciar o vencedor da privatização parcial da transportadora. Também essa nota de que a Polícia Judiciária realizou esta manhã buscas nas sedes do Banco Carregosa, no Porto, do Banco Angola Investment Europa, em Lisboa, e também em várias empresas e residências por causa de um alegado esquema relacionado com o Imposto Municipal sobre Transações de Imóveis, o IMT. É uma notícia para desenvolver ao longo dos próximos noticiários aqui na Rádio.
4: 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São agora 11 horas e 6 minutos em Portugal continental e também em Angola. Está a começar uma nova hora. Bom dia com alegria e boa quarta-feira.
5: Carina Sofelma.

em França com o Falon, é normal. Bom dia, com alegria mais uma vez. Está a começar mais uma hora. Final de manhã, início de tarde aqui na rádio mais quente do planeta. Daqui a bocado temos a revista de imprensa desportiva. Damos contas dos destaques dos jornais, também nesta hora investimentos e negócios. E para fechar, a palavra do dia. Ficamos agora com Il Rei e Goldlink em Touch. Boa quarta-feira, estamos juntos e sintonizados aqui nesta rádio que é a melhor do mundo.

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0: 11h29 em Portugal Continental e também em Angola. Estamos na Nigéria com Asake, cantor e compositor, uma das grandes figuras da nova geração do Afrobeat. Já a seguir, revista de imprensa desportiva com Mário Silva da Costa.
1: Está na altura de olharmos para as primeiras páginas dos jornais de desporto desta quarta-feira, dia 14 de outubro. Começamos esta edição da revista de imprensa desportiva pelo jornal A Bola, que destaca a vitória do Sporting por 2-0 em casa do Lens na Liga dos Campeões. O título desta edição é União Europeia, Leão Solidário continua o processo de afirmação internacional. Golos de Soares e Dumbiá, grande exibição de João Simões e estreia segura de Caíque na baliza. Nota também para a afirmação de Rui Borges no final do jogo: estou aqui por mérito, não caí de paraquedas. Passamos para a informação relativa ao Futebol Clube do Porto, que joga diante do Betis. Relvado de Sevilha desagrada ao Dragão, diz Farioli, esperava-se mais na Champions. No Benfica, heróis de Milão prontos para o Celtic, escolha múltipla para Marco Silva amanhã. Depois, destaque para a seleção feminina, que venceu a Irlanda do Norte e que segue em frente no play-off de acesso ao Mundial. Navegadoras em frente, escreve o jornal A Bola, que dá nota também do Vitória Sport Clube de Guimarães, que está em polvorosa por causa de Assembleia Geral. Passamos para a primeira página do jornal Record, em que o destaque maioritário vai também para o triunfo do Sporting. Leão acelera, Mercedes verde e branco ganha velocidade na Champions. Em destaque então este triunfo dos Leões em casa do Lens. Luís Soares, autor de um dos golos, é agora o melhor marcador leonino de sempre na Liga dos Campeões. Diz: sinto um orgulho enorme por entrar na história. João Simões foi titular nesta partida e afirma o médio: fizemos um excelente jogo. Já Rui Borges diz: estou aqui por mérito, não caí de paraquedas. Nota também para Ivanovic, avançado do lance emprestado pelo Benfica, que diz que só as águias podem conquistar o campeonato. No Porto, Farioli está em busca da primeira vitória na Liga dos Campeões. A confiança está muito alta e Samu afirma: acredito que o golo não vai tardar. No Benfica, águia em gestão. Marco Silva roda a equipa. Trubin, Auschnes, Luca Bacchio e Duran espreita o 11 inicial frente ao Celtic. Ainda Daniel Bandjaki, que está a ser cobiçado por emblemas como Barcelona, Arsenal e também o Nápoles. Venha a Islândia, é o que escreve o jornal Record sobre o futebol feminino, seleção mais perto do Mundial depois de ter vencido a Irlanda do Norte por 3-1. E nota também para o Mundial de Hóquei em Patins, início agridoce. Portugal no primeiro jogo venceu a Suíça por 10-0, mas no segundo jogo perdeu com a Espanha por 4-2. Só falta mesmo olharmos para a primeira página do jornal O Jogo, que destaca a antevisão de Francesco Farioli. Queremos outra boa memória. Francesco Farioli lembra a final da Taça UEFA no Olympique de Sevilha para vincar o otimismo da equipa antes do jogo diante do Betis para a Liga dos Campeões. Sobre o Sporting, o Leão toca sempre duas vezes, escreve o jornal O Jogo. Luís Soares e Dumbiá marcam em demonstração de força e Rui Borges afirma: não cair aqui de paraquedas. No Benfica, Europa de olho em Bandjaki. Barça, United, Inter e Newcastle observam o lateral direito. No Braga, 20 pronto para tramar a ex-equipa. Avançado deve ser titular em Copenhaga. E por último, o destaque para a seleção feminina. A um passo do Mundial, Portugal bateu a Irlanda do Norte por 3-1. Fica por aqui a edição desta quarta-feira, 14 de outubro, da Revista da Imprensa Desportiva.

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Faz o cruzamento. 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
1: E ficamos já a seguir com mais uma edição de Investimentos e Negócios. Na Fajã Grande, Calheta, Ilha de São Jorge, nos Açores, esta fábrica de conservas de atum foi construída em 1840. Santa Catarina recrutou mão de obra cabo-verdiana, sobretudo de São Vicente, como explica Rogério Veiros, CEO da CSA, Sociedade Conservadeira Açoriana, ao jornalista Luís Lucena.
2: 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Uma edição de Luís Lucena.
3: Existe desde o século XVIII, no arquipélago dos Açores, esta fábrica de conservas de atum tem 140 trabalhadores, entre os quais cabo-verdianos. Rogério Veios, da SCA, Sociedade Conserveira Açoriana.
4: Desde a década de 50 do século passado. Esta fábrica foi construída na altura por uma empresa com uma capacidade muito grande nos Açores, que era a Sociedade Corretora, que tinha fábricas em várias ilhas e uma frota muito grande da pesca. Na década de 90 do século passado, como proprietária da Sociedade Corretora, encerrou a atividade e foi reaberta por iniciativa da Câmara Municipal na altura, porque e ainda é hoje o maior empregador da ilha e tem um papel económico e social muito importante na ilha de São Jorge. Refira-se que é uma ilha com 8 mil habitantes. A partir daí, a fábrica foi sendo explorada. Hoje é explorada pela Sociedade Conserveira Açoriana, da qual eu sou sócio fundador. Continuamos a produzir conservas de atum na ilha de São Jorge, nos Açores, onde exportamos cerca de 40% das nossas vendas. Estamos em 35 países e continuamos a ser o maior embaixador da marca Açores em diferentes partes do mundo. Nós estamos em 4 continentes. Nós vendemos desde o Japão a Macau à Coreia do Sul. Vendemos no continente americano, tanto nos Estados Unidos como no Canadá. Fizemos há uns anos atrás uma experiência na Colômbia, não teve continuidade. Temos uma presença muito forte no continente europeu. Itália, Alemanha, Reino Unido são os principais mercados, mas estamos em muitos outros países do continente europeu. Residualmente, comercializamos alguma coisa nos países de língua oficial portuguesa, nomeadamente Moçambique, pontualmente alguma coisa em Angola e, indiretamente, alguma coisa com Cabo Verde.
3: Os acordos comerciais delimitam as exportações para os países lusófonos.
4: As exportações para os PALOP estão muito também condicionadas por aquilo que são os acordos comerciais entre a União Europeia e esses países. Nós temos taxas alfandegárias para entrar em determinados países. Por isso, será sempre um condicionalismo para a competitividade das nossas conservas. Mas julgo que há mercado para crescer em alguns desses países.
3: Mão de obra cabo-verdiana, fale-nos um pouco deste período.
4: Transversal a todo o território nacional, há uma escassez de mão de obra e nós tivemos graves dificuldades na contratação de pessoal cá na ilha e na indústria conserveira açoriana, tal qual como na pesca do atum de saltivara que se pratica nos Açores e na Madeira, porque a frota é conjunta entre os Açores e a Madeira. Devido a essa grande dificuldade de recrutamento de mão de obra, nós, a Associação de Industriais e eu próprio fui a Cabo Verde, em conjunto com o presidente da APASA, que é a Associação de Produtores e Similares de Atum dos Açores, estabelecemos alguns contactos em Cabo Verde e, na verdade, temos feito algum recrutamento neste setor aqui para a região autónoma dos Açores. No nosso caso, em particular, nós temos um conjunto a largar pessoas recrutadas em Cabo Verde, essencialmente na ilha de São Vicente, que também é uma ilha onde existe a tradição conserveira e onde existe alguma mão de obra, até com know-how nesta área. Tem sido uma experiência que tem corrido muito bem. Temos um tratamento das pessoas que vêm para cá trabalhar em igualdade de circunstâncias com os trabalhadores daqui. As pessoas sentem-se devidamente respeitadas. Tem sido um caso de sucesso tanto de integração dentro da empresa como na integração social cá na ilha. e por isso, neste momento, temos tido muitas ofertas por parte de alguns cabo-verdianos para procurar trabalho na nossa empresa. Tem sido, francamente, uma experiência positiva para ambas as partes.
3: A língua, a cultura e o fator insularidade determinam o recrutamento de mão de obra em falta a dado momento.
4: Porquê que nós sinalizamos Cabo Verde e fomos a Cabo Verde? Primeiro, pela questão da língua. Facilita no trabalho o facto de falar português. Segundo, por uma questão cultural e até religiosa, ou seja, isso, parecendo que não, é muito importante para a integração das pessoas no meio e para o sucesso da atividade profissional dessas pessoas dentro da empresa. Terceiro, deslocalizamos a São Vicente porque sabemos que existe lá este tipo de indústria e que também poderia haver a possibilidade de encontrarmos pessoas com know-how e com capacidade para, de imediato, começarem a colaborar dentro do nosso sistema produtivo.
3: Ao fim e ao cabo, afinidades.
4: É isso mesmo. E é importante, e é muito importante, o facto de serem ilhéus, porque viver numa ilha é fácil, mas compreendo que não é para todos.
3: Os contactos estão sempre disponíveis.
4: Através do nosso, dos nossos contactos gerais, nós recebemos às vezes alguns contactos através das redes sociais, mas recebemos muitos contactos via mail, através do nosso mail geral, e daí reencaminhamos para o nosso departamento comercial.
3: Rogério Veiros, CEO da SCA e da Conserveia Santa Catarina, com instalações na Calheta, Ilha de São Jorge, região autónoma dos Açores. Certas empresas promovem uma relação sustentável com os oceanos. Existe um conceito para a economia que envolve esta tipologia de investimentos e negócios. Especialista Roger Ivan.
5: É um modelo de desenvolvimento económico que reconhece nos mares, rios, lagos e zonas costeiras como motores de crescimento económico, tendo, no entanto, como base a garantia da sustentabilidade ambiental, inclusão social e o uso racional dos recursos aquáticos. Comparativamente à economia convencional, em vez de ter como base a exploração intensiva e focada unicamente na maximização de lucros, a economia azul procura, por sua vez, valorizar os recursos marinhos e costeiros com base numa perspectiva de regeneração, inovação e conhecimento. O espaço da lusofonia é muito caracterizado por vastos territórios marítimos e uma forte ligação histórica, cultural e económica também ao oceano. Estes recursos são estratégicos, no entanto, são frequentemente subaproveitados ou mal geridos. O conceito de economia azul oferece, sim, uma visão mais integrada e de valorização destes recursos, que representam uma oportunidade para diversificar as economias locais, com destaque para os setores do turismo, por exemplo, e o setor da pesca, nomeadamente uma pesca mais sustentável, incluindo a artesanal. Digamos que há estimativas que apontam para que o potencial económico da economia azul nos países africanos de língua oficial portuguesa atinja, numa primeira fase, cerca de 25 mil milhões de dólares.
2: Investimentos e negócios. Uma edição de Luís Lucena.

palavra do dia é raciocínio. A atividade da razão, ao encadeamento lógico de pensamentos, ou ainda ao modo de pensar, chamamos raciocínio. A palavra vem do latim de raciocinatio, que significa cálculo, dedução ou ainda deliberação. Este termo deriva do verbo ratio, que remete para procedimento, cálculo ou razão, em latim, que por sua vez está ligado a verbo rere, que significa pensar ou calcular. Na antiguidade, o ato de raciocinar estava intimamente ligado à contagem e à avaliação metódica de elementos, o que explica a origem financeira e matemática da raiz da palavra. Com o tempo, o conceito evoluiu para definir a faculdade mental de organizar ideias, conectar informações e chegar a conclusões lógicas.

0: Boa tarde, são agora 12 horas em Portugal Continental e também em Angola, 10 da manhã em Cabo Verde, são 11 horas na Guiné-Bissau e em São Tomé e Príncipe, 13 horas em Moçambique e também na África do Sul. Já a seguir ouvimos as notícias com a jornalista Paula Borges. Ficamos antes com os destaques.
1: MPD avança com a nova comissão política do Movimento para a Democracia. A reunião está marcada para esta tarde. Na Guiné-Bissau, o ministro da Saúde do Governo de Transição garante que não foi dada ainda luz verde para o avanço de um polémico teste sobre vacinação de hepatite B em bebés no centro de Bandim. Também esse dia, o dia determinante na TAP, a Companhia Aérea Portuguesa.
0: Para hoje, Lisboa chega aos 30.

0: 32 graus, Faro 27, Porto 24. Quanto às cidades africanas, Maputo hoje a máxima é de 30 graus, Luanda 27, Bissau 31 e a máxima para a cidade de São Tomé é de 28 graus. Já a seguir aqui na Rádio RTP África, ouvimos as notícias com a jornalista Paula Borges.
1: Marcada para esta tarde na cidade da Praia a reunião da nova comissão política do MPD, o principal partido da oposição em Cabo Verde. É a primeira vez que se reúne depois da Convenção Nacional. Paulo Veiga deverá submeter à validação do órgão o nome que propõe para liderar a bancada parlamentar em substituição de Luís Carlos Silva.
2: Nós não temos nada contra o deputado Luís Carlos Silva. Muita gente quer criar este cenário. Eu e ele até somos amigos, porque ele apoiou um adversário meu. Não era este o caso, porque ninguém falou dos outros artigos que têm a mesma condição. Nós pusemos isso também para a escolha de órgãos externos ao partido ou para apoios que o partido deve dar.
1: Paulo Veiga diz que na agenda deverão também estar a escolha de um novo porta-voz do partido e a distribuição de pelouros.
2: Não faz parte da minha personalidade ficar à espera. Portanto, eu já disse isso, eu estava à espera que a convenção acontecesse, que eu tivesse os meus órgãos para poder rapidamente também pedir uma audiência com o presidente do partido da situação e com os outros partidos e para propor que sentemos à mesa e analisemos isto em definitivo, porque é necessário para o bem de Cabo Verde.
1: O presidente do MPD a dizer aqui que quer contactar as restantes lideranças partidárias para procurar entendimentos em áreas prioritárias como a saúde, a segurança e a educação. O novo líder do MPD quer também discutir com o PAICV, o partido do governo, a recomposição dos órgãos externos que dependem do Parlamento.
2: Isto é uma das razões da perda de confiança e de 53% da abstenção. Porque nós pomos os nossos interesses, os interesses dos partidos em ganhar e de aparecer, convencer o eleitorado, à frente dos interesses de Cabo Verde. Os órgãos externos não são, na minha opinião, não são medidas políticas de campanha. É algo para Cabo Verde.
1: Em causa estão entidades como o Tribunal Constitucional, a Comissão Nacional de Proteção de Dados, a Autoridade Reguladora para a Comunicação Social e a Comissão Nacional de Eleições, todos com mandatos já caducados. Ainda em Cabo Verde, a Comissão Nacional para os Direitos Humanos e Cidadania quer mais meios financeiros e mais técnicos especializados para responder às preocupações dos reclusos. As dificuldades foram apresentadas aos deputados numa altura em que, Carlos Santos, o Parlamento prepara o debate sobre o Estado da Justiça.
3: As queixas sobre a ausência da Comissão Nacional para os Direitos Humanos e Cidadania chegaram aos deputados. A instituição assegura, porém, que tem visitado as cadeias centrais na medida dos recursos disponíveis. O assunto foi discutido durante uma reunião com a primeira Comissão Especializada de Assuntos Constitucionais, Direitos Humanos, Segurança e Reforma do Estado. O presidente Gilson Cardoso explica as dificuldades apresentadas.
4: Estão a reivindicar o aumento dos recursos financeiros para poderem cobrir todo o território nacional, principalmente a deslocação das cadeias centrais do país, para poderem ouvir de perto as reivindicações tanto nas cadeias centrais como também da população que queixam a ausência da Comissão Nacional das Eleições para estar mais perto da população.
3: Além das limitações no funcionamento da sede e nos equipamentos, faltam profissionais especializados. Outra preocupação apontada pelo deputado Gilson Cardoso.
4: Ouvimos as preocupações que têm a ver com o edifício, onde funciona a instituição, sobre os desafios com escassez de recursos humanos e também da especialização da necessidade de especialização dos recursos humanos.
3: Os deputados da primeira comissão especializada visitam hoje o Centro Orlando Pantera e a Cadeia Central da Praia para recolher informações que vão apoiar o debate parlamentar alertar sobre o estado da justiça.
1: A Comissão Nacional para os Direitos Humanos e Cidadania em Cabo Verde alerta que a falta de recursos humanos e financeiros está a limitar o acompanhamento das queixas e reivindicações dos reclusos. É necessário mudar a estratégia no combate ao narcotráfico. A ideia é avançada pelo presidente de Moçambique. Daniel Chapo não tem dúvidas. É preciso apostar na investigação.
5: A apreensão da droga é importante, mas por si só não desmantela uma organização criminosa. Precisamos, por isso, de intensificar a investigação de modo a identificar a origem dos recursos que sustentam o tráfico de drogas, rastrear os fluxos financeiros, identificar os seus beneficiários e localizar o património resultante da atividade criminosa com vista à sua apreensão e recuperação nos termos da lei.
1: Daniel Chapo, na sessão de abertura da Conferência Nacional sobre Prevenção e Combate à Droga, que junta dezenas de especialistas, incluindo de Portugal e Brasil, em Maputo. O ministro da Saúde da Guiné-Bissau, o ministro da Saúde do Governo de Transição, nega que o Executivo tenha dado autorização para um estudo sobre a administração da vacina da hepatite B em recém-nascidos, um estudo envolto em controvérsia na comunidade científica mundial. E já há vários meses, a revista norte-americana Rolling Stone e o jornal The Guardian, citando fontes próximas do processo, avançaram nos últimos dias que o estudo vai mesmo em frente, e essa informação foi replicada por vários órgãos de comunicação social, entre eles a rádio, também, obviamente, nas redes sociais. O titular da pasta nega tudo.
6: Nem a mim, enquanto ministra de tutela, nunca tomou conhecimento, muito menos conselho ministro pronunciar a contrário de falar alguma coisa, aceitar para as vacinas aplicar a nível do país.
1: Garante que nada mudou desde que este estudo foi suspenso há meses por decisão do governo de transição.
6: Também para fazer chegar junto de comunidade, de como na realidade é isso e que aconteceu. O governo tem agora e manda-se em posição de como que está cancelado, está suspenso a aplicação da vacina a nível de Guiné-Bissau.
1: E o ministro deixa entender que estas notícias serão uma tentativa para denegrir a imagem das autoridades de transição.
6: No momento nós temos um regime que, enfim, de transição, se calhar alguém este atingindo, está a usar outras formas de atingir.
1: A rádio RTP África, que não está autorizada a trabalhar, como se sabe, na Guiné-Bissau e por isso não esteve presente nesta conferência de imprensa, onde poderia colocar questões, já solicitou, entretanto, esclarecimentos, tanto ao ministro da Saúde de Transição como ao primeiro-ministro de Transição, que, como se sabe, está fora do país, e Lídio Vieira T, que esteve a participar nas reuniões do FMI em Bangkok. Vários jornalistas já tentaram também uma reação dos investigadores envolvidos no projeto de saúde de Bandim, onde será conduzido a ser autorizado este estudo, e até agora isso não foi conseguido. Fontes do The Guardian e da Rolling Stone confirmam que o estudo avançará por pressão e interesse do CDC, mas uma publicação especializada em saúde da Universidade do Minnesota, a primeira a denunciar esta intenção em dezembro de 2025, confirmou, junto de um responsável da Universidade de Southern Denmark, que recebeu no passado dia 7 luz verde para prosseguir com o estudo, apesar das preocupações éticas generalizadas. O reitor também confirmou que o Comitê de Ética da Guiné-Bissau deu luz verde já no verão e que aguardam apenas a autorização final do Executivo. Outra confirmação a ter em conta, o Centro de Controlo de Doenças de África adiantou que há discussões entre o governo dos Estados Unidos, financiador do estudo, e o Executivo de Transição da Guiné-Bissau. Também esse ensaio do Ébola, a Organização Mundial de Saúde anunciou que um estudo clínico de uma vacina contra o Ébola deverá arrancar antes do final do mês na República Democrática do Congo. O país enfrenta atualmente o surto mais mortífero da história, com mais de 9 mil casos registados e mais de 4 mil mortos. Numa primeira fase, o estudo utilizará a vacina Ervilha Ervebo, enquanto outras vacinas experimentais poderão ser integradas mais tarde, dependendo dos resultados dos testes em curso. Nota também, claro, para o futuro da TAP, que está em decisão. O governo português anuncia hoje, daqui a cerca de meia hora, o vencedor da privatização parcial da TAP numa disputa entre os grupos Air France, KPLM e Lufthansa. Está em causa a venda de até 49,9% do capital da companhia aérea. 5% serão reservados aos trabalhadores da empresa.
0: Está atualizada a informação, a edição foi de Paula Borges, pode voltar a ouvir esta ou outras edições em africa.rtp.pt. 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No relógio de Portugal continental e também de Angola, são agora 12 horas e 11 minutos. Já a seguir, abrimos com Murder, She Wrote.
7: Carina Sofela.

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1: No Escrever na Água desta semana, vamos conversar com Gita Onuana Welsh, filha de Nelly Nyaka, conhecida carinhosamente por Vovó Nelly, uma figura de destaque em Moçambique, ativista, mãe do célebre escritor Luís Bernardo Onuana. Faleceu aos 103 anos e deixou uma autobiografia, um livro de memória,

0: neste processo de consciencialização, escreviam artigos. E, portanto, o Instituto Negrófilo é, de facto, uma instituição base para o início de uma consciência, digamos assim, de que os africanos tinham tanto direito de estudar e de ser cidadãos, etc., como os outros. E, portanto, é na base de instituições como o Instituto Negrófilo, e outras instituições que, de facto, nós fomos criando essa consciência.
1: A biografia de Nelly Niaca para conhecer no Escrever na Água desta semana.

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Estamos com os quatro em bem espinhão lá atrás nesta recuperação musical, até porque às quintas-feiras e não só, gostamos de viajar no tempo e fazer o nosso Throwback Thursday. Mas as quintas-feiras é só amanhã, hoje é mesmo quarta. E para hoje a máxima prevista em Lisboa é de 32 graus, Porto 24, Faro chega aos 27 graus, Nampula 33 e Luanda 27 graus. Hoje não teremos Infodesporto em simultâneo com a Antena 1. Já a seguir continuamos com a música. E é de C4 Pedro e Dino Santiago.

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0: Boa tarde, são agora 13 horas em Portugal Continental e também em Angola, 11 horas em Cabo Verde, meio-dia na Guiné-Bissau e em São Tomé e Príncipe, são agora 14 horas em Moçambique e também na África do Sul. Já a seguir ouvimos as notícias com a jornalista Paula Borges.
1: Está escolhida a Lufthansa. Foi a companhia selecionada pelo governo português para comprar 44,9% do capital da TAP. Não há volta, não haverá mesmo transmissão em direto do julgamento de Venâncio Mondlane, ex-candidato presidencial em Moçambique, líder do Anamola, é o que acaba de reafirmar o Tribunal Supremo.
0: Nesta quarta-feira, as temperaturas na cidade da Praia vão até aos 31 graus, Nampula 33, máxima para Bissau 31 e para a cidade de São Tomé 28 graus. Já em Lisboa, a máxima prevista para hoje é de 32 graus, Coimbra 27 e Porto chega aos 24. Já a seguir aqui na Rádio RTP África, as notícias com a jornalista Paula Borges.
1: O Tribunal Supremo de Moçambique voltou a rejeitar um pedido do líder do partido Anamola, Venâncio Mondlane, para que se fosse transmitida em direto as sessões que fossem transmitidas, as sessões do julgamento que está marcado para novembro. O Tribunal considerou, numa nota divulgada hoje, que a decisão anterior não admite recurso. Mondlane tinha solicitado a transmissão em direto da audiência por meios audiovisuais ou plataformas digitais, bem como a captação de som e imagem durante o julgamento. O julgamento de Mondlane está marcado para 17 de novembro em Maputo, no âmbito de um processo relacionado com as manifestações pós-eleitorais registadas após as eleições gerais de 2024, em que Venâncio foi candidato, não tendo reconhecido, como se sabe, os resultados oficiais. É necessário mudar a estratégia no combate ao narcotráfico, é o que afirma o Presidente da República de Moçambique. Daniel Chapo não tem dúvidas, é preciso apostar na investigação, mas ir mais além.
2: A apreensão da droga é importante, mas por si só não desmantela uma organização criminosa. Precisamos, por isso, de intensificar a investigação de modo a identificar a origem dos recursos que sustentam o tráfico de drogas, rastrear os fluxos financeiros, identificar os seus beneficiários e localizar o património resultante da atividade criminosa com vista à sua apreensão e recuperação nos termos da lei.
1: Daniel Chapo, na sessão de abertura da Conferência Nacional sobre Prevenção e Combate à Droga em Maputo, junta dezenas de especialistas, incluindo de Portugal e também do Brasil. Cabo Verde, a nova comissão política do MPD, o principal partido da oposição no país, reúne-se esta tarde na cidade da Praia, pela primeira vez desde a última Convenção Nacional. Paulo Veiga deverá submeter à validação deste órgão o nome que propõe para liderar a bancada parlamentar em substituição de Luís Carlos Silva.
3: Nós não temos nada contra o deputado Luís Carlos Silva. Muita gente quer criar este cenário. Eu e ele até somos amigos, porque ele apoiou um adversário meu. Não era este o caso, porque ninguém falou dos outros artigos que têm a mesma condição. Nós pusemos isso também para a escolha de órgãos externos ao partido ou para apoios que o partido deve dar.
1: Paulo Veiga, que terá também a escolha de um porta-voz do partido e a distribuição de pelouros na agenda. O presidente do MPD quer também contactar as restantes lideranças partidárias para procurar entendimentos em áreas como a saúde, a segurança e a educação. E como dissemos na abertura, a Lufthansa vai comprar 44,9% do capital da TAP. É isso que já foi avançado neste momento. A declaração do primeiro-ministro Luís Montenegro, que vamos ouvir, ele que está em direto a partir de São Bento.
4: O governo constitucional, essa avaliação não ia além de 350 milhões de euros. Estes são, portanto, valores que comparam com uma valorização de 2.552 milhões de euros. Esta valorização, nós não temos dúvidas, foi fruto do intenso trabalho de reestruturação e de gestão competente levado a cabo nos últimos 2 anos. Uma valorização que decorre também da estratégia ambiciosa que estamos a implementar no setor da aviação, nomeadamente ao nível das infraestruturas aeroportuárias. Para nós, foi sempre muito claro que perante os desafios que hoje este setor enfrenta, A TAP só seria sustentável e viável se tivesse capacidade para crescer, se fosse mais competitiva e se ganhasse mais escala. Ou seja, se fosse integrada num grande grupo de aviação. A integração da TAP nesta plataforma global, a Lufthansa, é equivalente a colocar a nossa companhia aérea dentro de um dos maiores grupos europeus, no caso o maior, mas também o quarto maior grupo a nível global, se estivermos a falar em receitas. Estamos, portanto, a garantir o crescimento da TAP, o crescimento da frota, o crescimento dos passageiros, o crescimento dos destinos e das ligações, também o crescimento do investimento, não só na TAP, mas em toda a área aeronáutica em Portugal. Desta proposta fazem parte também outros investimentos. Em particular, gostaria de destacar os 500 milhões de euros que significam a criação de uma nova escola de pilotos em Tancos, um centro de inovação em Aveiro, um centro de serviços corporativos, a que se soma o já conhecido investimento da Lufthansa Technique em Santa Maria da Feira. Estamos a perspectivar um crescimento também do emprego, 3 mil empregos associados ao crescimento projetado da TAP e um total de 5.500 empregos diretos e indiretos no conjunto de todas estas iniciativas de investimento no nosso país. Um crescimento também da capacidade de manutenção e engenharia, com a integração da manutenção da TAP na Lufthansa Technique, e um crescimento que, como referi, beneficia a estratégia aeroportuária que o Governo tem em curso e que começou com a localização do novo aeroporto de Lisboa e com a sua execução, que agora sai reforçado, naturalmente, mas a que se juntam, e quero também destacar de forma muito enfática, o investimento no aeroporto Francisco Sá Carneiro, a segunda base estratégica de toda esta operação, e sem esquecer também os aeroportos de Faro e das regiões autónomas, que são também uma mais-valia do ponto de vista estratégico.
1: O primeiro-ministro Luís Montenegro a apresentar as razões para a escolha da Lufthansa, uma escolha que acaba de ser anunciada pelo Executivo de Portugal, a Lufthansa selecionada para a privatização parcial da companhia, da TAP, com uma proposta de 1.201 milhões de euros para até 49,9% do capital. Prevê-se concluir a operação até ao início de 2028. A decisão, como vimos, acaba de ser anunciada pelo Primeiro-Ministro, foi tomada em Conselho de Ministros após a análise das propostas vinculativas finais, melhoradas e apresentadas pela Air France, KLM e pela Lufthansa, os dois grupos que chegaram à fase decisiva da privatização da Companhia Aérea Portuguesa. Em destaque também, na manhã da rádio, esteve essa declaração do Ministro da Saúde do Governo de Transição da Guiné-Bissau, ele que nega que o Executivo guineense tenha dado autorização para um estudo sobre a administração de vacina da hepatite B em recém-nascidos, em Bandim, um estudo envolto em controvérsia na comunidade científica mundial. A revista norte-americana Rolling Stone e o jornal The Guardian, citando fontes próximas do processo, avançaram nos últimos dias que o estudo ia mesmo em frente. Essa informação foi replicada por vários órgãos de comunicação social, entre eles a rádio, também nas redes sociais. O titular da pasta nega tudo.
5: Também para fazer chegar junto de comunidade, de como na realidade é e que acontece. O governo até agora mantém-se em posição de como que está cancelado, se está suspenso a aplicação da vacina a nível de Guiné-Bissau.
1: O Ministro da Saúde garante também que nada mudou desde que este estudo foi suspenso há meses por decisão do Governo de Transição, garante que continua cancelado. Digo também que a Rádio RTP África tem tentado ao longo das últimas horas ouvir esclarecimentos mais detalhados sobre toda esta questão. Esta notícia que foi avançada por vários média da Guiné-Bissau e de outros países e que tem despertado acesa polémica entre os cientistas que se dedicam a esta área da vacinação. É um assunto que vamos continuar a acompanhar. Estamos a aguardar também a resposta das autoridades de transição guineenses.
0: Foram as notícias na Rádio RTP África. A edição foi da jornalista Paula Borges. Pode voltar a ouvir em africa.rtp.pt. 13 horas e 10 minutos em Portugal Continental e também em Angola. Já a seguir abrimos com Bad Bunny. Carina Sofela.

0: Elas medo em Maria não é a maioria, 13h20 em Portugal Continental e também em Angola. Momento para mais uma edição do Consultório Jurídico com o Dr. Adriano Malalane. E hoje, como tema, temos os herdeiros legítimos, são os familiares mais diretos de uma pessoa falecida.
1: Como é que eu posso fazer para me legalizar?
2: Um contrato de trabalho pode ser feito por um dia, pode ser feito por um mês. Existe liberdade na fixação do prazo de duração do contrato de trabalho.
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4: Em Portugal temos logo uma classe de herdeiros, que são aquelas pessoas que têm uma ligação familiar com a pessoa falecida, considerados herdeiros legitimários. Herdeiros legitimários são aqueles que são designados por lei. E não se pode acrescentar alguém que não esteja previsto na lei para ser considerado herdeiro legitimário. Então, quais são os herdeiros legitimários? Naturalmente, o cônjuge sobrevive. Vamos à hipótese A. Morre o marido. Este homem era casado e tinha filhos. Então, quem são os seus herdeiros legitimários? Naturalmente, o cônjuge, os filhos, considerados descendentes, e, por vezes, não havendo filhos, só havendo o cônjuge sobrevivo, são chamados os ascendentes, os pais da pessoa falecida, que também eles têm direito a uma parte obrigatória da herança da pessoa falecida, que a lei chama legítima.

0: portanto, legítima, é uma cota parte da herança da pessoa falecida a que têm direito os seus herdeiros. Mas na hipótese em que morre o marido, deixa a viúva sem filhos, a viúva vai ser chamada à herança, porque é considerada herdeira legitimária, bem como os ascendentes se forem vivos. O sogro ou a sogra, se forem vivos, vão ser chamados à herança e vão partilhar a herança com a viúva. Porém, se os sogros já tiverem morrido e tiver ficado só o cônjuge sobrevivo, será o único herdeiro.
1: Como é que eu posso fazer para me legalizar?
2: Um contrato de trabalho pode ser feito por um dia, pode ser feito por um mês. Existe liberdade na fixação do prazo de duração do contrato de trabalho.
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estamos em Moçambique com Dançamos Assim, MC Roger. Viajamos de Moçambique diretamente para Cabo Verde, porque já a seguir ficamos com os jornais de África. Vamos até ao Expresso das Ilhas e ouvimos André Amaral.

0: Na edição desta semana do Expresso das Ilhas, damos destaque de manchete à entrevista com Paulo Veiga, presidente do MPD. Paulo Veiga, novo presidente do MPD, admite que os partidos não têm falado a verdade aos eleitores e perderam a confiança destes por fazerem promessas sem explicarem o caminho, como é que o caminho se faz para chegar a esse objetivo. Na primeira entrevista após a convenção do MPD, o líder da oposição compromete-se a reaproximar o partido das bases e avisa que as medidas do governo, como a isenção de propinas no ensino superior e a descida dos preços dos bilhetes de barco e avião, estão a ser pagos com uma folga financeira que não é sustentável. Destaque igualmente para a reportagem sobre a menopausa precoce. Quando a menopausa surge antes dos 45 anos, é considerada precoce e pode trazer alterações que vão além da interrupção da menstruação. Mudanças hormonais, sintomas físicos, impactos na fertilidade, na sexualidade e no bem-estar emocional podem passar a fazer parte da vida de mulheres ainda em idade reprodutiva. Na atualidade política, o fim de semana ficou marcado pela convenção do Movimento para a Democracia, onde o presidente do partido, Paulo Veiga, anunciou que vai ser criado um Senado composto por 45 personalidades do partido e presidido pelo fundador, Carlos Veiga. Além disso, vai ser também criada uma escola de formação política, com o que vai ter o nome de José Filomeno Monteiro, antigo ministro dos Negócios Estrangeiros, falecido em dezembro de 2025. Os dois projetos foram anunciados por Paulo Veiga no encerramento da 14ª Convenção Nacional do Partido, realizada entre 9 e 11 de outubro, aqui na cidade da Praia. Chamada a atenção também para o relatório sobre o acidente de viação ocorrido em setembro passado no Fogo. A falha total do sistema de travagem, provocada por fadiga térmica severa, o excesso de passageiros, anomalias no sistema de direção e as deficiências da segurança na estrada, estiveram na origem do acidente rodoviário entre Xandas Caldeiras e Campanas de Cima, ocorrido no dia 5 de setembro passado na Ilha do Fogo e que provocou 25 mortos e 13 feridos. Ainda em destaque está a abertura de mais um ano académico na Universidade de Cabo Verde. O governo vai reforçar em cerca de 400 mil contos o orçamento da Universidade de Cabo Verde e o ministro da Educação, Arnaldo Brito, quer uma instituição que produza conhecimento próprio e ajuda a resolver os problemas do país. Na economia, olhamos para as mais recentes projeções do FMI para a economia cabo-verdiana. Por um lado, temos o relatório do Orçamento de Estado para o próximo ano, que aponta para um crescimento económico de 5,6% e uma inflação de 2%. No entanto, as projeções do FMI vêm contrariar estes valores apresentados pelo governo e prevêem 5% de crescimento do PIB e 2,8% para a inflação. E são estes os títulos da edição desta semana do Expresso das Ilhas.
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0: Boa tarde, são agora 14 horas em Portugal Continental e também em Angola, 12 horas em Cabo Verde, são 13 na Guiné-Bissau e em São Tomé e Príncipe, são agora 15 horas em Moçambique e também na África do Sul. Já a seguir ouvimos as notícias com a jornalista Paula Borges.
1: Está escolhida a empresa que vai ficar com 44,9% até 44,9% do capital da TAP é a Lufthansa. Em Moçambique não há volta a dar, não haverá mesmo transmissão em direto do julgamento de Venâncio Mondlane, é o que reafirma o Tribunal Supremo. A fome aumenta no mundo e as guerras ameaçam a segurança alimentar à escala global.
0: Para hoje espera-se em Bissau 31 graus como máxima, Porto 24, Cidade de Faro vai até aos 27, máxima para Nampula é de 33 e para a Cidade da Praia 31 graus. Já a seguir aqui na Rádio RTP África as notícias com a jornalista Paula Borges.
1: E em destaque, claro, essa escolha, a escolha do novo parceiro do Estado português na TAP, a Lufthansa venceu o concurso de privatização de uma parte minoritária do capital da transportadora aérea ao apresentar uma proposta que, de acordo com o Primeiro-Ministro, vai permitir que o hub da TAP, o centro de operações, se mantenha em Lisboa e que as rotas da diáspora se mantenham, tal como os direitos dos trabalhadores. Em conferência de imprensa, há cerca de uma hora, o Primeiro-Ministro Luís Montenegro elencou os motivos da escolha do grupo alemão.
2: Recai sobre o grupo Lufthansa, cuja proposta financeira é 16% superior à proposta concorrente e com menor grau de incerteza. Esta é a melhor escolha para o futuro da empresa e a que melhor protege o interesse nacional. A operação representa um encaixe financeiro de 1.201 milhões de euros nesta primeira fase. O Estado mantém uma posição maioritária de 50,1% na empresa, preservando o controlo da companhia e a valorização futura desta participação. À Lufthansa caberá a responsabilidade da gestão executiva e operacional.
1: Nesta conferência de imprensa, o primeiro-ministro português adiantou que a entrada da Lufthansa na TAP vai permitir criar mais de 5 mil empregos, tendo em conta o investimento que vai ser feito pelo grupo alemão em diversas unidades e projetos relacionados com o universo TAP. Luís Montenegro também admitiu a privatização total da companhia até 2028, trocando uma parte do capital da TAP por participação social na Lufthansa, com o objetivo de recuperar o valor total investido pelos cidadãos portugueses.
2: O caminho da recuperação total do valor que os portugueses investiram na TAP. É com este mesmo objetivo que o Governo encara a possibilidade de, numa segunda fase até 2028, como propõem de resto os candidatos, trocar o capital remanescente por uma participação social na holding do respectivo grupo. A oferta da Lufthansa para uma segunda fase inclui uma verba de mais 488 milhões de euros e uma permuta de ações que pode vir a posicionar o Estado português como o segundo maior acionista desta companhia, que é a maior companhia aérea europeia, e por via disso a colher os respectivos dividendos ano após ano.
1: Luís Montenegro a admitir a possibilidade da TAP ser totalmente privatizada até 2028. As reações vão surgindo. Ricardo Penarroias, por exemplo, o presidente do Sindicato Nacional de Pessoal de Voo da Aviação Civil, espera que nesta nova fase a TAP mantenha todos os postos de trabalho e lamenta que o Governo e o Primeiro-Ministro não tenham falado com os sindicatos. Em Cabo Verde está marcada para esta tarde, a reunião da nova Comissão Política do MPD, o principal partido da oposição no país, será na Cidade da Praia e é a primeira reunião desde a última Convenção Nacional. Paulo Veiga, o novo líder, deverá submeter à validação deste órgão o nome que propõe para liderar a bancada parlamentar em substituição de Luís Carlos Silva.
3: Nós não temos nada contra o deputado Luís Carlos Silva. Muita gente quer criar este cenário, eu e ele até somos amigos, porque ele apoiou um adversário meu, não era este o caso, porque ninguém falou dos outros artigos que têm a mesma condição. Nós pusemos isso também para a escolha de órgãos externos ao partido ou para apoios que o partido deve dar.
1: Na agenda desta reunião deverão estar também, por exemplo, a escolha de um porta-voz do partido ou uma e a distribuição de pelouros. O presidente do MPD quer também contactar as restantes lideranças partidárias para procurar entendimentos em áreas prioritárias como a saúde, a segurança e a educação.
3: Não faz parte da minha personalidade ficar à espera. Portanto, eu já disse isso, eu estava à espera que a convenção acontecesse, que eu tivesse os meus órgãos para poder rapidamente também pedir uma audiência com o presidente do partido da situação e com os outros partidos e para propor que sentemos à mesa e analisemos isto em definitivo porque é necessário para o bem de Cabo Verde.
1: O novo líder do Movimento para a Democracia quer também discutir com o PAICV, partido do governo, a recomposição dos órgãos externos que dependem do Parlamento.
3: Isto é uma das razões da perda de confiança e de 53% da abstenção. Porque nós pomos os nossos interesses, os interesses dos partidos em ganhar e de aparecer, convencer o eleitorado, à frente dos interesses de Cabo Verde. Os órgãos externos não são, na minha opinião, não são medidas políticas de campanha. É algo para Cabo Verde.
1: Em causa estão entidades como o Tribunal Constitucional, a Comissão Nacional de Proteção de Dados, a Autoridade Reguladora para a Comunicação Social e a Comissão Nacional de Eleições, todos estes órgãos, estas entidades com mandatos caducados. Moçambique, o Tribunal Supremo voltou a rejeitar um pedido do líder do Partido Anamola, Venâncio Mondlane, para permitir a transmissão em direto do julgamento, que está, como se sabe, agendado para o próximo mês. O Tribunal considerou, numa nota divulgada hoje, que a decisão anterior não admite recurso. Mondlane tinha solicitado a transmissão em direto da sua audiência por meios audiovisuais ou plataformas digitais, bem como a captação de som e imagem durante o julgamento. Este julgamento está marcado para o dia 17 de novembro, em Maputo, no âmbito de um processo relacionado com as manifestações pós-eleitorais registadas em 2024, em que foi candidato presidencial Mondlane e não reconheceu, como se sabe, os resultados oficiais. É necessário mudar a estratégia no combate ao tráfico de droga em Moçambique. A ideia foi expressa pelo Presidente da República. Daniel Chapo não tem dúvidas. É preciso apostar na investigação e mais além.
4: A apreensão da droga é importante, mas por si só não desmantela uma organização criminosa. Precisamos, por isso, de intensificar a investigação de modo a identificar a origem dos recursos que sustentam o tráfico de drogas, rastrear os fluxos financeiros, identificar os seus beneficiários e localizar o património resultante da atividade criminosa com vista à sua apreensão e recuperação nos termos da lei.
1: Daniel Chapo, na sessão de abertura da Conferência Nacional sobre Prevenção e Combate à Droga, que junta dezenas de especialistas em Maputo. Após quase duas décadas de progressos, a fome no mundo aumentou face a 2018 e afasta-se assim cada vez mais o objetivo internacional de a erradicar até 2030. É isso mesmo que indica uma organização não-governamental internacional, a Ajuda Mundial contra a fome. A presidente desta organização diz mesmo que o quadro é alarmante, uma vez que as guerras são um dos fatores que contribuem para esta situação. Salienta que os conflitos, apesar de terem um alcance regional, ameaçam a segurança alimentar à escala global.
5: É o essencial das notícias às 14h na RTP África, edição da jornalista Paula Borges. Notícias também disponíveis em africa.rtp.pt. Passam quase 10 minutos das 14h, já a seguir a música, sem espinhas.
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1: Cá estão, estas são as músicas sem espinhas, Dor, com Charbel Pinto atrás, Tambela de Alana Cinca, e o álbum chama-se Alma Bejo, e ainda com Blaca e Rima. Vamos ter Dose Tripla na rádio, hoje o novo single de Suarito com Theo Nubitz.
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1: A nova vaga da música de Angola, assinada por Suarito, aqui com Theo Nubitz. Vamos também recuperar Te Avisei e Simbiose, o novo single chama-se Cálculo e chega hoje ao mercado.

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5: Agora o som de Soraya Ramos, SK Podi.

Landrigo na música sem espinhas, agora os sons da outra África. Estamos hoje na Nigéria, Omalai.

E esta semana a Nação Palop vai levar-nos até à ilha de São Nicolau em Cabo Verde. Paulino Vieira.

0: Para todos, mais uma vez, boa tarde agora, 15 horas em Portugal, dia em Angola, são 13 em Cabo Verde, 14 na Guiné-Bissau e São Tomé e Príncipe, são já 16 em Moçambique. As notícias às 15, edição da jornalista Paula Borges.
1: Sem surpresa, o desapontamento a Air France KLM, que esteve na fase final de negociações para a privatização parcial da TAP, diz que está desapontada com a escolha da Lufthansa, mas apreciou o diálogo construtivo, estamos a citar, ao longo do processo, é o que avança numa nota agora divulgada. A Lufthansa venceu então o concurso de privatização de uma parte minoritária do capital da transportadora aérea portuguesa, apresentou uma proposta que, de acordo com o Primeiro-Ministro, vai permitir que o Centro de Operações da TAP se mantenha em Lisboa, que as rotas da diáspora se mantenham também, tal como os direitos dos trabalhadores. Em conferência de imprensa esta manhã, Luís Montenegro avançou os motivos da escolha do grupo alemão.
2: Recai sobre o grupo Lufthansa, cuja proposta financeira é 16% superior à proposta concorrente e com menor grau de incerteza. Esta é a melhor escolha para o futuro da empresa e a que melhor protege o interesse nacional. A operação representa um encaixe financeiro de 1.201 milhões de euros nesta primeira fase. O Estado mantém uma posição maioritária de 50,1% na empresa, preservando o controlo da companhia e a valorização futura desta participação. À Lufthansa caberá a responsabilidade da gestão executiva e operacional.
1: Nesta conferência de imprensa, o Primeiro-Ministro adiantou que a entrada da Lufthansa na TAP vai permitir criar mais de 5 mil empregos, tendo em conta o investimento que vai ser feito pelo grupo alemão em diversas unidades e projetos relacionados com o universo TAP. Luís Montenegro admite também a privatização total da companhia, trocando uma parte do capital da TAP por participação social na Lufthansa, com o objetivo de, afirma e avança, recuperar o valor total investido pelos contribuintes portugueses.
2: O caminho da recuperação total do valor que os portugueses investiram na TAP. É com este mesmo objetivo que o Governo encara a possibilidade de, numa segunda fase,

0: fase até 2028, como propõem de resto os candidatos, trocar o capital remanescente por uma participação social na holding do respectivo grupo. A oferta da Lufthansa para uma segunda fase inclui uma verba de mais 488 milhões de euros e uma permuta de ações que pode vir a posicionar o Estado português como o segundo maior acionista desta companhia, que é a maior companhia aérea europeia, e por via disso a colher os respectivos dividendos ano após ano.
1: Luís Montenegro admite a possibilidade de a TAP ser totalmente privatizada até 2028. Avançou também outras condições, nomeadamente um investimento previsto de 500 milhões de euros numa nova escola de pilotos em Tancos, com o governo de Lisboa a admitir que a pista deste aeródromo militar poderá vir a ter uso civil. Após quase duas décadas de progressos, a fome no planeta aumentou face a 2018. Afastando cada vez mais o objetivo internacional de erradicar a fome até 2030. São dados avançados pela Ajuda Mundial contra a Fome, com a presidente da organização a dizer que o quadro é alarmante, uma vez que as guerras são um dos fatores que contribuem para este quadro. Salienta que os conflitos, apesar de terem um alcance regional, ameaçam à escala global a segurança alimentar. O Tribunal Supremo de Moçambique voltou a rejeitar um pedido do líder do partido Anamola, Venâncio Mondlane, para permitir a transmissão em direto do julgamento, marcado, como se sabe, para novembro. O tribunal considerou, numa nota divulgada hoje, que a decisão anterior não admite recurso. Agora, Cabo Verde, onde está agendada para esta tarde, na capital, a reunião da comissão do MPD, o maior partido da oposição no arquipélago, com objetivos traçados pelo novo líder, Paulo Veiga.
2: Isto é uma das razões da perda de confiança e de 53% da abstenção. Porque nós pomos os nossos interesses, os interesses dos partidos em ganhar e de aparecer, convencer o eleitorado, à frente dos interesses de Cabo Verde. Os órgãos externos não são, na minha opinião, não são medidas políticas de campanha. É algo para Cabo Verde.
1: O novo líder do Movimento para a Democracia a dizer que é importante discutir com o partido do governo, o PAICV, a recomposição dos órgãos externos que dependem do Parlamento nesta comissão política do MPD marcada para esta tarde. Paulo Veiga deverá também submeter à validação o nome que propõe para liderar a bancada parlamentar. Deverá também na agenda constar a escolha de um porta-voz do partido e a distribuição de pelouros. Última nota para o estado de saúde do Papa. A operação correu bem. As primeiras análises mostram uma evolução normal. Sabe-se agora que na intervenção foi retirado uma parte do lóbulo de um dos pulmões do Papa. Uma situação que, obviamente, continuará a marcar a atualidade no mundo ao longo das próximas horas.
3: É o essencial das notícias às 3 da tarde, hora de Lisboa e Luanda, edição da jornalista Paula Borges. Notícias também disponíveis em africa.rtp.pt. Passam já 6 minutos das 13, uma vez mais, boa tarde, são 100 espinhas. A seguir com Susana Lebrano e também Tosse Medo.

0: Primeiro Dose Meu, depois o Escapa 10, vejamos em 1998 e finalmente, feliz minha, Stuart Sukuma na emissão de hoje de Música Sem Espinhas.
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5: 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Estilo da música é kizomba. É uma música linda, alegre. É sobre uma mulher bonita que vive na região de Mbanza Congo, na província do Zaire. Essa senhora chama-se Dona Pontesiana. Joia preciosa.

0: É o artista da semana, chama-se Ricardo Lembo, tem novo disco, chama-se Sangre Indígena. Ricardo Lembo, angolano, radicado na Califórnia, ele construiu uma carreira marcada pela ligação às suas raízes africanas e por uma sonoridade única que cruza ritmos africanos também com a música cubana. Em Sangre Indígena, o seu novo trabalho apresenta uma obra em que celebra a força e a sensualidade feminina. É o novo disco de Ricardo Lembo, em destaque na RTP África.
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0: Hoje é dia 14 de outubro, mas dentro de um mês há um grande acontecimento em perspectiva em Macau. É mais um festival que junta a música da China e de Macau com propostas dos países lusófonos. Cabeça de cartaz para a edição deste ano deste festival é mesmo Stuart Sukuma, está em linha nesta emissão de hoje de Música Sem Espinhas. Boa tarde, Stuart. Boa tarde para Moçambique também. Uma grande presença em perspectiva, até porque não é todos os dias que um artista de Moçambique tem a oportunidade de tocar com uma orquestra chinesa.
2: Olá, Nuno. Olá, olá aos radio-ouvintes da RDP África. Nuno, vou te dizer uma coisa. Este acontecimento é uma daquelas coisas que, se me perguntarem se eu consegui atingir alguns objetivos da minha carreira, esta aqui é definitivamente uma delas. O meu sonho sempre foi não só tocar com orquestra, atenção, porque é simples pegar numa música africana e fazer um arranjo com uma orquestra. Aqui trata-se de fazer uma colaboração onde a maior parte dos arranjos respeitam a nossa nomenclatura da música africana, da forma como nós compomos, como nós escrevemos. E então vamos fazer cerca de 18 peças no total, são 90 minutos de música, em que 60 minutos são partilhados com o arranjo da orquestra. E uma das músicas que nós vamos partilhar foi escrita por mim, portanto escrevi para a orquestra, escrevi arranjos para a orquestra num tema de percussão e instrumentos tradicionais chineses. Portanto, aquela é a orquestra chinesa de Macau, porque deve haver outra orquestra chinesa, se calhar de Hong Kong e dos outros sítios da China onde essas orquestras pertencem. Mas aquela é a orquestra, e é super, é fantástica, são cerca de 64 músicos com a maior parte dos instrumentos tradicionais chineses. Atenção, que são nomes que eu ainda nem consegui decorar até agora. Então é uma grande honra ser um dos primeiros grupos moçambicanos a tocar com uma orquestra chinesa.
0: Estamos a falar, por isso, uma atuação que tem lugar dentro de um mês, e isto obriga aqui uma preparação, diria, fora de comum, não é?
2: Exato. Neste momento, por exemplo, neste exato momento em que estou a fazer a entrevista, estamos em ensaios com essa perspectiva. É lógico que temos concertos antes que vão servir também de ensaios para esse grande concerto. E o maior trabalho que existe neste momento é de reescrever as músicas e mandar as partituras para a orquestra, que é para eles, depois de fazerem a leitura das partituras, fazerem os arranjos por cima daquilo que nós enviarmos. E aí está, temos de tocar igualzinho ao que a partitura, portanto, apresenta, né? Então, um mês de preparação, é exatamente isso. Vamos ter 4 ensaios quando chegarmos a Macau. Nós chegamos a Macau dia 10, portanto, e logo eu pedi que no dia 10 à tarde já houvesse o primeiro contacto com a orquestra para conversarmos, ambientarmos, e depois são cerca de 3 ensaios, e depois eu sou no dia, exatamente daqui a um mês, dia 14 de novembro.
0: Cabeças de cartaz de um festival que começa a ter a sua história, a 8ª edição deste encontro em Macau, Festival de Artes e Cultura entre a China e os países africanos de língua portuguesa. Tu és mesmo cabeça de cartaz deste ano. Estão-me a lembrar em anos anteriores, por exemplo, o Tito Paris também já foi cabeça de cartaz. Isto começa a ser um momento importante do encontro da música lusófona a nível internacional.
2: É sim. E fiquei feliz por perceber, depois de receber o convite, quem que tinha tocado lá, né? Acho que teve lá o Camané também, teve o Tito Paris, do Brasil, acho que esteve ou a Ivete Sangalo, mas foi uma grande artista do Brasil também, teve lá. Teve o Rão Quião, que é um músico que eu admiro muito, e acho que o Rão Quião encontrou os seus pares lá, porque eu quando fui ouvir no YouTube as músicas que o Raul Kiao interpretou com a Orquestra Chinesa de Macau, dava-me a impressão que as músicas eram já eram chinesas. O Raul tem aquela magia de transformar as melodias dele naquilo que ele quer. E aqui foi, é muito bonito ouvir os arranjos que eles fizeram para as músicas do Raul Kiao. Muito bonito. E o fado também. Agora, eu acho que o maior desafio da orquestra também vai ser encontrar-se, esse encontro com os nossos ritmos, né? Nós temos ritmos muito sincopados e os tempos muitas vezes são muito diferentes dos tempos que nós, das músicas orientais e das músicas ocidentais. A música africana tem uma nomenclatura muito própria, tem um cunho muito próprio. Então eu penso que muitas vezes, ainda me lembro do trabalho que nós fizemos com a Orquestra Sinfónica de Cascais e Oeiras e a dificuldade que o maestro Lalove teve para tocar a marrabenta. Então, e nós vamos ter muitos ritmos desse género no concerto com Macau.
0: Apenas uma nota, o ano passado, por exemplo, estiveram lá os Calema e também a portuguesa Marisa Lis, por isso é um festival que ganha corpo. Este ano passa para 3 dias, costumava ser de seis dias de duração, agora mais concentrado, com mais concertos ao mesmo tempo, mas o cabeça de cartaz és mesmo tu, e com essa proposta com a Orquestra de Macau, a Orquestra Chinesa de Macau, uma outra abordagem para a música de Moçambique. Aproveito, Stuart, para perguntar como é que estão as coisas. Sei que vai estar no Nostalgia, dia 24, dentro de poucos dias. Como é que estão também os preparativos nesses concertos que vão acontecendo um pouco por todo o país?
2: Este ano foi um ano muito sui generis e foi um início de ano muito mau em termos de propostas para concertos, mas depois, a partir de junho, aconteceram muitas coisas, desde os concertos que aconteceram em Portugal, o Inter Quintas, o Festival de Jazz Inter Quintas, e depois Cascais, que foi fantástico, o Alto Cabo do Cascais foi incrível, e depois começaram a acontecer concertos, desde concertos pequeninos em clubes noturnos de música ao vivo, até concertos grandes. Então, tenho estado muito, felizmente, muito ocupado com isso, e até o final do ano, até dezembro, estamos com concertos. Portanto, temos o Nostalgia agora dia 24, mas mesmo antes de sairmos do Maputo, dia 6 de novembro, temos um concerto no Centro Cultural Franco Moçambicano, que é o nosso último concerto no Franco, e depois, provavelmente, dia 12 de dezembro, com mais um concerto para fechar o ano. E este concerto de Macau, claro, né?
0: Fantástico.
2: Então, eu acho que vamos fechar este ano. Tá um concerto, e ao mesmo tempo também tenho uma novidade. Estou a fechar o meu disco para lançar no segundo semestre do próximo ano, e então estamos a acabar a produção do disco. Está num bom caminho. Estou a gostar de trabalhar com o Thomas, que é um produtor franco-americano que vive em Lisboa, e estou a gostar muito da forma que o disco está a tomar. Então eu acho que há muitas coisas a vir. Estou muito, muito mesmo animado com o que vai acontecer no próximo ano. No próximo ano há coisas incríveis. Já tenho quase metade do ano com agendas, com workshops, com residências, com concertos. Estou a receber propostas para fazer música para filmes, documentários. Então, é assim, estou mesmo feliz, estou mesmo numa boa fase da minha carreira.
0: Ainda bem, os anos passam e as coisas vão acontecendo, é super interessante. Um abraço e boa sorte, Stuart Sukuma, e vamos ficar à espera do resultado desse encontro da música de Moçambique com a Orquestra Sinfónica de Macau, na China.
2: Certo, sabes o que era, Nuno? Só antes de fechar, bonito era nós conseguirmos transmitir esse concerto de Macau para a RDP.
0: Vamos ver.
2: Conseguimos, e vamos ver. Vou falar com o António Machado, que é o nosso contacto em Macau, e dizer que há uma equipa portuguesa a trabalhar por detrás desses festivais em Macau. Há uma equipa em Portugal, sediada em Lisboa, e há uma equipa em Macau, mas sempre com portugueses por detrás a incentivarem esta ligação perpétua. Para mim é perpétua. Macau tem sido incrível. É a terceira vez que eu vou para Macau e tem sido incrível. E Nuno, muito obrigado pela divulgação dos nossos trabalhos. Continua, meu irmão, e um abraço e até breve.
0: Um abraço, Stuart Sukuma, em direto na Música Sem Espinhas de hoje.

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6: Rima, um dos fenómenos nigerianos, volta a fazer furor ao entrar com Oh No, diretamente para o topo das tabelas da Nigéria. O artista que já conta com milhões de reproduções globais no streaming consolida assim o seu estatuto de gigante da música africana. Este novo tema demonstra o alcance impressionante desta nova sonoridade e a força inabalável de Rima junto dos seus fãs.

0: Para todos, mais uma vez, boa tarde. Agora 16 horas em Portugal e em Angola, 14 em Cabo Verde, 15 em Bissau e São Tomé, já são 17 em Moçambique. Agora as notícias na RTP África, edição de António Simões.
1: 49,3% da população angolana enfrenta privações ao nível do bem-estar e da qualidade de vida. No país, cerca de 20 milhões de pessoas vivem em situação de pobreza multidimensional, indica o relatório hoje publicado pelo Programa de Desenvolvimento das Nações Unidas e a Iniciativa de Pobreza da Universidade de Oxford, no Reino Unido. O jornalista António Silva Santos resume os dados relativos a esta realidade social em Angola, que constam deste estudo.
2: 18,7 milhões de angolanos vivem em situação de pobreza multidimensional, revela o índice global deste ano. Angola vem mesmo atrás de Moçambique e da Guiné-Bissau. É o sétimo país da África ao sul do Saara com maior número de pessoas afetadas pela pobreza multidimensional extrema. O relatório foi publicado pelo PNUD e pela Iniciativa de Pobreza e Desenvolvimento Humano da Universidade de Oxford, no Reino Unido. O estudo demonstra que cerca de 50% da população angolana enfrenta privações ao nível do bem-estar e da qualidade de vida. Os dados foram recolhidos entre 2020 e 2025, onde se destaca que, embora Angola tenha registado uma redução da percentagem da taxa de pobreza, o crescimento da população supera essa redução, o que fez aumentar o número de pessoas em situação de privação. Em Angola, mais de metade das pessoas afetadas pela pobreza multidimensional são crianças e 83% desse universo vive nas zonas rurais.
1: O índice da pobreza multidimensional incide sobre algumas variáveis, como o acesso à saúde, educação, água potável, eletricidade, a questão da nutrição e também a taxa de mortalidade infantil. O Japão anunciou 1,8 milhões de dólares para a assistência alimentar para as famílias afetadas pelo conflito armado em Cabo Delgado, no norte de Moçambique. O apoio vai ser disponibilizado através do Programa Alimentar Mundial. A assinatura do financiamento foi hoje formalizada em Maputo, com o PAM, cerimónia em que o embaixador japonês no país, Keiji Yamada, explicou o contributo.
3: Esta contribuição permitirá apoiar cerca de 94 mil deslocados internos e outras pessoas afetadas pelo conflito em Cabo Delgado e Nampula, através da distribuição de arroz e conservas de peixe.
1: Keiji Yamada destacou ainda que desde 2019 o Japão contribuiu com mais de 21 milhões de dólares para as operações do PAM em Moçambique. A Lufthansa venceu o concurso de privatização parcial da TAP. O governo escolheu a alemã Lufthansa, que apresentou uma proposta financeira 16% superior à que foi apresentada pela concorrente, a Air France KPLM. O anúncio foi feito por Luís Montenegro no final do Conselho de Ministros de hoje, onde admitiu também uma privatização total da companhia aérea portuguesa até 2028. Para já, Inês Ameixa, a Lufthansa fica com 49,9% do capital da TAP.
4: Está escolhido o comprador de parte do capital da TAP.
5: Avaliadas as propostas, a decisão do governo recai sobre o grupo Lufthansa, cuja proposta financeira é 16% superior à proposta concorrente e com menor grau de incerteza.
4: Com uma garantia deixada pelo primeiro-ministro.
5: Esta é a melhor escolha para o futuro da empresa e a que melhor protege o interesse nacional.
4: A Lufthansa vai assim pagar 1.200 milhões de euros pela compra de até 49,9% da TAP, numa proposta que vai valorizar a empresa em 2.500 milhões de euros, diz Luís Montenegro. A privatização parcial vai também trazer mais investimentos, desde logo uma nova escola de pilotos em Tancos.
5: Destacar os 500 milhões de euros que significam a criação de uma nova escola de pilotos em Tancos, um centro de inovação em Aveiro, um centro de serviços corporativos a que se soma o já conhecido investimento da Lufthansa Technic em Santa Maria da Feira.
4: E que se refletem em mais postos de trabalho.
5: Estamos a perspectivar um crescimento também do emprego. 3 mil empregos associados ao crescimento projetado da TAP e um total de 5.500 empregos diretos e indiretos no conjunto de todas estas iniciativas de investimento no nosso país.
4: O Primeiro-Ministro também abre a porta a uma privatização total da TAP até daqui a 2 anos. Para já o Estado mantém uma posição maioritária, sendo que esta operação de venda de capital à Lufthansa tem agora de ser aprovada pela Comissão Europeia.
5: Para resumir, podemos dizer que a nossa ambição é dar asas à TAP para que ela voe cada vez mais e voe cada vez mais longe.
1: O governo português escolhe a Lufthansa para parceira da TAP. Foi exonerado o chefe da Casa Civil da Presidência da Guiné-Bissau, Sandji Fathi, dado como próximo do antigo presidente Mauro Sissoko Embaló, foi afastado das funções. A informação foi dada a conhecer através de um decreto publicado pelo Gabinete de Comunicação afeto ao Palácio da República. A notícia está a ser avançada pela Rádio Capital FM.
0: É o essencial das notícias às 4 da tarde na RTP África, edição de António Simões. Informação também disponível em africa.rtp.pt. Passam já 6 minutos das 4 a seguir. Cano André, também Florito e Mark Delman. Depois chega o som do grupo de hoje.
6: Nuno Sardinha.

0: O álbum chama-se Só Mais Uma História de Amores. Sons de Mark Delman, que está ao vivo em Portugal, no Coliseu dos Recreios, em Lisboa, já no próximo mês de novembro, dia 27, com o apoio da RTP África. Atrás, Well Well, Florito e Sandro Beats. E agora chega o som do Groove com António Silva Santos.
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Octobolondo, né, um dos artistas que desafia os rótulos, é um compositor singular, contemporâneo e que tem uma alma que revela a sua juventude. Após consolidar a carreira com registros Colorblind Love e Colorblind Hate and Happiness, assina com a Death Row e grava Rebirth of Marvin em 2023, precisamente o registro que estamos a ouvir de fundo.

deste álbum, exibindo a versatilidade ilimitada, uma voz que flutua entre o imponente e sonoridades mais lounge, a música do Tobo London tem o seu clímax numa confissão pungente, como por exemplo a interpretação que vamos ouvir a seguir de Tobo London, o tema do álbum, do primeiro disco do Tobo London, Back to Your Place.

sob riffs de guitarra funk e harmonias divertidas, O Tobo Londo celebra a vida romântica de casais, também namoros que por vezes provocam o conflito entre as partes, mas que sempre são atenuados por uma atitude positiva. Com este álbum, O Tobo Londo demonstra talento, não por ser rotulado como uma das vozes mais prominentes do momento, mas também porque o comparam com músicos da Motown, no caso sobretudo Marvin Gaye e Smokey Robinson. A identidade de O Tobo Londo leva-nos a perceber, já a seguir, como é que ele gosta de ouvir a música e como é que ele concebe a música. Aqui, ao lado de Bonnie James, saxofonista de LA, eles interpretam o tema All I Want Is You, a versão que eles fizeram para o álbum O Tobo Nights.

Já deu para perceber que é realmente um grande cantor. All I Want Is You, ao lado de Bonnie James, que tem um novo álbum, A Simple Man, editado na última sexta-feira. Dizer ainda sobre o Tobo London, que a seguir vamos ouvir The Reception, um tema onde Otobo London nos transporta para a reunião familiar na América, o hábito das famílias, sobretudo afro-americanas, ao final de semana, o encontro com churrascos, pais, tios, avós e irmãos, todos juntos, como ele fazia em South Bend, Indiana, onde ele nasceu, e que agora faz em LA, cidade onde vive, porque assinou pela editora Death Row. Vamos ouvir então a seguir The Reception ao lado da voz, que nós vamos destacar em próximos programas, Lidy Z, também ela uma das conceituadas vozes do momento em termos de R&B.

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6: O DJ e produtor italiano Mo Black reinventou o tema Monkera de Gianca Diabaté para as pistas de dança. Melodias eufóricas emergem através de camadas ressoantes, enquanto a percussão e os graves percorrem o corpo com uma facilidade quase palpável. Há também uma força feminina presente na música, elegante, sensual e autoconfiante, com a dose certa de atitude para manter a energia. O espírito original permanece intacto, mas agora carrega aquele toque inconfundível de Mo Black, cheio de alma, envolvente e feito para a pista de dança. Vamos ouvir o tema Monkera, original de Gianca Diabaté e refeito por Mo Black, que será o destaque do Rádio Mix para esta semana.

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primeiro escalema em amar pela metade também. Assa Matus, que anunciou para o dia 14 de novembro um grande concerto no campus da Universidade de Eduardo Mondlane em Maputo, e ainda Ricky Boy com Georgie nesse Jam Reforma. Agora a vida é bela de hoje, Miguel Paraíso e Mangope.

0: É muitos problemas que estão a acontecer.
1: Vários problemas para resolver, não é?
0: Tá grave. Meu Deus. Cuidado com a vida.
1: Final do ano estamos a ver amigos tristes, yeah. Relações a acabar. Pessoal com casa comprada, com aquele empréstimo lá do banco, do governo, não é?
0: Vou falar uma coisa.
1: Jovens.
0: Vocês podem ser bonitos, podem ter tudo. Vocês não são ninguém.
1: Meu Deus.
0: Vocês não são ninguém. Não vou vos contar.
1: Meu
0: Deus. Fica só no...
1: O próprio governo está a vos incentivar a comprar casa, a casar, estarem juntos. Depois traem.
0: Os casais não querem estar juntos.
1: Não querem estar juntos.
0: Cuidado.
1: Ah, e atenção, a tentação está onde vocês menos esperam.
0: O padeiro.
1: Olha, hoje vamos falar de uma situação que aconteceu ontem, aconteceu há horas, a internet toda está a falar sobre isto. É uma má notícia.
0: Mas David, o que é que se passa com os moçambicanos? Tu tens que nos explicar o que é que se passa na cabeça dos moçambicanos.
2: Estou a dizer que não estou a saber.
1: O que é que se passa?
0: Está grave.
1: A diva de Moçambique.
0: Está a morder.
1: Voltou a fazer das suas.
0: Mais uma vez.
1: Estamos a falar da Stella, para quem não sabe, é a rainha do Pingo Doce, a.k.a.
0: O que tem no carro. Ela já descobriu o que é que tem no carro da PSP mais vezes do que tem no carro do Pingo Doce.
2: E não são compras.
1: Para quem não sabe, ela foi detida ontem à noite, depois de agredir os pais e morder um polícia. Eu vou voltar a repetir. Depois de agredir os pais e agredir um polícia.
0: Ai.
2: Não está bem.
0: David, eu quando ouço essas coisas, eu fico tipo, che, agredir os pais.
2: Não é Moçambique,
0: nunca
2: não está
0: na
2: bem.
0: Nunca na minha vida, nem só falar alto assim com a minha mãe.
2: Nem
0: assim.
2: Pensar.
0: Nem, é que isso nem te passa pela cabeça.
1: Não passa.
0: Yeah. Nem com o vizinho, nem com uma pessoa mais velha. Imagina com a tua mãe.
1: E outra coisa, morder um polícia.
0: Yeah. Che.
1: Morder mesmo com os dentes todos.
0: Ele é vampira.
2: Não está bem.
1: Stella,
0: o que se passa?
1: Epá, uma vez já, ok, foste preso, ok, coisas mais
0: acontecem. Coisas com senhorios e isso, entendemos.
1: Os senhorios também não.
0: Também são porta-mal.
1: Porta-mal.
0: Entendemos. Agora. Mãe!
1: Segunda vez.
0: Segunda vez?
1: Segunda-feira.
0: Segunda.
1: Não, terça-feira.
0: Terça-feira? Tá a morder por... Che, você é corajoso, tá a morder por...
2: Não é problema de país, não. É problema de cabeça.
1: E ainda por cima, acho que a Aima tinha lhe dado 15 dias para ela regularizar a situação toda.
2: Uia!
1: Stella.
2: Vais de vela.
0: É uma série, afinal, acho que não prestam, não são a Jéssica, são a Stella.
1: As Stellas.
0: Yeah, eu pensava as perigosas eram a Jéssica, ela, não é a Stella.
1: Ela ontem à noite foi levada para a esquadra de Almirante Reis da polícia em Lisboa. Ou seja, isto aconteceu tudo ali no centro.
2: Yeah.
1: E nós hoje em dia sabemos que quando acontece uma confusão, há sempre câmaras.
0: Yeah.
1: Há sempre alguém a gravar.
0: Yeah,
1: pode ser o vizinho, até pode ser o sem-abrigo, está-te a gravar.
0: Até a velha, esta vai ter o telefone para filmar.
1: Para filmar.
0: Yeah. Depois manda no neto.
2: E o neto trata.
1: E já espalharam. E neste momento está espalhado um vídeo da Stella a falar mal com a polícia, a gritar com toda a gente. Stella, se tu estás a ouvir isto, eu não sei se ela está ouvindo, deve estar na esquadra, mas mulher, o que é que se passa?
2: Também podem ouvir lá.
1: Precisas,
2: né?
1: De Jesus.
0: Mas aquele falar, acho que é uns copos, mano.
1: É um copo?
0: Eu acho que também quando mete ali uns copos, a vida fica louca.
1: Fica louca.
0: Ela pensa que é superwoman.
1: Woman.
0: Mas fica complicado.
1: Mas olha, isto faz-me dar razão àquela frase que nem sempre damos fama a pessoa certa, né? Tantos cantores aí que queriam brilhar num palco.
0: Tanta gente com talento.
1: Com talento.
0: Tanto influencers, criadores de conteúdo,
1: meu
0: como
1: Deus.
0: Artistas. Mas não lhe calha essa sorte.
1: A fama é difícil de lidar. Tu que estás aí no teu quarto, quer ser famosa, quer ser famoso, quer ter seguidores, quer aparecer.
0: Depois você também é outro maluco. Vai bater mãe, vai morder polícia, vai fazendo não sei o que. Aí veste ela, se comporta. Não pensa que isso é uma coisa fácil.
1: Não é fácil
0: de lidar.
1: As pessoas vão começar a querer fotos contigo.
0: Tá ali vozinha. Tá ali o vozinho.
2: Eu acho que agora o Pingo Doce não vai querer nada com ela.
0: Já não quis. Quer, né? Nunca quis.
2: Não vai dar.
0: Nunca quis, Davi. Tu tá dizendo, ele deu só um voucher de 50.
2: Não vai dar.
1: Se calhar o Pingo Doce.
0: Santo Mé.
1: O Pingo Doce vai querer uma coisinha. Mas isto é para ti que quer ser famosa, quer ser famoso. O teu sonho não é estudar, é só ganhar seguidores. Estás a ver aquilo que a fama faz.
0: Yeah.
1: A fama muda as pessoas.
0: Não fica emocionado. O que tem no carro, no da PSP só mesmo.

E amanhã há mais, como sempre, esta hora, a Vida é Bela com Miguel Paraíso e Mangop, também com a ajuda de David e Joshua. Vou fechar a emissão de hoje de Música Sem Espinhas com o clássico dos Mo Bass, com Grey Sephora e todos os outros, em 1997, e ainda Implica Comigo, mais recente single da carreira de angolano Don Kikas.

0: Para todos, mais uma vez, boa tarde. Agora 17 horas em Portugal e em Angola. São 15 horas em Cabo Verde, 16 na Guiné-Bissau e São Tomé e Príncipe. São já 18 horas em Moçambique. Conferimos agora os grandes temas da atualidade.
1: Vai abrandar o crescimento, o ritmo de crescimento da economia cabo-verdiana. Cerca de 20 milhões de pessoas vivem em situação de pobreza multidimensional em Angola. O governo moçambicano vai estender os programas de proteção social a mais de 200 mil famílias vulneráveis.
0: Temperaturas ao momento, estávamos com 32 graus em Lisboa, 24 no Porto, 27 em Coimbra e 27 em Faro, 30 em Maputo, 27 na cidade de Luanda e 31 na cidade da Praia. Notícias às 5 da tarde, a edição é de António Simões.
1: O economista cabo-verdiano Francis Tavares considera prudente a previsão do FMI para Cabo Verde, em que a economia deverá crescer 5% este ano e no próximo. A projeção do Fundo Monetário Internacional revela um ritmo abaixo dos 6,3% registados em 2025. Francis Tavares aponta alguns dos fatores que levam ao abrandamento económico do país.
2: No contexto internacional, em termos daquilo que é a procura para investimentos e consumo que a nossa economia poderá oferecer e que, reduzindo essa procura, obviamente reduz a nossa capacidade de crescimento da economia, e aí estou totalmente de acordo com, eventualmente, uma perspectiva mais prudente em termos de projeção de crescimento da nossa economia, mas mesmo assim em taxas de crescimento muito interessantes para a nossa economia.
1: O FMI prevê uma inflação de 1,2% este ano e 2,8% em 2027. Francis Tavares considera esta evolução confortável.
2: Olhando também para esse contexto de conflito internacional e o benefício que Cabo Verde sempre tem na transferência de procura de turismo de outras geografias para Cabo Verde, eu acho que, de certa forma, as coisas se compensam. A inflação poderá não ter tanto impacto na procura do turismo de Cabo Verde e, com isso, continuar a sustentar o nosso crescimento económico.
1: A taxa de desemprego em Cabo Verde deverá permanecer nos 8,5%. A Francis Tavares vê limitações na criação de postos de trabalho quando o crescimento assenta mais no consumo do que no investimento produtivo.
2: Se isso acontecer, nós teremos imediatamente um impacto na criação de emprego, que é aquilo que nós esperamos, e que o nível que nós temos hoje possa vir a reduzir-se em 2027 e 2028, mas nós também sabemos que temos um contexto, Carlos, que a disponibilidade de mão de obra em Cabo Verde é muito, portanto, aqui acho que é muito importante que haja uma abertura maior para uma imigração a Cabo Verde, de países que tradicionalmente imigram para Cabo Verde, que têm mão de obra disponível, que possam vir a suprir as necessidades de mão de obra, que neste momento é muito gritante em Cabo Verde.
1: Análise do economista Francis Tavares às previsões do FMI para o arquipélago cabo-verdiano, entre as quais que a economia irá crescer neste e no próximo ano 5%. 49,3% da população angolana enfrenta privações ao nível do bem-estar e da qualidade de vida. No país, cerca de 20 milhões de pessoas vivem em situação de pobreza multidimensional, indica o relatório hoje publicado pelo Programa de Desenvolvimento das Nações Unidas e a Iniciativa de Pobreza da Universidade de Oxford, no Reino Unido. O jornalista António Silva Santos resume os dados relativos a esta realidade social em Angola que constam deste estudo.
3: 18,7 milhões de angolanos vivem em situação de pobreza multidimensional, revela o índice global deste ano. Angola vem mesmo atrás de Moçambique e da Guiné-Bissau. É o sétimo país da África ao sul do Saara com maior número de pessoas afetadas pela pobreza multidimensional extrema. O relatório foi publicado pelo PNUD e pela Iniciativa de Pobreza e Desenvolvimento Humano da Universidade de Oxford, no Reino Unido. O estudo demonstra que cerca de 50% da população angolana enfrenta privações ao nível do bem-estar e da qualidade de vida. Os dados foram recolhidos entre 2020 e 2025, onde se destaca que, embora Angola tenha registado uma redução da percentagem da taxa de pobreza, o crescimento da população supera essa redução, o que fez aumentar o número de pessoas em situação de privação. Em Angola, mais de metade das pessoas afetadas pela pobreza multidimensional são crianças e 83% desse universo vive nas zonas rurais.
1: O índice da pobreza multidimensional incide sobre algumas variáveis, como o acesso à saúde, educação, água potável, eletricidade, a questão da nutrição e também a taxa de mortalidade infantil. O Japão anunciou 1,8 milhões de dólares para a assistência alimentar para as famílias afetadas pelo conflito armado em Cabo Delgado, no norte de Moçambique. O apoio vai ser disponibilizado através do PAM, o Programa Alimentar Mundial. A assinatura do financiamento foi hoje formalizada em Maputo com o PAM, cerimónia em que o embaixador japonês no país, Keiji Yamada, explicou o contributo.
4: Esta contribuição permitirá apoiar cerca de 94 mil deslocados internos e outras pessoas afetadas pelo conflito em Cabo Delgado e Nampula, através da distribuição de arroz e conservas de peixe.
1: Keiji Yamada destacou ainda que desde 2019 o Japão contribuiu com mais de 21 milhões de dólares para as operações do PAM em Moçambique. O governo moçambicano vai estender os programas de proteção social a mais de 200 mil famílias vulneráveis e prestar assistência alimentar de emergência a mais de 300 mil pessoas. O anúncio foi feito pela Primeira-Ministra, bem-vinda Levi, na abertura da 5ª Conferência Nacional sobre Proteção Social.
5: Queremos alargar a cobertura dos beneficiários dos programas de proteção social para mais 234 mil famílias vulneráveis, assim como garantir assistência alimentar de emergência a cerca de 344 mil pessoas. Prevemos igualmente proceder e distribuir de forma atempada sementes e culturas de ciclo curto resistentes à seca para mais de 155 mil agricultores.
1: Bem-vinda, Levi, enumerou também os apoios já concedidos.
5: Foram assistidas cerca de 694 mil agregados familiares, dos quais mais de 435 mil são agregados familiares chefiados por mulheres. Ainda no mesmo período, asseguramos que mais de 137 mil agregados familiares recebessem os respectivos subsídios através de carteiras móveis, contribuindo para maior segurança, transparência e eficiência das transferências. No âmbito da segurança social obrigatória, o Instituto Nacional de Segurança Social processou cerca de 11 mil subsídios e mais de 146 mil pensões, reafirmando a importância do sistema contributivo na proteção dos trabalhadores e das suas famílias.
1: A Primeira-Ministra de Moçambique, na abertura da 5ª Conferência Nacional sobre Proteção Social, que está a decorrer em Maputo. A Lufthansa venceu o concurso da privatização parcial da TAP. O governo escolheu a alemã Lufthansa, que apresentou uma proposta financeira 16% superior à que foi apresentada pela concorrente Air France KPLM. O anúncio foi feito pelo Primeiro-Ministro Luís Montenegro no final do Conselho de Ministros de hoje, onde admitiu também uma privatização total da companhia aérea portuguesa até 2028. Para já, Inês Ameixa, a Lufthansa fica com 49,9% do capital da TAP.
6: Está escolhido o comprador de parte do capital da TAP.
7: Avaliadas as propostas, a decisão do Governo recai sobre o grupo Lufthansa, cuja proposta financeira é 16% superior à proposta concorrente e com menor grau de incerteza.
6: Com uma garantia deixada pelo Primeiro-Ministro.
7: Esta é a melhor escolha para o futuro da empresa e a que melhor protege o interesse nacional.
6: A Lufthansa vai assim pagar 1.200 milhões de euros pela compra de até 49,9% da TAP, numa proposta que vai valorizar a empresa em 2.500 milhões de euros, diz Luís Montenegro. A privatização parcial vai também trazer mais investimentos, desde logo uma nova escola de pilotos em Tancos.
7: Destacar os 500 milhões de euros que significam a criação de uma nova escola de pilotos em Tancos, um centro de inovação em Aveiro, um centro de serviços corporativos a que se soma o já conhecido investimento da Lufthansa Technic em Santa Maria da Feira.
6: E que se refletem em mais postos de trabalho.
7: Estamos a perspectivar um crescimento também do emprego. 3 mil empregos associados ao crescimento projetado da TAP e um total de 5.500 empregos diretos e indiretos no conjunto de todas estas iniciativas de investimento no nosso país.
6: O Primeiro-Ministro também abre a porta a uma privatização total da TAP até daqui a 2 anos. Para já o Estado mantém uma posição maioritária, sendo que esta operação de venda de capital à Lufthansa tem agora de ser aprovada pela Comissão Europeia.
7: Para resumir, podemos dizer que a nossa ambição é dar asas à TAP para que ela voe cada vez mais e voe cada vez mais longe.
1: O governo português escolhe assim a Lufthansa para a parceira da TAP. O presidente de transição da Guiné-Bissau, o general Ortinta, exonerou hoje o tenente-general Sandji Fati do cargo de chefe da Casa Civil da Presidência da República. Segundo a Rádio Capital FM, a medida consta de um decreto presidencial emitido por Ortinta.
0: É o essencial das notícias às 5 da tarde, hora de Lisboa e Luanda, edição a esta hora com António Simões, também disponível em africa.rtp.pt. Passam já 11 minutos das 5 a seguir, à Avenida Marginal.
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0: Bem-vindos ao Avenida Marginal com os do costume, Paulo Pascoal, Awani Dalva e eu mesma, Fernanda Almeida.
1: Estamos.
0: Hoje, para esta conversa, junta-se a nós um homem do associativismo e não só, José Baeça de Pina, mais conhecido por Sinho. É assim?
2: Sim, sim.
0: Ok. Nasceu em Lisboa em 1966, filho de pais cabo-verdianos, um cabo-verdiano e uma angolana, é assim é que é, cresceu nas Fontainhas e hoje vive no Casal da Boba, na Amadora, e está envolvido em projetos sociais através da Associação Cavaleiros de São Brás, da qual é vice-presidente. Criou o projeto Nós História, que vai ser o tema desta nossa conversa de hoje. São passeios guiados. Fez parte do grupo de rap dos anos 90, BFH, Bairro Fontainhas in the House. Praticou dança cabo-verdiana no grupo Estrela da Paz e Estrela Cabo-Verdiana, é isso. E olá! Olá, já acho que já fiz aqui a apresentação. Olha, sim, eu queria que nos falasses um pouco do bairro onde cresceste, Fontainhas, que parece que muita gente ficou com saudades, mas gostava que tu desses o teu testemunho.
2: Ei, bom dia, obrigado pelo convite e estar aqui nesse espaço que estou a sentir acolhedor, com as pessoas que estão aqui à minha volta, e falar das Fontainhas é falar de memória, de reparação, de segregação, de resiliência, e de justiça, injustiça e de fronteira também, uma fronteira invisível às entradas de Lisboa. O bairro das Fontainhas, eu nasci em 76, mas o bairro já estavam lá pessoas, comunidades portuguesas que vieram do norte, que o terreno era de uma senhora viúva, segundo contaram, era de uma senhora viúva, e comunidade portuguesa e de etnia cigana viviam naquele terreno. E os nossos pais, como vieram de carta de chamada para trabalhar em Portugal, e moravam primeiro em casernas da construção civil, porque primeiro vieram os homens, mas passados 4, 5 anos, os homens, aquela situação de ajuntamento familiar, o reagrupamento que se fala agora, que é muito importante, muitos já eram casados, muitos já tinham namoradas, como o meu pai e a minha mãe já tinham, já se conheciam em Santo Tomé, porque eu sou neto de cabo-verdianos que foram para Angola, depois foram para Santo Tomé e vieram para Portugal, e os meus avós, paternos e maternos, estavam todos em Portugal. Vieram todos nesse contexto. Primeiro os homens, depois as mulheres e a minha mãe. E vieram para o bairro das Fontainhas, que era um bairro autoconstruído. Há pessoas que compraram casas, tipo o meu tio, um vizinho meu, que é o Sr. Martinho, disse que comprou a casa, num, três contos, num senhor de Santo Tomé que já morava lá. Três contos de reis. Mas para construir uma casa lá ilegalmente, pagas uma multa na GNR, se fores apanhado, de 1.500 escudos. Um conto e 500 de reis. O Sr. Martinho disse que pagou uma multa assim. Porque as casas eram construídas à noite, fim de semana, com os funcionários que estavam a construir Lisboa, essa comunidade, em processo de juntamão, solidariedade. Hoje é a tua casa, amanhã é minha. Uhum. Portanto, como disse o senhor...
0: E eram de que material?
2: As casas eram de madeira. Uhum. Portanto, era material aquilo que encontraram. Eu lembro de ver casas com pneu por cima para segurar o plástico, bilha de gás, tijolo, forrados com alcatifa. Eu vi casas de várias tipologias, que é uma habitação autoconstruída. Uhum. Quem é que vendia madeira para os nossos pais construírem as casas? Eram portugueses que vendiam madeira nas pequenas construções. E eu, quando nasci em 76, eu vi a transformação de madeira para tijolo.
0: Ok. Nessa fase, não é?
2: Nessa fase de estar com uma casa de madeira e começar a construir tijolo por dentro. E processar, fim de semana, começou a parede, pôr as vigas e até tarde depois tirar a madeira. Uhum. É a única maneira de fazer uma construção sem o Estado demolir, porque o terreno é legal, mas a construção é dita ilegal. E como disse o Desfilage há dias, que eu agora também absorvo essa reflexão, porque os nossos pais foram os nossos primeiros atores políticos que a gente conheceu. Porque eles vieram trabalhar, não receberam as condições que um Estado devia dar aos trabalhadores, à habitação, saúde. E eles foram os primeiros atores, construir as casas, resistência, porque a família tem que morar. E quando digo os meus pais, meus avós, digo todas essas comunidades do nosso história. Pontinha, Venda Nova, as Fontainhas, Estrela da África, Bairro Novo das Fontainhas, 6 de Maio.

0: passaram. E é um.
1: E o que é que tu te lembras dessa infância de plena liberdade, familiar, o quê?
0: Liberdade total, porque nós vivemos, como vêem nas fotos, na Ilha das Fontainhas. Aquilo é a fronteira entre Lisboa e Amadora e as Portas de Benfica ficava no meio. Saltar a estrada estás em Lisboa e do outro lado estás na Amadora. As políticas públicas são diferentes e agora consigo ver o porquê. Se morasse, se calhar, do lado de Lisboa, se calhar as Fontainhas, se calhar não era um problema. Após 25 de Abril, se calhar arranjavam solução, mas como uma Amadora é uma cidade de. Amadora é. Como cidade é de 79, eu sou mais velho que a própria cidade. Sou mais velho que a própria minha cidade, pertence a Oeiras. As políticas não chegaram lá. Se não chegaram para a sociedade em geral, imagina para essas comunidades. Por isso é que ali foi a resistência. Lembro de uma infância de não ter televisão, não ter luz, não ter água, falar só língua materna cabo-verdiana. Eu lembro de. Não víamos o português, é a língua materna cabo-verdiana. Lembro que a primeira das pessoas que eu via falar português é a minha tia São de Angola. Sim, que eu ouvia falar português, ouvia a língua de Santo Tomé, Forro, ouvia várias línguas, mas o português, estamos a falar de Lisboa. E um homem preto nascido em Lisboa. Não, quando as irmãs dominicanas do Rosário criaram o centro social, fui para lá dos 4, 4, 5 anos até aos 6. Foi aquela época que eu aprendi o português para ir para a primária. Estamos a falar, a minha geração toda ouviu primeiro a língua materna
1: Materna.
0: cabo-verdiana. E acho que para mim é a melhor herança que tenho dentro dessa segregação de um Portugal pós 25 de Abril. Porque agora vejo. Com políticas públicas, se calhar hoje não estávamos a falar do nosso história.
1: Sim.
0: Mas como essas comunidades foram abandonadas, tanto pelo Estado cabo-verdiano, angolano, guinense, santomense, moçambicano, como filhos que vieram cá trabalhar, foram abandonados e mesmo a sociedade e as instituições portuguesas abandonaram essas comunidades e tiveram que autorresistir. Com o juntamão, a solidariedade, que foi para mim a base de tudo. Eu sou o que sou graças àquela
1: Foi essa.
0: base de partilha, de comunidade.
1: E tu achas que quando houve o realojamento, foi também o desequilíbrio de dessa tal estrutura de que falas, não é?
0: E foi matar uma comunidade, e agora vejo também, não foi inocentemente, porque há planos de quando uma comunidade já tem uma associação, dirigentes associativos, líderes comunitários, agentes de mudança dentro da comunidade e depois chega no processo de realojamento, divides essa comunidade para três bairros e não pões os vizinhos juntamente. A minha mãe ficou com a vizinha da Vila Nova, apesar de já conheciam. Mas tiveram que criar outra ligação de vizinhos. E isso não foi tido em conta. Não foi tido em conta psicólogos, técnicos para acompanhar num realojamento. Por isso que houve um processo de ainda traumas, que isso causa traumas de. Porque nós fomos em 2001 para a Boba, ainda em 2004 dormíamos nas Fontainhas, com as casas que ainda não estavam demolidas. Isso é um caso de estudo. Não conseguíamos dormir na Boba e falávamos. Eu trabalhava nas Amoreiras, em vez de dormir no prédio novo, dormia na casa da minha mãe, que sem luz já estavam a
1: No
0: desmontar.
1: processo
0: Mas eu, para conseguir ir trabalhar nas Amoreiras, até mentalmente, porque na Boba estava aquele o eco, o silêncio. Quer dizer, eu aqui no bairro dormia com todo o barulho possível. Frente à estrada onde passava o autocarro, estrada militar, e no bairro não conseguimos dormir. E isto é um
1: E
0: processo.
1: tu falas também de nesse realojamento que é algo muito. Acabam por estar também numa prisão, não é?
0: Eu
1: Porque é
0: senti
1: tudo
0: um
1: muito
0: que.
1: controlado, não é?

0: Nós só chegamos a Boba quando tivesse a esquadra construída. Enquanto a esquadra não foi construída ao lado, a comunidade não foi.
1: Só estávamos... Portanto, achas que tinha a ver com esse controle?
0: O bar já estava feito. As pessoas que moraram na Boba, nas nossas comunidades, trabalharam na Boba. Uns na calçada, outros...
1: Sim, na construção.
0: Na construção. Estava tudo. O que é que falta? Esquadra. Uhum. Aquela mesma esquadra que os trabalhadores da comunidade. E os outros espaços públicos. Nós tínhamos uma biblioteca, o Polo da Boba. Foi a melhor ferramenta que encontramos lá.
1: Foi retirada.
0: Dos 8 aos 80, tudo ia para lá. Tinha todos os jornais, informação, livros de literatura africana, sala com uma psicóloga que chorou quando foi embora, para as pessoas, para crianças, para acompanhamento, e tiraram porque abriram uma biblioteca central na Amadora, no centro da Amadora. E depois, o que é que ficamos com a comunidade? É com cafés.
1: Pois.
0: Com cafés. Temos a sede da associação desde 2005. Estamos a falar de 21 anos, né? Pequena. Só agora com a nova presidente que entrou agora, que já tivemos 3 reuniões, já tivemos com a Câmara da Amadora, para nos dar um espaço maior, com cozinha, com espaço para sala de estudo, sala de consulta, porque a associação tem uma rede de parceiros, a FOPSIS, de apoio psicólogo, e várias associações que podemos, com os nossos recursos humanos, fazer, mas é preciso acesso a várias estruturas que o poder local tem a obrigação de dar nesses espaços, porque eu senti que fui para um gueto comprido. Cortou-se a solidariedade que havia, uhum, de vizinhos. Os idosos...
1: A construção em prédios é diferente, a relação,
0: não é? Perdeu-se o espírito de solidariedade. Veio o Covid, transformou-se também. Quando o Covid veio, já a comunidade já estava ligada e, graças a isso, muita gente safou. Muitos idosos que temos na comunidade, portugueses caucasianos, que moram lá, se não vivessem na nossa comunidade, que já tinha, muitos morriam. E perdemos muita gente no realojamento. Esse realojamento, os idosos morreram, ficaram no quarto andar, não tem elevador, não há visitas. No bairro é porta sim, porta não. Eu agora na Boba ainda não consigo decifrar onde é que todas as pessoas moram. No bairro, automaticamente.
1: Isola um bocado as pessoas.
0: Vais ali, terceiro beco, porta vermelha, está lá. E ao comprido, Zé, onde é que mora tal pessoa? Rua Jacinto Batista, epá, aquele prédio, andar, já não sei.
1: Pois.
0: Isto, uhum, para uma pessoa. Isto corta. E agora, de 2001 para cá, a comunidade transformou-se. Teve que criar um modelo, comunidades das Fontainhas, Santa Filomena, da Maia, e pessoas que vieram noutro contexto para o processo de realojamento, criaram a Boba.
1: Uhum.
0: Vejo miúdos, com toda a diversidade que ela tem. Vejo já que para formar uma comunidade demora entre 20 e 25 anos, formar depois a outra parte. E essa comunidade onde, quando o poder local não acompanha com políticas públicas reparativas, continuamos guetizado.
1: Pois.
0: E tudo o que sai de lado de bom é sucesso. Mas o problema é que nos últimos 50 anos as políticas públicas não chegaram à nossa comunidade. E tudo o que está de mal nessas comunidades é por falta dessas mesmas políticas. Porque os nossos pais fizeram, os nossos avós fizeram tudo, nossos pais fizeram tudo, e essa geração vindoura está a fazer tudo. Mas os jovens nascidos em Portugal ainda não ocuparam o seu espaço aqui.
1: Muito bem. Entretanto, tu apareces com este projeto Nós História, que logo aqui eu acho que já tem a bandeira cabo-verdiana. Só o Nós História. já. É a tua, sim, história.
0: Sim.
1: Mas conta-nos como é que tudo isso começa.
0: Pá, o Nós História já tem, acho que é um processo. Pensando bem, porque quando saímos da Boba, das Fontainhas para a Boba, começas a fim de semana, tem o 6 de maio ainda existir. Fui pai, agarrava os meus filhos, descia no Scala, o café que toda a gente ainda vai tomar pequeno almoço, ficou lá das Fontainhas, vou ao Scala, falo com as pessoas, temos saudade do bairro, as pessoas fora do bairro. O bairro foi, perdemos o negócio, a economia aqui tudo foi. Ah, o bairro então, afinal, prestava. E agarrava os meus filhos, olha, o pai nasceu aqui e percorríamos o caminho, eu a contar os meus filhos. 6 de Maio, Estrela, Cova da Moura. E a minha, tenho familiares nessas comunidades todas. Às vezes há um evento na Cova. Comecei com a minha filha Thaís, que agora tem 21 anos. Depois fui com os gêmeos. Sempre nesse processo. E todos os espaços que eu tenho ido do movimento associativo, as fontinhas estão presentes. Uhum. Quando apresento, falo quem sou, de onde vi. E chegou a 2023, toda a gente já sabe, o Sinho fala das fontinhas. Uhum. E o Guterres desafiou-me para apresentar o Lisboa 5L, Festival 5L. O nosso história, a relação que a comunidade tinha com a freguesia de Benfica. E foi daí que veio o projeto Nossa História. Apresentei a primeira vez com 36 pessoas. 6 amigos meus, mais 30 pessoas portugueses caucasianos que inscreveram para o projeto. E deu-me um alento aquilo. Estamos a falar de arquivo vivo, memória, e juntar o passado, o presente, contemporâneo, e pôr-nos ali. As pessoas também interagiam, pessoas que moraram em Benfica, que diziam, ali era a fronteira, eu nunca passei aqui. Uhum. Só pessoas. Quando eu digo que conheço a Lena d'Água, o Paulo Gonzo, o Nenê, jogador de Benfica, ainda no último passeio vi a saber que o presidente de Portugal Seguro morou na Santa Cruz de Benfica, foi-me dito por uma senhora que foi ao passeio, que eles vieram do norte e moraram em Santa Cruz de Benfica. Quer dizer que Benfica era classe média alta e eu sou um miúdo que mora à entrada de Benfica. E tivemos a nossa realidade lá, ir pedir no Nilo, ir pedir no Nilo, lá no café ao pé da igreja, ir ao Estádio da Luz, ir ao Jardim Zoológico, enquanto os nossos pais estavam a trabalhar, era o único momento que a gente tinha para fazer essas excursões, descobrir a cidade. Por isso que eu digo que os jovens dessas comunidades fizeram a sua própria revolução de conhecer a cidade. De conhecer a cidade, de fazer aquilo que os pais tinham medo. Yeah. De nos deixar ali no bairro só. E isto, lá está. Para quem nasce aqui, não entendia muita coisa, porque é que os nossos pais não nos queriam na rua, não nos queriam que a gente atravessasse a rua. O que é que se passou? O que é que se passou no passado colonial? Só mais tarde é que eu vi conhecer a história e saber o passado. E fui fazendo
1: o cruzamento, não é?
0: O cruzamento. Quando a minha avó veio de Santo Tomé, que ela contou-me o processo da minha família, que ela já tem um espírito mais pronto de dizer tudo, nossos pais não nos disseram. Foi muito bom para mim. Porque nós que nascemos aqui estamos num limbo. Não sabes de onde é que és. Depois eu fui militar aos 20 anos, fui cumprir serviço militar obrigatório, porque era tropa militar obrigatória. Fui o melhor soldado da minha companhia, fiz o curso Cabos, passei por esse processo. Depois saí da tropa, aquela coisa de ou ponho contrato ou vou para a polícia. Eu, da realidade, onde é que eu vi a violência policial? Vi desde o tempo do nosso pai, vi violência policial. Eu não podia ir para... Eu tinha... Eram duas lutas. Porque eu não... aquela polícia não é... Na minha comunidade não faz o papel de polícia. Via sempre polícia com uma coisa má, com medo. Isso aí, fui para a segurança em 98. Comecei na Expo em 98. Fui segurança durante 25 anos. Há um ano que...
1: Deixaste.
0: Deixei por... Não, fui descartado. Não deixei.
1: Sim, mas no fundo tu também não fizeste.
0: Bem também.
1: Sim.
0: Porque há um processo de... Quando estás a trabalhar durante um ano, quando tens 25 anos de casa, começas a sentir pressão para descartar. E esse processo de segurança foi assim, mas... Esse assunto é nos tribunais. que se resolve, porque a classe trabalhadora, principalmente de trabalhos mais ditos precários, que não há trabalho precário, mas não, muitos não sabemos os nossos direitos, as empresas não defendem, as senhoras da limpeza, os rapazes, as pessoas do Pingo Doce, os repositores, os vigilantes, essas áreas aqui, não sabemos muito dos nossos direitos. E quando vais tendo conhecimento e começas a falar, já és um incómodo.
1: Pois.
0: Durante 25 anos eu fui um excelente vigilante. Passei pela Expo 98, Amoreiras, Fara Nova de Sintra, Fara Nova de Chelas, Centro de Saúde. E senti-me que estavam nos últimos anos a me empurrar. Porque fui transferido do Centro de Saúde da Buraca por falar a língua materna cabo-verdiana. Recebi uma reclamação por falar crioulo, vais ser transferido porque eu trabalho na Buraca, recebo centenas de doentes de Zambujal, da Reveleira, que vão ao Centro de Saúde, falam maioritariamente crioulo, até para explicar, porque uma receita médica, um médico passar com aquilo escrito, muita gente não entende, e eu estava lá, rapazinho, o que é que está aqui escrito? Eu explicava e recebi uma reclamação, fui transferido. Fui para a estrada, foi o meu último posto. Eu a ajudar uma senhora da limpeza. O meu chefe disse, Pina, aqui não falas crioulo. E foi a pior agressão que eu recebi agora. Isto afetou-me como trabalhador, como ser humano, afetou-me. E eu tive que abandonar aquele trabalho porque já não sentia valorizado.
1: Estavam a tirar também a parte da tua identidade, não é?
0: A minha identidade.
1: Ah, exatamente.
0: Estás a perceber? E no meu trabalho foi isto que aconteceu. E o nosso Tória veio, já estava a fazer o passeio, eram os meus fins de semana, puseram-me horários que eu não, para não conseguir fazer rotativos, eu tinha fins de semana de folga. Começaram a pôr horários noturnos, eu já não fazia noites, largar filhos. Começou a mexer com o meu emocional e eu já fazia o passeio e depois quando pus baixa fui ao médico, fui ao psiquiatra e deixei. O médico aconselhou-me a parar para cuidar de mim, falei com a minha família, falei com o meu coletivo, parei. E estou agora com esse meu projeto.
1: Como é que tu organizas este No História?
0: Há um link onde as pessoas inscrevem, já estou num site da Diáspora Black e o boca a boca também, dentro do coletivo, lá está a rede coletivo, professores, a Marta Lourenço do Museu de Ciências Naturais de Lisboa, a professora a Joana Monteiro da Lisboa, Museu de Lisboa, pessoas que têm mantido contato, professores, antropólogos. E
1: o que é que se passa nesses percursos?
0: Lá está, é um percurso onde toda a gente, a primeira vez que a academia foi, disse que esse percurso tem muito suco. Para mim foi, não foi bom ouvir isso, mas ou bom também, eu sei que tem muito, tem memórias, mas eu quero que esse suco seja com dignidade. Porque a academia tem muita apropriação do nosso. Porque muita coisa que se fala agora, a academia, veio da academia. O nosso história é para desconstruir aquilo que se. As narrativas da academia.
1: Da academia. É a tua história.
0: Da comunicação, dos mídia, aquilo que eu ouvia falar dos bairros, eu sei que não vou mudar. Vão sempre falar. Mas eu conheço a minha.
1: Tenho tua memória, realidade, não é?
0: Conheço a minha memória. Sou capacitado para isso. Agora, eu sou como o Apolo disse, sou um Julande em construção. Nós somos griote, falamos. Eu sempre ouvi na horta do meu pai muitos assuntos. Escrevi cartas para Cabo Verde, quando muita gente da minha comunidade não sabia escrever nem ler. Eu escrevia e lia, 13, 14, 15 anos. E isto tudo é um processo. Se tens memória, vais guardando e vais juntando. E aos 49 anos, acho que estás desconstruíste vais matando alguns traumas, porque isto é um processo e o nosso história também tem-me ajudado isso. Falar coisas que incómodas até para mim. Está a ser um processo e vai ser, e acredito que se é para mim, vai ser para muita gente. Lá está.
1: E o ponto de partida, diz-me, qual é? É sempre igual o ponto de partida e o ponto de chegada?
0: Há pessoas que já foram, a Marta Lourenço já foi 10 para 6, 14, outros já foram 4 ou 5. Uma professora do Brasil já foi a 3, dizem que nunca é igual.
1: Pois.
0: Há pontos que eu falo sobre a habitação, sobre a saúde, sobre a violência policial, sobre a resiliência, sobre as festas, sobre a minha infância, percursos. Mas o público provoca o passeio.
2: Vai depender também de quem está contigo, né?
0: Se alguém tiver uma curiosidade, estive com um grupo de alunos de Luxemburgo, Bélgica, de arquitetura, que viram um filme sobre o 6 de maio, estudam arquitetura, de bairros, e vieram fazer o passeio comigo. Eu ver os miúdos com tradução em francês, a Mana Dulce a traduzir, quando é em inglês é o Vitinha. Também estou dos meus toques de inglês e francês, mas é bom ter um tradutor para ser. E um tradutor que nasceu e viveu nesse contexto. Para
2: entendi,
0: explicar.
2: Sim.
0: E já é mais fácil ser o Vitinho, ou a Dulce, ou alguém da comunidade, traduzir aquilo que eu vou falar. Já apanhei pessoas de 8 professores de Trinidade e Tobago a vir fazer o meu passeio, a Amnistia Internacional. Há um feedback e depois. Alunos, pessoas que já nasceram em bairros como Miraflores, convido os meus amigos a um entrave, dizer eu não quero pensar, não quero falar nisso. Há um entrave, eu sei, mas estão a vir, já apanhei alguns no caminho, vão dando o seu testemunho.
1: Contributo.
0: Há pessoas que eu apanho durante o caminho, e na Damaia principalmente, que paro, veem-me o que é que eu estou a fazer, dão. É real. Nunca é igual. Há um que vai para a Cova da Moura, há um que vai para a Reboleira, há um itinerário que vai para Cozal São Brás. Consoante o itinerário que eu marco, posso ter uma atividade com a Basof na Cova da Moura. Acaba o almoço. O objetivo também é impulsionar a economia
1: local,
0: comunitária, circular. Há um evento, almoçamos num restaurante, ou Coqueiro, ou Bahia, ou Noivo.
1: O Coqueiro é na Cova da Moura.
0: Cova da Moura.
1: Sim, já lá tive.
0: Sim, agora temos ido a outro, porque o Coqueiro já tem nome, porque a ideia mesmo é dar a conhecer.
1: Outros, não é?
0: Outros têm, têm a Bahia, têm o Noivo, têm vários. Na Boba vou às Fontainhas, na Reboleira vou ao Farol do meu primo Baessa. Portanto, a ideia também é dar a nossa gastronomia, mostrar que temos uma gastronomia rica, em conta consoante com o preço que se gira na cidade. Isso foi-me dito pela presidente da Biblioteca de Santo Tomé, que ela estuda aqui, foi ao passeio. E ela disse que agora vai comprar comida sempre agora na Cova da Moura, porque também a textura, o sabor, tem saudades, lembra a comida da mamã. E aí, pela experiência de pessoas, tive pessoas agora da Palestina, de Itália, e isso, a nossa gastronomia lembra muitas zonas também dentro da Europa, que a nossa presença já teve lá.
1: Portanto,
0: gastronomia, memória, história, denúncia.
1: São todos os condimentos deste passeio.
0: Depois, quando falamos de violência policial, hoje temos o caso do Odair. Temos o Odair, alegações finais hoje no Tribunal de Sintra. Falamos sobre violência policial. Falamos da violência na Esquadra do Rato. Se fizessem um trabalho de investigação nas esquadras da Amadora, de Algés, Loures e Monte Caparica, acho que iam assustar. Acho que a comunidade toda. Portugal está sendo avisado por instituições das Nações Unidas, Direitos Humanos, Amnistia. Mas isto só do rato está a acontecer porque foi no centro da cidade, foi denunciado, foi gravado. Isto. Nas comunidades, do Odair, plantaram uma arma, descobriram que afinal não é. Eu não acredito na justiça. Quero ver depois dessas alegações finais se eu posso acreditar ainda na justiça. Porque se não houver algo que dignifique e que para a memória do Odair e a família, a esposa, via dias num outro funeral, ela estava na campa do Odair, Eu fui à Campa do Odair num funeral há dias, que fui de uma pessoa da minha comunidade. Está logo à entrada do funeral, toda a gente passa, pode ir ao funeral de outra pessoa, mas passa na Campa do Odair, que está sempre flores, está sempre cuidada, porque toda a gente está a ir. Isto, o Odair, dentro da comunidade do Zambejal, que veio de 6 de maio, porque foram pessoas de 6 de maio que foram para o Zambejal. É uma rede familiar, e essa morte, no momento que ele estava no restaurante onde serviu comida para o Marcelo Rebelo Sousa, estava no restaurante no Zambejal onde fazia sopa para dar aos idosos, maioritariamente portugueses, caucasianos e comunidade, que ele fazia questão no restaurante dele ter a sopa para dar. E isto, e depois, pelo nosso passado de bairro, dermos a volta à vida, ser um homem de sucesso, que eu digo a todos os meus amigos que eu vejo que estão em França, que estão em Londres, que estão na Suíça, que saíram nos anos 90, que eu tenho, somos 8 irmãos, tenho 5 lá fora. 2 em Luxemburgo, 2 em Nice, 1 em Paris, que foram nos anos 90 porque tiveram que ir. Quando os vejo lá na vida deles, tudo, casa, família, outros formaram, filhos a formar. Pessoal, nós somos pessoas de sucesso, ó. Com toda a segregação, com toda segregação, com toda falta de acesso.
1: Falta de acesso.
0: O país que nasceram não nos deu, todos estão a ir. Às vezes dizem, porquê é que não foste? Eu acho que tenho um propósito. E acho.
1: E a dar testemunho.
0: E fiquei com a minha mãe também.
1: Pois, sim. Alguém tinha que ficar.
0: Alguém tinha que ficar.
1: Olha, para vocês, se calhar a mudança também passa por isto mesmo, por este trabalho de testemunho pessoal. Porque temos que mudar quem é que conta as narrativas, não é? da comunidade migrante, da comunidade, neste caso específico, africana, afrodescendente. Como vimos há pouco tempo, os filmes que nós todos fomos assistir. As narrativas. É um olhar não dos outros, é um olhar como testemunho, não é? Se calhar assim podemos também encontrar aqui uma nova porta para nos darmos a conhecer, não é?
2: É porque aí pelo menos vamos conseguir, como assim eu disse há pouco tempo, mostrar a nossa versão das coisas. Porque há todo um sistema, uma comunicação social que já nos pinta de uma forma específica. E sermos nós a contar as nossas histórias, seja com novas narrativas de caça, seja com passeios específicos que contam a nossa memória, eu acho que faz toda a diferença e talvez realmente ajude a alavancar essa mudança que é muito necessária e que Portugal simplesmente se recusa a fazer.
3: Paulo? Sim. Também sinto isso e obrigado, sim, por partilhares aqui essa história, né? Porque sinto que cada vez que ouvimos aprendemos mais.
1: Sim,
3: mais.
1: Nós, então, nós próprios,
3: nós
1: comunidade.
3: Próprios, sim. Estou, assim, encantado com a informação que estás a trazer, muita informação que, pronto, que só vivida, né? Não, há muita gente dentro das comunidades que não teve acesso a essa informação e que não teve essa experiência também. E é muito rico poder testemunhar isso. Na verdade, é o que tu disseste, é um arquivo vivo e que bom que leves mais pessoas também nessas visitas a terem conhecimento. E trouxeste aqui o álbum também com imagens, que torna a experiência ainda mais viva. Eu acho que isso é muito importante e não é suficiente. Né? Precisamos de mais e mais, que é esse lugar da plataformização das nossas histórias, que também falta. Né? Que é vimos a rádio, irmos a Gulbenkian, como tivemos presentes para ver as novas narrativas de caça, em websites, nas bibliotecas, que essa biblioteca devia ser direcionada a fortalecer essas histórias de pessoas que ainda estão vivas e que nos podem trazer esse arquivo, porque de outra forma depois perde-se. Né? E tu és jovem.
0: Sim, agora mesmo, nesse último ano, senti que ganhei muitos anos.
3: Exatamente.
0: O ano de 2025 para mim foi uma... Porque o medo de não ter trabalho, tenho o seu pai, tenho 3 filhos, tenho pouca comida na mesa, mas tudo isso, e depois fui educado que um homem tem que ter trabalho e para descontar. O meu pai ficou orgulhoso quando eu fui segurança militar, fui para a segurança, foi o dia que cheguei a casa, o meu pai Zé, vamos ao café. Para os colegas dele, para os vizinhos e para os portugueses verem, do café verem que o filho dele tem um emprego.
3: Tem uma farda.
0: E autoridade e tem um emprego, principalmente nele, é ter um emprego. Descontas para mais tarde. É aquilo que eu fui educado. Desconstruir isso e saber que tu, com a tua, com o teu intelectual orgânico, podes falar muita coisa e podes fazer, tens muita coisa para partilhar e contribuir, isso é libertador. E tem sido. E foi quem deu isso? A família, né? A comunidade e o coletivo. E peço que ponham olhos na linha de Sintra, de uma ponta a outra. Né, Amadora? A linha de Sintra, as políticas públicas focadas, dinheiro que está aí, muita gente a tirar, que vem de fundos, que é para direcionar diretamente, se fosse injetado, nós dávamos lição a que modelos. Dou um exemplo do modelo da Orquestra Geração. Quantas crianças temos da Orquestra Geração que tocam agora violino, contrabaixo? Começou na boba. Eu vi esse projeto nascer. Foi criticado, foi dito para não, que não, ali não era viável, que as crianças iam danificar os violinos, o contrabaixo, que as crianças não têm aptidões, que as crianças não têm interesse. Não têm interesse porque não chegou. Se for ao site Orquestra Geração, começou na boba. Quantas orquestras temos agora? Quantos milhares de alunos de norte a sul de Portugal? Eu tenho um sobrinho que agora vive em Londres, faz parte de uma orquestra. Saiu da boba. E estamos a ver, chegou, foi a única coisa que chegou à boba quando mudamos para a escola. E funcionou, serviu de experiência, foi para a Cova, Zambujal. Primeiro era para as Baires, agora já está em todo lado.
1: Sim, temos mesmo que terminar. Gostava, acho que é importante, se calhar é este novo movimento que o senhor é quase um dos primeiros. O testemunho é importante, o nosso testemunho, não é? Contarmos as nossas histórias e a história das nossas vivências na primeira pessoa. Pode ser que mude um bocadinho a forma como nos veem também, não é? E em relação, só para terminar, em relação ao Nó História, a estes passeios guiados, as pessoas para se inscreverem, como é que têm que fazer?
0: Tem o meu telefone no Instagram, tem um link, eu agora vou fazendo, normalmente eu fazia dois passeios por mês, e consoante inscrições também para grupos. Tenho feito com as escolas, a Nova, Lusófona, agora fiz a última com a Faculdade de Letras. Isto é marcação. E é um link que eu vou criando que é para público em geral.
2: Portanto, pois como é que é esse Instagram?
0: É o Instagram Não História.
1: Não História.
0: Não História. Okay. História. E também, pá, agradecer também às pessoas que têm estado à minha volta, ao meu coletivo Vida Justa, que tem estado em várias frentes, estão lá agora no tribunal, tem estado em várias frentes no talude, e aos coletivos que me ajudaram, a Cubata, a Nael, a Fonte, Doc, que me ajudaram a criar o projeto em si, porque se fosse à espera do acesso, não chegava. Teve que ser o Juntamó.
1: Entre todos.
0: Pocinho, nós fazemos isso, E agora tem a Nega Filmes, que tem apoiado na parte também administrativa. E a toda a gente à minha volta, eles sabem quem são. Eu digo uma palavra, amorzade. E
1: amorzade.
0: Não está junto, não está forte. E mandar um abraço para a minha mãe. E que ela é ouvinte do vosso programa. Conhece quando me gerei a tua foto. Conhece todos. Atores,
1: então um abraço nosso também.
2: Um abraço, mãe.
0: Ela agora, como é que ela se chama? Atuna, Mamatuna.
1: Mamatuna, beijinhos. Abraço, beijinhos.
3: E
1: foi um prazer ter aqui o Sinho.
0: Muito obrigado.
1: Um abraço grande.
0: E estamos juntos.
1: Estamos juntos. Nós, próxima quarta-feira. Avenida Marginal.

0: Muito boa tarde, agora são 18 horas em Portugal e em Angola, 16 em Cabo Verde, 17 em São Tomé e Príncipe e na Guiné-Bissau. São 19 horas, nesta altura em Moçambique, conferimos os títulos deste jornal.
1: A fome no mundo está a aumentar, o governo moçambicano vai estender os programas de proteção social a mais de 200 mil famílias vulneráveis. Esta noite há futebol, o Porto vai à Espanha jogar com o Betis de Sevilha.
0: E vamos olhar para as temperaturas esperadas amanhã, quinta-feira em Lisboa 30 graus, Faro 27, na Praia 31, São Tomé 33. Jornal das 18 horas na RTP África com António Simões.
1: O Quénia anunciou esta tarde um segundo caso de ébola no país. O Ministério Queniano da Saúde informa em comunicado que se trata de um familiar próximo do primeiro paciente que foi infectado e que morreu. Este segundo caso já estava em quarentena quando começou a desenvolver sintomas do vírus. As autoridades quenianas afirmam que não há qualquer evidência de que o ébola tenha alastrado à comunidade. Após quase duas décadas de progressos, a fome no mundo aumentou face a 2018, afastando cada vez mais o objetivo internacional de erradicar até 2030. Alerta hoje uma organização não-governamental internacional, a jornalista Gael de Castro.
2: Para a presidente da Ajuda Mundial contra a Fome, Marlene Thiem, a situação é alarmante, uma vez que as guerras são um dos fatores que contribuem para esta situação, salientando que os conflitos, apesar de terem um alcance regional, ameaçam a segurança alimentar à escala global. Thiem falava na apresentação do relatório anual desta organização não-governamental alemã, elaborado em conjunto com o Instituto de Direito para a Manutenção da Paz e Direito Internacional Humanitário da Universidade de Bochum e a Organização Suíça Helvetas, em que é analisada a relação entre a fome e a segurança. Para Marlene Thiem, as 645 milhões de pessoas que passam fome em todo o mundo são um sinal de alarme. Com demasiada frequência, a segurança é entendida apenas em termos militares. No entanto, a segurança alimentar é uma condição prévia para a paz e a estabilidade. Thiem apontou como exemplo a guerra da Rússia contra a Ucrânia, uma vez que os dois países representam um quarto do comércio mundial de trigo. Esta tendência é agravada pela guerra dos Estados Unidos e de Israel contra o Irão e pelas perturbações no tráfego marítimo, no Estreito de Hormuz e no Estreito de Bab el-Mandeb, no Mar Vermelho, o que está a provocar a subida dos preços dos fertilizantes e do gasóleo e, consequentemente, dos custos energéticos para a economia e a agricultura, sobretudo na Ásia e em África.
1: Em Angola, 49,3% da população enfrenta privatizações ao nível do bem-estar e da qualidade de vida. No país, cerca de 20 milhões de pessoas vivem em situação de pobreza multidimensional, indica o relatório hoje publicado pelo Programa de Desenvolvimento das Nações Unidas e a Iniciativa de Pobreza da Universidade de Oxford, no Reino Unido. O jornalista António Silva Santos resume os dados relativos a esta realidade social em Angola que constam deste estudo.
3: 18,7 milhões de angolanos vivem em situação de pobreza multidimensional, revela o índice global deste ano. Angola vem mesmo atrás de Moçambique e da Guiné-Bissau. É o sétimo país da África ao sul do Saara com maior número de pessoas afetadas pela pobreza multidimensional extrema. O relatório foi publicado pelo PNUD e pela Iniciativa de Pobreza e Desenvolvimento Humano da Universidade de Oxford, no Reino Unido. O estudo demonstra que cerca de 50% da população angolana enfrenta privações ao nível do bem-estar e da qualidade de vida. Os dados foram recolhidos entre 2020 e 2025, onde se destaca que, embora Angola tenha registado uma redução da percentagem da taxa de pobreza, o crescimento da população supera essa redução, o que fez aumentar o número de pessoas em situação de privação. Em Angola, mais de metade das pessoas afetadas pela pobreza multidimensional são crianças e 83% desse universo vive nas zonas rurais.

0: Esse da pobreza multidimensional incide sobre algumas variáveis, como o acesso à saúde, educação, água potável, eletricidade, a questão da nutrição e também a taxa de mortalidade infantil. O governo moçambicano vai estender os programas de proteção social a mais de 200 mil famílias vulneráveis e prestar assistência alimentar de emergência a mais de 300 mil pessoas. O anúncio foi feito pela Primeira-Ministra, bem-vinda Levi, na abertura da 5ª Conferência Nacional sobre Proteção Social.
1: Queremos alargar a cobertura dos beneficiários dos programas de proteção social para mais 234 mil famílias vulneráveis, assim como garantir assistência alimentar de emergência a cerca de 344 mil pessoas. Prevemos igualmente proceder e distribuir de forma atempada sementes e culturas de ciclo curto resistentes à seca para mais de 155 mil agricultores.
0: Bem-vinda, Levi, e enumerou também os apoios já concedidos.
1: Foram assistidas cerca de 694 mil agregados familiares, dos quais mais de 435 mil são agregados familiares chefiados por mulheres. Ainda no mesmo período, asseguramos que mais de 137 mil agregados familiares recebessem os respectivos subsídios através de carteiras móveis, contribuindo para maior segurança, transparência e eficiência das transferências. No âmbito da segurança social obrigatória, o Instituto Nacional de Segurança Social processou cerca de 11 mil subsídios e mais de 146 mil pensões, reafirmando a importância do sistema contributivo na proteção dos trabalhadores e das suas famílias.
0: A Primeira-Ministra de Moçambique, na abertura da 5ª Conferência Nacional sobre a Proteção Social, que decorre na cidade de Maputo. O economista cabo-verdiano Franz Tavares considera prudente a previsão do FMI para Cabo Verde, em que a economia deverá crescer 5% este ano e também no próximo. A projeção do Fundo Monetário Internacional revela um ritmo abaixo dos 6,3% registados em 2025. Franz Tavares aponta alguns fatores que levam a este abrandamento económico.
2: No contexto internacional, em termos daquilo que é a procura para investimentos e consumo que a nossa economia poderá oferecer e que, reduzindo essa procura, obviamente, reduz a nossa capacidade de crescimento da economia e aí estou totalmente de acordo com, eventualmente, uma perspectiva mais prudente em termos de projeção de crescimento da nossa economia, mas mesmo assim em taxas de crescimento muito interessantes para a nossa economia.
0: O FMI prevê uma inflação de 1,2% este ano e 2,8% em 2027. Franz Tavares considera essa evolução confortável.
2: Olhando também para esse contexto de conflito internacional e o benefício que Cabo Verde sempre tem na transferência de procura de turismo de outras geografias para Cabo Verde, eu acho que, de certa forma, as coisas se compensam. A inflação poderá não ter tanto impacto na procura do turismo de Cabo Verde e, com isso, continuar a sustentar o nosso crescimento económico.
0: A taxa de desemprego em Cabo Verde deverá permanecer nos 8,5%. Franz Tavares vê limitações na criação de postos de trabalho quando o crescimento assenta mais no consumo do que no investimento produtivo.
2: Se isso acontecer, nós teremos imediatamente um impacto na criação de emprego, que é aquilo que nós esperamos e que o nível que nós temos hoje possa vir a reduzir-se em 2027 e 2028, mas nós também sabemos que temos um contexto, Carlos, que a disponibilidade de mão de obra em Cabo Verde é muito, portanto, aqui acho que é muito importante que haja uma abertura maior para uma imigração a Cabo Verde, de países que tradicionalmente imigram para Cabo Verde, que têm mão de obra disponível, que possam vir a suprir as necessidades de mão de obra que neste momento é muito gritante em Cabo Verde.
0: Análise do economista Franz Tavares às previsões do FMI para o arquipélago cabo-verdiano, entre as quais que a economia irá crescer neste e no próximo ano por volta dos 5%. O Betis de Sevilha recebe hoje o Futebol Clube do Porto, jogo da segunda jornada da Liga dos Campeões. Os Dragões não contam com o central polaco Jan Benarek devido a castigo, mas recuperaram para o encontro o lateral Zaidu, Sidhu e o médio Fofana. Na antevisão ao encontro, Francisco Farioli, técnico dos Dragões, reconheceu que o Betis de Sevilha é um adversário com muita qualidade.
3: É muito claro, esperamos um adversário a jogar olho no olho, a lutar pela vitória, porque estão em grande forma na La Liga e vêm de uma sequência impressionante de resultados. Trabalham há vários anos com um treinador lendário, por isso conhecem-se todos muito bem e têm muita qualidade na frente de ataque. É uma equipa que tem uma velocidade e uma força absolutamente impressionantes e isso vai exigir muito de nós e também a nossa melhor versão.
0: Esta noite o avançado espanhol Salmão está de regresso a casa. O jogador passou a infância e a adolescência no bairro de Niverón, em Sevilha. Ainda assim, o ponta-de-lança dos Dragões quer ganhar o jogo.
3: É um jogo especial para mim, mas vimos cá com um propósito que é ganhar o jogo. O mais importante é ajudar a equipa, com golos ou com trabalho.
4: Afinal, é ajudar a equipa, seja com golos ou com trabalho.
0: Do lado espanhol, o técnico uruguaio Manuel Pellegrini reconhece que o Porto está habituado a vencer nas Champions, por isso espera um jogo difícil para o Betis.
5: Bem, espero um jogo difícil contra um adversário muito complicado. O Futebol Clube do Porto é uma equipa habituada a jogar na Liga dos Campeões todos os anos. Defrontei-os com Málaga há alguns anos e, por sorte, conseguimos um grande resultado. É uma equipa que entrará em campo à procura da vitória, como fazem todas as grandes equipas. Temos de entrar em campo à procura da vitória para vencer. Para isso, precisamos de exibições individuais precisas e de um bom trabalho de equipa. Já sentimos-nos capazes de tentar somar mais pontos na fase de grupos.
0: Betis de Sevilha, Futebol Clube do Porto, o jogo então que pode acompanhar esta noite aqui na Rádio RTP África, num simultâneo com a RTP Antena 1, desporto a partir das 20 horas. À mesma hora jogam a Inglaterra, Manchester City e Paris Saint-Germain, o vencedor das duas últimas edições da Champions.
6: Está assim concluída na edição das 18 horas aqui na RTP África. Foram as notícias desta quarta-feira com António Simões. Agora passam 12 minutos das 18 horas em Portugal. Um pouco de música já a seguir e depois voltamos a olhar a atualidade. Fique em sintonia, desejo-lhe a continuação de uma ótima quarta-feira. Ana Paula Gomes.

0: Link a PSD para abrir agora daqui a pouco a história do dia leva-nos até São Tomé e Príncipe. Agora vamos ficar com José Gonçalves e com a visão da África desta quarta-feira.
1: Os déficits em África são crónicos em praticamente todos os países africanos. A diferença é que uns têm isso em fases de crise e outros a crise é os 365 dias por ano. É um facto que há países com grande potencial aquífero, um grande potencial tanto de água de superfície quanto de água subterrânea, estão também neste quadro dos grandes déficits. Dois exemplos monumentais são a República Democrática do Congo e Angola, países que até podiam exportar água, países que têm regiões que são mananciais dos maiores do mundo. Pois bem, mesmo assim, tanto nas cidades, quanto nas vilas, nas aldeias, em serviços públicos, em empresas, falta água ou um investimento tem que ser acompanhado imediatamente por um serviço próprio de conseguir água. E o problema da água, quando ela é de origem hidroelétrica, levanta um problema para a energia elétrica, porque cai também, acaba por cair, se as barragens não tiverem o enchimento necessário. E depois há também o contrário, e isso acontece muito. Os cortes de energia elétrica, que são crónicos também em vários dos países africanos, impedem os motores nas estações elevatórias de colocar a água na altura que ela deve ser colocada. Neste momento, há um país que tem realmente uma reputação de muito organizado, boa gestão, que também deixou de lado as regras fundamentais de se manter o essencial para que o fornecimento de água seja correto e seja constante. Ou seja, não investimento nas estações elevatórias, deixar muito de lado ou esquecer ou negligenciar a captação de água da chuva, também diminuir os investimentos na pesquisa sobre dessalinização da água do mar e, em terceiro lugar, deixar envelhecer os canos que levam a água das estações até às cidades, até aos consumidores. Ora, esse país é a Ilha Maurício. E na Ilha Maurício, como as liberdades democráticas são muito respeitadas, naturalmente que uma situação de escassez de água provoca protestos. Há várias cidades da Ilha Maurício que estão com água dia sim, dia não. E, naturalmente, que diversos movimentos começaram a protestar, primeiro em termos de protesto verbal, ou protesto em manifestos, e depois manifestações de rua, uma das quais, durante o fim de semana, provocou algo que em Maurício é muito grave, não acontece. É uma manifestante foi atingida por tiros da polícia. Ora, naturalmente que, se compararmos com outros países africanos, pode dizer-se que não é nada, mas Maurício não pode recuar dos seus padrões. É muito grave ter acontecido isso. A oposição está a pedir para já que o ministro da Energia seja afastado. É ele que tem a gestão da empresa de água. E, por outro lado, há já gente a dizer que o governo todo tem que ser derrubado e tem que ser convocado às eleições antecipadas. A situação ficou de tal ordem que o governo decretou o recolher obrigatório. Este recolher obrigatório está a provocar problemas de transporte enormes. Imaginem o que é que a água está a fazer, a falta de água está a fazer. Manifestações de rua, violência. E os serviços de transporte funcionam a partir de 7, 8 horas da manhã, começam muito lentamente, às vezes há linhas que só começam às 9 da manhã, e acaba às 6 da tarde, ou seja, que as empresas têm que se dimensionar tudo nesse sentido, porque depois não há na ilha toda transporte público. Quem não tem transporte pessoal, e que depende disso, naturalmente, que é prejudicado. Bom, as empresas de transporte acabam de anunciar que a situação pode estar a melhorar e que então a partir da manhã regularizam o serviço de transporte. Vamos ver qual é a resposta do governo ao problema de base, que é regularizar, manter o mesmo nível que Maurício sempre tem tido no abastecimento de água e energia elétrica.
0: José Gonçalves com a visão da África nesta quarta-feira. São 18h19 agora em Portugal.

0: E os dois partidos da oposição mais votados já apalavraram um acordo parlamentar. É neste cenário que se levantam várias questões, analisadas pelo comentador e santomense Liberato Muniz, numa conversa com o jornalista António Simões.
1: Em São Tomé ainda não há governo, mas tudo indica que vai ser nomeado Américo Barros, líder do MLSTP, partido que saiu vencedor das últimas eleições, apesar de não ter maioria. Connosco temos então Liberato Muniz, comentador de política santomense. Liberato, Américo Barros é mesmo o homem que segue na política santomense?
2: Eu julgo que é uma probabilidade, mas se nós formos a ver pelo aquilo que sempre disse o Presidente da República, que só daria posse, ou seja, nomeava o Primeiro-Ministro caso ele apresentasse a sustentabilidade parlamentar, independentemente de ganhar as eleições, eu julgo que o Américo Barros será Primeiro-Ministro se efetivamente apresentar ao Presidente da República essa alternativa. Nesse momento ele ganhou as eleições com 24 deputados, não tem maioria parlamentar, terá que fazer uma coligação ou com o ADI ou então com o MCIPUM. Eu acho que a garantia nesse momento, pelo menos daquilo que transpareceu desde a primeira hora do Presidente da República, é que era necessário termos essa garantia de estabilidade parlamentar. E se isso não acontecer, eu julgo que poderá ser muito complicado o surgimento do próximo governo.
1: Isso quer dizer que o facto de da ADI ter já, ou que parece, ou que tudo indica, um acordo, um acordo parlamentar com o MCI e PS-PUN, isto indica que será Américo Ramos, possivelmente então, a ocupar esse lugar de Primeiro-Ministro no futuro governo?
2: Eu julgo que a melhor alternativa é aquilo que o Presidente da República sempre disse. Primeiro São Tomé e Príncipe. E se primeiro deve estar efetivamente São Tomé e Príncipe, independentemente das vontades e dos interesses de cada um, eu julgo que o MLSTP deve fazer uma parceria, uma frente com o ADI, de forma a reestruturar o país, porque há muitas medidas que se tem que fazer, que se tem que tomar em São Tomé e Príncipe, e é preciso que não seja só um partido, é preciso que seja uma frente de partidos políticos com responsabilidade governativa a tomarem essas decisões, de modo que, independentemente de quem for hoje o governo, no futuro haja continuidade do Estado, que é precisamente aquilo que não tem havido. Isso porque os governos de arranjo de pequenas coligações, onde os partidos mais pequenos acabam por ser sempre muito mais exigentes do que aquilo que se esperava, não tem, no meu entender, a cidade de São Tomé e Príncipe. Então eu julgo que se neste momento temos essa oportunidade, era o momento dos homens se entenderem, dos homens se conversarem, de forma a encontrar verdadeiramente o interesse nacional em primeiro lugar e poder criar essa frente, que é uma frente estável, que poderia permitir mas muitas reformulações em São Tomé e Príncipe, principalmente naquilo que tange a toda a administração e particularmente a justiça, que decididamente, continuadamente não tem funcionado.
1: Esse governo da base alargada, como está a referir, poderá incluir também os pequenos partidos, nomeadamente o Basta e o MCI PS-PUN?
2: Não, eu não falo no governo de base alargada, eu falo num governo em que o ADI desse sustentabilidade parlamentar ao MLSTP, porque eu julgo que os partidos todos não têm a questão no poder. Eu costumo dizer que em São Tomé e Príncipe, devido à nossa fragilidade, ter muitos partidos no poder seria uma forma de cada um tratar da sua vida e ninguém se preocupar. Eu julgo que nós precisamos da oposição em São Tomé e Príncipe, até porque a nossa sociedade civil ainda ela não é ativa. Se nós tivéssemos verdadeiramente uma sociedade civil ativa, dinâmica, que saísse às ruas, que protestasse, que se rebelasse contra as coisas que não se fazem em São Tomé e Príncipe, seria mais fácil. Mas nesse conceito, eu julgo que poderia ser bem um governo de quem ganhou as eleições, sustentado pelo segundo partido, de modo a permitir as várias reformulações que se tem que fazer em São Tomé e Príncipe e que é imperativo que se faça. Porque se nos próximos 4 anos não se der garantias de que o país verdadeiramente possa mudar, eu julgo que nós teremos um futuro muito catastrófico nos próximos tempos, em que cada um, dependendo dos seus interesses, pode mandar e desmandar em São Tomé e Príncipe.
1: E na sua opinião, este governo ADI, MLSTP, vai funcionar?
2: Eu julgo que o essencial é que, como eu disse, é que as pessoas se entendam e coloquem São Tomé e Príncipe em primeiro lugar. Porque o que tem acontecido nos últimos 35 anos da democracia

0: é que nós temos tido N promessas de vários partidos que têm ganho as eleições, mesmo com maioria, e porque não há esse consenso, nada se tem feito. Ou seja, o povo de São Tomé pode dizer que tem se sentido enganado pelos vários governos de São Tomé e Príncipe. E eu julgo que é o momento dos governos de São Tomé e Príncipe, dos partidos políticos de São Tomé e Príncipe, ganharem a consciência que é imperativo que façam alguma coisa para mudar esse marasmo que nós temos tido, ou mesmo esse desastre de gestão económica, política e social que nós temos tido em São Tomé e Príncipe, onde cada vez tudo parece mais escuro. Então, eu julgo que se houver vontade dos homens e das mulheres de São Tomé em verdadeiramente querer fazer alguma coisa, e não só se preocuparem com o poder, mas se preocuparem com o país, eu julgo que o ADI poderia estar em condições de dar todo o suporte ao MLSTP. Claro, está controlando, fazendo a oposição que deve ser, isso também acontece em outros países. Há países que os governos não têm a maioria, mas que, conversando, que entendendo, as coisas podem ser feitas. Eu julgo que qualquer acordo tem sempre um fim, mas tentar prolongá-lo o máximo possível em nome e em bom nome de São Tomé e Príncipe.
1: Mas acha que o MLSTP vai mesmo avançar para esse acordo parlamentar alargado com a ADI, ou poderá ter a tentação de ir sozinho e ter a surpresa de Carlos Villanova vir a nomear Américo Ramos, uma vez que ele já tem um acordo parlamentar com o MCI e PS-PUN?
0: Eu espero que os vários representantes dos partidos sejam capazes de dar essa garantia ao Presidente da República, de que quem formar o governo tem verdadeiramente essa sustentabilidade parlamentar. Porque se o MLSTP, no meu entender, não conseguir apresentar essa sustentabilidade parlamentar, eu julgo que o Presidente da República não nomeará o Américo Barros para o cargo do Primeiro-Ministro. Porque eu julgo que é assim que o Presidente da República pensa. Ele conhece bem o país, já foi ministro, vive em São Tomé e Príncipe. Eu julgo que ele sabe que é imperativo mesmo que haja uma sustentabilidade parlamentar. Porque senão o governo corre o risco de, em 3 meses, ser derrubado. Eu julgo que isso não é bom, isso seria um atraso grave para São Tomé e Príncipe.
1: Muito bem. Liberato, agradeço as suas explicações. Uma muito boa tarde para si.
0: Obrigado.
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2: Ficaremos então em simultâneo com a RTP Antena 1 a partir das 19h45 e vamos mesmo ficar em simultâneo bem mais cedo, já daqui a 2 ou 3 minutos, para acompanharmos o Jornal de Desporto. E no regresso desse simultâneo vamos abrir o espaço de opinião da RTP África. Hoje vamos ouvir a crónica de Tamilton Teixeira.
5: 60% dos guineenses têm menos de 25 anos de idade. A média tem 19 anos. A média da população guineense não sabe o que é estabilidade política, tampouco paz social.
2: Crónica de opinião para ouvir daqui a pouco e com os mesmo sonho. Encaminhamo-nos para o Jornal de Desporto desta quarta-feira com este solteiro.

0: títulos desta edição do Jornal do Desporto, David.
1: Benfica procura a segunda vitória amanhã na Liga Europa, frente ao Celtic, de Marco Silva ambiciona chegar à final. Mais logo na Liga dos Campeões, o Futebol Clube do Porto quer o primeiro triunfo da época num estádio histórico em Sevilha. Torriense quer continuar a prestação histórica na Liga Europa. O presidente do Braga diz que Luciano Gonçalves não tem condições para continuar a chefiar a arbitragem e dá voto de confiança ao treinador Carlos Vicente. Mundial de Hockey em Patins, Portugal defronta hoje a Itália.
0: Jornal de Desporto com edição de David Carvalho.
1: Já vamos ao Betis Futebol Clube do Porto, daqui a pouco na Liga dos Campeões. O Benfica procura a segunda vitória em dois jogos na Liga Europa ao receber o Celtic amanhã no Estádio da Luz. Marco Silva garantiu que Trubin vai ser titular na baliza encarnada, tal como na primeira jornada em Milão. O treinador relembra as ambições da equipa na competição, chegar até à final com firmeza no percurso.
2: Passo a passo, nesta fase, na fase de grupos e depois na fase eliminar, para já satisfeitos com o começo, humildes o suficiente para perceber que só pelo nome não adianta ir lá e provar jogo após jogo que temos grandes ambições e que queremos chegar até ao final nesta competição.
1: Marco Silva pretende uma equipa ao mais alto nível frente à formação escocesa.
2: Uma equipa que em termos de competições europeias não começou tão bem este ano, que a nível de campeonato tem estado, se assim posso dizer, ao seu nível internamente, mas a nível de competições europeias não tão forte, e querem retificar, querem ter uma reação, e a nós compete-nos estar ao nosso melhor nível, estar a um nível que nos permita ganhar o jogo, podendo aliar isso a uma boa exibição ainda melhor para nós.
1: Quanto à eventual rotação na equipa, Marco Silva sustenta que não pode comprometer o objetivo principal, ou seja, somar mais 3 pontos na Liga Europa.
2: Sinceramente, para nós é o jogo seguinte, é o que temos que ganhar, é o que nos temos que preparar melhor, independentemente de possamos ou não fazer algumas alterações, neste caso de uma forma diferente, não há jogo no fim de semana, mas podendo sempre fazer algumas alterações, porque na paragem internacional existiram jogadores que fizeram muitos jogos num período curto de 15 dias, jogadores praticamente jogaram os quatro jogos, e se fizermos fazer alguma rotação, iremos fazer, mas com o objetivo claro que é ganhar o jogo da manhã.
1: Na conferência de imprensa de hoje, Sudakov, uma espécie de patinho feio do plantel, salientou que ainda lhe falta mostrar a melhor versão em campo.
3: Quando o Mr. arrived, we spoke about this and
4: quando Marco Silva chegou, falámos sobre o preço que custei. Ele acalmou-me sobre esse assunto, porque na época passada estava a sentir pressão. Mas agora não interessa o preço, não importa. Tenho é de trabalhar e mostrar no campo. Não interessa quanto custei. Isso está no passado. Prefiro falar sobre o presente e o futuro.
1: Sudakov, que não quer pensar muito no investimento de 27 milhões que o Benfica fez ao contratá-lo, e lá está, também confessou hoje na conferência de imprensa que ainda está a tentar atingir a melhor versão ao serviço dos encarnados.
3: Every day I think about it.
4: Todos os dias penso em mostrar a minha melhor versão. Acho que ainda não foi atingida, porque ainda tenho de trabalhar muito, com bola e sem bola. Não gosto muito de falar sobre a melhor versão, tento sempre evoluir.
1: Sudakov, jogador do Benfica, o lateral Alexander Ba treinou sem limitações e está apto. Banjaki e Kaminski são baixas certas devido a problemas musculares. A equipa de Glasgow perdeu em casa na primeira jornada por 3-1 com o Ferencváros. O treinador do Celtic é o veterano Martin O'Neill. O Benfica Celtic está agendado para as 20 horas da manhã no Estádio da Luz, relato de Paulo Sérgio aqui na rádio. Depois do Sporting ter vencido ontem na Milionária, hoje é a vez do Futebol Clube do Porto defrontar o Betis, sem Bednarek castigado e William Gomes lesionado. Dragões tentam o primeiro triunfo nesta edição da Liga dos Campeões. É o regresso ao estádio La Cartuja, em Sevilha, palco da conquista da Taça UEFA em 2003 para os azuis e brancos, frente ao Celtic, lá está, de Martin O'Neill. Vamos a um primeiro contacto com o enviado especial da Rádio Pública, este Betis Futebol Clube do Porto, José Pedro Pinto, que nos vai trazer, boa tarde José, a pouco mais de uma hora do encontro, o primeiro sinal desse estádio La Cartuja, que é absolutamente histórico para o Futebol Clube do Porto. Hoje vai enfrentar o Betis, que também é uma equipa de grande qualidade. Boa tarde.
5: Boa tarde, David. E esse primeiro sinal vai desde já para a presença do Futebol Clube Porto no Estádio Olímpico de Sevilha. Chegou há instantes a comitiva portista, já com algumas centenas de adeptos do Futebol Clube Porto nas bancadas deste mítico Olímpico de Sevilha. Serão 3.500 no apoio à equipa comandada por Francesco Farioli. Vejo também lá embaixo André Villas-Boas a acompanhar a equipa portista, que ainda procura essa primeira vitória, os primeiros pontos na Liga dos Campeões da presente temporada. Visita uma casa de boa memória e, como bem referiste, sem as baixas de Bednarek castigado e William Gomes lesionado, o técnico Francesco Farioli prepara-se para apresentar Pablo Rosário como central, fazendo entrar Borja Sainz para a frente de ataque. O Porto deverá jogar ainda esta hora sem 11 oficiais, mas deverá jogar com Diogo Costa na baliza, defesa para Alberto Costa, também Rosário, Kivior e Martim Fernandes, ou então Francisco Moura no meio-campo, Varela, Froholt e também Gabri Veiga na frente, de um lado PP, do outro Borja Sainz, tudo isto em apoio ao ponta-de-lança que deverá ser André Silva. Do lado do Real Betis, a dúvida para Manuel Pellegrini passa pela utilização de Anthony, que está em dúvida. O árbitro Clemente Rupin apita para o início deste Real Betis Porto a partir das 8 da noite.
1: José Pedro Pinto, que nos vai trazer o relato desse encontro. Às 17h45 começaram duas partidas, Feyenoord 1-1 e o LASK Linz 0, Liverpool 3, com dois golos de Barcola. Em destaque, logo à noite, nos vários jogos, Roma-Real Madrid e Manchester City-Paris Saint-Germain, ambos a começarem às 20h. Continuamos com a Liga Europa. O Torriense recebe amanhã os ingleses do Sunderland na segunda jornada da competição. Carlos Simões, adjunto de Luís Tralhão, encontrou algumas dificuldades para preparar este encontro, que considera muito complicado.
6: Equipas inglesas, naturalmente, são equipas muito, muito fortes fisicamente. O Sunderland tem jogadores com muita qualidade também, que sabe jogar. Obviamente temos que nos adaptar ao adversário que vai estar à nossa frente. Sabemos que tem muita qualidade. Vai ser um jogo muito difícil, muito duro. Nós quando começámos nesta competição, dissemos que qualquer ponto que fizéssemos seria uma vitória. Já conseguimos uma vitória, portanto, a história já foi feita. Continuamos com a ilusão de continuar a fazer mais. Preparámo-nos para tentar colmatar todas as dificuldades que eles nos vão propor em todos os momentos.
1: Torriense Sunderland amanhã no Estádio Municipal de Leiria às 17h45. Tem relato de João Santos Correia aqui na rádio. António Salvador, presidente do Sporting Clube de Braga, considera que Luciano Gonçalves não está em condições de continuar a exercer o cargo de presidente do Conselho de Arbitragem depois das notícias que têm surgido sobre a vida pessoal do chefe dos árbitros.
7: Neste momento, o Sr. Luciano, e eu não pedi a demissão dele, aquilo que eu digo é que se ele está em condições psicológicas e mentais para poder gerir o Conselho de Arbitragem da forma como ele está submetido à pressão que está pessoal. E isso é que eu deixo a pergunta no ar. No meu ponto de vista não está, senão teria tomado a atitude que tomou.
1: António Salvador, que também pede a intervenção do Presidente da Federação Portuguesa de Futebol, Pedro Proença.
7: Em última instância, cabe ao Sr. Presidente da Federação tomar as medidas para criar estabilidade na arbitragem. Criar estabilidade na arbitragem, a investir na arbitragem, a investir naquilo que é um projeto que foi sempre dito que se ia investir e que até hoje não se investiu. E não vale a pena dizer que não há dinheiro. Como é que não há dinheiro em tantos orçamentos de milhões, milhões e milhões e milhões dos clubes, da Federação, da Liga?
1: António Salvador também aproveitou para quantificar o prejuízo do Braga por decisões dos árbitros.
7: Há uma coisa que é clara. O Braga, há 7 jornadas do campeonato, tem menos 5 pontos subtraídos pelo VAR. Isso é uma evidência clara.
1: António Salvador, presidente do Sporting Clube de Braga, garantiu também esta tarde que o treinador Carlos Vicente está de pedra e cal no emblema minhoto.
7: O tanto Carlos Vicente, a sua equipa técnica e o grupo de jogadores e todos nós estamos conscientes dessas responsabilidades e amanhã vamos dar uma resposta. Agora, o Carlos Vicente está no Sporting Clube de Braga e está num projeto para concluir a época e alcançar os objetivos que todos nós...
8: Continua muito confiante no seu trabalho.
7: Confiante, seguro. E vamos seguir unidos e aquilo que eu peço aos nossos sócios e adeptos é que nos apoiem, porque nós vamos dar a volta a isto e vamos seguir em frente.
1: Salvador, antes da viagem dos bracarenses esta tarde para a Dinamarca, para mais uma aventura europeia, o extremo Gabri Martínez não foi convocado por opção para o jogo com o Copenhaga amanhã, na primeira jornada da Liga Conferência. Niakate é a única baixa devido à lesão. O encontro começa às 20 horas e tem informações amanhã de Ariane Azevedo aqui na rádio. Hoje houve Youth League, Liga dos Campeões Sub-19. O Betis goleou o Futebol Clube do Porto por 5-0 na segunda jornada na cidade desportiva Luís del Sol, em Sevilha. Dragões ocupam a 22ª posição com 3 pontos em 2 jogos. Arranca hoje a terceira eliminatória da Taça de Portugal. União de Santarém, da Liga 3, recebe o Gil Vicente da Primeira Liga. Encontro começa às 19 horas. No Mundial de Hóquei em Patins masculino, Portugal volta esta noite à ação ao defrontar a Itália em Assunção, no Paraguai, com os olhos postos nos quartos de final. Direto com o enviado especial da Rádio Pública, Carlos Rui Abreu, para percebermos, Carlos, como é que está a equipa portuguesa e também as contas de Portugal.
9: Está a fazer contas na seleção portuguesa depois da derrota de ontem frente à Espanha por 4-2, mas são contas muito fáceis de fazer. Itália e Portugal partem para esta última jornada da fase de grupos com 3 pontos e há aqui algo que desequilibra e daí Portugal precisar apenas de um empate logo mais para avançar no segundo lugar do grupo para os quartos de final. É que Portugal na primeira jornada bateu a Suíça por 10-0, a Itália bateu a Suíça por 10-2 e são estes dois golos sofridos pelos transalpinos que fazem pender a balança para o lado português. Falta depois perceber se Portugal ficar no segundo lugar vai enfrentar o terceiro classificado do grupo B, que será Angola ou Chile. Nesta altura, a 1 minuto e 57, Angola empata com França e este empate garante o terceiro lugar à seleção angolana e por isso amanhã poderemos ter um Portugal-Angola. Ora, diferente é se Portugal ficar em terceiro lugar. Se Portugal logo perder com a Itália, os quartos de final serão disputados frente à toda poderosa Argentina e aí a coisa fica bem mais difícil. Bem mais difícil, aliás. Contas, David, para serem feitas logo mais no final do jogo Portugal-Itália, que vamos transmitir em direto.
1: A partir de Assunção, no Paraguai, Carlos Rui Abreu, enviado especial da Rádio Pública ao Mundial de Hóquei em Patins masculino. Mais logo, o Carlos Rui Abreu vai trazer-nos o relato do Portugal-Itália. Começa às 21h45. No basquetebol masculino, está aí a segunda jornada da FIBA Europe Cup. O Sporting viajou até à Roménia para defrontar o Craiova e nesta altura vence por 75-64 no quarto período. O Benfica vai receber a partir das 20 horas os turcos do Denizli Basket. A ciclista portuguesa Maria Martins arrebatou hoje a medalha de bronze na prova de scratch nos Mundiais de Pista em Pequim. Ficou atrás da neerlandesa Lorena Vibas, medalha de ouro, e da irlandesa Lara Gillespie, medalha de prata, confessando estar surpreendida, ao mesmo tempo feliz com esta conquista.
10: Estou muito feliz por esta medalha de bronze. Sempre diria que significa muito para mim e para toda a equipe. É um enorme começo destes mundiais, para não só que assim, mais a longo prazo, o jogo de competir. E estou muito satisfeita de estar desta forma neste processo.
1: Terceira medalha de bronze para Tata Martins em mundiais de pista em ciclismo.
0: David Carvalho, nesta edição do Jornal de Desporto, simultâneo com a RTP Antena 1 Açores, África e RTP Mundo e sempre em desporto.rtp.pt.
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12: E ficamos a 15 minutos das 19 horas em Portugal.
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12: E este é o Tempo da Opinião na RTP África hoje, porque é quarta-feira. Escutamos a crónica de Tamilton Teixeira.

olhando para Guiné-Bissau, alguém perguntaria: mas o que é isto? As coisas já não têm um rumo certo. Talvez porque já não há um rumo certo. Há muito que as coisas graves, situações que num contexto normal constituiria, digamos, um escândalo. Mas não. Na Guiné-Bissau, há muito que as coisas e atitudes escandalosas não incomodam a ninguém. Sob a sombra de um Estado desmontado ainda ao nascer, aconteceram coisas escandalosas. Muitas das vezes, talvez pela rapidez e sucessão dos eventos, pelo acumular das crises, golpes, espancamentos, assassinatos, raptos, derrubos dos governos, assassinato do presidente, tentativas falhadas, inventonas ou intentonas de golpes de Estado, etc. Dá-se a impressão de que estamos a falar de um Estado secular. Custa acreditar que quantidades de cúmulo de violências, sejam elas política, militar, física, violência doméstica, violação constante dos direitos humanos, nomeadamente das crianças, que se verificou nos últimos tempos, custa mesmo acreditar que se está perante um Estado que tem apenas 53 anos de independência. 60% dos guineenses têm menos de 25 anos de idade. A média tem 19 anos. A média da população guineense não sabe o que é estabilidade política, tampouco paz social. Aqui há um elemento psicológico, o que seria normal para a média da população guineense. Com um sistema de ensino público totalmente degradado, um sistema de saúde pública que deixou de dar respostas aos desafios mais básicos, faz tempo de uma agricultura sem inovação e visão estratégica para sua estratégica transformação. Volvidos 53 anos após a proclamação da independência, está Guiné-Bissau um país sem luz, no sentido filosófico do termo, logo sem direção, o que significaria talhada ao abismo. Por isso, mesmo com pequenos, mas estratégicos recursos, o país não conseguiu dar passos positivos. Vítima e refém dos interesses que não são do povo, capturada pelo narcotráfico há décadas, sem uma elite política à altura dos desafios atuais e futuros. Enfim, sem espaço para debate público de ideias, visões que poderiam concorrer à liderança do país. O país foi transformado num palco de teatro político, onde a sociedade se habituou a se entreter com os episódios que se vão surgindo e se sucedendo, desde os mais hilariantes ao mais cômico. Isto é, sim, sociedade de escândalo.

Ficámos assim entre o Guiné e a Nigéria com a Angélique Kidjo e a Aya Star. Ficamos já a seguir com a Angela Coutinho. Vamos com ela conhecer mais uma grande figura da África.

Nascido na Áustria em 1864, Oscar Baumann estudou História Natural e Geografia e doutorou-se pela Universidade de Leipzig. Foi um explorador do interior de África, em particular a África Oriental Alemã. Foi também cartógrafo e ficou conhecido por ter sido o primeiro europeu a entrar no atual Ruanda. Oscar Baumann faleceu em 1896.

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1: Em várias mãos, este novento de nós junta Crioula Mar Freitas e Dino Santiago. Vamos fechar com a voz de Karina Gomes, Saudade. Fecha a hora e esta emissão, daqui a 3 minutos à notícia.

0: Muito boa noite, são 19 horas em Portugal e Angola, 18 horas na Guiné-Bissau e São Tomé e Príncipe, 17 horas em Cabo Verde, já são 8 da noite em Moçambique. Agora os títulos da atualidade.
1: A fome no mundo está a aumentar. O governo moçambicano vai estender os programas de proteção social a mais de 200 mil famílias vulneráveis. Esta noite há futebol, Liga dos Campeões. O Porto vai à Espanha jogar com o Betis de Sevilha.
0: Esta quarta-feira, temperaturas de 32 graus em Bissau, 25 graus em Luanda e 27 em São Tomé. O Jornal das 7 da tarde, na RTP África, tem edição do jornalista António Simões.
1: O Quénia anunciou esta tarde um segundo caso de ébola no país. O Ministério Queniano da Saúde informa em comunicado que se trata de um familiar próximo do primeiro paciente que foi infectado e que morreu. Este segundo caso já estava em quarentena quando começou a desenvolver sintomas do vírus. As autoridades quenianas afirmam que não há qualquer evidência de que o ébola tenha alastrado à comunidade. Após quase duas décadas de progressos, a fome no mundo aumentou face a 2018, afastando cada vez mais o objetivo internacional de a erradicar até 2030, alerta hoje uma organização não-governamental internacional, Gael de Castro.
2: Para a presidente da Ajuda Mundial contra a Fome, Marlene Thiem, a situação é alarmante, uma vez que as guerras são um dos fatores que contribuem para esta situação, salientando que os conflitos, apesar de terem um alcance regional, ameaçam a segurança alimentar à escala global. Thiem falava na apresentação do relatório anual desta organização não-governamental alemã, elaborado em conjunto com o Instituto de Direito para a Manutenção da Paz e Direito Internacional Humanitário da Universidade de Bochum e a organização suíça Helvetas, em que é analisada a relação entre a fome e a segurança. Para Marlene Thiem, as 645 milhões de pessoas que passam fome em todo o mundo são um sinal de alarme. Com demasiada frequência, a segurança é entendida apenas em termos militares. No entanto, a segurança alimentar é uma condição prévia para a paz e a estabilidade. Thiem apontou como exemplo a guerra da Rússia contra a Ucrânia, uma vez que os dois países representam um quarto do comércio mundial de trigo. Esta tendência é agravada pela guerra dos Estados Unidos e de Israel contra o Irão e pelas perturbações no tráfego marítimo, no Estreito de Hormuz e no Estreito de Bab el-Mandeb, no Mar Vermelho, o que está a provocar a subida dos preços dos fertilizantes e do gasóleo e, consequentemente, dos custos energéticos para a economia e a agricultura, sobretudo na Ásia e em África.
1: Em Angola, 49,3% da população angolana enfrenta privações ao nível do bem-estar e da qualidade de vida. No país, cerca de 20 milhões de pessoas vivem em situação de pobreza multidimensional, indica o relatório hoje publicado pelo Programa de Desenvolvimento das Nações Unidas e a Iniciativa de Pobreza da Universidade de Oxford do Reino Unido. O jornalista António Silva Santos resume os dados relativos a esta realidade social em Angola que constam deste estudo.
3: 18,7 milhões de angolanos vivem em situação de pobreza multidimensional, revela o índice global deste ano. Angola vem mesmo atrás de Moçambique e da Guiné-Bissau. É o sétimo país da África ao sul do Saara com maior número de pessoas afetadas pela pobreza multidimensional extrema. O relatório foi publicado pelo PNUD e pela Iniciativa de Pobreza e Desenvolvimento Humano da Universidade de Oxford, no Reino Unido. O estudo demonstra que cerca de 50% da população angolana enfrenta privações ao nível do bem-estar e da qualidade de vida. Os dados foram recolhidos entre 2020 e 2025, onde se destaca que, embora Angola tenha registado uma redução da percentagem da taxa de pobreza, o crescimento da população supera essa redução, o que fez aumentar o número de pessoas em situação de privação. Em Angola, mais de metade das pessoas afetadas pela pobreza multidimensional são crianças e 83% desse universo vive nas zonas rurais.
1: O índice de pobreza multidimensional incide sobre algumas variáveis, como o acesso à saúde, educação, água potável, eletricidade, a questão da nutrição e também a taxa de mortalidade infantil. Segundo Sérgio Calundungo, especialista angolano em desenvolvimento, cooperação internacional e análise de políticas públicas, é preciso que o governo angolano adote políticas mais incisivas para melhorar as variáveis que sustentam a pobreza extrema em várias dimensões.
4: Nós sabemos que também a população tende a crescer lá onde a pobreza é maior, onde há menos serviços, sobretudo de saúde e educação, onde as pessoas têm muito menos acesso à educação, sobretudo porque a educação é uma medida muito eficaz para que as pessoas, a educação e uma série de direitos para que as pessoas façam ou tenham a possibilidade de exercer os seus direitos sexuais e reprodutivos. No caso das mulheres, a educação tem sido uma arma poderosa para que a idade de iniciar a atividade sexual em relação à prevenção contra a gravidez indesejadas ou contra casamentos precoces. E também os serviços de saúde têm que ter um mínimo de qualidade para que este fenómeno do crescimento demográfico seja melhor equacionado.
1: Outro dado a reter está relacionado com a atenção que as autoridades angolanas devem prestar à base da pirâmide populacional, que é composta por crianças e jovens, os mais afetados pela pobreza extrema, segundo o relatório do PNUD e da Universidade de Oxford, hoje publicado. Uma ideia defendida pelo presidente do Observatório Político e Social de Angola, Sérgio Calundungo, que realça ainda que é preciso melhorar a saúde, a educação e também a nutrição da população.
4: Claro, né? Se nós temos como os indicadores de pobreza multidimensional são bem conhecidos, educação, eletricidade, água, e saúde, nutrição, provavelmente é preciso fazer corresponder todo o esforço, toda a energia e todos os recursos a estes indicadores, né? Ou seja, os indicadores não vão mudar por si só. É preciso canalizar os recursos para estes indicadores e para os setores que correspondem a esses indicadores. E a segunda medida, é preciso proteger a base da pirâmide social. A maior parte dos angolanos são crianças ou jovens até os 15 anos, por aí fora. Então é preciso de políticas mais agressivas, como se costuma dizer na gíria, para atacar as necessidades deste segmento da população, né?
1: O índice de pobreza multidimensional é sustentado por várias variáveis, nomeadamente acesso à água potável, eletricidade, saúde e educação, entre outras. O governo moçambicano vai estender os programas de proteção social a mais de 200 mil famílias vulneráveis e prestar assistência alimentar de emergência a mais de 300 mil pessoas. O anúncio foi feito pela primeira-ministra Bem-vinda Levi na abertura da 5ª Conferência Nacional sobre Proteção Social.
5: Queremos alargar a cobertura dos beneficiários dos programas de proteção social para mais 234 mil famílias vulneráveis, assim como garantir assistência alimentar de emergência a cerca de 344 mil pessoas. Prevemos igualmente proceder e distribuir de forma atempada sementes e culturas de ciclo curto resistentes à seca para mais de 155 mil agricultores.
1: Bem-vinda, Levi, e enumerou também os apoios já concedidos.
5: Foram assistidas cerca de 694 mil agregados familiares, dos quais mais de 435 mil são agregados familiares chefiados por mulheres. Ainda no mesmo período, asseguramos que mais de 137 mil agregados familiares recebessem os respectivos subsídios através de carteiras móveis, contribuindo para maior segurança, transparência e eficiência das transferências. No âmbito da segurança social obrigatória, o Instituto Nacional de Segurança Social processou cerca de 11 mil subsídios e mais de 146 mil pensões, reafirmando a importância do sistema contributivo na proteção dos trabalhadores e das suas famílias.
1: A Primeira-Ministra de Moçambique, na abertura da 5ª Conferência Nacional sobre a Proteção Social, que decorre na cidade de Maputo. O economista cabo-verdiano Franz Tavares considera prudente a previsão do FMI para Cabo Verde, em que a economia deverá crescer 5% este ano e também no próximo. A projeção do Fundo Monetário Internacional revela um ritmo abaixo dos 6,3% registados em 2025. Franz Tavares aponta alguns dos fatores que levam ao abrandamento económico do país.
6: No contexto internacional, em termos daquilo que é a procura para investimentos e consumo que a nossa economia poderá oferecer e que, reduzindo essa procura, obviamente reduz a nossa capacidade de crescimento da economia, e aí estou totalmente de acordo com, eventualmente, uma perspectiva mais prudente em termos de projeção de crescimento da nossa economia, mas mesmo assim em taxas de crescimento muito interessantes para a nossa economia.
1: O FMI prevê uma inflação de 1,2% este ano e 2,8% em 2027. A taxa de desemprego em Cabo Verde deverá permanecer nos 8,5%. Esta noite há futebol. O Betis de Sevilha recebe o Futebol Clube do Porto, jogo da segunda jornada da Liga dos Campeões. Os Dragões não contam com o central polaco Jan Benarek devido a castigo, mas recuperaram para o encontro o lateral Zaidu e o médio Fofana. Na antevisão ao encontro, Francisco Farioli, técnico dos Dragões, reconheceu que o Betis de Sevilha é um adversário com muita qualidade.
7: É muito claro, esperamos um adversário a jogar olho no olho, a lutar pela vitória, porque estão em grande forma na La Liga e vêm de uma sequência impressionante de resultados. Trabalham há vários anos com um treinador lendário, por isso conhecem-se todos muito bem e têm muita qualidade na frente de ataque. É uma equipa que tem uma velocidade e uma força absolutamente impressionantes e isso vai exigir muito de nós e também a nossa melhor versão.
1: Do lado espanhol, o técnico uruguaio Manuel Pellegrini reconhece que o Porto está habituado a vencer na Champions, por isso espera um jogo difícil para o Betis.
8: Bem, espero um jogo difícil contra um adversário muito complicado. O Futebol Clube do Porto é uma equipa habituada a jogar na Liga dos Campeões todos os anos. Defrontei-os com Málaga há alguns anos e, por sorte, conseguimos um grande resultado. É uma equipa que entrará em campo à procura da vitória, como fazem todas as grandes equipas. Temos de entrar em campo à procura da vitória para vencer. Para isso, precisamos de exibições individuais precisas e de um bom trabalho de equipa. Já sentimos-nos capazes de tentar somar mais pontos na fase de grupos.
1: Betis de Sevilha, na Futebol Clube do Porto, jogo que vai poder acompanhar aqui esta noite na rádio RTP África, num simultâneo com a RTP Antena 1 Desporto, a partir das 20 horas.
0: Foram as notícias na RTP África com António Simões. Informações em permanência em africa.rtp.pt. Já a seguir vem aí as Noites Tropicais. Novidades de Adi Disson, sons de Cabo Verde.
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Boa noite, sejam bem-vindos. São os momentos iniciais das noites tropicais. Hoje mais curta do que é habitual, porque vamos ter futebol em simultâneo com a RTP Antena 1. O nosso convidado chama-se Adi Disson, natural da cidade da Praia, ilha de Santiago, Cabo Verde. Adi reside atualmente nos Estados Unidos da América. É músico, compositor, cantor e violinista desde 2002, começando o seu percurso na igreja. Adi Disson lançou recentemente o álbum Emik John, composto por 8 temas inéditos. O álbum integra estilos tradicionais de Cabo Verde, como batuco, tabanca, samba e, em destaque, morna afro. Ouvimos o tema Emik John. É um grito de afirmação e identidade. A música representa milhares de jovens da periferia, dando voz a quem luta todos os dias para vencer sem apoio. Cada letra retrata uma luta distinta, a dificuldade de ser ouvido, o preconceito, o desejo de crescer, as noites sem esperança e a pressão para desistir. John carrega no peito o peso da pobreza, mas também chama de quem sabe que nasceu para algo maior. Vamos conhecer mais 3 temas: A Boequenha, Oi Tabanca e Sentido Dentro Bo. Uma das faixas mais intimistas do álbum, onde a voz e a poesia ganham destaque sobre uma melodia mais contida e emotiva.

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2: O álbum Amiga John, de Adi Son, combinador, realidade, fé e superação. O complexo de expor sentimento, sabedoria e o aprendizado demonstra que o talento sem oportunidade continua a ser vítima de uma injustiça estrutural, mas prova igualmente que nenhum sistema consegue apagar um sonho verdadeiro. A seguir vou destacar os temas Cadanco Stango, com a participação de Zé Mário dos Bulimundo, Chabadada e Corre Butraz, com a participação especial de Lil Mário e Ana Paola. Uma fusão de ritmos caverdianos, mornafro, afropop, com energia e dinâmica

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4: Na produção do álbum Ami Que John, de Adi Dison, fez várias pesquisas, recolha e um olhar atento, onde também recorreu à experiência de diversos produtores musicais, sendo possível identificar em cada faixa dinâmicas e influências distintas. O álbum poderia tornar-se uma voz representativa da juventude, das periferias e das comunidades esquecidas, demonstrando que o talento e os sonhos subsistem mesmo em contextos adversos. Vamos ouvir mais um tema, Um de Amor, que encerra o álbum de estreia de Adi Dison, com uma mensagem sobre o amor e a busca por pertença, fechando o disco num tom mais introspectivo e emotivo. Já a seguir vem aí o simultâneo com a Antena 1, com a RTP à Antena 1, para acompanharmos mais uma edição desportiva. Da minha parte, é tudo nas Noites Tropicais. Fiquem bem, sejam felizes. Boa noite. Tchau, tchau. Fui!

0: Boa noite. O Futebol Clube do Porto regressa a um palco de boas memórias na segunda jornada da Liga dos Campeões. Mas a noite reserva ainda o Portugal-Itália. Ok, Patins, nesta emissão especial fazemos também o lançamento do Benfica Celtic e o do Torriense Sunderland de amanhã. Mas também vamos falar da medalha de bronze de Maria Martins na prova de Scratch nos Mundiais de Pista em Pequim. Tudo isto e muito mais.
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0: Mas dentro de pouquíssimos instantes, menos de 15 minutos, vai rolar a bola em Espanha. O Betis recebe o Futebol Clube do Porto, fase de liga da Liga dos Campeões Europeus. Neste Betis Porto, os comentários do Nuno Coelho, a narração do José Pedro Pinto. Muito boa noite. Muito boa noite, Zé.
2: Um grande abraço, Walter Madureira, e ouvinte Antena 1 em direto de um palco de grandíssima memória para as cores azuis e brancas. Sevilha e este estádio olímpico é apenas uma de quatro mecas europeias que perdurarão na memória de todos os esportistas e que merecem passagem, visita e devoção. Depois de Viena 87, antes de Gelsenkirchen 2004 e de Dublin 2011, foi aqui no Olímpico de Sevilha, a 21 de maio de 2003, no mesmo lugar onde me encontro e onde estiveram, nessa tarde de muito calor, o Fernando Eurico e o Nuno Matos no relato para a Rádio Pública Portuguesa, que o Futebol Clube do Porto de José Mourinho, com André Villas-Boas, o atual presidente, na sua equipa técnica, bateram o Celtic de Martin O'Neill por 3-2 após prolongamento. Aos 114 minutos, Derlei, o ninja, bisava na partida depois do golo também, que faturou Dimitri Alenichev, e o Porto conquistava a sua primeira taça UEFA para o Museu Portista nessa tarde de muito calor, de muitas emoções, e que colocou definitivamente o Futebol Clube do Porto, muitos anos depois, no mapa da Europa do futebol. Hoje, o Porto procura os primeiros pontos na Liga dos Campeões 26-27. Na primeira jornada, perdeu em casa, frente ao colossal Manchester City de Erling Haaland por 2-0, terá hoje pela frente um adversário que, atenção, está num excelente momento de forma, o melhor momento de forma desde que foi campeão na temporada longínqua de 1934-35. Este Real Betis, de um dos treinadores mais subvalorizados da história do futebol, falamos do chileno Manuel Pellegrini, de 73 anos, está no terceiro lugar da La Liga. Ex-eco com o Atlético de Madrid, vice-líder atrás do líder Barcelona, Real Betis à frente do Real Madrid, de José Mourinho. Atenção à forma como joga esta formação comandada pelo engenheiro chileno Manuel Pellegrini, e que hoje, a atenção do Futebol Clube do Porto, vai ter Anthony de início, ele que está recuperado de problemas musculares e que entra diretamente para o 11 da equipa da Andaluzia. Mas vamos ao 11 do Futebol Clube do Porto, que venceu no sábado na Madeira frente ao Marítimo por 2-1 e que leva Francesco Farioli a promover 4 alterações nesse 11 hoje apresentado aqui mesmo no La Cartuja, ou se preferir no Olímpico de Sevilha, frente ao Real Betis, porque Bednarek está castigado e William Gomes está lesionado, mas por opção saem do 11 também nessa circunstância Alberto Costa e Wang. Entram Martim Fernandes, Pablo Rosário, Gabri Veiga e Borja Sainz. O Porto vai alinhar de início com Diogo Costa na baliza. Martim Fernandes, Pablo Rosário, adaptado a central no lugar de Bednarek, Kivior e Francisco Moura no meio-campo. Varela, Froholt, Gabri Veiga, na frente Borja Sainz e Pepe, em apoio a André Silva. Banco do Futebol Clube do Porto para Cláudio Ramos, Samu, Zaidu, Wang, Neuen Pérez, Alberto Costa, Santi Jiménez, Sousa, Fofaná, Luís Gomes, Pietro Chesky e João Teixeira. Quanto à equipa do Real Betis, que hoje recebe o Futebol Clube do Porto, campeão nacional em título, equipa portista que tem apenas uma derrota na temporada, para já liderar o campeonato português com pleno de vitórias 8-8. Formação de Pellegrini, de início com Álvaro Valles, é o guarda-redes. Na defesa, a primeira surpresa, porque também há muitas alterações neste 11 bético. Angel Ortiz rende o ex-Sporting Bellerin. Marc Bartra, Nathan e Fran Garcia fecham o quarteto defensivo. Marc Roca e Deossa mais recuados no meio-campo. Atenção daqui para diante. Antonino numa banda, Abde na outra, Isco, 34 anos, lesões atrás de lesões nas últimas temporadas, mas volta a estar em ponto reboçado atrás de Troy Parrott, o avançado irlandês que brilhou ao serviço do AZ Alkmaar da Eredivisie irlandesa nas últimas duas temporadas, contratado esta temporada e que tem sido também um perigo à solta no ataque da formação de Pellegrini. Banco da equipa bética, com Diego Conde, Bellerin, Diego Llorente, Facundo Bernal, Pablo Fornals, Cucho Hernández, Fidalgo, Valentín Gómez, Rodrigo Riquelme, Lo Celso, Ceballos e Morante. Este mais recente canterano a ser estreado por Manuel Pellegrini e que é filho de um dos toureiros mais reconhecidos para estas bandas. Falamos de Morante de la Puebla. Falta falar, em primeiro lugar, da equipa de arbitragem chefiada por Clément Turpin, o árbitro francês de 44 anos e com o qual o Futebol Clube do Porto perdeu os últimos três jogos, sempre que teve pela frente este senhor Clément Turpin, ele que vai ser coadjuvado no VAR para Willy Delajou. E a última nota, antes de lançarmos a análise inicial do Nuno Coelho, vai para o estado da relva, que atenção, durante o aquecimento não provocou grandes danos, mas é um piso de pau parado com muitas deficiências, e isso mesmo foi apontado por Francesco Farioli ontem aqui mesmo na conferência de imprensa de lançamento deste Real Betis Porto. Nuno Coelho, um grande abraço também para ti, vamos lá olhar para esta partida. Ontem, nas duas conferências de imprensa, quer Pellegrini, quer Farioli, olharam para o outro lado da barricada de forma o mais superficial possível. Quer isto dizer que vão com receios e cautelas para esta partida ou nem por isso? Nuno?
3: Um abraço a todos os ouvintes da Antena 1. Eu acho que sim, eu acho que na verdade as duas equipas, e tu já referiste muito bem, bem comandadas e bem orientadas, o Betis pelo Manuel Pellegrini e o Porto pelo Farioli. Claramente acho que as duas têm que se temer uma à outra. Eu acho que aqui irá muito e tem muito a ver aquilo que é o passado das duas equipas, e eu acho que aqui o Porto claramente, em termos daquilo que é um passado europeu com bastante maior experiência, mais títulos, o Betis estava arredado destas andanças, como se costuma dizer, há algum tempo. Mas na verdade o Betis tem aqui uma equipa recheada de bons valores, e basta ver essa frente de ataque e a posição que ocupa neste momento na Liga Espanhola, terceiro na Liga Espanhola, que é uma das, se não a melhor liga do mundo. Acho que diz bem daquilo que é a qualidade da equipa do Betis. Em relação ao Porto, algumas alterações, como é habitual, da parte do Farioli, na questão de gestão física. Há aqui obviamente duas, que é a do William e a do Bednarek, que acabam por ser forçadas, mas curioso para perceber aquilo que o Futebol Clube do Porto, após a temporada passada ter focado completamente as suas forças naquilo que era o Campeonato Nacional, estou bastante curioso não só pela maneira como Farioli vai fazer esta gestão ao longo da fase de Liga, mas também como é que o Porto terá capacidade para se enfrentar frente a estas equipas europeias que têm muita qualidade, que têm muita capacidade, e que eu acredito, obviamente, que irão criar dificuldades completamente diferentes daquelas que o Porto teve na Europa no ano passado e naquilo que é também os jogos de campeonato. Por isso, não acho que haja um grande favorito neste jogo, sinceramente. Acho que o jogo poderá ser bastante dividido, mas acho que temos tudo aqui para ter um grande jogo com um resultado aberto, sinceramente.
2: Deixa-me perguntar também diretamente, antes de passar a bola ao Walter Madureira, Martim Fernandes de um lado frente a Abde, Francisco Moura do outro frente a Anthony. Já falámos do ataque temível desta formação do Real Betis. Sim. Que a partir do meio campo para a frente é absolutamente intratável. Martim Fernandes e Moura frente a Anthony e Abde. O que é que prevês, Nuno?
3: Não, prevejo essencialmente, e nós os dois já falámos algumas vezes sobre isso, perceber se o Martim terá a capacidade, eu não vou dizer de qualidade, mas a capacidade física para aguentar um jogo desta dimensão, desta intensidade. O Moura, que tem sido um jogador que tem reaparecido bem no Futebol Clube do Porto com a ausência do Zaidu, hoje o Zaidu já está novamente no banco e irá começar novamente ali a morder os calcanhares, perceber se o Francisco Moura tem a capacidade para se aguentar. É surpreendente a não inclusão do Alberto Costa à direita, não sei se terá a ver com algum problema físico ou não, mas acho que quer o Francisco, que Sim, quer o Francisco, quer o Martim, acho que terão aqui um grande duelo. O Martim mais forte no momento defensivo do que o Francisco Moura, mas tem a tal debilidade física que muitas vezes o condiciona jogo após jogo, e por isso terão aqui o Abdé e o Anthony, dois craques, dois extremos puros. Vamos ver como é que se conseguem safar, mas acho que será claramente dois grandes duelos aí em perspectiva com esses dois extremos do Betis.
2: Grande ambiente no Estádio Olímpico de Sevilha, quase 70 mil nas bancadas, 3.500 esportistas que viajaram de propósito para voltar a uma casa onde já foram muito felizes, contrariando aquilo que é, por exemplo, a letra de um grande esportista como Carlos D. escreveu para outro grande esportista que a cantou, Rui Veloso. Já voltamos a Sevilha para este Real Betis Porto, equipas à boca do túnel.
0: Recordo que já há dois resultados finais na jornada de hoje. O LASK Linz perdeu em casa com o Liverpool por 6-3. Bem, incrível este jogo com tantos golos. O Feyenoord venceu o Como por 3-2. Vamos já a seguir retomar os caminhos espanhóis para esse Betis Futebol Clube do Porto. Antes, porém, aqui ficam alguns dados com o Carlos Manuel Santos.
4: Encontro inédito entre Betis e Futebol Clube do Porto. Se o Porto é das equipas com mais presença na Liga dos Campeões, o Betis regressa à Liga Milionária 21 anos depois da sua única presença em 2005. Atualmente, Betis vem de 6 jogos sem perder em todas as competições, 5 vitórias e 1 empate. O Porto vem de 4 vitórias consecutivas depois da derrota frente ao Manchester City. Uma nota, só 3 equipas das 36 desta edição da Liga dos Campeões ainda não marcou qualquer golo. O Bodo Klint, o LASK e o Floco do Porto. Será hoje?
0: Aqui fica esta pergunta e quem nos vai ajudar a escrever esta resposta, pelo menos a trazer as imagens dessa história do Real Betis Futebol Clube do Porto, é o José Pedro Pinto, quando ouvimos esse hino que toda a gente quer ouvir.
2: É o hino que provoca arrepio na espinha e pele de galinha. Vamos ouvir em direto de Sevilha.

0: É a deixa perfeita para ti, Nuno Coelho. É que este clube, este Real Betis, que enche o Olímpico de Sevilha com 70 mil, enquanto o Benito Villamarín está em obras até 2028, há mais de 20 anos que não estava na Champions. Este também vai ser mais um grande adversário para o Futebol Clube do Porto.
1: Sem dúvida, grande ambiente, grande estádio para o Betis também regressar à Champions. E sem dúvida, acho que o Futebol Clube do Porto honra muito este regresso após esta ausência tão grande. Aquilo que já falámos na nossa antevisão, pequena antevisão. Grande jogo, duas equipas que eu acho que serão muito equilibradas naquilo que é a sua qualidade. O Porto mais experiente, mas ainda assim este plantel do Futebol Clube do Porto tem muito pouca experiência também de Liga dos Campeões, por isso, verdade, grande jogo em perspectiva, grande ambiente, por isso vamos ao jogo.
0: Este é um dos hinos mais bonitos do futebol mundial. Está a ser entoado à capela. Vamos ouvir.

0: É um ambiente absolutamente contagiante. São milhares e milhares de cascóis esfraldados ao vento e o estádio treme. É este o ambiente que o Futebol Clube do Porto vai também enfrentar. Não são só 11 homens dentro de campo. É aqueles fora das quatro linhas puxam e de que maneira pela equipa de Manuel Pellegrini. Cumprimento entre os capitães da equipa. Diogo Costa do lado do Porto. Isco, veteraníssimo, que eliminou há 13 anos o Futebol Clube do Porto da Liga dos Campeões nos oitavos de final. Ao serviço do Málaga. Era o treinador também Manuel Pellegrini. Ah, pois é. Equipas preparadas para o pontapé de saída. Recordo os 11 iniciais. O Porto, de início com Diogo Costa, Martim Fernandes, Rosário, Kivior e Moura, Varela, Fraolta e Gabriel Veiga, Sainz, André Silva e PP. O Betis com Valles, Ortiz, Bartra, Nathan e Garcia, Marc Roca, Deossa, Antony, Isco, Abde e Parrot. Cumprimento entre os jogadores do Futebol Clube do Porto, ali no relvado do Olímpico de Sevilha, já unidos no habitual círculo para a última palestra do capitão Diogo Costa. Certamente o Porto hoje, para informação sonora, para essa imagem sonora, vai jogar com o terceiro equipamento, o equipamento com o lema Porto de Honra, em tom de vinho. A equipa do Betis vai trajar com o seu equipamento tradicional, listada na vertical, a verde e branco, calção branco e meia verde. O árbitro Clemente Urbain prepara-se para apitar para o início deste Real Betis Futebol Clube do Porto. São 8 horas em Portugal Continental e na Madeira, menos uma nos Açores. Aqui em Espanha estão já 9 horas nos nossos cronómetros. Prepara-se para sair o Real Betis com bola. Isco e Troy Parrott perto do esférico. Equipa do Porto expectante para o início do encontro. Clemente Urbain espera pela indicação do delegado da UEFA. Arranca o Real Betis Porto. A por ele o Porto. A bola já para o corredor esquerdo da equipa bética, com Fran Garcia a efetuar o atraso para o paulista Nathan. Vai dar jogada para o seu companheiro do eixo defensivo, que é Marco Bartra. Liberta à direita, dá para Angel Ortiz, o jogador mais baixo em campo, 1,67m. Adiantar para Antony, ele que recupera de problemas musculares e é titular nesta partida. Pontapé de Bartra na frente, tentava pentear Leossa na desmarcação para Parrott. Antecipa-se bem agora na circunstância Kibior e bem também no atraso PP, desinflacionando a pressão do Real Betis e o atraso para Diogo Costa. A bola colocada fora da grande área para Paulo Rosário. Martel novamente é um autêntico canivete dominicano, este internacional dominicano. Joga em todo lado, a dar jogada para Diogo Costa, a combinar outra vez com o Rosário, outra vez para Diogo Costa. Pressiona alto da equipa do Betis na grande área. Isco tentava forçar o erro de Kibior. A bola para a esquerda para Moura, não permite a passagem. Antony olha já para Moura, coloca-o em sentido, lançamento para o Porto. O arremesso para ser efetuado à esquerda para a equipa comandada por Francesco Farioli. Aí está o arremesso para ser efetuado por Francisco Moura. Ambiente impressionante no Olímpico de Sevilha. A bola recuperada pelos jogadores do Betis. Nathan ficou a dormir e quase se conseguia antecipar Borja Sainz, o Vasco. Ninguém o avisou, mas também não é grande surpresa. É que ninguém consegue ouvir nada neste estádio. A bola já no ataque da equipa do Betis. Atenção a Abde, a se pentear na grande área. O pontapé defendeu Diogo Costa. Pontapé do Marroquino Abde. A bola sai pela linha de cabeceira e vamos ter pontapé de canto para a equipa do Betis. De que maneira conseguiu Abde meter Martim Fernandes no bolso, oblicou para a zona central, atirou o rasteiro, estava atento Diogo Costa. Vamos ter o primeiro canto para a equipa do Real Betis. Canto para ser movimentado por Isco, a bola colocada no coração da grande área. A soco, de forma imperial, consegue afastar o esférico Diogo Costa. O esférico vai separar ainda para BP, mete-se em apuros, despacha Francisco Moura, insiste o Betis, entra com tudo. A equipa de Manuel Pellegrini, a bola já conduzida à direita para Angel Ortiz, tentava libertar no meio, na circunstância para Deossa. Antecipa-se agora bem Gabriel Veiga, perde, facilita Angel Ortiz, grande área, Isco, combinação, que perigo. Deossa no pontapé, fora! Atenção, Nuno Coelho, que o Real Betis hoje acordou e escolheu agredir o Dragão nos primeiros minutos.
1: Completamente, Zé. Acordou e acordou com tudo. É uma entrada afirmativa e ali é um grande facilitismo do Gabri Veiga e por muito pouco o Betis não se lançava na frente do marcador. Grande falhança aqui do Marco Roca. E já no lance anterior, é uma grande defesa mãe do Diogo Costa, que defende e bem para o lado, mas grande entrada do Betis. Isto não era de todo a entrada que o Futebol Clube do Porto certamente quereria ter na partida.
0: Atenção a Martim Fernandes, que agora abalrua Abde, depois de uma recuperação de bola do marroquino no seu setor mais recuado. Leva já a colher de chá da parte de Clemente Urbain, o jovem lateral de 20 anos que regressa à titularidade hoje, rende Alberto Costa, que está no banco. Dificuldades tremendas nestes primeiros 3 minutos para Martim Fernandes lidar com Abde. Bola a circular para a equipa do Real Betis, com Nathan a cobrar o pontapé livre para Deossa. Aí vem o colombiano a atrasar para Nathan, e este a reiniciar até Álvaro Valles, quilómetro zero da equipa do Betis. A bola para Valles, ele que foi eleito o melhor guarda-redes da La Liga em setembro. Aí está Valles a receber a bola de Marco Bartra, o central veterano de 35 anos, pontapé na frente. Valles na desmarcação para Anthony, para Troy Parrott, tentava desfeitear Kivior, fechou as pernas na hora H, lança diretamente para fora, arremesso para a equipa do Betis, rapidamente arremessado o esférico, a bola para Anthony, mete por dentro, atenção a Deossa, incorpora-se na manobra ofensiva, é desarmado por Pepe, está a jogar mais por dentro Pepe, a bola já adiantada, tentativa da equipa do Porto de sair para ataque, mas recuperada a posse por parte do Betis, que está a sufocar autenticamente a equipa do Porto. O esférico para Marco Bartra, de forma aérea, vai pontapear na zona do meio campo ofensivo, era para Troy Parrott. Anthony a atrasar agora na direção de Ortiz, e Marco Bartra a reiniciar outra vez até Álvaro Valles, apertado por Borja Sainz, pontapé Álvaro Valles, a bola na frente e ataque da equipa do Betis, e leva-se Kivior, mete a bola na zona central, recuperação de Anthony, que cratera na equipa do Porto no miolo, lá está Anthony, liberta para Abde, grande área perante Kivior, o pontapé fora! Este Abde, minha nossa, a maneira como entra, com tudo naquele corredor, agora pela frente, apanhou o Pablo Rosário, pontapé do pé esquerdo, o Porto, atenção, nesta altura, meu caro Nuno Coelho, 5 minutos da primeira parte, se tivesse um buraco era capaz de se esconder por algum tempo.
1: Completamente, e 4 minutos, 3 finalizações do Betis, ou seja, é aquilo e o momento onde o Futebol Clube do Porto é tão forte, que é no momento defensivo, claramente nestes 4 minutos, e é aqui que obriga a equipa portuguesa claramente a subir o seu nível, ou seja, o Porto em Portugal tem sempre muito essa facilidade e capacidade para defender e defender bem, e em 4 minutos tem 3 ataques, 2 deles bastante perigosos, por isso muita pressão do Betis na saída de bola do Futebol Clube do Porto, o Porto pelo lado contrário a não conseguir fazer isso, e para já são 5 minutos onde a equipa de Farioli está claramente a passar mal na partida.
0: Agora consegue desbloquear a pressão a equipa do Porto. Trivelada de Gabri Veiga para André Silva nas costas de Marco Bartra. Qual livre? Álvaro Valles chuta de costa a costa e bola diretamente para Diogo Costa. Primeiro momento em que na zona central do terreno consegue desbloquear essa linha de pressão da equipa do Real Betis, a equipa do Porto. A bola para Pablo Rosário. Outra vez a romper linhas, combina com André Silva. Dá para Gabri Veiga, bola na frente para Froholt. Balcão da área já libertou. Atenção a Gabri. Pontapé, bola prensada. Sobra ainda para Froholt e o corte de Marco Bartra. Insiste ainda a Alvarela. A bola recuperada pela equipa do Betis, vai sair já no contra a tentativa de Isco de Trivela de movimentar para Abde, apanhado no raio de ação do Rosário, felicidade para Isco, ressalto, mete a bola na grande área para Troy Parrott, vai combinar mais atrás com Abde, balcão da área, dá para Parrott, ainda Parrott, a combinação com Fran Garcia e o corte com Pablo Rosário a acabar com a brincadeira e a atrasar diretamente para as mãos do Diogo Costa. O Porto a soltar-se agora com duas aproximações à grande área de Álvaro Valles, mas na resposta outra vez, aquele trio da frente, formado por Parrott, por Anthony e por Abde, e também com Isco a municiar tudo na casa das máquinas, é absolutamente intratável. A bola para o Diogo Costa na meia-lua da área, dá fora desta, na direção de Kivior, ele que hoje chega ao jogo 50 pelo Futebol Clube do Porto, Polaco, marca redonda, atenção à Lavarela, mal no passe, antecipa-se Marco Bartra, dá jogável agora para Parrott, Parrott para Deossa, vai libertar no corredor à direita, a bola para Ángel Ortiz, o internacional sub-21 espanhol, atrasa para Deossa, o colombiano, mais atrás para Marco Bartra, aí está Marco Bartra a tentar progredir no terreno, a levar ali um cheirinho de André Silva, o ex Sevilha, que não tem muitos amigos, como se entende, aqui da parte da aficião do Real Betis. De resto, quando o seu nome foi anunciado no 11 titular, muitos assobios para André Silva, ex-jogador do Sevilha. Defrontou a formação do Real Betis por 5 vezes, tem apenas uma vitória e não marcou qualquer gol na sua carreira ao Real Betis. A bola para Francisco Moura, a equipa do Porto a tentar colocar gelo. Nesta noite, muito quente, termómetros a rondar os 30 graus nesta altura na cidade de Sevilha, a capital da Andaluzia. A bola de Kivior, dá jogada para Rosário. A equipa do Porto a tentar sair do seu setor mais recuado, não permite agora Isco. A bola de Rosário para Kivior, tenta adiantar, erra o passo outra vez, o Porto está perdido, está errático. Aí vem Anthony, dá para Isco, para trás para Marco Roca. Liberta mais à direita, a bola para Deossa. Aí vem o colombiano, mais atrás para Ángel Ortiz. Dá jogada por dentro para Marco Roca, ele que já teve uma grande ocasião, este médio elegantíssimo com um pé esquerdo fenomenal. Aí está ele a controlar, a combinar com Isco, zona central do terreno, trabalha a formação do Manuel Pellegrini, outra vez de Isco para Roca, vai tentar fazer a rotunda sobre André Silva, liberta no espaço mais atrás para Marco Bartra, encosta à direita, solicita da Elsa, mais projetados na frente Ángel Ortiz e Anthony sobre o corredor direito, lá está da Elsa, sem margem de progressão, o Porto agora fecha-se melhor, dá a bola para Bartra, mais adiante para Marco Roca, aí está Roca, adiantar para Nathan, o central canhoto vai estabelecer ligação com Fran Garcia, o ex-Real Madrid, e este na devolução da gentileza dá para Nathan, o Porto agora sim, Nuno Coelho mais pressionante e a causar mais dificuldades na saída de bola, atenção, erro de Balhas, chapada de André Silva e o corte de Nathan, ainda mais na pequena área e cabeceamento no feio! Que capricho, a bola não entra por uma mão travessa, Nathan tinha tudo para cortar, depois do erro de Balhas e acabou do Sevilha a sofrer, olha a resposta, Troy Parrott na grande área, calcanhar e o corte da defensiva do Futebol Clube do Porto, Nuno, o Porto aperta e o Porto esteve pertíssimo de marcar, a equipa do Betis ia fazendo Araquiri.
1: Que oportunidade para o Futebol Clube do Porto, que falhanço do André Silva. Eu acho que ele tentou fazer ali, é um grande erro do Álvaro Valhas, que coloca a bola nos pés do avançado do Futebol Clube do Porto, e depois o André, na verdade, perde ali o timing, ou pelo menos não tenta logo a finalização. Tenta dar, como se costuma dizer, um cabrito em cima do guarda-redes do Betis, e só depois cabecear para a baliza. Acho que poderia ter tentado a finalização logo direta. Uma pena, porque é uma grande oportunidade, como tu dizias, e bem, o Porto organizou-se finalmente e mesmo sem ser muito pressionante consegue ou estava a conseguir ser uma equipa mais organizada e depois é um falhanço incrível do André porque não tenta logo a finalização.
0: E que perigo na grande área, desculpa Nuno, Abde outra vez a romper perante Martim Fernandes e Rosário, cruzou Antony, vinha na passada, um tudo nada adiantado, não conseguiu, é desarmado a equipa do Betis, vai ter canto, completa.
1: Não, o jogo está como nós prevíamos, ou seja, com talvez nenhum, e dissemos isso, eu disse isso no lançamento do jogo, ninguém a ser absolutamente superior, mas o jogo com 9 minutos e é incrível a quantidade de finalizações e de oportunidades que já houve para as duas equipas, neste caso mais para o Betis. Por isso, grande jogo, como já tínhamos perspectivado, jogo aberto e o Porto a ter essa ligeira dificuldade de defender bem frente a um Betis que é muito original, muito criativo na sua frente de ataque e por isso cria tantas oportunidades.
0: É sem dúvida uma equipa com marca registada com dedo de treinador este Real Betis. 10 minutos da primeira parte. O Porto já reagiu, esteve perto de marcar. A bola foi à trave depois de erros consecutivos de Nathan e Álvaro Valhas que André Silva quase aproveitava. Agora, Real Betis 0, Porto também 0.
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3: Zé Pedro, nos jogos de hoje ainda não funcionou o marcador e há aqui jogos interessantes, Roma-Real Madrid, City-PSG, entre outros encontros.
0: Walter Madureira, vou estar sempre muito atento às indicações que tenhas a dar desse Roma-Real Madrid depois de tudo aquilo que tem vindo a dizer José Mourinho. Estou expectante. A bola colocada no ataque da equipa do Betis. Cortada por Martim Fernandes. Dá para Froholt. Vai com tudo agora também Isco perante o dinamarquês. A falta assinalada por Clemente Urbain. Pontapé livre para a equipa portista. Do lado direito da forma como sai a equipa comandada por Francesco Farioli. O atraso do Froholt para Paulo Rosário. Dá jogada para Kiber. Aí vem a equipa do Porto. Tal como dizia bem o Nuno Coelho. Também já tínhamos percebido isso. A equipa do Porto a nivelar agora com menos exposição perante aquilo que vai fazendo a equipa do Betis. Primeiros minutos de estudo. Agora mais uma maldade. Agora foi da parte de Marco Roca, que pisou ostensivamente Varela. Dá ali a vantagem Clemente Urbain. Parte o Porto para a transição. A bola já à direita para Borja Sainz. Ele que hoje rende alusionado William Gomes. Envia a bola contra o Fran Garcia. Vamos ter o lançamento para a equipa do Porto. A ganhar metros. A equipa azul e branca com o apoio incessante também dos 3.500 portistas que estão colocados na curva norte do Olímpico de Sevilha. Agora a tentativa de Pepe de fazer o cabeceamento para a desmarcação na frente de André Silva. Limpa a jogada Nathan. Tenta interceptar agora Pablo Rosário. Pendurou-se autenticamente em Isco. Bola para fora. O árbitro auxiliar dá lançamento ainda assim para a equipa do Real Betis. O remesso para Fran Garcia. Segundo jogador mais baixo em campo. De resto os dois laterais são de baixíssima estatura. 1,69m para Garcia. Do outro lado à direita, Ángel Ortiz tem 1,67m. Atenção à impulsão de Anthony sobre Francisco Moura. A bola recuperada por Kiver na marcação a Troy Parrott. Dá jogável para a posse da equipa do Porto. Com o PP a atrasar para Kiver. Debatem-se os dois jogadores na linha lateral. À direita da forma como ataca a equipa do Real Betis. Sai bem PP de um lado ao outro. A bola desviada por Deossa. Lançamento para a equipa do Betis. Fico com muitas dúvidas se este lançamento não seria para a equipa do Porto. Ainda assim, Clemente Repa decidiu, está decidido. A bola de Deossa para trás para Marco Bartra. Tenta pressionar e condicionar linhas de passe André Silva. Também do outro lado, Borja Sainz. O atraso de Bartra na busca de Álvaro Balhas. Aí vem Bartra. Dá a jogada na linha para Angel Ortiz. Mete por dentro para Deossa. Atenção que o colombiano tem passado a larga. Liberta no corredor. A bola para Anthony de Trivela. Para Deossa. Incorpora-se bem. Acompanha já na circunstância o André Silva em modo defensivo. A bola colocada de Anthony. Lá está Anthony perante Francisco Moura. O corte da equipa portista vai já sair na transição. Atenção a Francisco Moura. Arranca sobre o corredor esquerdo. Desmarcação de André Silva. Ainda Moura, ele contra o mundo. Já passou por Marco Roca. Vai para a linha de cabeceira. Que perigo. Cruzamento batido para uma zona de ninguém. Onde efetivamente não estava ninguém. Mas belíssima arrancada de Francisco Moura. A conseguir Nuno Coelho pelo menos sacudir a pressão do Betis.
1: Sem dúvida, arrancada e num primeiro momento é ele que corta a bola também sobre o Anthony. Importante para o defesa do Futebol Clube do Porto, que foi ganhando essa confiança, já o dissemos, reapareceu muito bem nesta temporada e tendo ali um extremo que tem nome no futebol europeu, este tipo de ações são aquelas que te colocam no jogo com confiança. Muito bem o Francisco, entretanto deu essa arrancada, já compensou o PP à esquerda na sua posição. E é isso que os jogadores têm de fazer, mas muito bem o Francisco Moura nesta ação.
0: Ataca outra vez o Betis à direita. António mete por dentro, solicita a desmarcação de Deossa, dá a jogada numa zona mais inflacionada no corredor central para Marco Roca, de pé esquerdo vai movimentar para Fernando Garcia, este alongar tudo até ao outro lado, aí está o efeito limpa para brisas na transição da equipa do Betis de um flanco ao outro, bola para Abde, aí vem o marroquino, vai romper para Fernando Garcia, ficou nos colos Martim Fernandes, cruzamento batido, corta Kiber, atenção à bola sobrante para Anthony, lado direito da grande área, espera Anthony, pé esquerdo, ponta, pé de Ortiz, defendeu Diogo Costa! Defendeu Diogo Costa! Com um sentido posicional notável, com a palmada firme de mão direita a evitar o primeiro golo para a equipa do Betis, defesa de recurso e Nuno Coelho, ocasião soberana mais uma para a equipa do Betis, o Porto volta a adormecer, mas foi de cabeça autenticamente na almofada, Angel Ortiz apareceu como quis na grande área.
1: Sim, incrível a maneira como o Futebol Clube do Porto está a defender neste encontro. Ou seja, o Porto a manter os mesmos princípios. O Varela, que é o 6 da equipa, tal como quando o Pablo Rosário joga naquela posição, a entrar na linha de 4, a formar uma linha de 5 defesas. Mas o Porto a defender muito baixo. E o Porto, sempre que defende baixo, normalmente não dá muito aos adversários. E hoje, 14 minutos, 5 remates já, 2 deles na baliza, 2 boas defesas do Diogo Costa. E muita dificuldade para o Futebol Clube do Porto parar esses ataques constantes do Betis.
3: Tivemos apenas até este momento, Zé Pedro Pinto, uma alteração no marcador nesta jornada de Liga dos Campeões. Afinal, duas, porque marca o Paris Saint-Germain. City 0, Paris Saint-Germain 1 e o Aston Villa vai vencendo o Fenerbahçe por 1-0. Hoje arranca também a terceira eliminatória da Taça de Portugal e a taça no campo Chão das Padeiras em Santarém. União de Santarém vai vencendo o Gil Vicente por 1-0.
0: Grande União de Santarém a fazer também essa mostra na taça, cruza Martim Fernandes na grande área, o cabeceamento em devolução depois de um livre para o Porto, Rosário a tentar servir PP e o corte da equipa do Betis, atenção à velocidade na resposta da equipa do Betis, a bola para Deossa à direita já alcançada por Paulo Rosário, é muito inteligente, ou pelo menos tentava ser inteligente, porque não foi na cantiga de Urpã, agora sim, falta de Rosário sobre Deossa, não foi à primeira, foi à segunda, ponta pé livre para a equipa do Real Betis. O colombiano Deossa, ele que com 1,85m e 26 anos é um dos vários estreantes nesta Liga dos Campeões, também a pisar os primeiros palcos e a registrar os primeiros acordes da melhor competição de clubes à escala planetária. Posse de bola para a equipa do Betis. Corredor central. Aí está Marco Roca. Ele que é o cabeça da área. Dá a jogada para Natan. Encosta na linha esquerda. Dá para Fran Garcia. Tenta apertar Martim Fernandes. Agora vai em cima de Natan. Borja Sainz. Aparecem agora PP também. E André Silva. Bola pelo guarda-redes. Álvaro Valhas. Lateraliza diretamente para fora. Seria para Angel Ortiz. Lá está. A tal estatura. 1,67m. Estava à espera certamente Valhas e mais habituado a ter Bellerin com uma estatura um pouco mais elevada. Posse de bola para a equipa do Porto. Arremesso já efetuado. Moura para trás para Kiwior. Recebe no seu meio campo defensivo perto do grande círculo. Dá jogada para Pablo Rosário. Adianta de forma rasteira para Froholt. A combinação com Varela. Varela para Froholt. Ainda Froholt, o dinamarquês. Vai colocar mais atrás para Martim Fernandes. Vai picar na desmarcação. Seria para Borja Sainz. Não se entenderam. Borja Sainz desligou o motor de arranque. E a bola diretamente para Fran Garcia. No atraso para Álvaro Valhas. A bola na equipa do Betis, já colocada em jogo por parte de Olhas, para Isco e para Fran Garcia. Adianta já no corredor esquerdo, tenta transição a equipa do Real Betis sobre aquele corredor, mais atrás para Nathan, postura mais expectante, também com mais paciência a da equipa do Real Betis perante a subida de produção da equipa do Porto. Maiores níveis de concentração, já não vai com tanta facilidade ao pote, costuma-se dizer. A recuperação de Deossa bate na frente para Anrel Ortiz, outra vez o Porto a desconcentrar-se e a desconjuntar-se. Atenção a Anrel Ortiz, mete no corredor central, Isco distribui, mete a bola para Anthony, projeção da grande área, lado direito, domínio de cabeça, é qualquer coisa do outro mundo de Anthony, mete dentro das quatro linhas, está jogado para Deossa. Atenção a Anrel Ortiz, fica toda a gente a dormir, vai atrás dele, cruzamento batido e o corte de Kiver. O Porto, a bola entra na grande área e é um verdadeiro mais Jesus. Segunda vaga do ataque do Betis, lá vem Nathan, está jogado para Marco Bartra, levanta o periscópio, procura a linha de passe, ninguém se desmarca na grande área, lateraliza de forma rasteira, dá para Anthony, encara num para um, PP em tarefa defensiva, combina por dentro, aparece Isco, apoio também de Deossa, ainda Isco, agarra-se ao esférico, vai obliquar para a zona central e dá jogável para Marco Roca, aí vem o Bético, a bola já jogável para Isco, lá vem Isco, 34 anos, passou por uma por um calvário de lesões nas últimas 3, 4 temporadas, continua aí como um aço, é como os gatos, tem vidas que nunca mais acabam, a bola para Anrel Ortiz, transita à direita ao Betis, mete por dentro para Deossa, Deossa para Marco Roca, lá está o cerco da equipa do Betis, à equipa do Porto, o esférico a chegar até Fran Garcia por dentro, mais aberto Abde, encara Martim Fernandes, faz a Chico Elina, vem para a zona central, faz a diagonal, liberta numa zona mais inflacionada, recolhe Deossa, de um lado ao outro, outra vez, a bola para a direita, para Anrel Ortiz, por dentro está a pedir Anthony, cruzamento de Ortiz, primeiro posto e o corte de Jakub Kiver, o esférico sobra ainda para a segunda vaga do ataque do Betis, outra vez, e a conseguir reiniciar a jogada, a formação do Betis, perante André Silva, Marco Bartra, Altrazar para Álvaro Valhas. A realidade é que, apesar da grande ocasião até agora, Nuno Coelho, estamos quase com 20 minutos da primeira parte, o sinal mais vai tudo para a equipa do Betis.
1: Sem dúvida, vai completamente para a equipa comandada pelo Manuel Pellegrini. Na minha opinião, Zé, aquilo que o Porto está a ter, essencialmente, duas grandes dificuldades. No momento que com bola, praticamente a equipa não consegue ter a bola, ou seja, muita dificuldade, acaba por perder a bola sempre de forma muito rápida. Mesmo o Betis não estando a fazer uma pressão extrema, ou seja, há pouco o Martim jogou uma bola longa no Borja, que o Borja não foi à profundidade, ou seja, a equipa está desconectada nesse momento e a não conseguir manter a bola durante algum tempo. E naquilo, ou seja, o segundo ponto onde eu acho que a equipa está claramente a ter dificuldades é a parte defensiva. O Porto é sempre uma equipa muito, muito organizada, e hoje

0: uma bola a zero. Nota também para alteração de marcador na Taça de Portugal. União de Santarém está a vencer o Gil Vicente, não por 1-0, esteve a vencer por 2-0, depois o Gil reagiu. Nesta altura estamos com 62 minutos de jogo. União de Santarém 2, Gil Vicente 1.
1: O orgulho da região, União Santarém, nesta altura, aqui no Estádio Olímpico de Sevilha, ou se preferir, no La Cartuja, depois de um pontapé de canto no qual Diogo Costa voltou à semelhança de aquilo que tem sido os últimos jogos, também da sua prestação pessoal, a sair mal dos postes e com, parecendo ter sido pequenino, Ángel Ortiz a cabecear por cima, a equipa do Porto amarra-se àquilo que tem sido este empate a zero, para já com diferença de andamento. 0-0 ainda, ataca o Porto, atenção, a recolha agora de Gabri Veiga, Trivela ficou curto Gabri, ficou curto Don Gabri, era para a desmarcação de Pipi, consegue interceptar a equipa do Real Betis. Vamos chegar ao Equador da primeira parte, no La Cartuja, no Olímpico de Sevilha. Para já o resultado não mexe, 22 minutos, primeira parte, Real Betis 0, Porto também 0.
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1: Ataca o Porto outra vez pelo corredor central. Agora bela trivelada de Varela para a esquerda para Pipi. Encara Ángel Ortiz. Cruzamento batido. Era para Frout e o corte de Natan na antecipação. Ainda aqui vier a impelir a bola para o meio da confusão da grande área. A Bética, mas despacha Marco Roca. Da bola colocada já na frente para Abde. Tenta fazer o cabrito. Passa por Martim Fernandes. Que facilidade. Olés nas bancadas. Aí vem Abde. Desmarcação para Fernando Garcia. Fecha agora bem Martim Fernandes. Acabem lá com os Olés, pelo amor da Santa. Corta Martim Fernandes o atraso. Limpinho para Diogo Costa. E a bola já colocada para Kivior. Agora a sair a passo, a equipa do Porto precisa de serenar rapidamente Nuno Coelho, porque era aquilo que eu dizia, o andamento é completamente diferente.
3: É diferente e é por isso que eu acho que este tipo de jogos são aqueles que fazem elevar os níveis, neste caso, das equipas portuguesas, porque claramente é um nível diferente. E hoje o Porto a ter essa dificuldade de entrada no jogo inicial, obviamente eu acredito, eu não acho sinceramente que o lance do André Silva que fosse mudar aquilo que era a superioridade do Betis, antes pelo contrário, acho que iria até colocar se calhar com a vantagem o Porto ainda mais atrás, mais a defender atrás, a querer se agarrar ao resultado. Eu acho que a equipa portista vai conseguindo a espaços ter alguma bola, porque como eu já disse, o Betis não é propriamente, e até com estes quatro jogadores na frente à partida, o Abde, o Isco, o Anthony, não são jogadores muito agressivos se tiverem de andar atrás da bola, e o Porto tem de fazer um pouco mais isso, pôr o Betis a correr, ficar com a bola durante mais tempo, cansar a equipa adversária e não perder a bola tão fácil como tem perdido.
1: Olha a recuperação do Troy Parrott perante Kivior, libertou para Isco, este para Abde, balcão da área, vai já daqui Abde, atirou Abde fora, sai ao lado da baliza, é ocupada por Diogo Costa, mas com dois, três toques, é incrível a maneira como o Betis, não só em ataque organizado, mas em contra-ataque, em ataque perigoso, consegue colocar o Futebol Clube do Porto com o credo na boca. Ponta, pé de baliza, cobrado de forma curta por Diogo Costa, diretamente para Pablo Rosário. Ele que chegou ao jogo 50, com a camisola do Futebol Clube do Porto, frente ao Marítimo, o dominicano. A bola colocada mais atrás para Kivior, dá diretamente para a sua grande área. Aí vem a formação do Futebol Clube do Porto com Rosário a dar jogável para Kivior, perante a pressão de Isco. A equipa do Porto a chamar a formação do Betis. Aí está Kivior para Rosário. Linha de passo por dentro para Martim Fernandes. Bem no entreposto para Varela. Grande círculo vai adiantar já para o meio campo defensivo da equipa do Betis. Na meia direita aparece o Loirinho. Aparece Victor Froholt. Aí vem o cavaleiro da Dinamarca. A bola já atrasada na direção de Varela. Vai tentar a variação do flanco. Era para PP. O passo sai curto outra vez. Intercepta Ángel Ortiz. Sai a equipa do Betis. Isco a receber e a distribuir já à direita para Anthony. Vai para cima de Francisco Moura. Recua Francisco Moura. Já passou Anthony. Que perigo. Vai colocar na grande área, sai curto bem o passe para bem da equipa do Futebol Clube do Porto. Interceptou o Pablo Rosário, que agora se incorpora na construção. Recebe do Froholt, com dois sobre a direita de calcanhar para Froholt. A desmarcação para Pablo Rosário, uma rebona, tira do caminho Fran Garcia, mete por dentro, um passe muito esforçado. É para André Silva, tentava solicitar na área. Borja Sainz fecha bem Deossa a linha de passe para o Basco. O esfera que vai sobrar ainda para a equipa do Porto. Não há falta, o árbitro manda jogar, os jogadores do Betis pararam e o árbitro manda seguir, é bola para a equipa do Porto, com o esférico de Pablo Rosário para Gabri Veiga. Continua lesionado o jogador da equipa do Betis, parece-me ser Abde. Os jogadores do Porto vão trocando bola, à espera que Clemente e o Repá, das duas uma, toma a decisão de parar o encontro ou de mandar jogar. Está recuperado Abde, acelera agora ao Porto, na troca de bola Martim Fernandes para Froholt. Que disparate de Martim Fernandes, a bola diretamente para fora pela linha de cabeceira, ponta pé de baliza para a equipa do Betis. Porto também com falta de acerto neste último terço, Nuno. Há pouco, num momento em que

0: equipa de Farioli até conseguiu montar o cerco à área do Betis. Frouholt optou por um passo artístico e perdeu completamente o fio à meada, e agora esta má tomada de decisão do Martim Fernandes, Porto com dificuldade não em chegar nos últimos minutos ao último terço, mas em saber o que é que faz a partir daí.
1: Sim, é isso mesmo, Zé. Eu acho que o Porto nestes últimos 5, 10 minutos conseguiu estabilizar o seu jogo, conseguiu ter um pouco mais de bola, aquilo que falávamos há pouco. O Abde, o Parrott até tem um pouco mais essas características de poder morder um pouco em termos defensivos, mas o Anthony e o Isco não a têm, e se o Porto tiver essa paciência, acho que poderá ter, ou pelo menos ficar melhor na partida. A grande questão é que as decisões em termos ofensivas do Futebol Clube do Porto não têm sido as melhores. Há pouco eu referi um momento do Martinho onde estava completamente sozinho e tentou um passo à profundidade que o Borja não foi. Um passo de calcanhar do Frouholt quando estava o Porto em circulação de bola e o Frouholt a entrar na área.
0: E colado! Que grande remate de Deossa! Desculpa, Nuno! O colombiano encheu-se de fé no balcão da área. Que bomba! Diretamente para a baliza. Diogo Costa voou, mas estaria batido se a bola fosse à baliza. Até furaria a rede. Que grande disparo de Deossa! Que perigo para a baliza do Porto! Completa!
1: Não, grande remate. Isso que eu dizia, ou seja, o Porto tem tido a capacidade nos últimos minutos de ficar um pouco com bola, as suas decisões e a tomada de decisão em termos ofensivos não tem sido a melhor. Da parte do Betis, o jogo passou a deixar de ser uma equipa com tanto controle da bola, com tanta circulação, mas as finalizações, os remates, os cruzamentos, a tentativa de olhar para a baliza do Diogo Costa, isso não para, e agora foi um dos dois médios defensivos que se chegou à frente com coragem e disparou um remate potentíssimo.
0: Agora a tentativa do Porto de causar perigo para a baliza de Valles, mas a bola de Varela para PP é cortada pela defensiva do Real Betis. Pontapeia na frente o guardião da equipa do Betis. Falha Francisco Moura. Atenção a Anthony. Situação do 3 para 3. 4 agora. Repõe-se o Porto. Anthony oblicou a ponta. Pé de pé esquerdo. A banana sai ao lado da baliza de Diogo Costa. Francisco Moura claudicara toda a linha neste 1 para 1, neste despique individual. Perdendo bola aérea para Anthony. Qualquer das formas, passa ao perigo, o disparo do internacional brasileiro sai ao lado da baliza de Diogo Costa. Tiro de meta para a equipa do Porto. Não tarda nada, vamos chegar à meia hora de jogo. A equipa do Porto já poderia ter marcado, mas em boa verdade o Betis já justificava pelo menos mais golos do que o Porto. A bola ponta piada na frente para André Silva, cabeceia na desmarcação na zona central para Frouholt. Equipa do Porto a tentar estabilizar no seu meio campo defensivo. Frouholt deriva para a direita para Martim Fernandes, este para a zona central para Pablo Rosário. Levanta a cabeça o dominicano, percebe a distância de Isco, aproxima-se agora o malaguenho. A bola já derivada para o companheiro do eixo defensivo da equipa portista, que é a Kivior, da parte de Pablo Rosário. Bate na frente Kivior, nova bola larga da parte do polaco para Borja Sainz, encosta nas costas de Fran Garcia, ponta pé livre para a formação bética. O Vasco, hoje titular e que é sempre opção a partir do banco para substituir William Gomes, a ser titular perante a lesão do brasileiro que tem para algumas semanas. Ponta pé livre já executado por Nathan. Para trás para Álvaro Valles. Dá jogada para Marco Bartra. Aí vem o patrão da defensiva do Real Betis. Está no seu último ano de contrato. Angel Ortiz bate na frente para Troy Parrott. Marcado de forma impiedosa por Kivior. Ainda o irlandês a conseguir derivar para Anthony. Dá jogada na frente para Deossa. Perde o esférico. Até só a recuperação do Porto. Com Gabriel Veiga na zona central. Dá jogada para Pipi. Está a adiantar para André Silva, qual extremo à esquerda. A equipa do Porto a tentar estacionar perto da grande área da equipa do Betis. Obriga a equipa do Betis a atrasar André Silva mais para Kivior, que recebe no grande círculo. Dá jogável para Pablo Rosário. Ataque ao dominicano. Progride com a bola controlada na ponta da bota direita. Solicitou na grande área Gabriel Veiga. A bola seria para Frouholt. O galego a estragar e a borrar a pintura. Aí vem a equipa do Betis na contra-ofensiva. Atenção a Isco a receber, a dar jogável. Atenção a Troy Parrott. Vai libertar no corredor para Anthony. À direita a bola de Francisco Moura, mete por dentro outra vez na busca de Parrott, dá jogável para Isco, balcão na área, pressão do Frouholt, vai picar, desmarcação para Anthony, corta Francisco Moura, apoio de Angel Ortiz, apertado por PP, ainda Angel Ortiz, posta a bola para a equipa do Betis, a bola para Troy Parrott. Aí vem o irlandês, nas duas últimas temporadas apontou 51 golos ao serviço do AZ Alkmaar. A bola colocada para justamente para Troy Parrott na grande área, que perigo, passou Parrott, atenção, enquadramento e o corte de Pablo Rosário. Protestam as bancadas do Olímpico de Sevilha. Não se sabe bem porquê, pelo menos para já. De qualquer das formas, Troy Parrott a conseguir passar por Kivior. E há ali um braço, pelo menos maroto, da parte de Kivior perante Troy Parrott. E daí o protesto irlandês e também das bancadas. De qualquer das formas, a jogada foi até ao fim. Clément Turpin disse que não havia motivo para penalti. De qualquer das formas, arriscou pelo menos um pouco Jakub Kivior num coelho.
1: Sim, arriscou muito mesmo. Começa a agarrar o Parrott.
0: Dir-me-ão que naquela situação qualquer central faria aquilo. Dir-me-ão isso. Porque se não fizesse aquilo, às vezes Troy Parrott estaríamos nesta altura a registrar o primeiro gol do Real Betis.
1: Sim, sim, tinha arrancado. É verdade que o Kivior arrisca ali um pouco e ele percebe depois claramente que ele entra dentro da área e abranda, digamos assim, a intensidade do agarrão. Ainda assim é um lance que, lá está, poderia colocar ali o central do Porto. E depois há um segundo que é, mas aí o Pablo Rosário, de forma inteligente, o Parrott vai chutar e coloca ali o pé e dentro da área, obviamente qualquer toquezinho pode dar penalti, mas já passou. E entretanto, mais um ataque do Betis, mais uma finalização, mais um remate. Neste momento já são 10 remates em 30 minutos, apenas 3 na baliza, ou seja, 3 na baliza, mas é muito remate. Para 30 minutos.
0: Falta dura agora de Nathan sobre André Silva, decretada por Clément Turpin, a entrar com tudo na zona do meio-campo e por trás para atingir o avançado português. Partida interrompida, André Silva levanta-se agora, vamos carimbar a partir do Olímpico de Sevilha, ou se preferir, do La Cartuja. Atenção, 33 minutos da primeira parte, Real Betis 0, Porto também 0.
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0: A bola para Diogo Costa, recebeu da parte de Jakub Kivior, fora da grande área. Diogo Costa não está nada satisfeito com os seus companheiros de equipa e troca ali alguns argumentos com Kivior, ainda que à distância. Fraolte de primeira, distribuiu para André Silva, precipitou-se agora também a tentar fazer o mesmo para solicitar a desmarcação de Borja Sainz à direita. Consegue anular tudo a defensiva da equipa de Manuel Pellegrini. A bola para Marco Bartra, aí vem o jogador que já tem duas Ligas dos Campeões no seu currículo ao serviço do Barcelona e de resto é o melhor marcador da equipa na presente temporada com 3 golos. Não sai bem para bem do Porto a combinação à direita com nota artística elevada, pelo menos à partida, na teoria, de Anthony para a desmarcação de Ángel Ortiz. Bola para fora, lançamento para a equipa do Porto. O arremesso para Francisco Moura, mostra-se a Moura Pipi, também André Silva. O arremesso para o português, combina por dentro com o Pipi, acelera o paranaense, dá a jogada para trás para Gabri Veiga. Gabri Veiga também não está cá hoje, agora a atrasar para uma zona muito complicada, onde abraço Troy Parrott. A bola ainda no pé do irlandês, vai abrindo os braços, solicita também desmarcações, aparece Isco na zona central, já libertou para Marco Roca, vai variar para Abde. Este é que tem sido secado por Martim Fernandes e pela equipa do Porto, já não apareceu muito mais. Atenção, Abde vai pegar na bola, pé direito, oblicua, dá jogável para Isco, perante a pressão do Fraol. Vai dar jogável agora também para Marco Bartra. Enquadra-se, ainda Marco Bartra, ameaçou o pontapé, ainda Bartra cruzou grande área, que perigo de tentar agora amarrar-se ao esférico. Fran Garcia por dentro, ainda o pontapé, defendeu Diogo Costa. Marco Roca de meia distância e com o seu pé não dominante, o pé direito. Mais uma ocasião para a equipa do Real Betis, com Diogo Costa a ser muito solicitado. É jogo de bolada para o guarda-redes internacional português, que como capitão de equipa vai protestando e com propriedade Nuno Coelho com os seus companheiros de equipa, vai tentando acordar os seus companheiros de equipa.
1: Este lance aqui é incrível, ou seja, o Futebol Clube do Porto tem praticamente os 10 jogadores de campo, porque o André Silva estava na meia-lua da grande área, ou seja, tem praticamente os 10 jogadores de campo em cima do Diogo Costa, ou seja, é o Marco Bartra que está à entrada da área, que faz o cruzamento e que posteriormente depois dá mais um remate para o Diogo Costa defender. Obviamente que há aqui um desconforto do guarda-redes do Futebol Clube do Porto. A equipa não consegue ter bola. Já falaste do Gabri Veiga, que está desaparecido do encontro, o Froholt também, o Alan Varela apenas o vemos em momento defensivo, ou seja, muito daquela circulação do Porto que é feita entre os dois centrais e o médio defensivo e o 6, hoje não acontece, e por isso é um Porto que está claramente a sofrer aqui em Sevilha. São 35 minutos muito, muito difíceis para a equipa portuguesa.
0: Atenção que Farioli, coincidência ou não, com 35 minutos da primeira parte, lança para aquecimento Samu, Alberto Costa e também Neuen Pérez. A bola para a equipa do Porto, atenção a Gabri Veiga, consegue forçar a falta da parte de Teossa. E posse de bola para a equipa do Porto. O esférico atrasado para Kivior. Dá jogável para Pablo Rosário. Aí vem Dominicana, vai tentar romper linhas para Pepe na grande área. Corta Ángel Ortiz, bola solta na área, corta. E diretamente para as mãos de Álvaro Valles. Belíssima visão de Pablo Rosário. Se não vai lá por via aérea, aliás, não vai lá por via terra, vai por via aérea. E a tentativa do Porto de queimar linhas e tentar surpreender, aproveitando essa baixa estatura, quer de um lado Fran Garcia, quer do outro Angel Ortiz. A bola para Diogo Costa, fora da grande área. Está jogável para Jakub Kivior, por dentro, a tentar receber o esférico na melhor forma. Agora aparece Gabriel Veiga, solta rapidamente para Paulo Rosário. Aí vem o dominicano, encosta no corredor, dá para Martim Fernandes. Vai picar na desmarcação para o Fraúl na grande área. Sai Valles, outra vez de forma preventiva. Assustou e de que maneira Fraúl captou o esférico manualmente. Já colocou na frente. A bola pontapeada por Marco Roca. Para a desmarcação e velocidade, Troy Parrott tenta ganhar a frente a Moura. O corte de Moura. O árbitro dá lançamento para a equipa do Betis. O último a tocar foi mesmo Francisco Moura. Por cima aqui de cima do local onde nos encontramos na tribuna de imprensa. Equivalente a um 11º ou um 12º lugar. Atenção ao remesso para Angel Ortiz. Para trás para Deossa. Está jogável na zona central para Marco Roca. De forma rasteira e curto. Está jogável à flor da relva para Isco. Este a movimentar para a meia esquerda para Fernando Garcia. Encosta na linha. Dá para Abde. Tenta acelerar a equipa do Betis no último terço. Atenção Abde no 1-1 no despegue individual com Martim Fernandes. Agora Martim Fernandes já lhe tirou as medidas e já não passa uma única vez. Está jogável para Borja. Mete a bola por dentro para Martim Fernandes. Estica o pé. É atingido por Marco Roca. Ponta, pé livre, evidente. Ainda que o árbitro Clemente Urbain faça referência a que há falta inicial de Fran Garcia sobre Borja Sainz. Uma coisa é certa, Nuno Coelho. A partir do momento em que Martim Fernandes percebeu onde é que metia Abde no bolso, já não foi o inverso. É que nos minutos iniciais era Martim Fernandes que estava no bolso de Abde.
1: Sim, o próprio Moura, eu acho que da parte e se tivermos de destacar algumas boas exibições individuais do Flóculo do Porto, eu acho que quer o Moura, quer o Martim, têm correspondido, até porque foi esses mesmo que tu me lançaste para a discussão, não é? E, ou seja, poderia ser até por ali que seriam mais as nossas dúvidas e têm sido os dois que se têm aguentado bem, principalmente o Moura com o Anthony, acho que têm batido muito bem. O Porto continua essencialmente a perder a bola de forma muito fácil. Um passe incrível agora do Alan Varela, completamente sozinho, direto para o Valles. E é isto, o Porto continua com a dificuldade na partida.
3: E em Manchester, marca Vitinha, City 0, Paris Saint-Germain 3. O Real já chegou a empate, Roma 1. Real Madrid também 1, Aston Villa vai vencendo o Fenerbahçe por 2-0, Shakhtar 1, AEK de Atenas também 1 e o Bratislava perde em casa com o Stuttgart por 1-0.
0: Para o ar nas bancadas, porque o árbitro também concorda com os adeptos béticos, transformou uma falta de Pablo Rosário sobre Troy Parrott, ao contrário, ainda assim bola para a equipa do Porto, o esférico já adiantado por Borja Sainz com Fran Garcia. Atenção que os jogadores começam a perder algumas estribeiras, Borja Sainz empurra Fran Garcia, mas ele também levou a bola para longe. Arremesso já efetuado para a equipa do Porto. O esférico para Paulo Rosário. Aí está o dominicano. Pisa o esférico bem. Nota artística no gesto técnico. A bola para Varela. Para trás para Jakub Kivior. Adianta para Varela. Entre linhas para Francisco Moura. Encosta no corredor esquerdo para PP. Levanta o periscópio e mete por dentro. Abraça Varela. Enquadra-se Varela. Vai já daqui Varela. Não. Já não passou. Não fez uma coisa nem outra. Não soltou nem disparou. No balcão da área. A recuperação de Gabri Veiga para PP. Ainda PP. Dá jogada para Gabri. Vamos embora, Dom Gabri. Já libertou na esquerda, a bola para Francisco Moura, monta-se o cerco da equipa do Porto, muito só mais na área, cruzamento batido e o corte de Anthony, sobra ainda para Martim Fernandes, estava com o pé furado, vai tentar sair na contra-ofensiva à formação do Real Betis, atenção Isco, recupera bem Martim, aí vem Martim, dá jogável, Fraolt, corredor central, ainda Fraolt, vai até a última, vai libertar no esquerdo para Francisco Moura, cruzamento batido, segundo poste, cabeceamento não surge, ainda Martim, de cabeça, pontapé de Borja e o corte, pontapé, no golo, a bola entra não, a bola entra ou não? Gol do Porto, já está! Gol! Para dentro! Para dentro! É Porto, é Porto, é Porto, é Porto, é Porto, é Porto! Ainda bem que vieste. Cada disparo de Martim Fernandes, a bola bate na trave, bate na recarga no chão, entra diretamente na baliza. Os jogadores do Betis não acreditam. O Porto, o Porto, o Porto na frente em Sevilha.

0: do Porto, do Porto, do Futebol Clube do Porto. São 3.500 aos pulos, são 3.500 a silenciar outros 65.000 no Estádio Olímpico de Sevilha. Atenção que os jogadores do Betis ainda protestam alguma coisa com Clemente e Rupin, que estará a escutar a cabine do VAR. Walter Madureira e Nuno Coelho ao Silim.
1: Eu acho que eles estão a pedir jogo perigoso num pontapé de bicicleta, ou numa tentativa de pontapé de bicicleta de Borja Sainz. O Bartra queixa-se que foi atingido na cabeça. Penso que é esta a leitura, Nuno.
2: Sim, eu acho que o Bartra queixa-se dessa situação, mas entretanto com o auxílio também aqui da repetição conseguimos perceber que poderá haver uma mão do Gabri Veiga no momento e logo no início da jogada. Ou seja, o Bartra queixa-se e tenta que o gol seja anulado.
0: Vai ver o lance. Tio Pan vai ver todo o lance que o Willy de la Jolie vai mostrar no visor do VAR.
2: O Bartra claramente forçava e tentava forçar a questão do pontapé de bicicleta do Borja e um possível pontapé que lhe terá acertado na cabeça, porque o Borja acaba por falhar um pouco esse momento. Mas eu não sei se o golo a ser anulado não será mesmo por essa questão da mão do Gabri.
0: A imagem está a passar aqui no Olímpico de Sevilha e fico também com essa sensação de que Borja Sainz anula o golo. Anula o golo Clemente Lupin. O Olímpico de Sevilha implode. Celebram os jogadores do Betis. Bartra puxa pelas bancadas. Golo anulado. Salva-se a equipa do Betis. E que pena, Nuno Coelho, porque o disparo de Martim Fernandes merecia claramente outro desfecho.
2: Sem dúvida, sem dúvida. E agora, apenas para confirmar aquilo que falávamos, ou seja, nem era uma situação, nem era a outra. É mesmo mão do Borja Sainz no momento que tenta fazer o pontapé de bicicleta. Por isso, mão do Borja, e é claramente mau para o Porto, porque com tantas dificuldades que teve nesta primeira parte, poder chegar ao intervalo, porque estava realmente muito perto do intervalo, com a possível vantagem no marcador, seria incrível para a equipa de Farioli, mas não há grandes dúvidas. O Borja dá um toque na mão e depois, a partir daí, origina o remate do Martim. Por isso, golo bem anulado, pena para o foco do Porto.
0: Atenção que Farioli teve de ser agarrado pelos seus adjuntos, porque quis dizer algo mais ao quarto árbitro da partida sobre esta decisão, o senhor Jeremy Pinharre. E Dave Voss, um dos seus adjuntos, teve de agarrar o técnico do Porto. Atenção à resposta do Betis. Deossa na grande área, lado direito. Ataca a equipa do Betis depois de ter salvado claramente um ponto importantíssimo para a equipa do Porto. A bola controlada por Marc Roca. Aí vem o catalão. Vai dar jogável numa zona mais inflacionada para trás para Natan. Com tudo isto, estamos a cerca de 1 minuto aos 45. Vamos ter certamente compensação alargada por esta pausa para toda a análise do golo anulado ao Porto. A bola colocada para Angel Ortiz. Por dentro, dá jogável para Isco, escapa a marcação de André Silva, dá jogável para Marc Roca, novamente a equipa do Betis a encostar a equipa do Porto com 11 homens atrás da linha da bola, ainda Isco, mete por dentro, recebe Marc Roca, aí está Roca a derivar para a esquerda, a bola na direção de Fran Garcia, encara Martim Fernandes, já passou Fran Garcia, linha de cabeceira, cruzamento batido, que perigo, o corte, o pontapé e corte fundamental de Jakub Kiver para evitar o golo da equipa do Betis. A bola atravessa toda a grande área do Porto, o disparo que surge de Anthony para cima no segundo poste e depois Jakub Kiver a estar no caminho do esférico a desviar para canto. Aperta novamente o Betis e ruge o Coliseu Sevilhano. Pontapé de canto para a equipa do Betis, para Isco. O árbitro Clemente Rupin a dirimir alguns focos de tensão sob a placa do quarto árbitro. 3 minutos acrescenta o árbitro. Atenção ao pontapé de canto para a equipa do Betis. É o esquema tático para o pé direito de Isco. Bola na área, cabeceamento do Paulo Rosário em devolução. Vai tentar ser o Porto. Pepe atingiu com tudo Anthony. E vamos ter livre perigosíssimo para o Betis. Pepe pouco preventivo a levantar o pé. Jogo perigoso sobre Anthony. Tenho dúvidas que tenha acertado no Anthony, mas o jogo perigoso está mais do que evidente no Coelho e o Porto vai acabar esta primeira parte nas cordas.
2: Sim, vai, vai acabar como começou e como tem estado sempre. O PP aqui não toca na cabeça do Anthony, que acaba por se aproveitar ali um pouco da situação, mas claramente é jogo perigoso e por isso livre perigosíssimo para intervenientes como o Anthony e o Isco, o próprio Deossa, que bate muito bem na bola e para o seu pé esquerdo está claramente na posição certa. Vamos ver, era importante que o Porto não sofresse agora tão perto do intervalo.
0: É livre em direto, ele está a explicar Clemente e Repão, os jogadores da equipa do Betis. É livre em direto, está com o braço levantado. Ou seja, não vai sair bomba à baliza, vai sair cruzamento para a área. Pablo Rosário está sentado no relvado. Levanta-se agora com a ajuda de Fran Garcia. Clemente e Repão a assinalar livre em direto. Pica Isco, desmarcação na área de forma rasteira. Bola para Anthony, pontapé à meia volta e o corte. Para o corte também complementar de PP para o lançamento, evitando o canto. Atenção, arremesso já efetuado para a formação do Real Betis. Deossa está a jogar para a zona central para Isco. Estamos quase a chegar ao último minuto da compensação. Foram três, recordo, dados por Clemente e Urpan. Ataca a equipa do Betis. Ronda a área do Porto. À direita, Angel Ortiz a receber de Antony. A devolução para o brasileiro. Ainda Antony para Angel Ortiz. Perante PP, que confusão. Um metro quadrado pela hora da morte naquela situação. Tenta-se já aqui pelo Porto. Atenção agora também a Francisco Moura. Está a jogá-lo para Gabri Veiga. Adianta no corredor. A bola já para Pablo Rosário. À direita vai tentar a variação. É para PP. Tenta desviar. Angel Ortiz empurra e impele de cabeça nas alturas perante PP. E bola para a equipa do Betis. Fran Garcia. A dar jogável para Abde. Mete por dentro a combinação com o Marco Roca. Diretamente para fora. Não sei bem. O passo ao eixo médio do Leeds United ou do Bayern de Munique seria para Abde. Mas bola diretamente para fora, lançamento para a equipa do Porto. A partida vai terminar dentro de pouquíssimos segundos. Arremesso para a equipa do Porto. Contagem decrescente de Clemente Urpan. Coloca dentro das quatro linhas Martim Fernandes. A bola controlada também pela equipa do Betis, mas recuperada pela equipa do Porto. Há falta de Fraolte sobre o colombiano Deossa. E vamos ter pontapé livre para a formação bética. À saída do seu setor mais recuado, a bola de Nathan para Marco Bartra. E aí está, o apito final de Clemente Urpan termina a primeira parte. No Olímpico de Sevilha, o Porto teve uma bola na trave. E esteve também com um golo anulado a Martim Fernandes por mão na bola da Borja Sainz. Também a equipa do Betis consegue ter esse ascendente no encontro. Final da primeira parte, Walter Madureira e o 20 Antena 1. Real Betis 0, o Porto também 0.
1: E alteração de marcador também na Taça de Portugal. Marca o Gil Vicente à beira do fim do tempo regulamentar. União de Santarém 2, Gil Vicente também 2. Vamos a uma leitura rápida antes da síntese com o Nuno Coelho também esta primeira parte, Zé Pedro Pinto.
0: Inconsolável Borja Sainz vai perguntar a Clemente e o Repam por que razão acabou por anular o golo à equipa do Futebol Clube do Porto, mas o facto está lá. E isso também acaba por levar este resultado depois de tanta carga do Betis, mas com esse golo anulado a equipa do Porto, com este 0-0 para intervalo, Nuno.
2: Sim, mas acho que o Futebol Clube do Porto, o Farioli e os jogadores do Porto têm tudo com que se preocupar, menos com o golo anulado, ou seja, porque não há qualquer tipo de dúvida, há que focar agora naquilo que a equipa fez mal e que tem de fazer bem na segunda parte. Jogo muito difícil para o Porto, muitas finalizações do Betis ao longo de toda a primeira parte, 13 remates, a posse de bola é verdade que do Betis desceu bastante, ou seja, o Porto aí conseguiu equilibrar, mas a quantidade de finalizações que o Betis foi tendo de remates na baliza, o Porto defendeu mal nesta primeira parte. O nível subiu, é um Betis com um nível altíssimo, com um andamento muito grande também, como tu já referiste, e por isso vamos ver se o Porto consegue melhorar e ajustar ao intervalo aquilo que não correu bem na primeira parte, e foram muitas coisas, quer defensivas, quer ofensivas.
0: Sem dúvida. Obrigado, Nuno. Esperemos que o Futebol Clube do Porto volte com outra roupagem para a segunda parte. Para já, Walter Madureira e ouvinte de Antena 1, a partir do La Cartuja, Real Betis 0, Porto 0 em tempo de intervalo. Até já. 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
3: 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Muito boa noite. São agora 20 horas e 50 minutos. Vamos para uma síntese de informação na RTP África com Jerónimo Muniz.
4: Boa noite. O chefe de Estado angolano, João Lourenço, faz amanhã o discurso sobre o Estado da Nação. Será o último enquanto o Presidente da República. Por isso, este discurso no Parlamento assume um simbolismo especial. O jornalista António Simões deixa-nos alguns dos assuntos que este deverá abordar.
5: O presidente João Lourenço vai proferir o seu último discurso sobre o Estado da Nação num momento que assume enorme relevância histórica por assinalar a reta final do seu segundo e último mandato à frente dos destinos de Angola. Perante o Parlamento, o chefe de Estado deverá apresentar um balanço exaustivo que cruza uma década de governação com foco na transição económica e no legado que pretende deixar para o futuro do país. Espera-se que Lourenço enumere as grandes reformas estruturais levadas a cabo desde 2017, com especial ênfase no programa de privatizações e na aposta na diversificação económica para reduzir a dependência crónica do setor petrolífero. Um dos pontos centrais da sua intervenção será, previsivelmente, a afirmação geopolítica angolana, tendo o corredor do Lobito como o maior símbolo do sucesso de conectividade regional e atração de investimento estrangeiro sob a sua liderança. Contudo, o Presidente terá também o desafio de responder diretamente às crescentes pressões da sociedade civil e aos impactos severos do custo de vida na população. Nesse sentido, são aguardadas diretrizes fortes para mitigar a perda do poder de compra e reforçar o investimento nas áreas sociais, como o emprego jovem, a saúde e a educação básica. A mensagem de despedida parlamentar vai servir também para reafirmar o compromisso inabalável com a estabilidade política e a normalidade constitucional, tendo como horizonte as eleições de 2027.
4: O discurso sobre o Estado da Nação acontece no Parlamento angolano por volta das 10 horas locais. O presidente da Sol Atlântico, a empresa de transportes públicos urbanos na cidade da Praia, declara aceitar as reclamações dos passageiros perante o facto de 30 de autocarros terem sido retirados de circulação. Em causa está a falta de trabalhadores. Henrique Duarte explica que a empresa perdeu motoristas que deixaram Cabo Verde para trabalharem em Portugal.
6: Aceitamos que haja alguma reclamação, até porque, por falta de pessoal, nós fomos obrigados a reduzir a frota circulante. Devo dizer que neste momento temos cerca de 30 autocarros parados. Este problema, aliás, já vem de trás, após a assinatura do memorando de entendimento entre o Governo de Cabo Verde e de Portugal para a mobilidade, em que começamos a perder pessoal, com mais ênfase nos motoristas.
4: Henrique Duarte refere ainda que a Sol Atlântico aguarda a validação das cartas de condução de motoristas provenientes, sobretudo, de países da África Ocidental.
6: Estão cá esses motoristas, só que estão em processo de autenticação das cartas de condução dos respectivos países, a fim de obter a equivalência às nossas cartas. Então é neste processo que estamos.
4: As autoridades moçambicanas denunciam a presença no país de redes internacionais de tráfico de droga, nomeadamente dois cartéis mexicanos, uma organização criminosa brasileira e outra paquistanesa, manifestando preocupação com o uso de corrupção para penetrarem nas instituições do Estado, afirmou hoje o diretor-geral do Serviço Nacional de Investigação Criminal, SERNIC, Elídio Miguel, na Conferência Nacional sobre a Prevenção e Combate à Droga, que reúne em Maputo especialistas de Moçambique, Brasil e Portugal. Segundo Elídio Miguel, a rede paquistanesa esteve particularmente ativa na década de 90 e voltou a ganhar expressão a partir de 2019, enquanto na Rota Sul operam os cartéis mexicanos de Sinaloa e Jalisco Nova Geração. A outra organização identificada é o Primeiro Comando de Capital Brasileiro, que, segundo o diretor-geral do SERNIC, estabeleceu ligações no país através de Gilberto Aparecido Santos, conhecido como Fuminho, apontado como um dos maiores narcotraficantes do Brasil, detido em abril de 2020 em Maputo. As autoridades moçambicanas apontam para a infiltração de membros destas redes criminosas em instituições do Estado, recorrendo à corrupção para facilitar as suas operações.
3: Foram as notícias na RTP África com Jerónimo Muniz. 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
1: 21h45. Vamos também lançar o Benfica Celtic e o Torriense Sunderland de amanhã, mas também o dia fica marcado pela conquista de uma medalha de bronze para Maria Martins na prova de scratch nos campeonatos do mundo de pista em Pequim. A atleta disse no final da prova que estava muito satisfeita com esta conquista.
9: Estou muito feliz por esta medalha de bronze. Sempre diria que significa muito para mim e para toda a equipe. É um enorme começo destes mundiais, para não só que assim, mais a longo prazo, o jogo de competir. E estou muito satisfeita de estar desta forma neste processo.
1: A satisfação de Maria Martins. Amanhã o Benfica recebe o Celtic às 8 da noite no Estádio da Luz, Liga Europa. Vamos recuperar as declarações de Marco Silva, que falou numa equipa ambiciosa em todas as competições.
10: Passo a passo, nesta fase, na fase de grupos e depois na fase eliminar, para já satisfeitos com o começo, humildes o suficiente para perceber que só pelo nome não adianta ir lá e provar jogo após jogo, que temos grandes ambições e queremos chegar até ao final nesta competição.
1: A equipa de Glasgow perdeu em casa na primeira jornada por 3-1 frente ao Ferencváros. O treinador do Celtic é o veterano Martin O'Neill, que falou no Estádio da Luz para fazer o lançamento a este encontro, elogiando o adversário.
11: Eles têm jogadores muito bons, estão com confiança porque ganharam em Milão, o que não é fácil. São uma equipa muito boa, mas nós também temos bons jogadores e vamos tentar causar-lhes alguns problemas.
1: O Benfica Celtic começa às 8 da noite, terá relato de Paulo Sérgio. Antes, o Torriense recebe os ingleses do Sunderland, na segunda jornada também da Liga Europa. Carlos Simões, adjunto da equipa de Torres Vedras, adjunto de Luís Tralhão, falou também esta tarde já em Leiria e diz que a equipa está preparada.
12: Equipas inglesas, naturalmente, são equipas muito, muito fortes fisicamente. O Sunderland tem jogadores com muita qualidade também, que sabe jogar. Obviamente temos que nos adaptar ao adversário que vai estar à nossa frente. Sabemos que tem muita qualidade. Vai ser um jogo muito difícil, muito duro. Nós quando começámos nesta competição, dissemos que qualquer ponto que fizéssemos seria uma vitória. Já conseguimos uma vitória, portanto, a história já foi feita. Continuamos com a ilusão de continuar a fazer mais. Preparámo-nos para tentar colmatar todas as dificuldades que eles nos vão propor em todos os momentos.
1: E também ao lado do treinador esteve Ravi, ele que destacou que a equipa vem de uma derrota a nível interno. Eu recordo, o Torriense perdeu frente ao Tondela por 1-0 na segunda liga, mas esta é outra competição e é preciso reagir.
13: Vimos de uma derrota, mas bom, creio que o melhor para isso é ter um jogo o mais rápido possível e sobretudo demonstrar no campo que a equipa quer mudar alguma coisa. Temos feito alguns jogos com algumas melhorias, mas ainda temos bastante capacidade para melhorar e é isso que queremos demonstrar amanhã no campo. Sabemos que vamos ter um jogo bastante difícil, mas com personalidade, trabalho e esse saber fazer que temos, vamos demonstrar que somos uma boa equipa.
1: Ravi, ouvido também por Joaquim Reis, repórter da Antena 1, que acompanhou esta conferência de imprensa de lançamento do Torriense Sunderland. O jogo arranca em Leiria às 5h45 e terá relato aqui na Rádio Pública de João Santos Correia. Estamos também a virar as agulhas para a Liga dos Campeões Europeus.
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1: Recordo que em tempo de intervalo o Paris Saint-Germain vai vencendo por 3-0 no terreno do Manchester City. A equipa do Real Madrid está empatada a 1 em Itália, frente à Roma. O Aston Villa vai vencendo em casa o Fenerbahçe por 3-0. O Real Betis Porto vai dando 0-0. Resultado idêntico no Bodoglimt Borussia de Dortmund. O Shakhtar está empatado com o AEK de Atenas, a 1. O Bratislava perde em casa com o Stuttgart por 1-0. E já desta tarde, Feyenoord 3-2 e o LASK perdeu em casa frente ao Liverpool. 6-3 foi o resultado final.
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1: Vamos retomar os caminhos de La Cartuja, em Sevilha, onde está o José Pedro Pinto, também com os comentários em estúdio do Nuno Coelho. Vamos então, Zé, para a segunda parte deste jogo.
0: Ainda atrasada e sem protagonistas no relvado, quer a equipa de arbitragem, quer as formações do Real Betis e também do Futebol Clube do Porto, apenas alguns jogadores do Real Betis recriando-se com...

0: com bola, eventualmente um ou outro podendo ser lançado também por Manuel Pellegrini para a segunda parte. De qualquer das formas, Nuno Coelho, esta primeira parte do Porto foi assustadoramente deficitária, e vamos tentar ser o mais simpáticos que podemos, porque é certo que André Silva manda aquela bola à trave depois de um erro de Álvaro Valles e de Natan, mas já antes a equipa do Betis tinha ameaçado duas ou três vezes a segurança das redes à guarda de Diogo Costa, e as grandes ocasiões, sobretudo as maiores ocasiões, são todas do Betis. O Porto sai de forma bastante humilde da primeira parte aqui no Olímpico de Sevilha.
1: Sim, sai de fininho, como se costuma dizer. Foi, como tu dizias, estudaramente difícil. Primeira parte muito, muito difícil para o Flóculo do Porto. Eu acho que tem a ver com um conjunto de fatores que colocou a equipa de Farioli nesta situação. Ou seja, o nível aumentou, não há como negar. O Betis de Pellegrini acho que demonstra aqui, com esta primeira parte, porque é que está em terceiro na Liga Espanhola, ou seja, não é uma casualidade, e porque é que se qualificou para a Liga dos Campeões também este ano. E tem uma equipa recheada de bons valores, e eu acho que o Porto teve muita dificuldade em vários momentos do jogo. Aquele que é mais gritante, podemos obviamente assumir que é o momento defensivo, porque o Porto, acho que todos nós concordamos que analisamos futebol, o Porto é fortíssimo nesse momento e praticamente não dá nada aos adversários nesse capítulo. E hoje o Porto claudicou muito nisso, ou seja, mesmo defendendo junto, perto da área, quase com os 10 jogadores de campo dentro da área, mais o Diogo Costa, a quantidade de finalizações que o Betis foi tendo foi muito grande. Nunca conseguiu sacudir essa pressão, com exceção do grande erro do Álvaro Valles, que quase dá um golo cantado ao André Silva, mas o ponta-lança do Porto não consegue finalizar, e depois há o golo anulado ao Martim, bem anulado ao Martim, pela mão do Borja Sainz, e isso foi praticamente as oportunidades do Porto, as vezes quase que o Porto conseguiu chegar às zonas ofensivas, e foi muito pouco, por isso os números são tão penalizadores em termos daquilo que são as estatísticas para o Futebol Clube do Porto. Vamos ver o que é que a equipa portuguesa consegue trazer e fazer de novo após as indicações do seu treinador ao intervalo.
0: Mas isso também não mostrará, não é, Nuno? É que se o Betis entrar com a mesma toada, se continuar a sentir, como se costuma dizer, o cheiro a sangue do outro lado da barricada,
1: sim,
0: também não vai propriamente abrandar, não é?
1: Não, eu sinceramente eu acho que, antes pelo contrário, o Betis vai, e certamente o Pellegrini terá reforçado e elogiado aquilo que a equipa fez na primeira parte. Eu acho que aqui é preciso um Porto mais corajoso, e já falámos sobre aquilo que é a capacidade do Porto defender em organização defensiva, mas o Porto, e podemos puxar aqui a casseta atrás à temporada passada, nos primeiros jogos de Farioli, o Porto era realmente muito agressivo e muito forte na pressão, e eu acho que o Porto hoje tem de ser aqui um pouquinho mais agressivo e corajoso nesse momento, porque se está a sofrer muito a defender tão perto da área, acho que há que mudar aqui um pouco o chip, tentar condicionar mais o Betis no momento que tem a bola, o portador da bola, e o Porto não tem feito isso, e o Porto é muito forte nesse momento, por isso esperar que o Porto seja mais agressivo nesse momento, eu acho que vai fazer com que fique melhor também depois no momento ofensivo, ou seja, eu acho que é muito por aí.
0: Equipas de regresso ao relevado do La Cartuja, ou se preferir, do Olímpico de Sevilha, com as tais memórias de há 23 anos da conquista da Taça UEFA para os adeptos portistas. E uma nota também para acrescentar, porque não nos apercebemos dessa incidência, mas no final da primeira parte houve carga policial sobre a zona afeta a adeptos do Futebol Clube do Porto, sobretudo a fatia reservada aos Super Dragões, e acabou por ser uma autêntica limpeza da Guardia Civil Espanhola ou do seu corpo de intervenção, com centenas de adeptos do Futebol Clube do Porto a terem de se refugiar mais acima perante a carga policial das autoridades espanholas. Equipas no relevado sem alterações, quer no Betis, quer no Real Betis. Vai sair a formação do Futebol Clube do Porto com Varela a ser ele o primeiro a dar o primeiro toque no esférico, sendo que Borja Sainz e André Silva continuam a perguntar e a fazer questões a Clemente Urpin sobre a decisão de anular o golo de Martim Fernandes aos 40 minutos da primeira parte. Tudo postos para arrancar a segunda parte aqui na capital da Andaluzia. Muito calor e já passa das 10 da noite aqui em Sevilha. Vai apitar o árbitro Clemente Urpin. Ora aí está, arranca a segunda parte, sai a equipa do Porto. Com um atraso de Varela para Diogo Costa. Vai despejar positivamente na grande área do Betis. Pablo Rosário como ponta de lança a aparecer agora. Impele Varela ainda de cabeça e o corte da parte de Ángel Ortiz. Aí na assistência de Francisco Moura. Pablo Rosário a recuperar a sua posição. Bola para Troy Parrott. Liberta na esquerda para Abde. Vai encarar outra vez Martim Fernandes no 1 para 1 já com o apoio da Fran Garcia. Ainda Abde vai obliquar para a zona central. Ainda Abde soltou para Deossa. Pé esquerdo na bola, que na primeira parte quase ia provocando um golaço para a equipa do Real Betis. A bola já para a esquerda para Fran Garcia. Atrasa de forma rasteira para Marc Roca. Aí vem o catalão a dar jogada mais atrás para Nathan. E Nathan a colocar para Marco Bartra. Aí vem o central veterano. Aí vem Bartra, encosta na direita para Ángel Ortiz. Eu estou fazendo a gentileza para Marco Bartra perante a pressão de Gabriel Veiga. E o atraso na segurança até ao quilómetro zero da equipa do Betis. O mesmo é dizer para o guarda-redes Álvaro Valles. Aí está o titular da baliza do Betis a adiantar no terreno de forma rasteira para Isco na divisória do terreno, perante Froholt, também perante Borja Sainz, liberta-se bem Isco, é comandar de bicicleta, a qualidade está toda lá e nunca se esquece, aí vem Isco ainda com a bola controlada perante a cobertura à distância de Froholt, atrasa na direção de Marc Roca, aí vem Roca, a bola colocada rasteira para Fran Garcia, apareceu por dentro, lateral avança para a grande área do Porto, soltou, atenção Abde, pontapé enviesado, grande gol do Betis, Marco Betis, é um golaço de Abde. Já havia ameaçado na primeira parte e aos dois desta etapa complementar, concretiza toda a superioridade em campo a formação de Manuel Pellegrini. Aqui em Sevilha chamam-lhe a Engenharieta. O engenheiro tem a sua própria caminhoneta afinada e o primeiro da equipa do Betis na baliza norte do Olímpico de Sevilha, impávidos e serenos, os 3.500 portistas celebram, mais de 65 mil béticos, recebeu Abde no lado esquerdo da grande área portista e de primeira, bola colocada, Diogo Costa, nem com a capa do super-homem lá chegava, agora, ou 3 minutos, segunda parte, Olímpico de Sevilha, e o placar assinala, marcou aos dois, Abde, um golaço! Um golaço, um golaço! Real Betis 1, Porto 0.
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0: Caso para dizer, Nuno Coelho, bem avisamos.
1: É verdade. Ou seja, é incrível como a segunda parte começa praticamente como foi toda a primeira. Ou seja, primeiro ataque do Betis, 47 minutos, 46 minutos. Antes de mais, é um golaço do Abde, sem qualquer hipótese para o Diogo Costa. A bola entra no ângulo, ele bate na bola de primeira, a bola desvia por completo do guarda-redes português. É um golaço do extremo do Betis. Mas lá está, como eu dizia, ou seja, a segunda parte começa precisamente como à partida ao Porto não queria que fosse, e dentro daquilo que são ou que foram as correções do seu treinador. Não pode nunca haver uma tentativa, uma finalização aos 46 minutos, 47 minutos. Por isso, grande golo, acho que já poderia ter claramente acontecido na primeira parte. Aqui o Diogo não teve qualquer hipótese, por isso está inaugurado o marcador. Era merecido, na verdade, este golo já era merecido para o Betis por tudo aquilo que foi criando.
0: Deixa-me repisar aquilo que acabas de dizer. Tudo aquilo que Farioli tenha dito à sua equipa ao intervalo, puf, esfumou-se.
1: Sem dúvida, é verdade. Acho que tudo aquilo que poderia ser uma estratégia inicial para o Porto entrar e melhorar no jogo, esfumou-se, sem dúvida, ou seja, em função daquilo que era o contexto do 0-0. Vamos ver se a equipa agora se sai dessas amarras que conquistar desde que o jogo praticamente começou, e se o jogo a liberta. Normalmente isso às vezes acontece, deixa as equipas mais soltas, ou seja, é quase, ok, já estamos a perder, vamos começar.
0: Oi, atenção, pontapé no posto! O Betis poderia ter dobrado a vantagem, foi Anthony, aproveitando um erro de palmatória na saída da equipa do Porto a partir do seu setor mais recuado, e a equipa do Betis, a equipa do Pellegrini, quase fazia o segundo. Atenção que o Porto pressiona Nuno Coelho o botão de autodestruição e poderia ter perdido o jogo já nesta jogada.
1: É um passo ali entre Pablo Rosário e Varela. O Varela tenta encontrar o central do lado contrário, que é o Kivior, e o Anthony completamente vivo naquilo que o Porto não tem feito. Ou seja, o Betis sempre que consegue e tenta pressionar alto, fica melhor nesse momento ofensivo, aquilo que já dissemos. Ou seja, esta ação do Anthony é uma recuperação defensiva que faz e coloca mais uma finalização para o Betis. Sem querer ser dramático, Zé, eu acho que é o pior jogo desde que Farioli é treinador do Futebol Clube do Porto. E não que já não tenha enfrentado equipas até com mais capacidade.
0: Atenção que na época passada, nos quartos de final da Liga Europa, na decisão frente ao Forest, com a expulsão de Bednarek, o Porto teve, eu vou dizê-lo com todas as palavras, teve mais personalidade no City Ground do que está a ter aqui neste Olímpico de Sevilha. O Betis joga como quer, o Betis faz o que quer e o Porto, eu volto à expressão que usei na primeira parte, se houvesse um buraco onde se pudesse esconder toda a equipa, escondiam-se rapidamente. Aí vem o Betis outra vez, Ángel Ortiz a dar jogada para Anthony, esteve à beira de marcar o 2-0 para a equipa do Betis. Ainda Anthony por dentro, a solicitar de Osa, dá para Anthony, joga a seu bel prazer a equipa de Manuel Pellegrini, impulsionada também pelas bancadas com 65 mil fervorosos histéricos béticos. A bola para Isco, zona central do terreno, grande círculo, liberta mais atrás no espaço para Marco Bartra, tem a pedir Marco Cá, zona central do terreno, virtualmente na linha divisória, adianta para Isco, a equipa do Porto novamente recuada, com 10 homens atrás da linha da bola, Farioli de braços cruzados no banco, a bola para Leossa, combina com Ortiz, transita a equipa do Betis à direita, a bola para Isco, vai obliquar, tenta arrancar Isco, que maldade faz a Gabri Veiga num curto espaço de terreno, deu para Leossa, encosta no corredor para Anthony, outra vez para trás para Leossa, aí vem o colombiano que é bom de bola, dá jogada para Marco Roca, a equipa do Betis vai outra vez aplicar efeito limpo para brisas de um flanco ao outro. Já está à esquerda para Fran Garcia, ainda Garcia, ele que fez a assistência para Abde no primeiro golo, para já único, e que golaço de Abde, vai tentar recuperar a equipa do Porto, mas não liga, setores não ligam um passe, o Porto está perdido, o Porto está sem bússola, o Porto está sem norte, o Porto está sem tudo. André Silva precipitou-se outra vez, atenção à equipa do Betis, a recuperar a bola com Ángel Ortiz, dá jogável, na aceleração agora, também da parte de Anthony, muda de velocidade, encara a Francisco Mona, ainda Anthony no corredor, efetua o atraso, dá para Deossa, pé esquerdo na bola, vai picar, bola para a grande área, para o corte de Paulo Rosário, vai tentar limpar a jogada André Silva, combina com o Fraolt, mais um passo que não sai bem, André Silva é grande candidato à saída, a bola ainda para André, atrapalha-se, é desarmado, vem a equipa do Betis, o corte com felicidade do Fraolt, recupera André Silva, dá jogada para Gabi Veiga, vamos lá Porto, vamos acordar definitivamente no Olímpico de Sevilha, esta casa de tão boa memória para já está a ser um pesadelo para as cores azuis e brancas, a bola para Varela, dá jogada para Fraolt, Varela vai adiantar no corredor esquerdo, a bola para Gabri Veiga, solicita a desmarcação do PP, Gabri Veiga dá uma linha de passe na grande área, mas já está coberto por adversários, a bola do PP para Fraolt, ainda o dinamarquês tenta refugiar-se na meia direita, tem a pedir aliás na meia esquerda, tem a pedir Francisco Moura, combina com Gabri Veiga, bate em Marco Roca, livre perigoso para a equipa do Porto, atenção que Gabri Veiga queria virar-se a Marco Roca, está o caule entornado, os jogadores a serem afastados por Clément Turpin, mas o que fica é que o Porto vai ter livre perigosíssimo para a baliza de Álvaro Valles, a falta de Marco Roca sobre Gabri Veiga, agora os dois a entenderem-se, é que Gabri Veiga também não é de campeonato sentado, numa altura em que surge o número oficial de espectadores, 67.114 neste estádio com capacidade para cerca de 70 mil, mas com estas margens de segurança da UEFA, o que quer dizer que, descontando os 3.500, agora sim com números mais fidedignos, 3.500 portistas, estamos a falar de à volta de 63 mil e muitos béticos. Ponta bem livre para a equipa do Porto. No aproveitar está o ganho Porto. Livre perigoso. Ainda alguma distância da grande área. E se aquela barreira está a 9,15 metros, daqui ao Porto são 150 km, não mais. Ponta bem livre para a equipa do Porto. Muito contido, insisto, Clemente Turpin nessa barreira de 9,15 metros. Candidatos não faltam. Pontapé à baliza. Golo! Golo! Don Gabri! Don Gabri! Viva Porrinho! E Lamada!

0: É Porto, é Porto, é Porto, é Porto! Que míssil! Até enriqueceu o urânio na baliza de Álvaro Valhas! É arte, é peça de museu! Don Gabri, Don Gabri Veiga, desaparecido em combate durante 55 minutos, assina um golo do outro mundo, igual a certamente aquele que fez a Abdé. E atenção, que depois acabou por borrar a pintura, porque foi celebrar para a frente os adeptos do Betis, choveram alguns objetos, André Silva foi atingido por um deles, jogadores do Betis protestam com os jogadores da equipa do Porto, celebra ainda Don Gabri Veiga. Esta conta, esta não vai ser anulada. Que chapada na bola de Don Gabri. Gabri, Gabri, Gabri Veiga. Agora, 11 minutos. Segunda parte, Olímpico de Sevilha. Está de volta ao Porto de Honra. Real Betis 1. Gabri Veiga para o Porto também 1.
1: Há outras alterações de marcador. Em Inglaterra, City 1, Paris Saint-Germain 3. Em Itália, a Roma está em vantagem. Roma 2, Real Madrid 1.
0: Que momento no jogo! Tinha de aparecer Don Gabri Veiga, Nuno Coelho.
2: Grande gol do Gabri. É verdade, ou seja, tu disseste praticamente 50 e poucos minutos desaparecido, e é um golaço, é igualar aquilo que foi também o grande gol do Abdé. Vamos ter aqui essa dificuldade para escolher qual o melhor, e eu acho que não poderia haver melhor altura, ou seja, todas as alturas são boas para se marcar golo, mas esta aqui do Gabri é incrível, porque o Betis fez o golo, continuava em cima da equipa, havia ali muito desconforto da equipa do Futebol Clube do Porto. E é um golaço, é um autêntico golo do Gabri Veiga. Acho que ainda assim o Álvaro Valhas, e agora com acesso aqui à repetição, que apenas
0: poderia ter
2: agora
0: feito um pouco melhor, não é?
2: Sim, sim, muito melhor, muito melhor. É um grande remate, a bola não vai de todo no ângulo, mas depois o guarda-redes do Betis falha ali um pouco, ou seja, o sacudir da bola, e por isso fica um pouco mal na fotografia, claramente. Ainda assim contou, e isso é o mais importante para o Futebol Clube do Porto. Vamos ver se este golo dá a tão aclamada confiança que nós dizemos aqui, e o tão entrar no jogo que claramente o Futebol Clube do Porto precisa.
0: Pode ser o ponto de viragem, certamente, naquela confusão depois da celebração de Gabri Veiga. Atenção que não viu o cartão Gabri Veiga, mas André Silva viu, e do lado do Betis, De Ossa e também Abdé viram. Atenção que Farioli vai mexer em dose tripla. Preparam-se para entrar Alberto Costa, também Pietro Jevski e Samu. A declaração de intenções não poderia ser mais vincada, Nuno Coelho. Farioli acredita que a partir de agora vamos ter Porto.
2: Eu acho que os três que vão entrar é um claro sinal de que o Porto, para defender melhor, precisa de ser mais ativo no momento de pressão. E enquanto isso não acontecer, o Porto vai continuar sempre a sofrer. E nada melhor do que colocar jogadores com características defensivas. Falaste aí no Alberto, aí é claramente para dar robustez no momento defensivo.
0: Olha as alterações, deixa-me só contar. Saídas de André Silva, Borja Sainz, e para a entrada de Alberto Costa, prepara-se para subir a placa, a saída de Martim Fernandes, também para completares o teu comentário, Nuno.
2: É isso, ou seja, PP à partida passará para a direita, porque o Pietuszewski joga mais sobre a esquerda. Samu troca direta pelo André, e aqui vamos ver se o Samu consegue dar coisas diferentes que o André não deu. O Betis tem estado sempre muito em cima do Porto, e o Porto quase nunca explorou as costas, e o Samu, estando bem fisicamente, obviamente que não estará ainda a 100%, foi muitos meses de ausência, mas poderá trazer isso ao jogo do Porto. E em relação ao Alberto, foi talvez na nossa antevisão, foi a grande surpresa da não inclusão no 11. E para como o jogo está físico, acho que claramente o Alberto, com as arrancadas que também muitas vezes consegue fazer, acho que poderá claramente acrescentar também ao jogo do Porto.
0: Mão na bola de Alan Varela, perante Isco, pontapé livre para a equipa do Real Betis. Minuto 60 no cronómetro da Antena 1, Abdé aos 47 e Gabri Veiga aos 55. A fazerem para já a história deste Real Betis 1, Futebol Clube do Porto 1. Bola movimentada por Isco. Na direção de Marco Bartra. Vai tentar libertar. A bola já para a direita para Ángel Ortiz. Encosta na linha. Dá para Anthony. Mais agressiva a equipa do Porto na busca da bola. Mais, menos expectante. Menos a filmar o jogo. A bola para Deossa. Está jogável para Isco. Aí está Isco mais para trás. A trocar bola. A formação do Real Betis. A tentar também serenar os ânimos. Atenção ao Samu. Vai em cima do Bartra. Quase força o erro. A bola já para Nathan. Está a queimar também para a equipa do Betis. Aparecia Pepe, que agora passa para a direita com a entrada de Piatoszewski, que fica no corredor esquerdo depois do grande golo que o polaco de 18 anos fez para garantir a vitória frente ao Marítimo no sábado. A bola para Ortiz, adianta para Anthony. Anthony à espera de apoio, não consegue gizar, o melhor passa a bola diretamente para fora. Lançamento para a equipa do Porto. O remesso à esquerda para Francisco Moura. Manuel Pellegrini olhando para os jogadores que têm na zona de aquecimento e à espera de também a ajuda do seu adjunto para perceber o que fazer. A partir do banco ainda não mexeu o engenheiro chileno de 73 anos. Lançamento novamente para a equipa do Porto. Ganha metros. A equipa comandada por Francesco Farioli. Também conferencia com o seu auxiliar David Voss.

Marshall está de volta ao animal que é

0: é Porto! É Porto! É Porto! É Porto! É Porto! Que maneira de voltar aos golos! Samu! Samu inacreditável desde Xanã não marcava! Finaliza de forma explosiva! Pontapé bomba de Gabri Veiga! Se aquilo foi uma bomba, isto aqui foi autenticamente a bomba atómica a dinamitar o Olímpico de Sevilha! Na jogada mais elaborada, na jogada mais elegante, na jogada com mais cabeça, tronco e membros, redesenhada a régua, esquadra e compasso, a equipa do Porto, em pouquíssimos minutos, em 7 minutos, dá a volta no La Cartuja, frente ao Betis, que acusou e de que maneira o golo apontado por Gabri Veiga. Samu veio com tudo, Samu tinha muita coisa acumulada dentro de si e faz a cambalhota no marcador, épica, para um Porto, novamente, que de coração sentido consegue entrar no jogo e mostrar que a Liga dos Campeões também é para este Porto, também é para o campeão nacional. Agora, 63 minutos, Olímpico de Sevilha, calado para ouvir 3.500 portistas na Curva Sul. Real Betis, 1, Futebol Clube do Porto agora 2.
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2: Outras alterações de marcador: City 1, Paris Saint-Germain 4, Roma 3, Real Madrid 1, ainda o Slovan Bratislava 0, Stuttgart 2.
0: Incrível como o Porto, Nuno Coelho, consegue esta cambalhota no marcador, nada o faria prever, mas que jogada! É a melhor do encontro em termos coletivos, até do próprio jogo, até do próprio Betis, o Porto faz a jogada mais bonita do encontro.
3: Incrível, é mesmo isso, é incrível como o futebol é isto, ou seja, uma equipa que estava tão mal na partida, uma equipa que acabou por sofrer muito ao longo do encontro, consegue virar um jogo que estava muito difícil e do nada está a perder e do nada está a ganhar, ou seja, grande reviravolta, grande gol do Samu, grande combinação com o PP, num toque artístico ali de calcanhar, que possibilita ao ponta-lança do Futebol Clube do Porto voltar aos golos, reencontrar-se com aquilo que tão bem estava a fazer antes da lesão gravíssima, e como deve ter sabido bem este golo ao Samu, foi claramente um libertar de tudo. E o Porto está na frente, neste momento é isso que podemos dizer, está na frente com mérito ou não, obviamente que há mérito de quem faz os golos, mas aqui é um, para o Betis é bastante penalizador pela grande partida que estava a fazer.
0: O árbitro reverte agora um pontapé de canto a favor da equipa do Porto, porque o último a tocar é o jogador portista. Pareceu-me ter sido PP na grande área. Entretanto, produzidas duas alterações na equipa do Betis, Nuno, porque Manuel Pellegrini vai pela primeira vez ao banco, tira da Ossa, tira e mete Ceballos, tira Troy Parrott e mete Cúcio Hernández.
3: Sim, aqui é também com, ou seja, e víamos aqui, eu neste caso vi aqui que tenho acesso às imagens, a cara do De Ossa completamente desolado no banco, porque sente claramente que estes 60 minutos foram a favor do Betis, e entretanto obviamente o seu treinador tem de mexer para tentar colocar sangue novo dentro da partida, mais frescura física, e por isso vamos ver o que é que estes jogadores trazem ao jogo. Eu não acredito que tragam muito diferente daquilo que eles já estavam ou que os outros estavam a fazer, porque o Betis tinha essa superioridade. Vamos ver essencialmente qual a resposta do Porto mais uma vez àquilo que agora é uma vantagem na partida, algo que ainda não tinha tido. Vamos ver como é que a equipa reage e como é que se comporta em campo.
2: Na Taça de Portugal, o Gil está pela primeira vez esta noite em vantagem. União de Santarém 2, Gil Vicente 3, 109 minutos de jogo.
0: Canto para a equipa do Betis à direita, para Isco. Será ele a levantar para o interior da grande área. Isco, o camisola 22. Entretanto foi ao banco Fran Garcia depois daquele lance com a PP. Está com algo na boca, uma espécie de lenço para tapar a hemorragia. Atenção ao canto de Isco, bola na grande área, o cabeceamento de devolução. Sobra ainda para o recém-entrado Dani Ceballos. Já libertou a bola para Abde, tentou picar na grande área diretamente.

0: para as mãos de Diogo Costa. A realidade é que o Betis, depois do gol deste mesmo Abde, que acaba agora de cruzar diretamente para as mãos do capitão do Porto, a equipa bética teve ainda aquela bola no poste de Anthony, mas de lá para cá o Porto está dono e senhor do jogo. A bola para Moura, quem haveria de dizer? Atenção a Varela, a receber de Moura. Adianta no corredor esquerdo, na busca já de Gabri Veiga, ele que fez o primeiro para iniciar a reviravolta da equipa do Porto. Veremos se será esse o desfecho até ao fim. A bola para Beato Jeves, que aproxima-se grande área e vai picar. Atenção, bola diretamente para as mãos de Álvaro Valles. Agora não conseguir a melhor desmarcação, Samu. Ele que não marcava desde janeiro. Foram 9 meses para Samu, de um autêntico calvário. Marcou pela última vez, antes desta, bem entendido, na vitória 3-0 sobre o Gil Vicente. A bola cabeceada diretamente para Pablo Rosário e para Samu, também muito especial marcar numa cidade onde cresceu, fez a sua formação no AD Nervión. E ontem falou disso, desse lado especial de voltar à Espanha e de jogar em Sevilha. Livre lateral para a equipa do Porto, falta de Ángel Ortiz sobre Óscar Piatoszewski. E vamos ter pontapé livre para a equipa do Porto. À esquerda, da forma como ataca a formação de Francesco Farioli. Aí está o pontapé livre para a bola ser colocada dentro da grande área. Ángel Ortiz e também Anthony. Na barreira que já está a ser formada por Álvaro Valles. Afasta-se Ortiz. Apenas Anthony nessa barreira. Gabri Veiga, dono e senhor do esférico. Palmas a compasso também na bancada dos adeptos do Futebol Clube do Porto. Pontapé livre, mas com poucas unidades do Porto dentro da grande área. Para já com 4. Aproxima-se agora a PP, também a Lavarela. Agora sim, mais composta. Com a equipa do Betis a defender de forma mista. Mas jogadores, sobretudo do Porto, estacionados no radar do segundo poste. Gabri Veiga para levantar. Livre perigosíssimo para a equipa do Porto. Gabri Veiga, rasteiro, cabeceamento, fora! De Alan Varela, esqueceram-se todos dele. E no primeiro poste, Gabri Veiga, com aquele abençoado pé direito em que tudo parece sair bem esta noite a partir do momento do golo. Cruzamento batido a meia altura, mergulhou Alan Varela. Se a bola vai à baliza no coelho, o Álvaro Valles desta vez já nem lhe tocava.
1: Não, é um grande desvio do Varela ao primeiro poste. Não parece que a bola do Gabri fosse batida com intenção ali, porque o Varela está mesmo muito à frente do primeiro posto, mas depois quase que a João Vieira Pinto consegue fazer ali um desvio de cabeça. E é um grande, mais um bom momento do Porto. Eu acho que aquilo que já falámos, as equipas normalmente e às vezes quando ficam em vantagem.
0: Olha, espera lá, atenção, Alberto Costa na grande área, cruzamento atrasado e o corte ainda sobre o pontapé para fora de Gabri Veiga. Que triangulação no corredor entre PP e Alberto Costa. Na profundidade, Alberto Costa parecia um tanque a irromper na grande área do Real Betis. O cruzamento atrasado e depois a não conseguir o desvio, Gabri Veiga diretamente para fora. Mais uma grande ocasião para o Porto, Nuno.
1: É aquilo que já tínhamos dito, o Alberto poderá dar isto ao jogo que o Martim já não estava a dar, ou seja, porque o Abde tem de andar para trás também, atrás do Alberto, e não só ao contrário. E neste caso, com o Martim, pela incapacidade física muitas vezes que o lateral direito português tem, deixa esse conforto aos extremos. Grande arrancada do Alberto, já não é a primeira. Há pouco, naquele lance que tu referiste, que um jogador do Betis, penso que foi o Fran Garcia, ficou com sangue, já tinha sido também uma grande arrancada do Alberto, e agora mais uma. É muito forte fisicamente, e aqui acho que entrou mesmo naquela, ou seja, não jogou como titular, fruto da tal gestão que Farioli faz sempre nos jogos de competições europeias.
0: Gabri Veiga volta a arranjar confusão, voam garrafas para o relvado. Gabri Veiga pega-se com Dani Ceballos e também com Fran Garcia. Adeptos do Betis a perder a paciência com Gabri Veiga. Ele que fez um golaço, mas depois, na celebração, poderia ter evitado o choque frontal com as bancadas. E ele que, de resto, até tem um histórico muito positivo face à equipa do Betis, porque assinou esta noite o 4º golo na sua carreira frente ao Betis. Uma vez no Benito Villamarín, numa vitória sensacional do Celta, já há alguns anos, por 4-3, fez 2 golos. Na primeira volta dessa temporada, havia marcado nos Balaídos, na vitória 1-0. Vai mexer outra vez o técnico Francesco Farioli, vai tirar Gabri Veiga. E aqui percebe Farioli que, das duas, uma, ou acaba sem uma unidade, ou Gabri Veiga faz uma das duas. Entra Wang para o lugar de Gabri Veiga. Já fez o que tinha a fazer e nada mais, Nuno Coelho.
1: Já, e se o Gabri tivesse apresentado este nível exibicional nos últimos, ou seja, dos últimos 10, 15 minutos ao longo de toda a partida, certamente o nível coletivo do Foco do Porto também teria sido outro. Eu acho que aqui é claramente pôr um pouco de gelo no jogo, na cabeça do Gabri e naquilo que está a ser todas as confusões onde está metido, porque, ou seja, não terá muitos amigos neste momento dentro do campo. E entra essencialmente também um jogador como o Wang, com capacidade para poder chegar na frente. Aqui temos imagens novamente do Gabri a picar-se ali com mais duas ou três pessoas, e o Wang entra à partida com essa função de poder dar também capacidade ofensiva, mas é um jogador muito inteligente, muito posicional, e acho que bem o Farioli aqui a dar alguma consistência ao seu jogo.
0: Bola outra vez para a equipa do Porto, com Alan Varela a tentar drivar na frente de forma direta para a desmarcação do PP, nem de moto lá chegava. Álvaro Valles, fora da grande área, consegue controlar o esférico. Ainda o guardião da equipa do Betis aponta a piada na direção do corredor direito para Anthony. Apareceram Wang e também Moura, e bola já à disposição de Oscar Piatoszewski. Rasga o passe, dá para Samu, de costas para o sentido de progressão, já girou, tenta obliquar, tenta procurar terras mais cómodas para solicitar mais atrás Pablo Rosário. Aciona Kivier, a bola para Varela, dá para Alberto Costa, o Porto joga agora bem, atenção a Samu, liberta no corredor, à direita PP, já adiantou para Froholt, linha de cabeceira, ainda Froholt espera para apoio, é desarmado por Fran Garcia, também a faltar claro essa cultura de extremo para poder atacar a profundidade, atenção à tentativa da equipa do Betis, por intermédio de Abde, Alberto Costa, mete-se à frente e Abde vai ver cartão amarelo, pisou Alberto Costa. Ou é Alberto Costa que vai ver? Não, é Alberto Costa que vai ver o cartão amarelo? Não, nem eu nem outro. É o Alan Varela por falta inicial sobre Abde, mas depois o Abde também pisa o Alberto Costa. Isso acabou por escapar ao olhar do árbitro Clemente Urpin. Alan Varela, provavelmente pela primeira vez, a exercer a sua função de médio defensivo. Pontapé livre para a equipa do Betis. Atenção a Sebalhos, a dar jogável para Marc Roca. Ainda Marc Roca aguenta o esférico, lateraliza, dá para Ángel Ortiz, pisa a linha divisória, vai tentar aplicar o passe na profundidade na busca de Antony, já comeu de cebolada, Mona vai para a grande área, ainda Antony, pontapé, 2-2. Marca Cucho Hernández. Não é só a partir do banco que funciona para Farioli. Pellegrini mete Cucho Hernández, o colombiano, para o seu terceiro gol da temporada. Antony fez gato-sapato de Francisco Mona, assistência do paulistano. E no coração da grande área, de primeira, o Porto vinha na passada, o Porto vinha descompensado, remate rasteiro, engatilhou abaixo, Cucho Hernández, fora do alcance de Diogo Costa, e o empate novamente no placar do Olímpico de Sevilha. Fatura Cucho Hernández, o camisola 9, neste Olímpico de Sevilha, que agora volta a implodir no apoio à equipa bética, minuto 74, confira o 20 da Rádio Pública Portuguesa. Real Betis 2, Porto também 2.
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3: O Aston Villa está a aplicar chapa 5 ao Fenerbahçe. E são estes jogos que vão em andamento também. O Bodoglimt vai vencendo o Borussia de Dortmund por 1-0. E recordo que nos dois jogos importantes também, o City, nesta altura, está a perder em casa com o Paris Saint-Germain por 4-2. A Roma vai vencendo o Real Madrid por 3-1.
0: Se estivéssemos no Natal, Nuno Coelho, falava-te do fantasma do Natal passado que visita quem peca, para recordar os erros do passado. E foi isso que aconteceu aqui pelo Porto.
1: Sim. Alguma sorte ali no momento do Anthony ganhar a bola ao Francisco Moura. É um bom passe longo do Ortiz. E depois o Anthony tem ali uma recepção para a zona interior, mas acaba por ter ali alguma sorte no ressalto. Depois é uma grande finalização de primeira do Cucho Hernández, sem qualquer hipótese para o Diogo Costa. Falhou também ali a marcação do Floco do Porto dentro da área, num jogo que já dissemos que era, ou que à partida iria ser muito aberto. Acabou por nos dar razão em função dos golos, das oportunidades que estão a haver. E agora vamos ver quem é que mentalmente e em termos competitivos consegue reagir melhor, e fisicamente também, obviamente, a estes últimos 15 minutos. Foi pena para o Floco do Porto não conseguir segurar a vantagem por um período maior para poder ir para aquela fase final do encontro a ter de se agarrar com tudo a essa vantagem.
0: Vai ter pontapé livre a seu favor a equipa do Porto, entrada rasgadinha sobre o PP, mas Clemente Urpin a não exibir o cartão amarelo ao jogador do Betis. Livre lateral. E bola para ser colocada na grande área pelo sul-coreano Wang. O ex-Feyenoord. Aí está ele para levantar na grande área. Subida das torres da Força Aérea Portista. Bola sinalizada por Wang. Levanta o sul-coreano. A bola é boa. Cabeceamento de devolução e o corte defensivo do Betis. Sobra ainda para PP. Tenta encontrar enquadramento para armar cruzamento. E o corte da parte de Cucho Hernández. Já aplicou a bola na frente para Abde. Já vai em grande esforço. Abde apanhado por uma troca de adversários. Perde, recupera Varela. Faz o túnel a Abde. Obstrução de Abde. Obstrução de Abde é clara. Mas clarinha como água. Sai cartão amarelo pelos protestos para Dani Ceballos. O jogo também não está a ficar fácil para o árbitro da partida, Clément Turpin, já com uma série de admoestações, algumas delas por protestos. Esta agora sem espinhas da parte de Abde, com Alan Varela, sem razão para protestos, e pontapé livre para a equipa do Porto.
3: Zé Pedro, é resultado final em Santarém. União de Santarém 2, Gil Vicente 3. Passou por dificuldades a equipa da Primeira Liga, mas segue em frente nesta ronda da taça.
0: Briosa, União de Santarém, com esse resultado, esteve a vencer por 2-0. Cai claramente de pé nesta prova rainha do futebol português. A bola para Pablo Rosário. Adianta para Samu. Tentava derivar de primeira para o corredor para PP. Fecha a porta Natan. Com felicidade, a bola sobra para Diogo Costa. Volta a rugir o Coliseu Sevilhano. Do lado bético, bem entendido. A bola para Kivior. À saída do setor mais recuado da equipa do Porto. A dar jogável para Pablo Rosário. Adianta para Wang. Da primeira para Samu. E o corte da defensiva do Betis. Sobra ainda um esférico para Marco Roca. Vai libertar mais na esquerda para Abde. Ainda Abde, o marroquino por dentro. Já libertou para Isco de um flanco ao outro. Liberta Isco. A bola para Anthony. Grande assistência, grande trabalho para o gol de Cucho Hernández. O 2-2 para o Betis. A bola para Angel Ortiz. Recebe de Anthony. Devolve a gentileza. Anthony vai tentar bailar à frente de Piatoszewski. Que leva a melhor, mãe Piatoszewski obriga Anthony a atrasar praticamente até o quilómetro zero da equipa do Betis. A bola para Marco Bartra, dá jogável para Nathan. Nathan progredindo no terreno, invade o meio campo da equipa do Porto sobre o corredor central, a conseguir estabelecer ligação com Isco. Vira-se para o sentido de progressão, levanta o periscópio de forma rasteira, mete na esquerda, a bola na direção de Dani Ceballos, dá jogável para Fran Garcia, os dois ex-Real Madrid. Ainda Ceballos recebe de Isco, ou Isco também outro ex-Real Madrid com muitas ligas dos campeões conquistadas. Mava variação no flanco, atenção ao Piatoszewski, antecipa-se bem, Angel Ortiz ataca o Porto, aparece Francisco Moura também disparado, que nem uma bola no corredor. A bola de Piatoszewski para Wang, Wang para Froholt, vai fazer a rotação na zona central do terreno com o Marco Bartra, liberta mais atrás para Kivior, mais à direita agora adiantando para Alberto Costa. A equipa do Porto instalando-se no meio campo defensivo da equipa do Betis, a subir-os para os jogadores do Porto. Ainda Alberto Costa faz o que quer de Arde, mete na zona central. Que classe Alberto Costa! A bola para Kivior, ainda Kivior a levantar a cabeça, avança no terreno, perto da grande área da equipa do Betis, lateraliza para PP, de primeira outra vez a precipitar-se para Froholt, intercepta Arde, vai dar jogada na frente. Atenção, é para Anthony a ser derrubado, manda seguir o ar. Árbitro, lei da vantagem para a equipa do Betis. Atenção a este momento, pode ser importante, Nuno Coelho. O Betis volta a meter a faca no dente. Veremos qual é a resposta do Porto.
1: Sim, mas o Porto, sempre que conseguir um pouco a imagem daquilo que aconteceu na primeira parte, sempre que conseguir ter essa calma na circulação e não se precipitar de tentar ir ou querer sempre ir muito rápido para a frente, eu acho que o Porto ganhava muito com isso. Ou seja, eu acho que o Porto também tem de ser aqui um pouco consciente. Obviamente que eu percebo que a equipa queira a vitória, mas um empate em Sevilha, depois daquilo que foi o jogo, não acho que seja propriamente mau. E por isso, acho que é o momento também para a equipa ter essa capacidade de circular mais a bola, sem se precipitar e olhar para a frente, para suster um pouco aquilo que foi, ao fim e ao cabo, o rumo de todo o encontro, que é o Betis sempre muito mais por cima e olhar para a baliza do Diogo.
0: Sem dúvida, está com o Betis à direita. A bola de Cucho Hernández. Dá jogada para Marco Roca. Para trás para Nathan. Nathan dá jogada para Dani Ceballos. Linha divisória, lado esquerdo. Adianta para Fran Garcia. Vai tentar obliquar e arrastando a marcação de Alberto Costa. Faltam 10 minutos para acabar. Ou por outra, 10 minutos para os 90. Fora a compensação. Bola para Cucho. O balcão da área da equipa do Porto. Já libertou para Isco. Isco vai alongar à direita na busca de Anthony. Apoio agora de Angel Ortiz. Ficou o Dormir Moura. Cai na grande área Ortiz. Não sei se é penalti. Não sei se não é penalti, lance do Francisco Moura com Angel Ortiz. Para já, manda seguir o árbitro Clément Turpin. Intercepta Nathan, depois de bola pontapeada pelos jogadores do Porto na frente. Os jogadores do Betis vêm para ataque. Eu tenho muitas dúvidas no lance. Fico com a ideia de que Francisco Moura chega atrasado. Angel Ortiz aparece nas suas costas. Ataca o Betis, ainda assim, Coutinho Hernández, o corte, a bola de Alberto Costa, ponta piada, bola para Nathan, ainda para Isco, já passou muito tempo, não deve haver motivo para penalti. Ponta pé de Isco, diretamente para fora, ponta pé de baliza para o Porto. O árbitro Clemente Urbano diz a Isco que não há nada. Lance em que o Betis sobrecarrega o lado direito e com Anthony a desmarcar Ortiz. Continua a ficar com muitas dúvidas. O árbitro Clemente Urbain, agora sim parece estar a escutar a indicação do vídeo-árbitro. Atenção que pode haver penalti para a equipa do Betis. Vai haver imagem de Urbain. Vai haver penalti para a equipa do Betis. Garantidamente, através das imagens, não sei qual é a vossa opinião, Walter e Nuno, parece-me haver contacto.
1: Sim, tivemos a imagem só agora, ou seja, e sim, à partida eu acho que há ali claramente um toque do Moura em cima do Ortiz. Eu acho que aí, ou seja, a análise do árbitro demorou um pouco, porque numa fase inicial da jogada o Coutinho Hernández poderia estar em posição irregular no momento que tabela para o Anthony.
0: Aí vem, confirmado, penalti para a equipa do Betis.
3: Sim, há um toque ali do pé esquerdo do Moura.
0: A noite pode ser absolutamente inglória. A noite pode ser muito ingrata para a reação do Porto. De 1 a 0 para 2-1. Agora, novamente com o Betis a poder fazer o 3-2 ao minuto 83-84. Turpin viu uma repetição e ficou com a mesma sensação que todos nós. O penalti é de caretas então, Nuno.
1: Sim, o penalti acho que não há qualquer tipo de dúvidas. Eu vejo ali o banco do Futebol Clube do Porto completamente desconsolado e a tentar perceber como é que é possível marcar o penalti, mas acho que são bastante claras as imagens que conseguimos ver aqui. O Moura está completamente focado no Anthony, ou seja, o Ortiz passa nas suas costas e é o lateral da esquerda do Porto que tenta ir fechar e fazer essa cobertura e depois erra ali o timing do corte e dá um toque no pé do extremo do Betis. Por isso, acho que, na minha opinião, não há qualquer dúvida, é penalti.
0: Moura em dois dos possíveis três golos da equipa do Betis. Isco para marcar. Expectativa no Olímpico de Sevilha. Diogo Costa tem de se agigantar nesta altura. A cair Marco Bartra no balcão da área. Prepara-se para a cobrança. Isco vai autorizar Clemente Urbain entre os postos. Diogo Costa, Isco para bater o penalti, capricha Diogo, partiu Isco, pé direito, atirou para dentro, gol do Betis, 3-2 do Betis, minuto 83 e nova reviravolta no Olímpico de Sevilha. Fatura Isco o seu terceiro gol da temporada. Aos 34 anos está de volta o mago malaganho. Fatura novamente depois de ter marcado dois no domingo, no 5-2 ao Osasuna. E agora, aos 85 minutos, aos 84, fatura Isco. Farioli vai voltar a mexer, já colocou Santi Jiménez e pareceu-me também Neuen Pérez, se não estou em erro. Qualquer das formas, já vamos confirmar. Santi Jiménez está em campo, saiu pelo menos PP. Agora, 85 minutos. Real Betis 3, Futebol Clube do Porto 2.
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3: Já vamos voltar a Sevilha e também para o Nuno Coelho falar sobre este terceiro golo da equipa espanhola. Antes, deixa-me só passar rapidamente pelo Paraguai, porque Carlos Rui Abreu já rola a bola no Mundial de Hóquei Patins no Portugal-Itália.
4: Estamos já no segundo minuto deste encontro decisivo para Portugal, porque Portugal, em caso de vitória ou de empate, vai amanhã cruzar-se nos quartos de final diante de Angola. Se perder, amanhã o adversário será a Argentina. Rapidamente os cinco iniciais. Portugal está a jogar com Xanoedo, é novidade. Depois Hélder Nunes, Gonçalo Alves, Miguel Rocha e Zé Miranda. O cinco italiano com o guarda-redes Zampoli. Depois Malagoli, ainda Gavioli, Checo Compagno e Pinhazar. primeiros instantes, para já 0 para a Itália, 0 para Portugal.
3: Com via aberta para irmos também acompanhando este encontro, ainda está tudo por decidir em Espanha.
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3: Em Itália, Roma 3, Real Madrid 3, mas fixamos no Betis Futebol Clube do Porto.
0: Com o cartão amarelo a sair para Santi Jiménez ou então para Alberto Costa. Falta sobre Abde. Entretanto, entrou apenas Pepe. Aliás, Jiménez para o lugar de Abde. Falta de Jiménez. Vê cartão amarelo. E a questão é esta. Nuno Coelho, 3-2 e o Betis volta a ter a mão no jogo.
1: Sim, volta a ter a mão no jogo, dá alguma justiça àquilo que é a sua superioridade ao longo do encontro. Penalizador para o Porto, como já disseste, porque teve ali aquela reação boa ao primeiro golo da partida, ao golo do Abde. O Porto não é fácil inverter um resultado e conseguiu, e depois acabou por se desmoronar um pouco com aquilo que foram também as boas oportunidades e reação do Betis. Por isso, algumas substituições agora. Para o Betis e para o Pellegrini também refrescar a equipa e colocar de certa forma
0: Sim,
1: o ponto final na partida.
0: Isco e de Marc Roca, entradas de Bernal e também Pablo Fornals.
1: Sim, é isso, ou seja, refrescar o Isco, jogador ofensivo, 86 minutos. O jogo provavelmente irá aí com a entrada do Santiago Jiménez, que era a última substituição para o Farioli fazer. Num tudo por tudo, mas é também estas substituições do Pellegrini para gestão e para manter este resultado.
0: Bola para as mãos do Diogo Costa. Estamos a aproximar-nos do minuto 90, minuto 88 já. A bola manualmente colocada fora da grande área por Diogo Costa. Na busca de Jakub Kiwior, progredo canhoto polaco. Ainda Kiwior vai picar no corredor para Francisco Moura. Vai sair desta partida novamente escaldado, certamente, com a maneira como acaba por estar envolvido em dois dos três golos da equipa do Betis. A bola para trás para a equipa do Betis, com Facundo Bernal a combinar agora no corredor com Cucho Hernández. Recupera a equipa do Porto. O esférico para Jakub Kiwior. Ainda aqui ver Portugal, aliás, o Porto tem que ter força nas pernas para tentar o empate. Dá bola já na esquerda do ataque portista para Piatoszewski. Não passa por Ángel Ortiz. Nada, diz o árbitro Clemente Rupin. A bola despachada na frente, recupera bem Kiwior. A bola para Varela, para Fraolte. É desarmado, vai sair a equipa do Betis. O Porto agora está a arriscar tudo e pode sofrer. Atenção à condição de Fornals. Vai libertar no corredor esquerdo para Abde. Lá vem o autor do primeiro gol do Betis. Encara Alberto Costa. Ainda Abde tenta obliquar. Aparece a barreira chamada Fraolte. A obrigar Abde a colocar na zona central para Facundo Bernal, para trás para Fran Garcia. Recolhe agora a equipa do Real Betis com Pablo Fornals a distribuir à direita. A bola para Marco Bartra. Ouçam, é que não é só o Betis dentro do campo, é aquilo que eu sempre disse, ouçam o Olímpico de Sevilha. O chão treme nestas bancadas. Recupera a equipa do Porto. Piatoszewski. Vamos entrar no último minuto antes dos 90. O Porto agora com muitos. Lá vem o Wang. Aproxima-se a grande área e vai libertar para Piatoszewski. Cruzamento batido. Samu não. O corte sobra ainda. Alberto Costa. Pontapé no balcão da área contra Fran Garcia. Que pena. A bola sobra ainda para a Varela. Segunda vaga do ataque do Porto. Lá vem Varela. Piatoszewski. Cruzamento. Bola recortada. Segundo posto. Valha. Sacola punhos. Diretamente para fora. Celebra-se no Olímpico de Sevilha como se um gol se tratasse. Lançamento para a equipa do
4: Golo! Portugal! Gol! É de Portugal, é de Miguel Rocha! Espetacular na esticada forte, o melhor marcador português neste Mundial, a fazer o primeiro, agora 19 minutos e 37 para o intervalo, Itália 0, Portugal 1, mais um para a conta pessoal do jogador do Hockey de Barcelos.
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3: Em Roma, o Real está pela primeira vez na frente do marcador, Roma 3, Real 4.
0: Mexe pela última vez Manuel Pellegrini, tira... Nesta
1: foi o Anthony,
0: mudança,
1: foi o Anthony.
0: Anthony, exato, para a entrada de Rodrigo Riquelme. 5 minutos a partir de agora. Foi mais uma grande exibição também de Anthony na equipa do Betis, Nuno.
1: Sim, uma grande exibição e eu concordo muito contigo com o que acabaste de dizer há pouco. Eu acho que, infelizmente para o Moura, irá ficar novamente ligado a... porque ele é quase esse patinho feio, infelizmente, do Futebol Clube do Porto, ligado a dois golos do Porto, ou seja, o do Anthony, que faz o cruzamento para o Cucho Hernández, e depois o penalti. E por isso acredito que os próximos dias não sejam favoráveis para a defesa do Porto.
0: Não vão ser garantidamente. Caquivior no meio-campo defensivo da equipa do Betis. Pontapé livre para a equipa do Porto à esquerda. O pontapé livre para ser levantado por Wang. Porto a subir com tempo. A passo. Wang estava com pressa. Liberta também para Piatoszewski. Efeito de surpresa. Atenção a Piatoszewski. Prolongamento da grande área. Atrasa para Wang. O sul-coreano dá jogada para Pablo Rosário. Espaço para picar na grande área. Outra vez para Wang. De cabeça em pleno para a confusão. Capacitamento de devolução. Ainda o pontapé de Francisco Moura para fora. Ainda terá atingido um adversário. Naquele gesto artístico. A bola sai diretamente para fora. E vamos ter pontapé de baliza para o Barbalhas. Marco Bartra já está a morrer com queimbras. Depois desta jogada em que o Porto carregou pela proatividade de Wang. Insisto, os jogadores do Porto não estavam com grande vontade em se desmarcarem. Já estamos na compensação. Alguém que os avise. E que o árbitro deu 5 minutos. Pontapé. Vai ser de livre. Vai ser pontapé livre. Para a equipa do Betis, decretou falta Clemente Urpin. Naquele gesto imprudente de Francisco Moura para com o adversário. Pontapé livre para Álvaro Valles. O guarda-redes do Betis aponta a piar diretamente para o meio-campo do Porto. Eleva-se na circunstância Cucho Hernández, mais recuado. Não permite que a bola chegue. Na circunstância até Rodrigo Riquelme. Tenta arrancar Piatoszewski. Sai amarelo agora, senhor Turpin. Sai cartão amarelo agora para o jogador da equipa do Real Betis. Que acaba por ser, se não estou em erro, o Facundo Bernal, eventualmente. Exatamente. Cartão amarelo para Facundo Bernal. Depois do lance com Oscar Piatoszewski, que arrancou perante Fran Garcia e foi travado no uruguaio. Ex-Fluminense. Bola para Diogo Costa. Pontapeia no lado esquerdo na busca de Piatoszewski. Encara Ángel Ortiz. Também agora na contenção Rodrigo Riquelme. Arma cruzamento Piatoszewski. Capitamento grande da defesa de Valles. É um paradón. É um paradón de Valles. Santi Jiménez, aquele capitamento tinha de dar golo. Mas Valles disse, aqui não. Esta hora da noite não. Vai dar canto para a equipa do Porto. Que ocasião. Passa para a equipa do Porto. E como merecia Santi Jiménez. Álvaro Valles roubou o golo ao Porto autenticamente. Cruzamento de Piatoszewski. E o desvio de cabeça de Santi Jiménez para a defesa de Valles. Canto para o Porto. Ainda há tempo. Minuto e meio. Vamos ao canto para a equipa do Porto. Levanta o Wang. Cabeceamento. Valles a dois tempos. Impressionante, o homem está intransponível, Nuno Coelho.
1: Grande defesa no momento anterior ao cabeceamento do Santiago Jiménez. É um grande cruzamento do Piatoszewski, que entrou muito bem na partida. É isto que se pretende sempre, que alguém que vem e que entra do banco possa acrescentar ao jogo da sua equipa. Boa entrada do Polaco, é um grande cruzamento, mas é uma grande defesa do Álvaro Valles a esse cabeceamento do ponta-de-lança do Futebol Clube do Porto.
0: Ponta para Nathan, já estamos no último minuto. O Porto poderia em duas ocasiões ter feito o empate e saído daqui com o primeiro ponto na Champions. Moura vai adiantar para Wang, para Samu, outra vez para Wang, balcão da área, apoio de Fraolte, a bola libertada, Santi Jiménez para a bancada! De primeira de pé esquerdo, a bola sai muito acima da barra da baliza de Álvaro Valles e os jogadores do Betis já começam a puxar pelas bancadas, percebendo que a vitória já não deverá escapar. Pontapé de baliza para Valles. As três últimas ocasiões, duas delas, Santi Jiménez. Primeira cantada com a defesa de Álvaro Valles. E esta última, disparo sem qualquer sentido para a bancada. Atenção à equipa do Betis para Cucho Hernández. Farioli já está agachado. A bola para Cucho Hernández. Desmarcação agora sobre o colo esquerdo. Adianta sobre o Fornal. Passa, não passa para o Rosário. O árbitro dá pontapé livre. E o jogo vai acabar. Clemente Urpin dá falta sobre Pablo Fornal. De Pablo Rosário. O banco do Porto protesta novamente. E vai sair cartão para, penso que vai ao banco o Tio Pan, e é para um dos adjuntos, é para Lino Godinho, expulso por acumulação de amarelos. Lino Godinho, o adjunto de Francesco Farioli, pela primeira vez expulso em provas da UEFA. Pontapé livre para Betis, já se faz a festa nas bancadas. Silenciados os 3.500 esportistas neste carrossel de emoções que está a ser este encontro. Abde na grande área, cruzamento diretamente para fora. E o árbitro Clemente Rupan apita nesta altura. Acaba no Olímpico de Sevilha a primeira vitória em casa do Betis. No regresso à Liga dos Campeões, 21 anos depois, cumprimentam-se educadamente Pellegrini e Farioli. E é resultado final. Real Betis 3, Porto cai de forma em glória 2.
3: Também é resultado final, Roma 3, Real Madrid 4, ainda o Feyenoord 3 como 2, LASK 3, Liverpool 6, este já da tarde. Terminou há instantes o City 2, Paris Saint-Germain 4, Fenerbahçe perdeu esmagado a Inglaterra, Aston Villa 6, Fenerbahçe 0. Vamos avançando, Zé Pedro, para as notas, também para um breve comentário do Nuno Coelho, esta vitória do Real Betis frente ao Porto.
0: Nuno, vou já para o melhor em campo, na tua opinião.
1: O melhor em campo eu vou dar ao Abde. Acho que foi, em relação ao jogador, foi ele que inaugurou o marcador, foi ele que teve sempre bastantes ações ofensivas durante a partida, mas essencialmente pelo golaço que faz. Eu acho que é claramente o golo da partida, é um grande golo do extremo marroquino, e por isso acho que é o melhor em campo, é o Abde.
0: O Porto consegue ter essa capacidade para reagir ao primeiro golo de Abde, mas depois do 2-1 a equipa parece ter desligado outra vez, e pelo mesmo corredor e para o tal patinho feio que é Francisco Moura, as próximas horas vão ser certamente muito difíceis. Dois golos sofridos no seu corredor, um deles provocou penalti, mas Francisco Moura a ser, em termos coletivos, o espelho, o paradigma daquilo que foi também a imprecisão, a irregularidade do Porto esta noite aqui em Sevilha.
1: Sim, jogo muito difícil coletivamente para toda a equipa, para o Francisco especificamente por causa desses dois lances. Eu acho que será demasiado redutor amanhã se a crítica se... Mas já sabemos como é que isto é, não é? Já sabemos que muito provavelmente ele irá ser condenado precisamente por esses dois lances. Mas eu acho que ele até no geral fez uma exibição interessante, na medida que tinha ali o Anthony em cima dele. Em relação àquilo que foi a incapacidade do Porto, eu acho que o Porto teve ali, eu não quero dizer que foi bafejado pela sorte, porque eu não acho isso. Eu acho que os dois golos que o Porto faz são num momento onde o Porto não estava bem, mas a verdade é que foi um jogo muito difícil. A equipa não esteve bem ao longo de praticamente todo o encontro. Teve ali, o jogo deu-lhe isso, ou seja, o jogo deu-lhe o golo do Gabri Veiga numa infelicidade ou num momento mau do Álvaro Valhas, porque o guarda-redes é claramente mal batido. E depois o gol do Samu, aí sim, grande mérito para o PP, para o Samu, na maneira como há essa conversão desse golo e como o Porto se coloca na frente do marcador. E depois as oportunidades que o Betis não conseguiu concretizar na primeira parte, concretizou na segunda com o segundo e o terceiro golo, e depois já não mais a equipa portista conseguiu reagir. Por isso, um dos piores jogos, não há como esconder, do Futebol Clube do Porto nesta temporada e naquilo que é sobre o comando de Farioli. Mérito para o Betis. Eu acho que é uma vitória justa se analisarmos aquilo que foi, que são os números e que foram as incidências de praticamente toda a partida.
0: Obrigado, Nuno Coelho. Golos do Betis de Abde, de Cucho Hernández e também de Isco. Para o Porto marcaram Gabri Veiga e Samu, depois de muito tempo. Dois jogos, duas derrotas para o Porto, nenhum ponto conquistado até agora. Na próxima semana, na próxima terça-feira, no Estádio do Dragão, os Dragões recebem o PSV Eindhoven. Voltarei o 20-1, vou avançar para a sala de imprensa e depois para a zona mista. Voltarei mais à frente. Até já.
3: Até já. José Pedro Pinto narrou este Real Betis 3, Futebol Clube do Porto 2, com os comentários do Nuno Coelho. Vou recordar já a seguir os resultados desta noite europeia.
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3: O Real Madrid ganhou em Roma por 4-3. O Paris Saint-Germain bateu o City em Inglaterra por 4-2. São resultados finais. De tarde já vinha o Feyenoord 3 como 2, LASK 3, Liverpool 6. O Aston Villa bateu o Fenerbahçe 6-0. O Bodoglimt bateu o Borussia de Dortmund por 1-0. Ainda o Shakhtar 3, AEK de Atenas 1. E Slava de Bratislava 0, Stuttgart 3.
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6: Muito boa noite, são agora 22 horas e 2 minutos em Portugal e Angola, 21 horas e 2 minutos na Guiné-Bissau e São Tomé e Príncipe, são 20 horas e 2 minutos em Cabo Verde. Já são 11 horas e 2 minutos em Moçambique. Agora os títulos da atualidade.
7: Boa noite. O discurso sobre o Estado da Nação Angolana acontece esta quinta-feira no Parlamento em Luanda. Será o último discurso de João Lourenço enquanto Presidente da República. A TAP dá boas-vindas à Lufthansa, o grupo escolhido pelo governo para ficar com pelo menos 44,9% da transportadora aérea portuguesa.
6: Esta quarta-feira, temperaturas de 28 graus em Bissau, 24 graus em Luanda e 27 em São Tomé. O Jornal das 10 da noite, na RTP África, tem edição do jornalista Jerónimo Muniz.
7: O chefe de Estado angolano, João Lourenço, faz amanhã o discurso sobre o Estado da Nação. Será o último enquanto Presidente da República. Por isso mesmo, este discurso no Parlamento assume um simbolismo especial. O jornalista António Simões deixa-nos alguns dos assuntos que este deverá abordar.
8: O Presidente João Lourenço vai proferir o seu último discurso sobre o Estado da Nação num momento que assume enorme relevância histórica por assinalar a reta final do seu segundo e último mandato à frente dos destinos de Angola. Perante o Parlamento, o chefe de Estado deverá apresentar um balanço exaustivo que cruza uma década de governação com foco na transição económica e no legado que pretende deixar para o futuro do país. Espera-se que Lourenço enumere as grandes reformas estruturais levadas a cabo desde 2017, com especial ênfase no programa de privatizações e na aposta na diversificação económica para reduzir a dependência crónica do setor petrolífero. Um dos pontos centrais da sua intervenção será, previsivelmente, a afirmação geopolítica angolana, tendo o corredor do Lobito como o maior símbolo do sucesso de conectividade regional e atração de investimento estrangeiro sob a sua liderança. Contudo, o Presidente terá também o desafio de responder diretamente às crescentes pressões da sociedade civil e aos impactos severos do custo de vida na população. Nesse sentido, são aguardadas diretrizes fortes para mitigar a perda do poder de compra e reforçar o investimento nas áreas sociais, como o emprego jovem, a saúde e a educação básica. A mensagem de despedida parlamentar vai servir também para reafirmar o compromisso inabalável com a estabilidade política e a normalidade constitucional, tendo como horizonte as eleições de 2027.
7: O discurso sobre o Estado da Nação acontece no Parlamento angolano por volta das 10 horas locais. O Presidente angolano inaugurou esta quarta-feira em Luanda um memorial em homenagem às vítimas dos conflitos em Angola. A Aliança Eterna é a designação da principal estrutura do memorial, com 35 metros de altura e 9 pisos, e que dispõe de dois blocos articulados entre si, cujas características aparecem um abraço como símbolo de pedido de perdão. Correspondente José Silva.
9: Localizado na zona do Centro Político Administrativo de Luanda, entre a sede do Parlamento e o Memorial António Agostinho Neto, o espaço do Memorial das Vítimas dos Conflitos também alberga um edifício técnico, uma loja de recordações, um espaço de acervo digital.
10: O conceito nasce de uma divisão poderosa, o abraço e o perdão, entre irmãos que estiveram desavindos. Duas presenças que se reconhecem. Duas histórias que se aproximam, duas margens que deixam de olhar à distância para se encontrarem. É esse gesto que a Aliança Eterna procura materializar. Duas torres que se elevam e, no alto, se unem através de uma estrutura que as envolve.
9: Diretor-Geral do Gabinete de Obras Especiais da Presidência da República, Lionel Cruz, e as principais características técnicas e artísticas do memorial. E o Ministro da Justiça e dos Direitos Humanos, Márcio Lopes, disse que a inauguração da estrutura simboliza uma verdadeira reconciliação e um passo importante para a cura coletiva do país, sendo um símbolo de perdão.
11: Hoje fazemos história porque o memorial que se irá inaugurar é uma homenagem às pessoas, às vítimas dos conflitos ocorridos no nosso país no período entre 1975 a 2002. É também uma manifestação de respeito aos acontecimentos que lhe serviram de fundamento e um símbolo da nossa história que se ergue na cidade de Luanda, ao qual ninguém ficará indiferente.
9: Ministro da Justiça e dos Direitos Humanos e o simbolismo do memorial inaugurado esta quinta-feira em Luanda.
7: A capital angolana conta com um memorial de homenagem às vítimas dos conflitos políticos em Angola. Presente na cerimónia de inauguração do equipamento histórico esteve o presidente da UNITA, principal partido da oposição, Adalberto Costa Júnior. Entende que verdadeira reconciliação nacional não deve ser simbolizada com este tipo de obras.
12: Hoje assistimos à inauguração de uma obra-monumento, a reconciliação, que infelizmente a realidade tem negado. Fizemos-nos presentes por puro sentido de Estado, mas afirmamos alto e bom som que a reconciliação não se concretiza com cimento e com monumentos. E ela deve regressar com urgência à agenda prioritária nacional. Até 2017, o Orçamento Geral do Estado continha linhas para os pendentes da paz e reconciliação nacional. De 2017 para hoje desapareceram completamente do Orçamento Geral do Estado estas alusões.
7: A discordância do presidente da UNITA, Adalberto Costa Júnior, sobre o simbolismo do memorial de homenagem às vítimas dos conflitos políticos inaugurado esta quarta-feira em Luanda. A TAP dá boas-vindas à Lufthansa, a grupo escolhido pelo governo para ficar com pelo menos 44,9% da transportadora aérea portuguesa. Em comunicado, a TAP diz que espera beneficiar da dimensão e da experiência do novo acionista. Indica que estão garantidas a conectividade territorial com as ilhas, com a lusofonia, salvaguardada de marca TAP e o Hub em Lisboa. E no Parlamento Português, os partidos dividem-se sobre qual deve ser o caminho que a TAP deve seguir. O governo admite uma privatização total da transportadora até 2028. A Iniciativa Liberal quer garantias de que o caminho será uma privatização total. O Chega pede rigor no processo de venda e a esquerda defende que está dado o primeiro passo para uma privatização integral da companhia aérea. Já o Partido Socialista defende que o Estado português tem de manter uma posição estratégica na empresa. Jornalista Teresa Borges.
13: Com o governo a abrir a porta a uma privatização total até 2028, o PS avisa que esse é um caminho que exige um consenso alargado. Filipe Santos Costa, dirigente socialista, reforça a marca TAP tem de ser mantida.
14: Que seja tido em conta que o Partido Socialista defende a manutenção de uma posição estratégica do Estado na TAP.
13: À esquerda são muitas as dúvidas e as preocupações. Jorge Pinto Livre promete vigilância. Pelo PCP, Paulo Raimundo quer travar o que diz ser um crime económico.
15: O governo satisfeito, peito feito, alegre por entregar a maior empresa nacional ao capital, a multinacional estrangeira, neste caso à Lufthansa, um crime económico para o país.
16: Parece haver um gato escondido com o rabo de fora, porque há muitas coisas ainda por esclarecer, há muitas incertezas até relacionadas com o que será o futuro da pista de tanques.
13: O Bloco de Esquerda considera que o governo deixou evidente que o objetivo continua a ser a privatização integral da companhia aérea. O PAN manifesta-se preocupado com a intenção de privatizar a 100% a TAP. Diz que a empresa é um ativo estratégico. À direita, o Chega quer conhecer o caderno de encargos do negócio com a Lufthansa, avisa Francisco Gomes.
17: Queremos saber que garantias foram dadas ao governo português, queremos saber como é que vai ser feito o investimento e queremos, acima de tudo, garantir rigor e respeito pelos portugueses.
13: Em contramão com os restantes partidos da oposição, a Iniciativa Liberal quer ir mais longe. Jorge Miguel Teixeira pede garantias de que a privatização total será uma realidade.
18: Temos de saber agora exatamente qual vai ser o caminho para a privatização total desta empresa e queremos que ela avance realmente.
13: Esquerda e direita divididas sobre o caminho que a TAP deve seguir. PSD e CDS, partidos que suportam o governo, congratulam-se com o anúncio, falam num dia positivo para o país, para a economia e para a TAP.
7: Entre as contrapartidas que a Lufthansa ofereceu e que levaram o governo a escolher hoje o grupo alemão no processo de privatização parcial da TAP está um investimento de 500 milhões de euros para uma nova escola de pilotos em TAP. O presidente da Sol Atlântico, a empresa de transportes públicos urbanos na cidade da Praia, declara aceitar as reclamações dos passageiros perante o facto de 30 de autocarros terem sido retirados da circulação. Em causa está a falta de trabalhadores. Henrique Duarte explica que a empresa perdeu motoristas que deixaram Cabo Verde para trabalharem em Portugal.
19: Aceitamos que haja alguma reclamação, até porque, por falta de pessoal, nós fomos obrigados a reduzir a frota circulante. Devo dizer que neste momento temos cerca de 30 autocarros parados. Este problema, aliás, já vem de trás, após a assinatura do memorando de entendimento entre o Governo de Cabo Verde e de Portugal para a mobilidade, em que começamos a perder atual, com mais ênfase nos motoristas.
7: Henrique Duarte refere que a Sol Atlântico aguarda a validação das cartas de condução de motoristas provenientes, sobretudo, de países da África Ocidental.
19: Estão cá esses motoristas, só que estão em processo de autenticação das cartas de condução dos respectivos países, a fim de obter a equivalência às nossas cartas. Então é neste processo que estamos.
7: A entrada de mais estudantes na Universidade de Cabo Verde aumentou também a procura. O presidente da empresa de transportes públicos urbanos na cidade da Praia declara que para já não consegue reforçar o serviço.
6: Foram as notícias na RTP África com Jerónimo Nis. 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
1: Ciberdúvidas responde.
2: O que quer dizer a expressão boca de lobo? A resposta de Sandra Duarte Tavares.
3: A expressão boca de lobo está registada no vocabulário ortográfico da língua portuguesa, no dicionário WISE da língua portuguesa e também no dicionário Priberam da língua portuguesa. Este último indica os seguintes

0: de um lobo voraz. Finalmente, uma nota ortográfica. Segundo o novo acordo ortográfico, boca de lobo escreve-se sem hífen.
1: Sandra Duarte Tavares, linguista.
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4: Alô, alô, alô, alô, alô, alô, Paulo López, Balubuca, daqui o comandante Chochi, diretamente do Torre dos Controlos das Paródias. Vamos já começar com o ritmo, é isso mesmo.
5: Oh.

super, mega.

0: isso mesmo, é isso mesmo. A união faz a força, juntinhos é que é bom. É isso mesmo. Comandante Chote, estaremos de volta brevemente. Até já, desde o torre controlo das paródias.
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0: O encenador João Brites recupera um dos trabalhos mais marcantes da história do Teatro Bando, Afonso Henriques. Este, um espetáculo inspirado na tradição oral portuguesa e nas crónicas medievais, que regressa amanhã aos palcos, 44 anos depois da sua criação original.
1: Trouxemos agora porque eu acho que os últimos espetáculos que eu tenho feito também são sempre muito... parecem demasiado sérios, parece que a gente perdeu esta coisa de brincar com as coisas e de tratar da humanidade com esta... com este ponto de vista diverso, não é? Quer dizer, os heróis, o anti-herói, quer dizer, este lado dúbio, não é? O que é que se aproveita de cada um de nós? E o que é que se aproveita deste nosso Afonso, não é? Somos o país com as fronteiras definidas há mais tempo, não é? A gente hoje, quando vê as guerras, vê que nós também fizemos essas guerras, não é? E também fizemos atrocidade, também cometemos atrocidades, não é? Pronto, isto é esta história que nos atravessa, não é? E que faz parte da humanidade. E conquistas de territórios daqui e dali, o que é a justiça, o que é que pertence a um, o que é que pertence a outro. Acho que é muito importante a questão da língua. Um país sem língua não deixa de ser uma mátria. Eu gosto mais de dizer mátria do que pátria. Mas há uma mátria. Eu tive 8 anos imigrante, não é? E, portanto, há aqui uma coisa que, quando voltei aqui, o cheiro da terra, o cheiro das pessoas, das palavras, dos sons. E acho que o António José Saraiva foi buscar uma crónica incrível. Portanto, fiquei apaixonado por aquilo. Pronto. E é o prazer que as pessoas têm de fazer. Eu não estava à espera de ter esse prazer agora a pensar nisto outra vez. E realmente isto tem... quer dizer, parece que não acaba este lado minucioso das pequenas coisas que podem aparecer, das sugestões, dos subtextos, daquilo que é dito, mas está por trás outra coisa, das contradições próprias à humanidade e a cada um, a cada pessoa, não é?
0: João Brites, o encenador. Em cena estão João Neca, Juliana Pinho, Mariana Preto, Nicolá Brites e Rita Brito.
2: E filho, toma de meu coração algum, outro tanto como que sejas valente. E sê companheiro para os fidalgos, dá-lhes sempre os seus dinheiros bem contados. E respeita as assembleias da cidade. E faz com que tenham os seus direitos, tanto os grandes como os pequenos. E nem por pedidos, cunhas ou cobiças, deixes fazer justiça. Pois se algum dia deixares fazer justiça a um Paulo, logo outra vez se afastará de ti uma braça. E por isso, meu filho, guarda sempre justiça no teu coração.
3: Mamãe, o que é a justiça?
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0: João Neca fala sobre este regresso.
5: Faço a personagem do Afonso Henriques. O desafio maior é que é uma personagem que existe há 44 anos como espetáculo e foi feita por atores incríveis, que eu tenho uma admiração enorme, alguns que já não estão entre nós, infelizmente, mas que quando entro para fazer o espetáculo também é com essa herança, também somos nós o reflexo desse bando todo que em 82 inventou a forma de contar esta história do nosso primeiro rei, com todas as contradições e porque é que nós hoje também estamos a voltar a ela. Acho que é um ponto muito importante voltar a pensar o que é a raiz, o que é a nossa cultura portuguesa. Conhecendo-nos melhor a nós, mais facilmente abrimos as portas e queremos conhecer a cultura também dos outros e percebermos que somos feitos dessa mistura.
0: Afonso Henriques, em cena de 15 de outubro a 12 de novembro, em Valdebarris, sábados às 21 horas e domingos às 16 horas. E a 15 de outubro é o aniversário do Bando. 52 anos de bom teatro. Parabéns, Bando.
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0: A Escola de Mulheres apresenta Isso e a Mónica, um espetáculo entre teatro e dança dedicado ao legado de Mónica Lapa, com encenação de Marta Lapa e interpretação de Francisco Camacho e Melanie Ferreira, em cena até 1 de novembro, na Sala de Teatro do Clube Estefânia, de quarta a sexta, às 21 horas, sábados às 19 e domingos às 18 horas. A companhia Os Primeiros Sintomas estreia no CAL, Centro de Artes de Lisboa, Os Cegos, de Maurice Maeterlinck, com a encenação de Bruno Bravo, o espetáculo transporta o espectador para um bosque sombrio, onde um grupo de cegos espera, em vão, o regresso do homem que os guiou até ali. Em palco, Ana Brandão, António Mortágua, Joana Campos, João Pedro Dantas, Júlio Sampaio, Mafalda Jara e Sónia Assunção. Em cena, de 15 a 30 de outubro, de quarta a sábado às 21h30 e aos domingos às 18h. Continua em cena no Teatro do Bairro o Casamento de Fígaro, de Beaumarchais, com a encenação de António Pires, uma comédia sobre amor, privilégio e poder, interpretada por Alexandra Rosa, Carolina Campanella, Dinis Gomes, Francisco Vistas, João Araújo, Joana Maria, Sofia Marques e Vera Moura. Em cena, até 6 de novembro, de quarta a sexta às 21h30, sábados e domingos às 18h. O Teatro Nacional Dona Maria II em Lisboa apresenta Desver, criação e interpretação de Joana Craveiro, uma viagem poética pela memória, pela Palestina e pelas histórias que resistem ao esquecimento, no Salão Nobre, de 23 a 25 de outubro, sexta às 18h, sábado às 15 e domingo às 19. A 21 de outubro, estreia na Barraca Happy New Year. Com a encenação de Martim Pedroso, o espetáculo revisita o universo de Shakespeare através da relação entre o rei Lear e o seu bobo, abordando temas como a velhice, a solidão, a guerra e a esperança. Pela primeira vez juntas em palco, Maria do Céu Guerra e Maria Rueff dão vida a esta nova versão do clássico, com texto de Patrícia Portela. Happy New Year, humor, emoção e um olhar muito atual sobre o mundo em que vivemos. Em cena, na Barraca, de quarta a sábado às 21h30 e aos domingos às 17h.
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0: Na Casa da Música Jorge Peixinho, no Montijo, estreia sexta-feira o Julgamento de Artemísia Gentileschi, com texto de Pedro Saavedra e encenação de Maria Mascarenhas, um espetáculo inspirado na vida da pintora italiana que enfrentou a justiça do século XVII.
7: O poder e a palavra da mulher, tal como o poder e a palavra do homem, está na relação com a sua função social, se quisermos, ou com a sua premissa, qual é que é o objetivo de vida de cada um, o que é que nós andamos aqui a fazer. No caso da Artemísia, a questão não era sobre se ela era mulher, se era jovem, se punha em causa os mestres, era, acima de tudo, ser pintora. E para se conseguir sobressair, ou para mostrar que era uma pintora de facto, que tinha capacidades absolutamente extraordinárias, não só na relação com a técnica, tinha de dominar tudo. E muitas vezes até tinha que dominar a forma como as suas obras saíam para o mercado. Portanto, eu acho que ela fez tudo aquilo que tem que ver com o seu percurso histórico, está alicerçado na relação com aquilo que era a sua ambição enquanto pintora. Aquilo que pensei na relação com a dramaturgia foi, acima de tudo, de garantir que isso era o fundamental, que é tudo o que acontece à volta da Artemísia foi importante, ainda que traumático em alguns aspectos, mas importante para ela se afirmar enquanto pintora extraordinária que é.
0: Maria Mascarenhas, a encenadora, com André Alves, Inês Matos, Inóspita e Levi Martins.
8: Era membro da Academia das Artes. A primeira mulher membro da Academia das Artes.
0: Em cena, até 1 de novembro, sextas e sábados às 21h30 e domingos às 16h30. Depois de Lisboa, As Telefones segue para a Moita e para o Seixal, com texto de Jaimília Pereira de Almeida e encenação de Zia Soares. Reúne em palco Lucília Raimundo, Sara Fonseca da Graça e Zia Soares. Hoje, no Fórum Cultural José Manuel Figueiredo, na Moita, e a 19 de novembro, no Fórum Cultural do Seixal. No Cineteatro Dom João V, na Amadora, o Teatro de Zaluez apresenta A Camaleoa, texto de Carolina Campanella e encenação de Elsa Valentim. No elenco estão Graciano Amorim, Joana Batalha, Jorge Silva, Patrícia André, Raquel Oliveira e Sofia Pinto, sexta e sábado às 21h, domingo às 16h. A adaptação teatral da obra O Avesso da Pele, de Jefferson Tenório, chega a Coimbra pela mão do grupo paulistano Ocutá. O espetáculo, encenado por Beatriz Barros, sobe ao palco da Oficina Municipal do Teatro amanhã às 21h30. A apresentação integra a 5ª edição do Todos São Palco, mostra de teatro além do Equador. O Atrás da Máscara regressa na próxima quarta-feira. Até lá, se puder, vá ao teatro. 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

0: Muito boa noite, são 23 horas em Portugal e Angola, 22 horas na Guiné-Bissau e São Tomé e Príncipe, 21 horas em Cabo Verde, já é meia-noite em Moçambique. As notícias na RTP África com edição do jornalista Jerónimo Muniz.
1: Boa noite, a TAP dá boas-vindas à Lufthansa, grupo escolhido pelo governo para ficar com pelo menos 44,9% da transportadora aérea portuguesa. Em comunicado, a TAP diz que espera beneficiar da dimensão e da experiência do novo acionista. Indica que estão garantidas a conectividade territorial com as ilhas, com a lusofonia salvaguarda da marca TAP e o Hub em Lisboa. O presidente angolano inaugurou esta quarta-feira em Luanda o memorial em homenagem às vítimas dos conflitos em Angola. Aliança Eterna é a designação da principal estrutura do memorial, com 35 metros de altura e 9 pisos, e que dispõe de dois blocos articulados entre si, cujas características parecem um abraço, como símbolo de pedido de perdão. Correspondente José Silva.
2: Localizado na zona do Centro Político Administrativo de Luanda, entre a sede do Parlamento e o Memorial António Agostinho Neto, o espaço de memorial das vítimas dos conflitos também alberga um edifício técnico, uma loja de recordações, um espaço de acervo digital.
3: O conceito nasce de uma divisão poderosa, o abraço e o perdão, entre irmãos que estiveram desavindos. Duas presenças que se reconhecem. Duas histórias que se aproximam, duas margens que deixam de olhar à distância para se reencontrarem. É esse gesto que a Aliança Eterna procura materializar. Duas torres que se elevam e, no alto, se unem através de uma estrutura que as envolve.
2: Diretor-Geral do Gabinete de Obras Especiais da Presidência da República, Lionel Cruz, e as principais características técnicas e artísticas do memorial. E o Ministro da Justiça e dos Direitos Humanos, Márcio Lopes, disse que a inauguração da estrutura simboliza uma verdadeira reconciliação e um passo importante para a cura coletiva do país, sendo um símbolo de perdão.
4: Hoje fazemos história porque o memorial que se irá inaugurar é uma homenagem às pessoas, às vítimas dos conflitos ocorridos no nosso país no período entre 1975 a 2002. É também uma manifestação de respeito aos acontecimentos que lhe serviram de fundamento e um símbolo da nossa história que se ergue na cidade de Luanda, ao qual ninguém ficará indiferente.
2: Ministro da Justiça e dos Direitos Humanos e o simbolismo do memorial inaugurado esta quinta-feira em Luanda.
1: Angola conta com um memorial de homenagem às vítimas dos conflitos políticos. Presente na cerimónia de inauguração do equipamento histórico esteve o presidente da UNITA, principal partido da oposição. Adalberto Costa Júnior entende que verdadeira reconciliação nacional não deve ser simbolizada com este tipo de obras.
5: Hoje assistimos à inauguração de uma obra-monumento, a reconciliação, que infelizmente a realidade tem negado. Fizemos-nos presentes por puro sentido de Estado, mas afirmamos alto e bom som que a reconciliação não se concretiza com cimento e com monumentos. E ela deve regressar com urgência à agenda prioritária nacional. Até 2017, o Orçamento Geral do Estado continha linhas para os pendentes da paz e reconciliação nacional. De 2017 para hoje desapareceram completamente do Orçamento Geral do Estado estas alusões.
1: A discordância do presidente da UNITA, Adalberto Costa Júnior, sobre o simbolismo do memorial de homenagem às vítimas dos conflitos políticos inaugurado esta quarta-feira em Luanda. Após quase duas décadas de progressos, a fome no mundo aumentou face a 2018, afastando cada vez mais o objetivo internacional de a erradicar até 2030. O alerta é de uma organização não-governamental internacional, jornalista Gael de Castro.
6: Para a presidente da Ajuda Mundial contra a Fome, Marlene Thiem, a situação é alarmante, uma vez que as guerras são um dos fatores que contribuem para esta situação, salientando que os conflitos, apesar de terem um alcance regional, ameaçam a segurança alimentar à escala global. Thiem falava na apresentação do relatório anual desta organização não-governamental alemã, elaborado em conjunto com o Instituto de Direito para a Manutenção da Paz e Direito Internacional Humanitário da Universidade Universidade de Bochum e a Organização Suíça Helvetas, em que é analisada a relação entre a fome e a segurança. Para Marlene Thiem, as 645 milhões de pessoas que passam fome em todo o mundo são um sinal de alarme. Com demasiada frequência, a segurança é entendida apenas em termos militares. No entanto, a segurança alimentar é uma condição prévia para a paz e a estabilidade. Thiem apontou como exemplo a guerra da Rússia contra a Ucrânia, uma vez que os dois países representam um quarto do comércio mundial de trigo. Esta tendência é agravada pela guerra dos Estados Unidos e de Israel contra o Irão e pelas perturbações no tráfego marítimo no Estreito de Hormuz e no Estreito de Bab el-Mandeb no Mar Vermelho, o que está a provocar a subida dos preços dos fertilizantes e do gasóleo e, consequentemente, dos custos energéticos para a economia e a agricultura, sobretudo na Ásia e em África.
1: E ao nível de países de língua portuguesa, Angola, em Angola a percentagem da população que enfrenta privações ao nível do bem-estar e da qualidade de vida é de 49,3%. No país, cerca de 20 milhões de pessoas vivem em situação de pobreza multidimensional, indica o relatório hoje publicado pelo Programa de Desenvolvimento das Nações Unidas e a Iniciativa de Pobreza da Universidade de Oxford, no Reino Unido. É mais uma semana em que o valor do cabaz alimentar volta a aumentar em Portugal. O cabaz com 63 produtos essenciais custa agora 256,56 euros, são mais 70 cêntimos em comparação com a semana anterior. De acordo com as contas da DECO Proteste, o valor deste cabaz de produtos essenciais para um mês aumentou cerca de 14,5 euros desde o início do ano. Liga dos Campeões, o Futebol Clube de Porto perdeu esta noite por 3-2 com o Betis em Sevilha, num jogo em que esteve a vencer por 2-1, com a reviravolta e a segunda jornada continua sem pontuar na Liga dos Campeões de Futebol. O Betis chegou à vantagem por Abde Ezzalzouli aos 47 minutos, que o Futebol Clube Porto anulou com os golos de Gabri Veiga aos 54 e Samu aos 61. Contudo, em apenas 10 minutos, o emblema espanhol resgatou os 3 pontos com golos de Cucho Hernández aos 74 e Isco aos 84 de penalti.
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3: Gitonuana Welsh é a nossa convidada de hoje. Vem um pouco em nome da autora deste livro, Nelly Nyaka, um livro autobiográfico, com o título Mahaniela, A Vida na Periferia da Grande Cidade. É um livro de memórias e eu gostava primeiro de saber como é que nasce este livro.
4: Obrigado por me ter aqui, por me ter convidado. A história deste livro nasce na sequência do livro publicado pelo meu pai, que foi um livro de memórias acerca
3: Raul
4: Bernardo
3: Onuana,
4: o qual foi, depois da primeira edição em Moçambique, foi publicado aqui em Portugal pelas edições ASA. Então, isso aconteceu, portanto, há cerca de 14, 15 anos, mas nessa altura a minha mãe manifestou a vontade também de deixar as suas memórias por escrito. Os meus pais tinham esta obsessão quase com o seu dever de transmitir o seu saber, que era um saber transmitido pelos seus pais e avós e antepassados, aos seus filhos. Porquê? Porque eles achavam que a questão da educação, vivendo dentro de uma sociedade colonizada, no caso deles, eles achavam que estas duas educações, a formal, para a qual eles lutaram e fizeram tudo por tudo para que os filhos tivessem essa educação, mas também a outra educação, a educação do saber, digamos assim, tradicional, a educação de entendermos de onde viemos e não esquecer essa verdade, era importante. Portanto, eram as duas, digamos assim, os dois vetores que de facto moveram os meus pais. Então a minha mãe achou que dentro dessa linha ela deveria também deixar, digamos assim,
3: como herança,
4: as suas histórias, como herança, como legado. Começou por dizer aos meus filhos, mas depois dizia a toda uma geração. Portanto, foi assim que nasceu este livro.
3: E há aqui algumas passagens que seria interessante abordar. Para já há uma infância passada na Catembe, não é?
4: Sim.
3: E eu gostava, da leitura que fiz, por exemplo, fala, a sua mãe fala do peso, por exemplo, da igreja, não é? Eu gostava que falasse um pouco, revelasse aqui um pouco da partilha que a sua mãe deu neste livro, porque é sempre interessante para quem não viveu e não conviveu nesta altura, saber-se aqui alguns aspectos da história do país, porque a partir da experiência da sua mãe também é uma experiência de comunidade, é por assim dizer.
4: Exatamente. O pai da minha mãe foi, digamos assim, um pilar importante na igreja. A igreja era a Igreja Wesleyana de Moçambique. Eles viviam na Catembe, a minha mãe viveu lá até aos 5 anos e depois os pais saíram da Catembe. Mas na Catembe há, eu penso, um episódio importante que está ligado à fundação da Igreja, que é o facto de ser a primeira escola que existiu na Catembe. Então, os tios da minha mãe, o pai da minha mãe, frequentaram essa escola, e era uma escola em duas línguas, em inglês e na língua ronga também. Portanto, era uma escola, digamos assim, de literacia, mas era também uma escola de tradição oral. Portanto, aí se congregavam ensinamentos de várias pessoas em relação às guerras do passado, às guerras de ocupação, etc, etc. Uhum. Então, essa igreja teve depois grande influência na igreja wesleyana em Lourenço Marques na altura e noutras igrejas. Mas é um bocado o símbolo, digamos assim, do princípio deste querer aprender dos africanos e das pessoas quererem saber e quererem literacia, etc, etc.
3: Porque eram as igrejas, eram nessas igrejas, nomeadamente essa e outras, que era permitido aos negros e mestiços estudarem, não é?
4: Exatamente.
3: Porque nas outras escolas públicas
4: não era permitido.
3: E eu acho que isto, na memória e no conhecimento de muitas pessoas, não está presente esta divisão.
4: Exatamente.
3: E estas memórias trazem isto, não é?
4: Exatamente.
3: O ensino é muito importante.
4: Claro, claro.
3: E a sua mãe fala. Há outros cenários e outras histórias que a sua mãe conta. A importância, como disse, da língua ronga, não é? Para perpetuar também a cultura.
4: Exato.
3: Como é que esta hoje na vossa família está presente esta língua? Porque Moçambique tem tantas línguas, mas no sul é sobretudo ronga.
4: É verdade. Infelizmente há uma situação em que, por exemplo, os meus pais, a primeira língua falada pelos filhos, não é, que iam nascendo, era o ronga. Os meninos aprendiam ronga porque entre o meu pai e a minha mãe eles falavam-se em ronga. O meu pai tinha a quarta classe, fez a quarta classe já em adulto. A minha mãe estudou até a terceira classe na escola da tal igreja wesleyana, etc. Portanto, a comunicação entre eles era em ronga, essencialmente. Mas percebendo eles e tendo esta preocupação da escola oficial, de mandar os filhos para a escola oficial, entenderam que era importante que, quando os meninos entrassem na escola, já conhecessem o português, que era a língua falada oficialmente, etc. Portanto, aí, a partir dos 4, 5 anos, introduzia-se o português às crianças. Os meus pais tiveram 8 filhos. O meu pai já tinha 2 de um casamento anterior. Mas eles verificaram com os primeiros 3 filhos, portanto, o primeiro filho, o segundo e o terceiro, que havia alguma dificuldade de adaptação ao português uma vez que os meninos chegassem à escola. E mudaram, por essa razão, a sua estratégia. Eu sou a quinta filha, portanto, a partir de mim, nós falamos, a primeira língua que nós falamos foi português em casa. Porquê? Para facilitar as coisas, o processo, quando nós chegássemos à escola oficial, onde se falava português. Portanto, isto para dizer que na minha família há a mistura do ronga e do português. Sim. Nós, portanto, os filhos dos meus pais, falamos o ronga, uns melhores do que os outros, os mais velhos melhor, porque aprenderam como primeira língua. Eu já tenho um ronga um bocado adulterado, por exemplo, e os outros irmãos, mas fala-se essencialmente português. Eu devo dizer que a geração dos nossos filhos já foi em português. Eles nasceram na altura da independência, depois da independência, portanto, aí já era a questão de que os pais falavam nós essencialmente português em casa e com eles, e eles próprios na escola era tudo em português. Portanto, alguns deles, em adultos, aprenderam ronga. eles todos compreendem perfeitamente o Ronga, que é a nossa língua materna, digamos assim, mas há esta mistura de línguas de comunicação, essencialmente com as gerações mais velhas e a geração dos meus pais, da qual sobram hoje muito poucas pessoas já. Mas nós mantivemos essa tradição e tentámos que os nossos filhos também a mantenham. Vamos a ver.
3: Outra dos momentos falados no livro é a existência do Instituto Negrófilo, que mais tarde foi chamado Centro Associativo dos Negros de Moçambique. Quer falar um pouco sobre a história e da participação da sua família
4: Exato. Portanto, o Instituto Negrófilo é bem conhecido hoje em dia na literatura, em Moçambique, etc. Foi uma instituição extremamente importante também para, digamos assim, a consciencialização de toda uma geração, digamos assim, na altura dos meus pais, etc., etc. Há nomes importantes ligados à criação do Instituto Negrófilo, que são hoje conhecidos e que são parte da história. Mas para dizer que... Ah, e por exemplo, o meu avô materno, pai da minha mãe, foi um dos fundadores do Instituto Negrófilo. Nessa altura, havia publicações como, por exemplo, o Brado Africano, que eram publicações onde estes intelectuais e pessoas que estavam envolvidas neste processo de consciencialização escreviam artigos. E, portanto, o Instituto Negrófilo é, de facto, uma instituição base para o início de uma consciência, digamos assim, de que os africanos tinham tanto direito de estudar e de ser cidadãos, etc., como os outros. E, portanto, é na base de instituições como o Instituto Negrófilo e outras instituições que, de facto, nós fomos criando essa consciência. Eu lembro-me que, em miúda, nós fazíamos parte, eu e as minhas irmãs e as pessoas da minha geração, faziam parte do núcleo dos estudantes secundários africanos. Era assim que nós nos chamávamos, secundários, porque era a idade onde já percebíamos a ideia do ativismo, etc. Africanos, porque era parte do Instituto Negrófilo.
3: Uhum.
4: E foi aí que eu, pela primeira vez, e as pessoas da minha geração, ouviram, declamaram em saraus de poesia, a poesia de uma Noémia de Sousa, de um José Craveirinha, de um Rui Nogar, etc., etc. Tanto que, a uma certa altura, o núcleo dos estudantes foi visto como uma associação, e todo o centro associativo foi visto como uma associação, digamos assim, onde se conspirava contra os portugueses,
3: não é?
4: Subversiva, etc., etc. E, portanto, a associação ela própria foi encerrada. É preciso também dizer que o núcleo dos estudantes teve a influência de alguém que tinha recebido como um visitante ao núcleo, que foi Eduardo Mondlane. Portanto, a história de Eduardo Mondlane é uma história que é bem conhecida, foi o primeiro presidente e fundador da Frelimo, e, portanto, era à volta destes assuntos. Numa altura em que tínhamos ouvido há relativamente pouco tempo falar da PIDE, a Polícia Internacional de Defesa do Estado, acho que era assim, portuguesa e colonial, tinha feito prisões, portanto, prisões, elas existiam e todo o sistema de pressão sobre as pessoas, mas estas foram prisões em relação às quais o sistema colonial se abriu e disse que sim, que tinha feito prisões, mas que estes eram elementos subversivos. Até aí as pessoas desapareciam, eram eram deitadas, não sei eu,

0: de pensamento e este tipo de questionamento foi precisamente no Centro Associativo dos Negros, não é? Portanto, nós fomos a geração a seguir aos nossos pais, que tinham feito o brado africano e que tinham já feito, enfim, tido outras iniciativas importantes. A nossa geração foi aquela que, a partir do núcleo de estudantes e do centro associativo, evoluiu então para aqueles que se juntaram, por exemplo, mais tarde, ao movimento de libertação, não é? À Frelimo, que saíram do país, que fugiram, como nós costumávamos dizer. Quem é que fugiu esta semana? E portanto, isto tudo eram coisas faladas à boca pequena, porque se fôssemos ouvidos, a PID vinha-nos buscar. Uhum. E então, isto está muito ligado, digamos assim, aos primórdios da ideia de ativismo à volta do nacionalismo africano. E de luta, como diz.
1: Ela fala também do papel das mulheres na sociedade, do apoio familiar, não é? Havia um papel que se esperava que as mulheres tivessem, mas, no fundo, a vida levava a que elas tivessem mesmo que também apoiar a economia familiar, digamos assim, não é?
0: Exatamente.
1: E eu gostava que terminássemos com esse lado inspirador também, que a sua mãe também teve que o fazer. Não é?
0: Exato.
1: Teve que ajudar e lembro-me daquela história da costura, da máquina de costura, e eu gostava que falasse desse lado e terminássemos com que características, eu sei que é a sua mãe, mas que características gostava de realçar como mulher moçambicana?
0: Eu disse de início que foi um bocado a publicação de um livro de memórias do meu pai que encorajou, digamos assim, a minha mãe a escrever este livro. E é verdade. Portanto, não é... O livro dela são as memórias dela. Há episódios do livro do meu pai que coincidem com alguns poucos episódios no livro dela, mas mesmo esses são ditos e são escritos no livro pela perspectiva dela. E por isso é um livro completamente diferente, mesmo nos aspectos, digamos assim, já tocados no livro do meu pai. E era um bocadinho isso, como ela via as coisas, a perspectiva dela, como mulher. Por exemplo, quando ela no seu livro fala dos rituais de antes do casamento, o pedido de casamento, por exemplo...
1: O lobolo, não é?
0: O lobolo. Precisamente, mesmo o casamento, e depois disso nos fala num capítulo, ela tem toda uma história sobre a importância do quintal. É de facto a sua perspectiva como mulher, a sua perspectiva como a pessoa que fica em casa, que educa os filhos, que faz a cozinha, etc. Mas ela tinha um outro lado a partir de muito cedo, que era o lado da comunidade e o lado da sociedade. Ela também vê, digamos assim, os subúrbios da cidade onde ela cresceu, na altura se chamava Lourenço Marques, também vê isso do ponto de vista da mulher. E é esta coisa de, digamos assim, como é que as pessoas conviviam. E o facto de que era importante que eram as mães educavam os filhos no sentido de cumprimentarem quando passassem por alguém na rua. E não era necessário que fosse o vizinho imediato. Era a educação da altura. Cumprimenta-se. Vai-se pelos caminhos, e os caminhos são muito importantes no livro da minha mãe, porque ela faz também uma descrição cartográfica dos subúrbios da grande cidade de Lourenço Marques, de Maputo agora. Portanto, são as pessoas e são os lugares.
1: Sim, porque a cidade de Lourenço Marques também, a população estava agrupada por raças, não é? Os subúrbios eram habitados por africanos, negros.
0: Absolutamente. Portanto, o ativismo da minha mãe começou na igreja presbiteriana, faziam atividades, peditórios, por exemplo, para causas da igreja. Depois, o ativismo da minha mãe, durante os 27 anos que a nossa família viveu na Moamba, 27 dos 54 anos em que

0: minha mãe e o meu pai estiveram casados antes do meu pai falecer, foi também esta questão de fazer roupa para as pessoas. As pessoas pagavam, a minha mãe fazia costura, as pessoas pagavam, mas era uma coisa absolutamente irrisória. Mas o vestir as pessoas, principalmente as meninas mais jovens, raparigas mais jovens, etc., era um bocado missão, e eu lembro-me, para a minha mãe, nós ajudávamos nesta costura. Nós fazíamos bainhas, etc., mas ela tinha a sua máquina de costura. A sua máquina de costura, da marca, não sei, acho que era uma marca qualquer, mas a ambição dela era ter uma Singer, como nós dizíamos.
1: Era isso que
0: era
1: estava
0: ter
1: a pensar.
0: Uma máquina Singer, que era superior à máquina Husqvarna ou qualquer coisa que ela tinha. E ela fazia essa costura. Ela, depois disso, foi muito ativa naquilo que eles chamaram, depois de eles saírem da Moamba para Lourenço Marques, era a Comissão de Senhoras do Centro Associativo dos Negros. Organizaram sessões de teatro, por exemplo, no Centro Associativo. Organizaram excursões do Centro... Era um associativismo, digamos assim, do qual as mulheres, e uma delas a minha mãe, eram as impulsionadoras. Eu diria que do lado dos homens talvez que houvesse mais o olhar político, digamos assim, que vinha dos tempos do brado africano e dessa consciencialização, mas do lado das senhoras eles eram complementados por este ativismo, que continuou também com obras, digamos assim, para a comunidade, etc., etc. E nos anos, digamos assim, nos últimos 10 anos da minha mãe, também é de notar a sua contribuição numa associação de beneficência que ela criou juntamente com um grupo de amigas dela, entre as quais a Dona Beatriz Garrido, entre as quais a Dona Gertrudes Vitorino, eram pessoas da sua geração e da sua idade, e criaram um grupo de ajuda às crianças sem pai e mãe. Depois da independência, quando começou, digamos assim, a guerra civil em Moçambique, houve, como se sabe, muitos deslocamentos de população. Portanto, havia um exército de crianças sem pai e mãe por todo o lado, e ao pé de Maputo, que é a capital, portanto, ao pé de Lourenço Marques antigamente, houve uma grande concentração de crianças sem pai, sem mãe, sem perspectiva. Portanto, o PFUNA foi uma dessas associações. Lembro-me da minha mãe, e as outras senhoras terem ido até falar com a esposa do Presidente da República nessa altura, a dizer: é nossa obrigação fazermos isso, é vossa obrigação ajudarem-nos a fazer isto. E tiveram muita ajuda, etc. Portanto, há toda uma história de ativismo social, exatamente.
1: Muito obrigada por esta conversa. Fica aqui o convite a estas e outras histórias para ler e conhecer através destas memórias de Nelly Nyaka, no livro Mahaniela, A Vida na Periferia da Grande Cidade de Camfumo, Lourenço Marques, Maputo.
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0: Recuperamos nesta hora pequenos gestos, crónicas sobre a beleza do cotidiano num país que tanto deve e ostraciza as suas comunidades migrantes. Da autoria de Jamília Pereira de Almeida.
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2: Caminhando pela cidade, observo os clientes dos lugares onde estou. Gosto de reparar na dinâmica. Um café, como quase todos os espaços de lazer, é um pequeno mundo. A cena sobre a qual escrevo esta semana aconteceu ao fim de uma destas tardes de grande calor, à beira do rio. Na esplanada, à beira-rio. À mesa da esplanada, uma família cigana bebe espumante e come ostras. São 6 ou 7 pessoas, homens e mulheres, em animada conversa. Em diante, a última luz de um dia quente sobre o rio. A sua presença festiva e contagiante, cantarolando canções, fazendo brindes, ilumina o meu fim de tarde. Conversam, elevados pelo entusiasmo, levantam-se e batem palmas. Alguns diriam, são ruidosos. Prefiro chamá-los cantantes, alegres. Pareciam esquecidos do dia ou que ali tinham ido para esquecê-lo. Se alguns veem na sua comunidade uma ameaça, proponho encarar os meus amigos ciganos, concidadãos de pleno direito, como um resquício fecundo de uma civilização antiga. Entre nós, são a lembrança de outro tempo, repositórios de uma riqueza que em grande medida desconhecemos, sábios sem um lugar. Um dia destes, no supermercado, nesta cidade pobre de pescadores, dei com outra família cigana, bem menos abastada do que aquela. Os pais, muito jovens, às compras, contando trocos, enquanto as suas 2 meninas lhes suplicavam por todas as guloseimas a que conseguiam estender a mão. A mais velha pedia gomas. O pai, zangado, prometia-lhe bufetadas. A menina chorou junto à caixa, pedindo ao pai um pacote de biscoitos. Se não te calas, levas, respondeu-lhe o homem. As meninas carpiam num choro miudinho e triste. Saíram à minha frente, levando apenas 2 peças de fruta e um pacote de leite. Rua fora, as 2 filhas rondando os pais, enquanto caminhavam, continuavam o choro, enquanto se iam distraindo com as montras em redor. Ou talvez fosse o choro que continuasse nelas. Habituadas que estão a que não lhes sejam satisfeitos os desejos, pareciam habituadas a estar desconsoladas, habituadas a ter fome. Na esplanada à beira-rio, a família mais abastada talvez confiasse ao poder de compra o seu à vontade. Ninguém pareceu estranhá-la nem olhá-la de lado, nem os dinamarqueses em diante, nem as clientes habituais, invariavelmente sós, que ali costumam comer apenas 1 ostra e beber um único copo de vinho branco antes de regressarem a casa depois do trabalho. Portugal podia ser esta esplanada, onde os turistas se sentam lado a lado com todo o género de portugueses, ainda que nem todos possam pagar o espumante e as ostras. Refiro-me à possibilidade infelizmente imaginária de nos deixarmos contagiar pela alegria daqueles com quem calhamos cruzarmos e a de preservarmos, quanto a todos, a mesma curiosidade indagativa e sem desfalecimentos.
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0: Meia-noite em Portugal e Angola, 23 horas na Guiné-Bissau e São Tomé e Príncipe, 22 horas em Cabo Verde, já é uma da manhã em Moçambique. 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
1: Ana Correia da Veiga tomou posse como deputada esta quarta-feira, tornando-se na primeira pessoa de origem cabo-verdiana e a primeira negra parlamentar no Luxemburgo. No seu primeiro discurso no púlpito da Câmara dos Deputados, falou em luxemburguês, mas recorreu ao crioulo para recordar as palavras da mãe que marcaram o seu percurso e a incentivaram a estudar e a lutar pelos seus direitos. Ana Correia da Veiga destacou o orgulho de se tornar, 53 anos depois da aprovação do acordo sobre a imigração na Câmara dos Deputados, anos depois da aprovação do acordo sobre a imigração na Câmara dos Deputados, na primeira pessoa negra e de origem cabo-verdiana no Parlamento luxemburguês, sublinhou ainda que a sua entrada na vida parlamentar abre portas para milhares de raparigas negras. Em Portugal, a pobreza persistente voltou a agravar-se o ano passado, depois de anos a descer. Há pessoas a viver em situação de pobreza durante 4 anos, jornalista Teresa Correia.
2: São pobres e permanecem assim, em situação de pobreza, durante muito tempo. A pobreza persistente afeta 61,7% das pessoas pobres em Portugal. Quase 7% fica em situação de pobreza durante 4 anos e 25% durante pelo menos um ano. Foi assim entre 2022 e 2025. São dados divulgados pelo projeto Portugal Balanço Social, que também mostram que no ano passado 9,5% dos residentes em Portugal viviam em risco de pobreza e viveram assim nos anos anteriores. Os mais velhos e as mulheres são os mais atingidos pelo risco de pobreza. Já a pobreza persistente entre as crianças caiu para a metade entre 2015 e 2025. Mesmo assim, 9,3% das crianças a residir em Portugal vivem em pobreza persistente. O diagnóstico saiu de um estudo da Universidade Nova que acompanhou as mesmas pessoas durante 4 anos. O estudo mostra também que a pobreza persistente vinha a diminuir desde 2015, mas em 2025 voltou a subir. De 2024 para 2025, a taxa de pobreza persistente subiu de 7 para 9,5%.
1: Em Angola, o crescimento populacional acima da taxa de redução da pobreza é uma das principais causas do aumento significativo da pobreza multidimensional. No país, cerca de 20 milhões de pessoas vivem esta realidade e perto de 50% da população em regional. No país, cerca de 20 milhões de pessoas vivem esta realidade e perto de 50% da população enfrenta privações ao nível do bem-estar e da qualidade de vida. Segundo Sérgio Kalundungo, presidente do Observatório Político Social, é preciso que o governo angolano adote políticas públicas mais

0: incisivas para melhorar as variáveis que sustentam a pobreza extrema em várias dimensões.
1: Nós sabemos que também a população tende a crescer lá onde a pobreza é maior, onde há menos serviços, sobretudo de saúde e educação. A educação tem sido uma arma poderosa para que a idade de iniciar a atividade sexual em relação à prevenção contra a gravidez indesejadas ou contra casamentos precoces. E também os serviços de saúde têm que ter um mínimo de qualidade para que este fenómeno do crescimento demográfico seja melhor equacionado.
0: Outro dado a reter está relacionado com a atenção que as autoridades angolanas devem prestar à base da pirâmide populacional, que é composta por crianças e jovens, os mais afetados pela pobreza extrema, segundo o relatório do PNUD e da Universidade de Oxford, hoje publicado.
1: É preciso canalizar os recursos para estes indicadores e para os setores que correspondem a esses indicadores. E a segunda medida, é preciso proteger a base da pirâmide social. A maior parte dos angolanos são crianças ou jovens até os 15 anos, por aí fora. Então é preciso de políticas mais agressivas, como se costuma dizer na gíria, para atacar as necessidades deste segmento da população, né?
0: O índice de pobreza multidimensional é sustentado pelas variáveis acesso à água potável, eletricidade, saúde e educação, entre outras. Liga dos Campeões, o Futebol Clube do Porto perdeu esta noite por 3-2 com o Betis, em Sevilha, num jogo em que esteve a vencer por 2-1 com a reviravolta, e a segunda jornada continua sem pontuar na Liga dos Campeões de Futebol. O Betis chegou na vantagem por Abde Ezzalzouli aos 47 minutos, que o Futebol Clube do Porto anulou com golos de Gabriel Veiga aos 54 e Samu aos 61. Contudo, em apenas 10 minutos, o emblema espanhol resgatou os 3 pontos com golos de Cucho Hernández aos 74 e Isco aos 84 de penalti.
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E o Puro é um dos maiores pilares da música contemporânea de Moçambique. O seu nome, portanto, Iupuro, significa turbilhão na língua Imágua, do norte de Moçambique. É desta forma que te quero abraçar e convidar-te a ouvir mais da música deste canto do mundo, num dia em que vou ao meu baú buscar baladas do Índico. Meu nome é Carlos Mponda.

Marine, extraído do álbum Fukatana dos Capadés, lançado em 2001 e com selo da Luz África. Belíssima interpretação de Roberto Zaias.

A voz e guitarra de Jorge Momade presentes em Ampiápia, um verdadeiro clássico resultante do projeto musical Ndongwe, que introduz outro tema bastante badalado da autoria do saudoso Tazi, que transportou para sua música a célebre frase: "O cabrito com onde está amarrado."

O Sons e Ritmos de Moçambique está num mood mais calmo, revelando a beleza sonora das baladas carregadas de mensagens de esperança, como por exemplo as do Romualdo.

Este poema do Di Chico para os mais próximos, Chico António para o Mundo, revela a infinita beleza das mulheres macuas do norte de Moçambique. Por isso mesmo, em cada sorriso delas, o trânsito para de passar a multa.

Hoje é só baladas made in Moz, para trás o Açaíca João, um dos maiores êxitos de Carlos Beirão, que em vida foi um artista versátil, que escreveu tanto as letras como as músicas das suas obras. E para fechar, a música da diva Elsa Mang, que dentre vários prémios, lembro-me agora do que recebeu em Paris como artista revelação em 1987. Abraço de Carlos Mponda e até para a semana.

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8: Sejam bem-vindos a esta Hora dos Ouvintes, em que o tema em destaque é perspectivas económicas dos países africanos de língua oficial portuguesa. Frederico Pinheiro.
9: Olá, David. Exatamente, nos últimos dias, tanto o Banco Mundial como o Fundo Monetário Internacional apresentaram as análises e as previsões que costumam fazer nesta altura do ano, são as chamadas previsões de outono. Tanto o Fundo Monetário Internacional como o Banco Mundial apresentaram documentos que não são tão pessimistas como aquilo que era esperado, isto num momento em que, apesar de tudo, é marcado por muita turbulência, muita instabilidade na economia mundial, muita imprevisibilidade. Isso é mesmo salientado nos relatórios que fomos conhecendo nos últimos dias. Apesar de tudo, reina algum otimismo, algumas revisões em alta do crescimento. Vamos começar por ouvir aqui o resumo do relatório do Fundo Monetário Internacional, feito aqui pela jornalista Sara Araújo de Almeida.
10: A economista-chefe do Fundo Monetário Internacional, Silvana Tenreiro, alerta que a capacidade de resistência da economia mundial está a aproximar-se do limite.
11: A economia global tem demonstrado resiliência, mas está sob pressão, com os riscos inclinarem-se para um lado negativo.
10: Ainda assim, o crescimento global resistiu ao conflito no Médio Oriente melhor do que se esperava. O FMI prevê um crescimento acima de 3% para este ano e de 3,4% para o próximo. Já a inflação deve subir para os 4,7% no final deste ano e isso acontece sobretudo por duas forças que estão a fazer pressão.
11: Em primeiro lugar, o aumento dos preços da energia desencadeado pela guerra, que é semelhante a um choque negativo da oferta global. Em segundo lugar, o boom tecnológico, impulsionado principalmente pela inteligência artificial, que atua como um choque positivo da procura, elevando tanto os preços como a atividade, particularmente o comércio e o investimento.
10: Por isso, segundo a economista-chefe, é preciso maior prudência orçamental e um reforço da capacidade de resposta às crises futuras. Na zona euro, a economia deve crescer 1,1% este ano e 1,2% no próximo. O FMI projeta que a taxa de inflação acelere para 3,1% este ano, abrandando depois para 2,8% no próximo ano. Para Portugal, as previsões são mais pessimistas que as do governo. O FMI revê em alta o crescimento da economia para 2,1% este ano e 1,9% para o próximo. A proposta do Orçamento do Estado prevê um crescimento de 2,3% este ano e de 2,1% no próximo. Quanto à inflação, a instituição estima que esta irá acelerar para 3,2% este ano, abrandando depois para 3% em 2027.
9: As previsões aqui do Fundo Monetário Internacional, mais gerais e focadas também na economia europeia. O Fundo fez também previsões para a África, com diferentes países a terem evoluções distintas, por exemplo, Guiné-Bissau, Angola e Cabo Verde.